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2: Olá, tudo bem? E aí, como é que você tá? Tudo jóia? Começando mais uma edição do Pega Leve. Wilson por aqui. A partir de agora eu te faço companhia, tocando só as músicas lindas que você mais gosta. Sempre com a sua interação e sua participação. Mande também tua mensagem em facebook.com/programa Pega Leve. A gente começa com

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0: A procura de alguém.
1: A procura de alguém. Esse quadro para os solteiros. E eu falo hoje do Jorge Sampaio. Ele tem 50 anos, está procurando aqui mulheres de 40, 50 anos, para quem se relacionar sério. Bom, se você gostou e quer se ficar com ele, é só facebook.com/programa Pega Leve.

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2: Três músicas de amor do ouvinte. Sequência da Débora Andrade, que a gente ouve agora.

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1: Quero você ao meu lado. Mensagem da Alana Alencar pro Celso Nunes. Celcinho, meu amor. Como você é lindo. Como você é gato. Eu te amo e quero estar sempre ao teu lado.
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1: Brian Adams.

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1: Linda tradução, né? Se você quiser, a gente traduz também pra você sua música favorita. Manda no facebook.com/programa Pega Leve.
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0: história de amor.
1: Minha história de amor. História de hoje da Tânia e do Almir. Oi Wilson, sou a Tânia. Eu conheci o Almir e esperando numa fila enorme de banco. Aquelas filas que parecem não andar nunca, sabe? Isso há quase 30 anos. Todo mundo impaciente, olhando pro relógio, suspirando sem disfarçar. Eu já estava irritada quando eu ouvi alguém atrás de mim comentando baixinho sobre como aquela fila parecia teste de paciência. Eu virei meio que no automático e acabei respondendo. Mais por impulso do que por vontade de puxar assunto. Quando vi, a gente já estava conversando. O Almir tinha um jeito leve, quase divertido. A gente começou a inventar histórias para as pessoas na fila, criar teorias completamente aleatórias e me peguei rindo num lugar que normalmente eu só queria ir embora. A fila demorou muito mais do que deveria. Mas, pela primeira vez, eu não me importei. Quando finalmente fomos atendidos, ficou aquela sensação estranha de que a conversa não podia acabar. A gente saiu e ficou aí mais um tempo do lado de fora conversando. E o que era só uma fila qualquer, acabou virando o início do maior amor da minha vida, que se transformou em uma família com dois filhos lindos. Amo vocês, meus amores. Elton John e Britney Spears.

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0: Ed Sheeran, Thinking Out Loud, a mais romântica da hora. Obrigado pelo teu carinho. Um beijo e até a próxima. Tchau.
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0: brasileiros e brasileiras. Bom dia, Mata do Mundo!
1: Bom dia!
0: Alô, alô, alô, alô, alô, alô, Goiaba chegou. Bom dia, bom dia, bom dia. Vamos mais, vamos juntos para mais uma semana de trabalho. Como tá lindo, né, o dia lá fora hoje. Como tá tudo bonito nas paisagens, muitas flores, né? É lindo, mas a alergia vem também, né, gente? A alergia vem como a Naira

0: as árvores aí bem floridas, mas o pólen já vem rasgando a taioba, né? Bom dia, Frio Santos. Bom dia, Leandro. Bom dia, Naira Brutinha. Bom dia pra todos que estão ouvindo a rádio. É, o pólen já tá rasgando a taioba de muita gente. Romildo levou uma injeção, né? Uma injeção no popô e falou: ai, Leandrinho, não tô tintindo nada. Aí eu pego, né? Bom, gente, hoje é segunda-feira, dia 4 do mês de maio do ano de 2025. Eu sou o Leandrinho, até as 8 horas da manhã. Aquele programa pra você se divertir, pra você conversar, pra você falar. Se for pra gente ficar aqui falando sozinho, eu vou tocar música nesse programa, tá? Não, tô falando sério. Não, vou tocar música, que aí eu fico falando sozinho. Se vocês não mandam áudio, se vocês não participam, né? Eu fico sozinho, vou falar, não. Uma hora só de música com Leandrinho Goiaba até as 8 da manhã. Cadê que ela vinha e fala, Leandrinho? Tem aqui, Leandrinho. Então manda áudio, manda texto, manda alô, manda bom dia. Porque isso aqui é um programa de participação do ouvinte. Eu vi que muitas rádios lá no Brasil não tem isso que a gente tem aqui não, bicho. Do cara participar, mandar áudio. Eu fui nas rádios lá do interior, lá os caras só anunciam e desanunciam música. Não tem essa interação com ouvintes, assim, que o povo manda oi, né? Que o povo, que às vezes o locutor manda mensagem pra alguns dos ouvintes, é que eles não respondem nunca mais, não fala nada. O locutor também faz isso, tá? Não fala nada com todo mundo. Segunda-feira, 4 de maio de 2026, o Leandrinho tá no ar. É bom demais ter você aqui na Insuperável. Hoje nós vamos falar de traição. Show do Leandrinho, show do Leandrinho, show do Leandrinho, Leandrinho Goiaba. Show do Leandrinho. Hoje nós vamos falar de traição. Bom dia, Frio Gomes. Exatamente. Às 7 horas, 11 minutos.
1: Entrou no personagem, não é esse o tom?
0: Exatamente, às 7 horas, 11 minutos, 7 horas, 11 minutos, nesse momento, tem um corno na highway, neste momento, tem um corno na highway, tem alguém saindo de casa, tem alguém que neste momento está colocando a mão sobre a cabeça e tá pensando, ele tá me traindo. Ela tá me traindo. Ela tá me traindo. Ou ele tá me traindo. Hoje nós vamos falar de traição. Daqui a pouco o Frio Gomes vai contar uma história que aconteceu no Brasil, né? Exatamente. Aconteceu no Brasil. Hoje nós vamos contar uma história, eu e meu filho, que você vai ficar de cabelo em pé.
2: É, papai. De cabelo em pé, papai.
0: Exatamente, meu filho. Exatamente.
2: Reap.
3: Cabelo em pé é reap em inglês?
0: Sim, meu filho. Nós vamos contar essa história. Aconteceu no Brasil. E aqui na América dá pra acontecer. Por quê? O corno é sempre o último a saber. O lesado é sempre o último a saber. Então, daqui a pouco nós vamos contar essa história de um rapaz que, pra superar uma traição, ele caminhou a pé até São Paulo. Ele saiu, Frio Gomes, de onde? Exatamente. Era um rapaz trabalhador. Ele era trabalhador. Um homem de dignidade.
2: Dignidade, meu pai? Cala a boca, Frio Gomes.
1: Não deixa o pai dele falar.
0: Era um homem de dignidade.
1: O programa não vai acontecer nunca na vida, não vai ter respeito, né?
0: Era um homem de dignidade. Ele tinha um grande amor. E ele acreditava neste amor.
2: Quando eu digo que deixei de te amar, é porque eu te amo.
1: A boca, miserento.
0: Eu vou contar essa história pra vocês.
1: Tá achando o texto aqui que ele se perde.
0: O que você vai ouvir agora não é apenas uma história, é um retrato cru da dor humana.
3: Conta logo de uma vez então. Ai, fica fazendo suspense.
1: Também acho.
2: É, papai, conta, papai.
0: Eu vou contar uma história da dor humana, do sofrimento silencioso e de uma decisão que mudou uma vida para sempre. Um homem simples, trabalhador, natural do interior do Alagoas.
1: Aqui tem gente de Alagoas, Leandro?
2: Tem? Exatamente, papai, é Alagoas.
0: De repente, ele descobre algo que nenhum ser humano está preparado para enfrentar. Uma traição. Mas não é uma traição qualquer. Uma traição dentro da própria família. Dentro da própria família. Sua companheira se envolvia com o próprio irmão. O que fazer diante de uma situação dessas? Explodir, destruir, acabar com tudo. Não. Ele fez o impensável. Ele escolheu ir embora.
2: Ir embora, a mala já tá lá.
0: Mas não foi uma saída comum. Não foi de ônibus, não foi de carro. Foi a pé. Sim, a pé. Durante 6 longos meses, enfrentando o sol escaldante, a fome, a sede.
2: Ai, que fome, papai!
3: Cala a boca, moleque!
0: E também a solidão, cruzando estados, Bahia, Minas Gerais.
2: Avança!
0: Sem destino certo, apenas com um objetivo: se afastar para não cometer o irreparável.
1: Tem muita gente que veio para cá, Leandrinho, mas não cometeu o irreparável, cruzou a fronteira por causa de chifre. Ou fez o contrário, né?
0: Ao chegar em São Paulo, a maior cidade do país, ele acreditava que ali começaria uma nova vida. Mas o destino... Ah, o destino...
1: Gostei dessa fase. Vai de novo.
0: Ah, o destino...
2: Ah, papai, mas por favor...
1: A gente imagina que as pessoas estejam dando risada disso.
3: Eu também acho.
0: O destino reservava outros caminhos. Hoje, décadas depois, esse homem vive nas ruas, sobrevive com a ajuda de desconhecido e carrega no olhar as marcas de uma escolha difícil, mas necessária. Uma pergunta que fica no ar: até onde vai a força do ser humano? Até onde vai a força do ser humano, meu filho?
2: Ai, papai, esfera estranha.
0: Até quando vai a força do ser humano quando ele decide não destruir?
2: Mas ele decide não destrói.
0: Mas simplesmente partir. E a pergunta de hoje, Leandro?
1: Quem trai mais? O homem ou a mulher e por quê?
0: É a enquete de hoje do programa. Toda essa pataquada, essa história real, para perguntar: quem trai mais, o homem ou a mulher? E por quê? Quem trai mais na América, é melhor. Quem trai mais na América?
3: Eu acho que na América é a mulher. Eu acho que é a mulher. Porque o homem fica focado no dinheiro, esquece da atenção à mulher e a mulher fica mais frágil. Fica mais frágil, fica mais exposta, fica mais, como é que, sujeita a trair. Eu acho.
2: Eu não
1: tem que achar nada, Leandro. O povo é que vai dizer.
3: Ué, mas eu sou o povo também.
1: A boca. Sai daqui, sai. Sai daqui, você não sabe de nada. Sai daqui, sai daqui. Sai daqui.
3: Eu acho que é a mulher. Sem dúvida. Mulher, bro. O homem fica aqui, fica louco, máquina, com moto, né? E a mulher lá querendo, ó, ó, ó.
1: Que mulher tá querendo, Leandrinho? Que é isso, Leandrinho?
3: Arrumar a casa, um martelo, martelada, sei lá, bro. Esse tipo de coisa, meu Deus do céu, vocês também. Tudo que eu falo, vocês só pensam bobagem, tá louco, velho. Sou... Então quem que você acha que trai mais na América, o homem ou a mulher? Responde pra nós aqui no WhatsApp, depois dessa história chocante do Frio Santos, desse fato real. Olha o que, que a pessoa faz pra esquecer um grande amor.
1: Inclusive nós temos música da Toque de Mahajeg Productions, né?
3: Daqui a pouquinho, música da Toque de Mahajeg Productions. 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

0: mandar alô pra aquelas pessoas que não dizem nada, mudas?
1: Alô, alô, bom dia!
0: Alô, Vanderlei!
2: Alô, alô, bom dia!
0: Alô, bom dia, Ney Santos!
1: Alô, alô, bom dia!
0: Bom dia, Romário!
2: Alô,
0: até Romário!
2: Bom dia!
0: Bom dia pra Silvânio, alô, de Connecticut! Alô.
1: Bom dia!
0: É um salu para Evandro, hermano de Alejandro!
1: Bom dia!
0: Alô, bom dia para Henrique
1: alô,
0: Pará!
1: Bom dia!
0: Alô, Ana Luísa!
1: Bom dia!
0: É um salu para Cirlei Ortunha! Ortunho! É funda, é claro! Bom dia para Marinês Langer!
3: Langer!

0: pouquinho, mais um pouquinho, mais um pouquinho.
1: Alô, alô, bom dia.
0: Alô para a mulher mais desejada de Massachusetts. Luísa.
1: Alô, alô, bom dia.
0: Bom dia também para Clayton de Mountain.
2: Alô, alô, bom dia.
0: Um salu para Ed Santana. É Luan Santana.
1: Alô,
0: Eduardo Costa. Eduardo Costa.
2: Alô, alô.
0: Alô. Bom. Alô para André, que fala reata.
3: Alô. Alô, Lucas Inácio.
0: Bom dia, Lucas. Ademar Nascimento.
1: Bom dia.
0: Batista Erinaldo.
1: Alô, alô.
0: Nossa, muita gente,
1: bom
0: né?
1: Dia.
0: A Pamela Souza. Alô, Pamela.
1: Alô, alô.
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1: Bom dia.
0: Alô. Um abraço para Cíntia Matias.
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0: Muito bem.

Começa com eu nunca faria isso, é, e termina com depende da situação. E olha, tem pesquisa rolando por aí tentando responder uma pergunta que já acabou com namoro, casamento e até amizade de bar. Afinal, quem trai mais, o homem ou a mulher, né? Quem trai mais na América, o homem ou a mulher? Conta pra mim aqui no WhatsApp, tem gente dizendo que o homem trai por impulso, né? E que a mulher trai por sentimento. Tem gente dizendo que os dois traem, mas cada um inventa uma desculpa diferente, né? Eu acho que na América é...

0: que vamos ter alguma pessoa que foi traída que vai assumir que foi traída no programa de hoje? Fala, eu já fui traído. Que queira compartilhar essa história. Pode ser um homem, pode ser uma mulher. Porque às vezes a pessoa traída abre os olhos daquela pessoa que está sendo traída e não sabe, né, gente?
1: Goiabinha, goiabinha!
0: Não, é só uma sugestão, né? Porque quando a gente fala de traição aqui, tem gente que desliga o rádio.
2: Não, esse programa bobo, não. Deus que me livre. Eu nunca traí. Se eu tiver traído, que caia um raio na minha cabeça.
3: Ela morreu, ela caiu tudo.
0: Então manda pra nós. Até porque a Toco de Marrajeg, pensando nesse tema, criou uma música. A música do chifre desfilando. Sucesso.
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0: Olha, muitas respostas aqui. Deixa eu ver aqui o que estão mandando aqui. Leandrinho, o homem trai mais porque tem mais oportunidades e menos consequência social. Quando é descoberto, muita gente ainda passa pano. Já a mulher, quando trai, é julgada muito mais. Então não é só sobre quem trai. Quem trai mais é sobre quem pode trair sem pagar tão caro. Será que a mulher é julgada? É que, assim, tá, a mulher eu acho que realmente faz sentido, né? O povo julga mais a mulher. Porque o homem não julga tanto o homem, né? Porque o homem tem essa coisa machista, né? Do pegador, do bambambam, de ficar mostrando pros amigos, eu pego tal. Que, na verdade, o homem é um bundão, né? Mas é um bundão. Mas é um bundão pra caramba. Paga de machão, mas na hora que trai, que leva um também...
1: Problema.
0: Tô falando sério, viu? Olha, Leandrinho, a mulher é mais estratégica. Então, no final das contas, não é quem trai mais. É quem sabe esconder melhor. Caraca! Mas eu vou dizer uma coisa pra vocês, tá? Nada é pra sempre nessa vida. Você já ouviu alguma traição que ficou escondida pro resto da vida? A pessoa pode não aceitar. Eu já vi vários casos de homem que ele não aceita. Falou, olha lá, ó. Ou até mesmo a mulher, né? A pessoa não aceita, mas sabe que tá sendo traída. E aquele que tá traindo e acha que a mulher tá de boa e ela também tá traindo, Leandrinho? No final é um a um, né? É, gente, complicado, né? Leandrinho, a mulher pode até trair menos em quantidade, mas trai com muito mais impacto. Porque quando ela cruza essa linha, normalmente já passou por várias decepções. Já o homem muitas vezes trai mesmo estando feliz. Isso é o que revolta mais as mulheres.

0: Magrinho, eu fui traída. Eu fui traída no Brasil e aqui na América também. Nossa, duas... Olha, gente, eu não sei se eu aguentaria uma traição, tá? Eu voltei do Brasil, tô falando sério. Eu voltei do Brasil numa carência emocional muito forte, tá? Doidinho querendo arrumar um problema. Sério mesmo. Mas voltei, aí às vezes eu... Aí quando eu fico... Eu tô aí nos aplicativos de namoro, mas tá difícil, tá, gente? Tá difícil porque esse povo de aplicativo de namoro, eles só tão querendo... 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Esse povo de aplicativo, eles tá querendo só... Só quer o... um vapt-vupt. E that's it. E eu não tô querendo ir. É bom. É bom, gente. Mas chega uma hora que você quer abraçar. Você quer assistir um filminho junto, pá. Ir num restaurante legal. Fazer uma viagem acompanhada. Eu ainda quero viver isso. É isso que eu quero. Não quer? Só, é bom. É bom. O que, que é bom, Leandrinho? Chiclete. Agora não, velho. Você manda oi pra pessoa, a pessoa já manda uma foto sem nada. Também não dá, né? Não, tudo bem, tem os aplicativos pra esse, pro VaptVupt. Mas no aplicativo de namoro, gente, se é um aplicativo de namoro, eu não sei que namoro nos dias de hoje virou um troço, tipo... namoro virou sinônimo de... Não dá, velho, não dá, nossa. Às vezes eu fico impaciente. Aí eu não tenho paciência, falo, ah, gente, não dá pra ficar nesses aplicativos, tem hora que me tira a paciência do sério, né? Ou então a pessoa, nossa, velho, eu tenho raiva também quando eu tô no aplicativo de namoro ali, aí eu tô procurando alguém, vou lá, aparece uma foto da pessoa, a pessoa só mostra músculo, perna, braço. Gente, o que que é isso? É bodybuilder? Não, bro, pelo amor de Deus, não é só pra... Ser humano não é só aparência, não, gente. É energia. Pá, não, é isso aí, né? Leandrinho, nos anos 90, meu primo era casado e a esposa dele traía ele por meses. Ele foi num motel com a amante. E ela foi num motel com o amante. E resolveram tirar fotos dentro do motel e levou o filme pra revelar na loja do meu tio. E a casa dele caiu, porque ela negava até a morte. Então meu primo mostrou a foto pra ela, e ela não teve como desmentir. Olha isso, velho. Tô falando que não é pra frente, né? Não vai pra frente, nada é pra sempre, né? Bom dia. Bom dia, meu bem.
1: Bom dia, Leandrinho.
0: Bom dia.
1: Quem nunca foi traído, né? Até eu já fui.
0: É mesmo?
1: Minha melhor amiga ficou com o meu companheiro.
0: Meu Deus.
1: Quando descobri, eu contei pro marido dela, tinha as provas na mão, ela deu um xilique, me xingou toda, e eu nem tchum, né? Aí o marido dela largou ela, eu larguei o cachorro aqui de casa, aí depois eu mandei ele tirar as coisas dele da minha casa, ele não tirou. Eu dei tudo que ele tinha pros outros. Uau. Maquinário, caiaque, pneu de carro. E aí, né? É isso aí. Bola pra frente, né?
0: Nossa Senhora.
1: O pior erro é quando a gente é traído e passa por cima, sabe? Não adianta. Se trair uma vez, trai sempre. Fica a dica, galera.
0: Eu também acho, viu? Valeu, Cinho.
2: Mande Aldo. Leandro, você está com carência, sobe e desce lá no BH, lá você ficou lá um mês, né? Tá com carência? Tá. Oh my God!
0: Descartar, vai.
2: Mande Aldo.
0: Descartar. Tá? Vai descartar, viu? Traição, romance é romance. Traição não é perdão. Prefiro a... Traição não tem perdão. Prefiro a morte. Caraca, brother! Nossa! Olha, é uma frase muito pesada, né? Eu fiquei com a casada por 3 anos e até hoje o cara, Leandrinho, não fala meu nome, e até hoje o cara não descobriu. 3 anos? Velho, não dá um medo, não, sério mesmo, de verdade, é uma aventura muito louca, né? É uma aventura muito louca. Não sei, tá? Não sei. Leandrinho, só você pra fazer a gente rir numa segunda de manhã de ressaca, disse o Ed Santana. Bom dia. Marcão, bom dia.
3: Ô, Goiaba, você tá bom?
0: Bom demais, filho.
3: Rapaz, eu tomei um lá no Brasil, hein?
0: Aí.
3: Quando eu vim pra cá, Jesus.
0: É mesmo?
3: O bicho foi tão grande que eu tinha que entrar de lado na porta.
0: Olha aí, velho, tá vendo? É complicado, né? Eu acho que a maioria dos casos, quando o homem vem pra cá e deixa a mulher lá, é... Maioria, tá, gente? Não é todos os casos, não. Ainda tem aquele povo ainda fiel. Mas a maioria, ou o sujeito trai aqui ou ela trai lá. Você fica, imagina a pessoa ficar 10 anos sem se ver. Fala, ai, tô voltando pra ele. Eu não sei, brother. Ninguém fica. Eu não sei, brother. Acho que, nossa senhora, tem que amar demais. Por isso que eu tenho medo porque de relacionamento, porque eu sou muito profundo nas minhas relações. Tô falando sério mesmo, viu?
4: Fala comigo, meu goiabinha.
0: Ué, eu tô falando, meus amores, que eu sou muito profundo nas minhas relações.
4: Ai, goiaba, sua voz é tão gostosinha.
0: Mas é gostosinha, mas tô aí, né? Tô aí, né? Deus dará, né? Deus dará. Ai, meu Deus do céu. Cláudio Gregório falou assim, bom dia, goiaba, mande um lindo beijo para o Super Mário Pinho. Ele te ama. Alô, Super Mário Pinho. Abraço. Romildo mandou bom dia, falou bom dia, goiaba, ótima semana pra nós, meu amigo, grande abraço pra você também. O Jax mandou bom dia, manda um bom dia pra nós aqui nos armários, né? A mulher fica, quem mandou essa mensagem aqui? A mulher fica amassando alho. O que, que é amassar alho? Não tem, desculpa a minha ignorância.
5: Fala... Bom dia, coleguinha.
0: Não.
5: Bom dia, Leandro, colega.
0: Essa hora,
5: eu vou te falar uma coisa.
0: Que
5: nós estamos tendo cornos e cornas aqui no estado de Massachusetts. É um trem de mulher falando que vai pro part-time, mas na verdade tá lá fazendo aquele job, o job fazendo os homens felizes. E os homens estão falando, colega.
6: Que é isso, Lula? Já tá ficando gago,
0: mas seria o Lula?
6: Tá queixando?
0: Seria o Lula.
6: Peraí que... Peraí, deixa eu controlar meu soluço.
0: Segunda-feira é difícil.
5: Ok, coleguinha, deixa eu terminar, coleguinha. Eu vou te falar uma coisa. Esse Massachusetts é um tal de mulher falar que tá fazendo part-time e pra ir pro job. Tchau,
0: Naira,
5: obrigado.
0: É difícil, Naira, é difícil. Meu Deus do céu, Naira, é muito complicado. Leandrinho, meu ex-marido ficou com a minha melhor amiga na minha própria cama enquanto eu estava no hospital ganhando minha filha. Caraca, velho. Aí é uma tremenda sacanagem, né? Nossa senhora, a mulher dando a luz e o homem... A mulher dando a luz e o homem fazendo mais. Deixa eu ver quem mais mandou mensagem. Leandrinho, com certeza as mulheres traem muito mais aqui na América, porque elas ficam independentes, elas se acham dona de si, elas fazem o dinheiro delas e acham que pode fazer o que quiser, até com a gente, elas querem mandar na gente de tudo quanto é forma, sabe que aqui tem muito mais proteção, e se a gente não faz o que elas quer, ou elas dão um pé na bunda, ou elas traem a gente rindo com o bolso cheio de dinheiro. Caraca, brother, caraca. Será que a independência da mulher leva a mulher... Ué, gente, mas eu não sei. Não sei, velho. Não sei, eu não sei como responder essa pergunta, não, de verdade. Você não sabe como responder um monte de pergunta, né, Leandro? Meu Deus. Sério mesmo. O negócio de traição é complicado, né, gente? Vamos pro jornalismo?
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0: Daqui a pouco vamos ver o que as mulheres estão dizendo, né? Daqui a pouco vamos saber o que as mulheres estão dizendo. Gente, você sabe que teve restaurante brasileiro aqui em Fremont que quase perdeu a licença, né? Sabe por quê? Porque tava vendendo bebida pra menor. É, cara, aconteceu, hein? Aconteceu aqui na cidade de Framingham. Pois é, presta atenção na situação, né? Que parece brincadeira, mas deu problema sério, né? A polícia de Framingham, ela fez uma operação pra testar se os estabelecimentos estavam respeitando a lei e mandou um menor de idade entrar nos locais sem documento com 20 dólares no bolso pra tentar comprar bebida. era simples, né? Se pedisse identidade, passava no teste. Se não pedisse, já sabe, né? E não é que três lugares deixaram passar? Entre eles, né, o bar do hotel Aluf, né, o restaurante brasileiro Boteco do Manolo e o Food Mart. O menor entrou, pediu bebida e conseguiu comprar sem apresentar nada. Ninguém pediu documento. Resultado, os três acabaram autuados. Agora, cada caso teve um peso diferente. O Aluf e o Boteco do Manolo eram réus de primeira viagem, né? Receberam multa de $300 e uma suspensão de um dia da licença para vender álcool. Mas essa suspensão fica segurada por um ano, ou seja, só acontece se eles cometerem outra infração nesse período. No caso do bar no hotel, né, o Aluf, o hotel ainda tentou correr atrás do prejuízo, trocou bartender, reforçou o treinamento da equipe e até comprou um equipamento para verificar a identidade. Já o Boteco do Manolo teve um problema diferente. Um funcionário apresentou um certificado de treinamento inválido. Quando descobriram, ele foi demitido e o dono disse que agora vai conferir tudo antes de contratar. Agora, o caso mais pesado foi o do Food Mart. Esse já tinha histórico e dessa vez, além de vender para o menor, o funcionário não tinha treinamento e não tinha gerente no local na hora. Aí não teve conversa, né? Recebeu 5 dias de suspensão da licença, sendo 3 dias obrigatórios, mais multa de $300. Mas muito pouquinho essa multa, né, gente? Pouquinho. $300 para esses caras que vendem bebida não é nada. Não é nada, não é nada. O presidente do conselho ainda mandou aquela direta, né? Diz que parece que o funcionário só foi treinado depois que foi pego. Resumo da história, né? Aqui nos Estados Unidos, vender álcool sem checar documento pode até parecer detalhe, mas quando a fiscalização chega, o prejuízo é certo, né? Essas multinhas aí, bicho, não faz nem cosquinha pra esse povo, né? Quando eu trabalhar de garçom, amigo, não dá pra dar mole não, hein? Eu fiz treinamento, eu tinha minha licença pra trabalhar de garçom e não vendia, velho. Era duro, né? Era duro na queda. Mas nesses bares aí da vida brasileiro, né? Nem todo, a gente vê como. Outra coisa, você tem que ficar de olho quando você vai nos botecos brasileiros, nos barcos aí, nos restaurantes da vida que vende bebida. Tem que ficar de olho na notinha também, viu? Eu já fui garçom, tô falando por experiência, tá? Tem que ficar de olho nas notinhas, porque senão na hora de pagar, tem uns negocinhos surpresos. De olho na notinha. Notícias aqui no show do Leandrinho Goiaba, né? Aí, meu filho.
8: Ô, velho, onde você for trabalhar, Leandrinho, eu vou te ouvir, velho. Você é bom mesmo, cara.
0: Obrigado.
8: Você é muito bom. Parabéns. Deus te abençoe.
0: Deus que te abençoe também, meus queridos.
9: Alô, alô, bom dia.
0: Alô, bom dia. Bom dia pro Jackson. Bom dia, Augusto alô, Júnior. Alô. Bom dia, bom Maurício dia. Ramos. Alô, alô, Dogão. Alô, Carlos. Eric Almeida, tá sumido o menino da Tia Nena, né?
9: Alô,
0: o Farley.
10: Alô,
0: Hernandes.
9: Bom dia.
0: Jura? Jura?
9: Alô,
0: quem mais?
9: Alô, bom dia.
0: Bom dia pro Leandro de Uster.
10: Alô,
0: Luciana
10: alô.
0: Jersey. Aí eu queria ter um sobrenome assim, chique, né? Que no, sobrenome de rico, fala, ah, Leandro Jersey. Ah, não ia combinar, né?
9: Alô?
0: Bom dia. Hortência, bom dia.
10: Bom dia.
0: Bom dia, Guga e Zenzê.
9: Bom
0: dia, Evelyn.
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0: Oi, nós estamos falando de traição, né? Ah, olha, a Marilene falou, hoje em dia se me trair eu devolvo o chifre. Leandrinho, vou te contar uma. Chegou um rapaz pra trabalhar. Eu adoro essas histórias. Chegou um rapaz pra trabalhar comigo, meio desanimado. Perguntei o que estava acontecendo com ele. Aí, ele disse, saudade da esposa. Aí ele mostrou a foto pra mim. Aí eu fui sincero com ele. Perguntei, quantos anos você vai ficar aqui? Ele disse, 5 anos. Aí eu perguntei novamente. porta, como é que é que ele falou? Tem porta de entrada da sua cidade? Tem porta de entrada na sua cidade? A palavra perdi. Eu não sei se é isso, mas ele escreveu pórtico. Tem pórtico na entrada da sua cidade? Ele, cabreiro, disse que sim. Disse pra ele: você vai engalhar a aspa na entrada quando passar. Ah, tá. Tem poste na sua cidade? Você vai engarranchar na entrada quando passar 5 anos. Quando passou 5 anos. Eu... Oh, meu Deus. Errei tudo aqui. Quando passou 5 anos, ele mandou a foto dele na esposa, abandonou tudo aqui e foi embora. Eu ficou meio bagunçado o texto ali, é porque eu tenho pouca leitura, amigo. Naira Brutinha, inacreditável dizer por que uma mulher é independente, ela trai mais. Tem umas que estão aí em casa, e ó, pros vizinhos, e pros cunhados. Isso é balela, isso é caráter, não tem nada a ver com dinheiro. Olha aí. Eu queria ouvir a voz da Naira falando isso. Deve ser muito legal a voz dela falando. Ô, Goiaba, ela não mandou áudio? Queria áudio. É, queria áudio, né?
10: Ô, Leandrinho, você tá falando sobre o negócio de levar chifre aí? Ah. Rapaz, aqui, ó, nós fomos numa cidadezinha visitar lá, até que você fez umas entrevistas lá. Ah. Você observou que na entrada da cidade tem uma cancela, assim, ó, seja bem-vindo em tal lugar. Tarumirim, é Tarumirim, né?
0: Aham.
10: Seja bem-vindo a Tarumirim, rapaz. Eles vão ter que mandar tirar aquela cancela lá, uai.
0: Não tem cancela lá, não. Não tem, não. Leandrinho, tem um amigo meu que ele é chamado de chifrudo caixa. Chifrudo caixa de marcha. Tomou chifre da primeira, terceira, da quarta e da quinta. Ai, meu Deus do céu, que loucura, né, brother? Que loucura, negócio de traição é complicado demais, nossa senhora. 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Leandrinho, qual aplicativo de namoro que você tá? Tá perguntando o Rafa. Não adianta eu falar pra você, você não vai entrar. Você não gosta do mesmo que eu gosto, então vai fazer o quê lá? 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Mas o Ring é o melhor, chama Ring, ele é bom demais. É, eu tô experimentando outro aí que me passaram. Pô, só tem gente feia, bicho. Pelo amor de Deus. Mas o Ring é bom, tá, Rafa? Vai lá no Ring, tá procurando namorada ou namorado, tá? É perfeito esse aplicativo, né? Você tem que ter paciência pra conversar. Deixa eu ver se alguém me respondeu aqui a última mensagem que eu mandei pra pessoa. Aí, ó, nem respondeu. Só mandou mensagem 10 da noite. Looks like your strategy worked. Sorry, I fell asleep early morning over here.
12: Meu lembrinho chegou.
0: A última mensagem que a pessoa me mandou. I have never played this pickleball. Everyone talks about. Did you have fun? Eu falando de pickleball, né? Eu joguei pickleball semana passada. Tá tanta saudade do pickleball que eu joguei segunda, terça, quarta, quinta, sexta, sábado. E ontem eu não ia jogar, acabei jogando. Dormi, joguei 8 dias.
13: Alô, alô, bom dia.
0: Bom dia, Zé.
13: Alô, é bom dia. Leandrinho.
0: Oi, filho.
13: Se a fiscalização do álcool aí continuar investindo na área de Framingham, por aqui.
0: Ah.
13: Olha, tem muito neguinho que vai entregar a chave, hein?
14: Será, pode, Bruno?
13: Ficar calado, né?
14: Ou melhor,
13: ficar... O povo não dá emprego pra nós, a gente fica falando demais.
14: É verdade, o povo já fica, condenando a gente, né? Ah, última...
1: Lelê, oi. Meu irmão, quando foi embora aqui da América, né? Ele chegou lá no Brasil, aí tinha uma mulher lá, piriguete toda. Tava tendo um caso com meu irmão, né? Aí minha mãe me contou, né? Aí falou assim, a fulana, assim, assim... Aí eu descobri que a fulana era a esposa do meu amigo que mora aqui em Fremiré, né?
14: Meu Deus.
1: Você acredita, Lelê? Que eu liguei pra ele e falei assim, ó, minha mãe não tá gostando daquela mulher sua lá. Não, hein? Meu irmão tá ficando com ela, hein? Aí eu contei pro Chifrudo. Você acredita que o Chifrudo ligou pra ela, me entregou pra ela, a piriguete foi e contou pro meu irmão. Você acredita?
14: Mentira.
1: A meu irmão falou assim... Fala pra ele que agora, de raiva, que eu vou ficar com ela. Aí eles ficaram lá, né? Aí eu passei a mão no telefone e falei assim, além de ser chifrudo, é fofoqueira ainda, hein? Eu fui abrir seus olhos, você me entregou de bandeja, né? Agora eu quero que você tome mais,
14: meu
1: porra.
14: Deus do céu.
1: E o cara, menino, trabalhador, deu uma casa pra ela, mandava dinheiro pra ela. E aqui nos Estados Unidos andava a pé, coitado. É uns corno trouxa demais, pelo amor de Deus. Pega a visão, galera, pega a visão.
14: Pega a visão, pega a visão. 7h56, a última informação de hoje. Vamos trazer... o rapaz tá perguntando aqui pra mim o nome do app, deixa eu mandar pra você aí. Pra nós, hein? Mandar aqui rapidinho. Faço questão de mandar. Como é que é o nome? É Rind. Já te mando aí, vou escrever o nome do app aí. É bom demais, tá? Deixa eu dar um copy and paste aqui, peraí. Copiar, como é que copia? Exibir, voltar, recarregar, salvar. Ó, gente, como é que eu faço pra poder copiar? É copiar, copiei. Pronto. Já copiei, já tô mandando pra você aí, fiote. Não fala meu nome, manda o Rind. Ó, gente, eu acabei de copiar. Pera aí. Eu vou copiar aqui, ó. Copiei. Pronto. Agora. Colar. Colei. Pronto. Ah, não. É aqui que eu tenho que colar, ó. Não vai dar tempo de chamar o nosso repórter hoje, não. Pronto. Já mandei aí, viu, amigo? Leandrinho, ó. Não tem, não. Mentira, mentira. Mentira. Não é eu, não, tá? Isso aí não gosta da fruta que você gosta, não, tá? Ai, meu Deus do céu. 7h57, vamos chamar o Éder Paixão com a última informação aqui do programa. Será? Cadê ele? Cadê ele? Tá aqui. Bom dia, Paixão.
15: Bom dia, bom dia, bom dia, patrão. Como é que você tá? Você tá carente, patrão? Depois que você pegou o grincar, meu filho, o corpo tá aqui, ó. O cocô tá regalou um zoião. Aí tá carente. Vamos lá pra Boston, vamos lá pra... Falei, vamos lá não, vai o seu, ui. Tem que ficar, sabe dirigir, vai pra lá, ui. Esse, mas vamos de notícia, né, patrão? Depois eu te passo o nome dele. Então, patrão, a primeira notícia do dia é que a Mili tava... Fez umas catanças aqui, viu? Inclusive pegou um amigo aqui em Newark, um rapaz, um homem que tem casado, né?
14: Meu Deus do
15: céu. Pegou ele, e ele que tem uns 20 anos, mais ou menos uns 20 anos de América. E a Mimi pegou ele e pegou uns outros brasileiros aqui também. Mimi tá aí. E ontem, inclusive, eu tava indo na Ferry Street, em Newark aqui, e eu vi eles passando por mim, eles estavam com a Explorer preto, os vidros tudo preto, disfarçadamente. Já sabe. E a outra notícia é que uma escola também pegou uma casa, pegou fogo e afetou uma escola aqui também, em Bellevue, em Newark.
14: Certo.
15: E várias equipes de reportagem estavam lá fazendo a reportagem e o negócio ficou feio. Os bombeiros demorou mais de 5 horas para conseguir controlar o fogo. E é isso aí, patrão. Vamos que vamos, menina.
14: Ai, tá bom. Obrigado, Éder Paixão. Amanhã você volta. Eu queria saber uma coisa. Não dá, gente. Não dá. Tá na hora de ir embora, tá? O Leandrinho ficou todo feliz que o rapaz perguntou aqui como é o nome do aplicativo. O Leandrinho riu, ele falou, eu gosto de menina. Sacanagem, tava até felizinho, Fio Santos. Ele gosta
16: negócio é de menina, Leandro. É de meninas.
14: Vambora, gente. Obrigado pela audiência. Foi bom brincar com vocês aqui. Eu adoro essa zoeira matinal aqui. Pra gente dar aquela descontraída. Porque a vida, meu amigo, tá tão complicada, tá tão corrida, né? E ter esse momento de descontração aqui é maravilhoso. Eu amo estar aqui com vocês. A gente brinca com todo mundo com muito respeito. Isso é bom demais. Eu amo estar aqui com vocês todas as manhãs. Deus abençoe cada um de vocês. Ó, eu vou postar uma oportunidade de trabalho no meu Instagram. E

0: vocês, tudo de bom, valeu!
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3: Que dia é hoje mesmo? Hoje eu não tô sabendo não. Tem uma coisa pra falar pra vocês. Só na água não vai não, viu?

0: Bom dia pra você, muito bom dia. Estamos chegando aí com mais uma edição do Coração Sertanejo aqui pela Insuperável e também pela TV em Foco dos Vales. Nós vamos junto até as 7 da manhã com muito sertanejo, muita descontração, um programa alegre, um programa divertido, um programa pra cima. Tá bom? Muito prazer, eu sou o Ronald Fire. Estamos aqui já há 13 anos fazendo aquele Coração Sertanejo de verdade pra você. Tá certo? Hoje é quinta-feira, hein? Quinta-feira, 14 de maio. De 2026, só pra lembrar você que hoje é Dia Internacional de Juntar a Ferramenta, tá? E amanhã é o Dia Internacional de Picar no Mato. Hoje, depois que você trabalhar, aí mais tarde você vai, junta tudo, amarra com a embira de banana, amarra tudo, enxada, foice, martelo, um cabo de prego, caixa de prego, ferramenta completa. Junta lá no cantinho e deixa reservado, tá bom? Então tá certo. Vamos saber as coordenadas de voo de hoje do Boeing do Coração Sertanejo? Vamos lá? Então vamos lá, vamos fazer contato na torre de controle? Tá certo, 060 e mantendo pra gente crua. Essas são as coordenadas de hoje do voo aí do Boeing do Coração Sertanejo. Apertem os cintos e vamos decolar.
1: Senhoras e senhores, aqui é o comandante. Permaneçam todos sentados e apostos. Torre, pedimos autorização para decolar.
0: Tá certo, agora sim, agora literalmente o programa Coração Sertanejo está no ar pela Insuperável e também pela TV em Foco dos Vales, que eu já vou abraçando aí, já dá uma ida lá no sul da Bahia, abraçando Itabuna, Ilhéus, Teixeira de Freitas, Porto Seguro, Eunápolis. Bom dia a você que está em Valença, no sul da Bahia, você de Itamaraju, alô você de Piaú, Nova Viçosa, Nova Viçosa também está por aqui, Mucuri, Camamu, Candu, Camacan, Canavieiras, você de Itabela, no sul da Bahia, muito obrigado pela sua audiência, Ituberá, Itacaré, Prado, Santa Cruz de Cabralha, muito obrigado aí de verdade, tá bom? Abraçando todos vocês aí, agradecendo a audiência de todos, um bom dia também pro Fabrício Douglas, alô Fabrício Douglas, também já tá por aqui mandando aquele áudio, daqui a pouquinho nós vamos colocar no ar, alô Sandra, bom dia Sandra. Muito obrigado pela audiência de vocês aí, o Dogão também tá por aqui, o Vanderlei, Galo Doido também. Ei, Vanderlei, ei, passou um aperto ontem, eu te falar, não adiantou secar não, não adiantou nada, ligar aquele secador azul, eu tava alegre, mas depois fiquei triste, esse galo, vou te falar, ei, galo, fala em galo, cadê você, esse menino? Coração Sertanejo, são exatamente 5 horas e 7 minutinhos, 5 e 7. Bom dia, bom dia, bom dia, não vai perder a hora, vamos lá.
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4: Vocês não tocam aquela mais rústica, não. Aquela sertanejona mesmo que machuca, que rasga o caboclo de dentro pra fora.
0: Na abertura de hoje, a programação do Coração Sertanejo, do dia 14 de maio Milionário José Rico, Paixão de um Homem. Bom dia, galera. Bom dia, bom dia. Vamos aí. Até as 7 da manhã, hein? Não me abandone, não. 774-707-7835. Tá liberado pra você, hein?

0: Agora são sertanejos, 5:12, 5:12. Bom dia para você que tá do outro lado. Muito obrigado pela sua audiência. Fala comigo, Fabrício Douglas, fala comigo.
1: Bom dia, Rônio de Faia
0: e o
1: coração sertanejo. Bora levantar.
0: Aham. Uhum.
1: É hora de levantar, pra é sexta.
0: Claro.
1: Bora, hein. Deus abençoe, Rônio. Um excelente dia aí, todos da sintonia aí, ligadinho na sintonia aí. Tem um ótimo dia, uma ótima quinta-feira. Pré-sexta, hein, pré-sexta. Tão por cá, na Amazon. Pacotinho, pode parar.
0: Eita, faz pacotinho da Amazon. Daqui a pouco você vai trazer um pra mim aí, hein, rapaz. Olha lá, hein. Deixa eu ver aqui quem mais tá por aqui. Ah, Dogão. Fala comigo, Dogão. Bom dia.
2: Bom dia, meu amigo Randy Fire. Fala comigo, meu garoto. Bora acordar, galera. Quintou. Animação. Já tô sentindo o cheiro da sexta. Bora!
0: Tá certo. Valeu, Dogão. Bom dia pra você também. Bom dia, Fábio Júnior. Fábio Júnior também tá chegando por aqui. Bom dia a todos vocês e muito obrigado pela audiência. Valeu, galera. 774-707-7835. Tá liberado pra você. Tá certo? Coração Sertanejo de segunda a sexta-feira aqui pela Insuperável e também pela TV em Foco dos Vales, das 5 às 7 da manhã. 5:13, 5:13. Bom dia, vamos levantar. Dá tempo ainda de você chegar no horário, hein? Dá tempo, hein? Olha lá.
3: Os Irmãos de Minas.

Agora são sertanejos, 5h17, 5h17. Deixa eu abraçar aqui também o Eric Almeida. Alô, Eric Almeida, mais conhecido como Bandido Cheiroso. Tá na área, hein? É, o homem tá na área. Pronto, vai começar o alvoroço cedo. É. Ai, meu Deus do céu. Rapaz, e ontem? Que fuxico é aquele, hein? Eita, a partir das 6 o pau vai torar, hein? É só ela chegar, pronto. Anunciou casório. É, rapaz, será? Hein, Eric Almeida, o que você acha? Picanha, caixa de picanha, barril de chope, local da festa, cantor, tá tudo de graça. É, mas o homem não para, prometeu $500 de open bar, depois pulou no capinado, montou no porco. Quando ele viu que tava demais, ele falou, não, aí não. Ai, meu Deus do céu, e coração sertanejo. Daqui a pouquinho a gente volta, tá bom? Vamos rodar mais uma música aqui, entrar naquela tradicional correr a sacolinha, tá certo? Olha, o 774-707-7835 tá liberado pra você, hein? Chegando pra você, Peão Carreiro e Pardinho, Paraíso. Peão Carreiro e Paraíso, Mulher Mal Amada. Fala, Alex. Bom dia, Alex. Tá chegando por

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2: Coração Sertanejo, 5h25, 5h25 pra você aqui no Coração do Sertanejo. Bom dia, olha, você vai chegar atrasado, tô avisando desde as 5 da manhã, você vai chegar atrasado, hoje não, hoje você tem que trabalhar feliz, tranquilo, quando chegar em casa, junta toda aquela ferramenta aiada, velha, que você usa, que o patrão é mão de vaca, não compra ferramenta nova. Hein, junta tudo, amarra, bota num saco e amanhã se prepara, que amanhã é dia internacional de picar tudo no mato. Deixa eu dar uma ida lá no Rio Grande do Norte, lá no Brasil, e agradecer a audiência, a você de Mossoró, alô você de Parnamirim, bom dia, muito obrigado pela sua audiência aqui no Coração Sertanejo, você também de São Gonçalo do Amarante, no Rio Grande do Norte, alô Macaíba, Ceará Mirim, Caicó, Currais Novos, São José de Mipibu, lá no Rio Grande do Norte, muito obrigado pela audiência de vocês aí, de Nova Cruz também, de Apodi, João Câmara, de Macau, Pau dos Ferros, Baraúna, tudo isso aqui é lá no Rio Grande do Norte, você de Itaipu, Serra do Mel, Angicos, Lages, Montanhas, Campo Redondo, Cerro Corá, Acari, bom dia você também de São Tomé e Afonso Bezerra, muito obrigado pela audiência de todos vocês aí, ouvindo o Coração Sertanejo através aí do aplicativo da Insuperável, ou então também através aí da TV em Foco dos Vales, tá certo? De verdade, muito obrigado aí pela audiência de sempre, de segunda a sexta-feira, das 5 às 7 da manhã, tem Coração Sertanejo pra você aqui pela Insuperável e também pela TV em Foco dos Vales. Quem tá chegando é esse menino, César Menotti e Fabiano, deixa cair.
3: Alô, moçada!

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Oração Sertanejo, 5h33, 5 horas 33 minutinhos, 774-707-7835, tá liberado, hein? Mariana Fagundes.

Coração Sertanejo, 5h36, 5h36, deixa já atender o pedido aqui do Dogão. Dogão pediu aí Zezé de Camargo e Luciano, Sem Medo de Ser Feliz. Alessandra, põe sentido aí.

0: Olá, São Sertanejo, 5h41, 5 horas 41 minutinhos, 774-707-7835. Tá liberado, vou dar. Vamos passar, vamos correr a sacolinha e logo depois vamos dar uma passadinha no zap, vambora?
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0: Coração Sertanejo, faltando 15 minutinhos para as 6 da manhã. E não assusta não, viu? 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É, ele é o encarregado de fazer os deliveries. Aí já viu, né? O moído, né? Fala, Johnny. Bom dia para você também, Johnny. Cadê? Deixa eu dar uma passadinha aqui no 774-707-7835. Fala comigo, Alex.
4: Bom dia, Ronald Fire.
0: E aí, rapaz?
4: Hoje eu tô atrasado.
0: Eita!
4: Chega tarde hoje.
0: Nossa senhora.
4: Tá doido?
0: Aham.
4: É. Daqui a pouco começa a moída, hein?
0: Aham, é, você sabe já, né?
4: Tchau, obrigado.
0: Você tá só aguardando, né? É, Alex, é, Alex. Fala comigo, Zé Andrade.
5: Bom dia, patrão. Bora aproveitar, galera. Hoje é dia de chuva, hoje pode ficar até mais tarde na cama, de boa.
0: Ah, é?
5: Bora, bora. Ah, sextou, hein?
0: É, eu sei o que tá dizendo, hein?
5: Hoje pra mim é a segunda, a primeira sexta-feira, amanhã é a segunda sexta-feira.
0: Pois é.
5: Top demais, hein? Bora, bora, galera, mexeu o doce.
0: É, Zé Andrade. Faça o pedido aí, Zé Andrade.
5: Patrão, bom dia.
0: Bom dia.
5: Toca pra nós aí, César e Paulinho. Amor além da vida.
0: Agora. Valeu, Zé Andrade.
6: Para os apaixonados.

Coração Sertanejo, faltando 10 minutinhos aí para as 6 da manhã. 10 para as 6. Olha, o 774-707-7835. Tá liberado, hein? Tá certo? Vamos aí num bregazinho mais ou menos aí? Vambora? Boba de Paula, eu vou pedir a lua? Então vambora. É só pra anunciar que ela chegou, hein? É. Agora sim, tá feito o moído. Aí, Alex, você tava esperando? Ela chegou.

Coração Sertanejo, faltando 6 minutinhos aí para as 6 da manhã. 6 para as 6, já atendeu o pedido aqui do Fabrício Douglas, pediu Carro de Boi. Tá vindo aí com Ronaldo Viola e João Carvalho. Valeu, Fabrício, obrigado aí pela dica, obrigado pela indicação da música e obrigado demais, muito obrigado pela

Coração Sertanejo, 5h58, 5h58. Tá certo? Deixa eu ver esse finalzinho do primeiro horário aqui. Deixa eu ir dar uma ida lá no sul de Minas, já ir abraçar o pessoal, algumas cidades aí. A galera tá sintonizada através do aplicativo da Insuperável e também pela TV em Foco dos Vales. Então eu quero agradecer demais a audiência do pessoal de Cambuquira. Alô, você de Campanha, muito obrigado, você de Campanha. Você de Carmo da Cachoeira, muito obrigado, tá certo? No sul de Minas Gerais, São Bento do Abadé, São Tomé das Letras, aquela região ali de Três Pontas também, Boa Esperança, Coqueiral, muito obrigado pela audiência de todos vocês. Você também de Santana da Vargem, dando uma ida lá no Vale de Jequitinhonha, Aricanduva, Capelinha, Chapada do Norte, José Gonçalves de Minas, tudo aí, todas essas cidades aí, a galera tá sintonizada aí no Coração Sertanejo, a gente agradece demais. De segunda a sexta-feira, das 5 às 7 da manhã, todo mundo aí ouvindo o Coração Sertanejo, muito obrigado, tá bom? Leme do Prado, Minas Novas, Turmalina, você de Veredinha, obrigado, bom dia. Nós vamos fazer um pequeno intervalo aqui pra emissora e daqui a pouquinho nós estamos de volta, não sai daí não, tá certo? Não saia daí. Vai ser rapidinho, nós vamos estar de volta com o segundo horário do Coração Sertanejo.

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10: Estamos de volta aí com o segundo horário do Coração Sertanejo aqui pela Insuperável e também pela TV em Foco dos Vales. São exatamente 6 horas, 3 minutinhos, 6:03. Bom dia, bom dia, bom dia. Olha, o 774-707-7835 está liberado. 774-707-7835. Vamos junto até às 7 da manhã, hein? De segunda a sexta-feira, de segunda a sexta, aqui pela Insuperável. E também pela TV em Foco dos Vales, tem Coração Sertanejo para você das 5 às 7 da manhã comigo aqui, ó, Ronald Fire, e contando com a sua audiência de sempre, tá bom? Daqui a pouquinho vou dar uma passadinha no zap.
11: Aí estamos naquele batidãozinho, essa aqui normal.
10: Aham.
11: Tomou umas pingas de governada ontem, rapaz do céu. Vou falar pra você, viu? Dormi meio ruim. Você acredita que eu sonhei que tava morto? Quando eu acordei, eu tava dormindo? Ah, eu tenho medo demais de dormir e acordar morto.
10: Essa senhora.
12: É modão que você quer?
10: Aham.
12: Então, toma.
10: Gini Geno, a fazendeira de Goiás, abrindo aí o segundo...

0: Coração Sertanejo, 6:07, 6:07 pra você aqui no Coração Sertanejo. Deixa eu dar uma passadinha aqui no 774-707-7835, 774-707-7835. Manda seu recado aí, Jotinha.
1: Nossa, mas tu não tá entendendo.
0: Ah.
1: Gente que não interage.
0: Ah, deixa pra
1: não
0: lá.
1: Não adianta tá em grupo.
0: Não.
1: Grupo é pra interagir.
0: Aham.
1: Né? É. É pra interagir, não é pra ouvir.
0: É.
1: Pra ouvir as conversas.
0: É. Não adianta.
1: E não participar,
0: aí,
1: não adianta.
0: Não adianta.
1: Não nada, rapaz. Será que tá com a mão aleijada, não?
0: Tá com os dedos quebrados?
1: Tá quebrado? Com os dedos... Que não pode digitar, ou tá com a boca tapada. Vou passar no quadro dessa miséria. Pera aí.
2: Mande Aldo, não mande escrevendo não, que eu não sei ler não. Mande Aldo.
3: Bom dia, povo lindo de cor, que vocês estão.
0: Olha lá aí.
3: Vamos acordar que o Coração Sertanejo já está no ar.
0: É, nós estamos no ar desde as 5 da manhã. Aí agora às 6 horas ela pega e fala, vamos acordar, tá bom.
3: Com as melhores músicas românticas e apaixonadas.
0: Aham.
3: Aquela que arregaça o seu coraçãozinho.
0: Aham.
3: Aqui não, Tatu. Aqui é asfalto. Beijos de
0: M&M.
3: Good morning, good morning.
0: Good morning, Johnny. Olha, olha.
1: Tem gente aí que não tá interagindo.
0: Ó.
1: O rodo vai comer.
0: Aham.
1: Pode se preparar aí. E também, gente usando de má fé.
0: Pois é.
1: Só de olho aí, que tem gente na cocô. Aí no grupo.
0: É.
1: É. E gente na cocô aí, dizendo que é amigo. E a falsidade comendo no mesmo trigo.
0: Pois é.
1: O bambu vai gemer hoje aí.
0: Vai mesmo.
1: Se prepara.
0: Aham. Uhum. Fala comigo, Zé Pereira. Zé Pereira tá chegando por aqui também, hein? Cada dia mais tarde. Aí, doleta enchendo no bolso. Aí o cabra vai adiantando o relógio. Vai atrasando o relógio, né? Adiantando assim. Antes era 5 da manhã. Agora vai adiantando. 5:30. Aí agora as doletas vão entrando. É? As verdinhas, vai enchendo o bolso, aí adianta o relógio mais um pouquinho, 6 horas. Aí 6:10, Zé Pereira aparece. Valeu, Zé. Zé Pereira lá do Sabinope, lá na região do Goiás. Ô, lugar bom, hein? Vamos atender aí a primeira, queimar o primeiro cartucho aí da M&M. Paga de solteiro feliz. M&M, como é que tá o negócio do casório, hein? Deixa a gente a par da situação. Como é que tá? Cupim tá sabendo que vocês estão casando?

0: Olá, São Sertanejo, 6h12, 6 horas 12 minutinhos. Fala comigo, esse menino.
1: É, parece que a Marilene tá meio atrasada.
0: Tá.
1: Tá mandando áudio debaixo do chuveiro, é?
0: Pois é.
1: Ah, bora, Marilene.
0: Será que aquilo era chuveiro ou era um som de outra emissora, hein? É, não sei não, hein? Se explica aí, MM. Hein, quem atender quem agora? Eric Almeida, mais conhecido como Bandido Cheiroso, pediu aí, ó. Tá namorando e me querendo. Rapaz.

0: É, bandido cheiroso, a MM tá dizendo que você se acha, hein? Essa MM não deixa barato de jeito nenhum. Coração Sertanejo, 6:16, 6:16. Ô, Dogão, foi bem lembrado, hein, Dogão? Hein, bem lembrado. A MM não pode casar com o mesmo vestido de noiva que casou a primeira vez, senão não vai dar certo. Toca fogo nesse negócio aí, viu, MM? Esse aí que você casou a primeira vez, você pode picar no mato, junto com as ferramentas hoje, e amanhã pica tudo no mato. Tá certo? Então tá bom. Então vamos por aqui. Quem é? Mineirinho? Fala aí comigo, Mineirinho.
1: Alô, meus amigos! Aqui quem tá falando é o compadre Mineirinho.
2: Cavalão tá doidão.
1: Meus amigos brasileiros que tá aqui nos Estados Unidos, e eu também tô aqui no programa Coração Sertanejo. Fica ligado aí, é Ronald Fire. Um abraço, Zuiudo, comedor de pão. Um abraço do Mineirinho pra todo mundo.
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0: Valeu, Mineirinho. Mineirinho é um grande comunicador lá do Grupo Vanguarda, onde eu tive o prazer de trabalhar. Entrei em 93 na TV Cultura lá de Ipatinga. Conheci o Mineirinho. Tá do ar até hoje. Tá lá hoje, tá na 98.1 FM aí. Tá certo? Obrigado, Mineirinho, pela consideração. Gente boa. Fábio Araújo, mais conhecido como Mineirinho. Vamos lá, esse menino, Rio Negro, seu Limões?

0: poderia liberar seu noivo aí pra gente fazer uma despedida de solteiro pra ele.
1: Rapaz.
0: Lá na Rota 20 lá, ué.
1: Nossa senhora.
0: Juntar os parceiros aí da rádio aí e levar o homem pra lá.
1: Ah.
0: Né? A última.
1: Rapaz, sei não, hein. Esse negócio não vai dar certo, hein. Daqui a pouco a gente volta.
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3: Coração Sertanejo, 6:28, 6:28. Ô, Alex, presta bem atenção, eu quero ver o que você vai arrumar agora. RMM acabou de dizer que tá fechado. E que o Cupim já conhece aí a Rota 20. Ela tá dizendo aqui, ó, tá liberado demais. Ah, agora quero ver o que você vai arrumar, hein? Quero só ver o que você vai arrumar. Deixa eu dar um bom dia aqui pro William Maciel. Já atendeu o pedido dele aqui do Natanzinho Lima, mulher de família.

0: Ah, rapaz, obrigado, Marilene. Valeu, ela tá digitando ali. Microfone, não pode esquecer de jeito nenhum. Mas deixa eu voltar tudo aqui. Gilmar de South Carolina, bom dia pra você, meu irmão. Obrigadão pela sua audiência aí, tá bom? Obrigadão de verdade. Ele falou, rapaz, pra acordar 5 horas é complicado. Mas tá lá, 6:30 tá bom demais. Ouvir o coração sertanejo por meia hora tá bom, né? Obrigadão, Gilmar. Deixa eu dar um abraço aqui também, agradecer a audiência aqui do Carlão. Fala, Carlão. Bom dia, Carlão. Como é que tá? Valeu? Então tá certo. É, a gente fica num desespero aqui. O William Maciel também tá dizendo, liga o microfone, cabra safado. Então tá bom, galera. Obrigado. Galera tá sintonizada e presta atenção de verdade. Oração sertaneja, 6:32, 6:32. Quem tá chegando aí, hein? Bisonho e Camaceto, Comaceto, este Maria, 7 gramas. É o segundo cartucho aí do William Maciel.
1: Agora sim, meu amigo. É cruz sem frescura. Pô, ah, Geraldo tá gritando, o que você quer? Um verso? Mata nos peitos essa, meu amigo, vai.
2: Essa aqui é só pra quem é raiz, ó.

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2: Coração sertanejo, 6h36. Coração sertanejo, 6h36. É. Fala comigo, esse menino.
3: É, a Marilene tá ligada na rádio aí mesmo, hein?
2: Aham.
3: Já não tá no concorrente, não.
2: Não.
3: Tá até ajudando você aí hoje.
2: Aham.
3: Tá com o microfone desligado.
2: Pois é, velho. Esse Alex. Olha o segundo cartucho sendo queimado aí, ó. Eric Almeida. Segundo cartucho aí.
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2: Bandido cheiroso.

0: Olha só, sertanejo, 6h39. É, rapaz, vamos correr a sacolinha, estamos atrasados já.
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1: Pertinho de você.
0: Coração Sertanejo, 6h43, 6h43. Galera, daqui pra frente eu vou tentar, mas eu tenho certeza que eu não vou conseguir atender a todos vocês, tá bom? O programa é de 5 às 7 da manhã. A gente tenta, mas a galera, alguns chegam um pouquinho mais tarde, tal e tal e coisa, aí pede música e não dá tempo. Às vezes não dá, tá bom? Às vezes, vamos tentar. Amor Além da Vida, César e Paulinho. Paixão.

Agora são sertanejo, 6h48, 6h48. Vou rodar aqui uma dose dupla aqui de Teodoro Sampaio. A Solteirona, atendendo o pedido aí do Johnny, o homem não para. E logo depois também tem o Pitoco, também com o Teodoro Sampaio, atendendo o pedido do Alex. Tá certo? Então aquilo que eu falo, galera, programa das 5 às 7. A turma chega às 6h30, 6h15 e 6h45 começa a estourar a pedido. Aí infelizmente não dá pra atender todo mundo, tá certo? Beleza? Vamos seguindo.

Coração Sertanejo, faltando uns 9 minutinhos para as 7 da manhã. Daqui a pouquinho tá chegando o Leandrinho aí com o show do Leandrinho Goiaba, tá bom? Fala, Maurício Ramos, bom dia para você também, irmão. Ah, o Zé Pereira tá dizendo, é por isso que eu não peço música, eu chego tarde. Zé Pereira. Aí Alex pediu essa aí, ó, Pitoco. Marilene também já gostava, gosta dessa também, MM. Tamo indo embora, gente, tamo indo embora. Mas vai dar tempo de tocar um breguinha no finalzinho. Valeu, Sandra. Peguei um

Agora são sertanejo, 5 para as 7, faltando 5 minutinhos para as 7 da manhã, vai dar tempo aí de já atender o pedido da Sandra, o segundo cartucho aí, que é mano, o segundo cartucho, pediu qualquer um bregão que você tiver aí, Ronald Fire. Beleza, então, vamos de Valdir Soriano, vambora. Essa noite eu queria que o mundo acabasse. Ai, Sandra, encerrando bem a programação do Coração Sertanejo, aquele bregão, hein?

Como tá falando, presta atenção na música, na letra. A Sandra não pediu essa música não, viu, Marilene Bocuda? Ela falou assim, toca um bregão aí, a sua escolha. Aí eu meti ali um bregão e vou levar o Dick Soriano. Bora ressuscitar o homem. A Sandra não tem nada a ver com isso aí não, viu?

0: Você tá doido, uma música dessa em plena sexta-feira.
1: Hoje é sexta?
0: Sangue de Jesus tem poder.
1: Hoje é Vai, quinta.
0: A retigona, a retigona. Fui, fui. Até segunda-feira, se Deus quiser, galera.
1: Tá certo, essa é boa, poderia tocar pior que essa. William Maciel. Ei, galera, infelizmente não dá tempo pra mais nada. E mais um aviso. A galera chega às 6:30, não dá pra tocar as músicas, atender a todo mundo. A gente faz o possível, tá bom, galera? Só agradecendo mesmo. Vambora, esse menino. Muito obrigado de coração a todos vocês que participaram aí do Coração Sertanejo de hoje, edição de quinta-feira, 14 de maio de 2026. Vamos pedir a Deus que tenha vida e saúde, vambora, vou voltar aqui aos estúdios da Insuperável amanhã. Eita, com muita alegria para fazer o que eu mais amo na vida, o Coração Sertanejo para você. Alô você da TV Foco dos Vales também, muito obrigado pela sua audiência de sempre. Tá bom, espero vocês amanhã, às 5 da manhã. Valeu! Ai, ai, ai, tem que ir. É, não vai dar. Não posso ficar. Até amanhã, galera. Vamos fazer o William Marcel tá dizendo que foi. Então eu também fui.

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dia 14 do mês de maio do ano de 2026. A temperatura tá daquele jeito, tá pedindo pra ficar na cama mais um pouquinho, né? Não quer deixar a gente sair da cama. Tempo gostoso, tempo tá nublado, tá chuvoso, tá bom demais. Tá bom pra ficar na cama, mas nós estamos aqui trabalhando. Eu sei que você tá indo pro trabalho agora, nesse exato momento, indo enfrentar as 93 da vida, as 95 da vida, as 90 da vida, as Rota 9, Rota 1, tá na estrada ouvindo a gente, e tem aquelas pessoas que estão em casa com o celular na mão ouvindo a rádio. Isso é bom demais, isso é maravilhoso. A gente só tem uma coisa pra dizer pra você: muito obrigado. Muito obrigado, muito obrigado. Tá começando o nosso programa de quinta-feira. Hoje uma entrevista muito legal com ela,

hoje, batendo um papo muito legal, tirando suas dúvidas também, que é importante falar com o advogado de imigração. Mas hoje eu vou ter a oportunidade de agradecer a Clarissa ao vivo neste programa, porque afinal, se não fosse o trabalho intenso dessa mulher maravilhosa, eu não teria realizado o meu sonho de encontrar a minha mãe. Então, gratidão eterna, gratidão eterna. Então hoje nós vamos ter esse bate-papo aqui com a Clarissa no nosso programa. Chance de você perguntar para um advogado também, tirar dúvidas, o que você gostaria de perguntar para um advogado. Você vai mandar aqui no 774-707-7835. 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
2: Muito bem, já voltamos, 7:11. Bora bater papo com ela agora? Aqui, chegou aqui toda poderosa, rapaz. Senhoras e senhores, nos estúdios da Insuperável, ela, doutora Clarissa Kalil. Bom dia, tudo bem com você? Tudo tranquilo, tudo na paz?
3: Tudo na paz, sempre uma honra estar aqui no seu programa.
2: Que, né? Que é isso, minha querida? O prazer é todo meu. Seja muito bem-vinda aqui ao Show do Leandrinho, à Rádio Insuperável. A gente fica muito feliz em receber você aqui. Você que tem feito um trabalho maravilhoso, né? É uma guerreira, né? Eu conheço a história da Clarissa desde o início. Eu falo isso sempre. Eu gosto muito de lembrar isso, que é muito bom ser lembrar da pessoa ali do início, né? Início da carreira ali, início da carreira. E hoje você vê que Clarissa Kalil tem resolvido casos aí quase que impossíveis, né, Clarissa?
3: Sim, nós temos tido vários desafios, né? Principalmente nessa administração. Mas a gente nunca perde a fé, né? Então, eu não tenho muito controle sobre a decisão do juiz, sobre a decisão, mas assim, eu tenho controle sobre o meu trabalho. Então, pelo menos nessa questão, a gente sempre faz o nosso melhor.
2: Se tem um caminho, né, Clarissa?
3: É, se tem um caminho, tem que ter fé.
2: Pois é, você sabe que um dia desse eu achei muito interessante, eu fui visitar a Clarissa essa semana, cheguei lá, a Clarissa tava com uns livros quase que do meu tamanho. Falei, Clarissa, que é isso, Clarissa? Ela falou, Leandrinho, é que eu tô com um caso aqui quase que impossível, mas olha só, eu vou estudar, eu vou ler todos esses, enquanto eu não encontrar. Diz que tem um livro lá que é a Bíblia, né? Como é que chama, Clarissa?
3: É o Kurzban. O Kurzban é a Bíblia da imigração, é como se fosse minha Bíblia.
2: Aí eu falei, ó, não vou tomar muito seu tempo não. E focada, sabe, aquele monte de livro. Ela falou, eu preciso achar. Esse é um caso que você contou uma história lá no seu Instagram? Foi esse caso? Você conseguiu? Como é que foi? Ou foi um dos?
3: Foi um dos. Foi outro processo.
2: E era mais ou menos o que? Uma coisa assim, o que era mais ou menos esse processo?
3: Olha, era um caso muito, assim, bem complexo. Porque é um caso de reentrada, né? A pessoa, ela já havia entrado nos Estados Unidos, já tinha uma ordem de remoção da primeira entrada, e aí ela reentrou nos Estados Unidos e ficou sob uma ordem de supervisão. E esse tipo de caso, pedido de reabertura, é muito difícil, muito difícil. Então a gente estava tentando, né, nesse caso aí a gente já enviou, mas eu não tive ainda uma resposta. Mas é um caso difícil porque envolve reentrada, pedido de reabertura para tentar reabrir aquele caso e anular aquela ordem de remoção a qual a pessoa teve na primeira entrada. É um caso onde a NTA não tinha data nem horário. E aí o fato de não ter data nem... O que é NTA? NTA, Notice to Appear, ele é um documento que inicia o processo de remoção, né? O processo de deportação na Corte de Imigração. E quando tem algum defeito nesse documento, nós temos estratégias jurídicas, né, para tentar uma defesa. Nesse caso, teve um notice do ICE de invocar, né, de tentar reinstate a ordem de deportação anterior. Só que essa pessoa, ela vem conseguindo, né, um stay of removal, né, ao longo do tempo. Então, é uma pessoa que tem um filho que tem problemas de saúde significantes, então a gente vai tentar o cancellation of removal mesmo assim. E aí é um caso complexo, esses casos de reentrada, né, são casos difíceis, mas, né,
2: não, gente, é impossível,
3: não,
2: né?
3: É impossível, né?
2: Se tem um,
3: eu já vi muito milagre.
2: É mesmo? Clarissa, eu sou um desses aí, né, que você conseguiu aquele 1% que você falou, vamos, eu falei, eu tô contigo, dá a mão aqui, vamos junto. Mais uma vez, te agradecer. Você não sabe, eu acho que eu vou ser sempre muito grato à rádio, né? Deus primeiramente, né? Acima de tudo, Deus, isso é inevitável dizer, Deus primeiramente, a rádio, porque Eu acho que tudo que eu construí durante todo esse meu tempo aqui na rádio, essa trajetória, né, de passar essa credibilidade para as pessoas, das pessoas saberem quem é o Leandrinho, de me conhecer, isso tudo foi importante, né, para construir documentos, né, para que eu conseguisse o meu green card. Ajudou muito em todas as etapas do meu processo, foi fundamental todo o trabalho que eu fiz, até desde coisas que eu fiz quando eu cheguei aqui, que eu nunca imaginava que no futuro podia me ajudar, tipo, vamos ser voluntário ali. Sabe quando você vai fazer uma boa ação sem interesse de nada? Eu não sabia que isso um dia no futuro poderia me ajudar. É o quanto o trabalho voluntário, ele é valorizado aqui nesse país, né?
3: Com certeza, o trabalho voluntário, pagamento de imposto, tudo, né, que você pode fazer aqui nos Estados Unidos, né? É lógico que todo mundo, assim, a imigração tá um pouco obsoleta, porque já são muitos anos que não passa uma lei, que não passa nada para mudar. Então, o que a gente puder fazer, que está à nossa disposição, é melhor fazer tudo da forma correta, não beber e dirigir, não se envolver em crimes, né? Porque hoje em dia o que a gente está vendo, Leandrinho, é que o ICE, as operações do ICE estão sendo feitas nas cortes, né? Para quem teve um DUI, para quem se envolveu numa briga, para quem, né, e tem que comparecer numa corte, né? Infelizmente as operações, os alvos estão sendo, né, quem tem recorde criminal, né, assim. E a gente vê que essas operações estão acontecendo com bastante frequência, né? Perto das cortes.
2: Tá certo. Ó, Clarice, eu vou te pedir pra puxar o microfone só mais um pouco. Aí pode puxar, tá. Aí pra ficar mais próximo de você, beleza. Ô Clarice, mas como eu tava dizendo, tudo isso foi importante pro meu processo. Então, mais uma vez, eu já te agradeci pessoalmente. Todas as oportunidades que eu tiver, eu vou agradecer. Então, agradecer muito por ter realizado esse sonho. Fiquei muito feliz. Agradeço muito os ouvintes aqui da rádio. Você realizou um sonho da minha vida. Eu me sinto hoje um cara realizado. De verdade, cara realizado. Pude ver minha mãe, abraçar minha mãe, sabe? Não tem coisa melhor do que isso nesse mundo. Não tem presente melhor do que isso. Você tá do lado da pessoa que você mais ama nessa vida. E pra mim foi muito, muito, muito importante tudo isso. Você foi muito importante nessa minha trajetória. Então, assim, muito, muito obrigado mesmo. Agradeço sempre, agradeço a rádio, agradeço a todos os ouvintes. Todo mundo contribuiu pra isso. É, se eu não fosse tão amado por essa audiência, por todo mundo que me ouve, talvez eu não estaria aqui dando esse depoimento, né?
3: Então, não, com certeza.
2: Eu acho que tudo de bom que a gente faz na vida, não tô falando de coisas grandes, não, são simples gestos. O que que eu faço todos os dias? Eu abro esse microfone aqui e tento levar coisas boas para as pessoas, informação, prestar serviço e, acima de tudo, humor, né? Fazer o povo rir, porque rir rejuvenesce, né? Melhora a saúde, tem vários benefícios. E essa é a minha missão aqui todos os dias, né? Clarice, obrigado, obrigado, obrigado mesmo. Você não tem ideia. Eu quero que você conheça a minha mãe um dia. O dia que ela vier aqui passear, você vai ter que conhecer Dona Rosilda. Você tem que dar um abraço na Dona Rosilda.
3: Com certeza. E você é muito merecedor, Leandrinho.
2: Obrigado, minha querida. Obrigado. São 7h20 aqui na Insuperável. Bom, vamos deixar o microfone aberto para você tirar suas dúvidas com a Clarice Kalil. O que que você gostaria de perguntar no 774-707-7835? Porque já tem um monte de mensagens aqui. E fique tranquilo, porque uma coisa que a gente sempre fez, isso é uma marca do programa, é a gente ler a mensagem sem falar o nome. Porque às vezes a pessoa tem uma dúvida e ela fica, né, constrangida de dizer o nome. Pode mandar a sua mensagem tranquilo, que a gente não vai ler o seu nome. Manda aqui no 774-707-7835, 774-707-7835. Ó, já vou começar com as mensagens aqui do nosso WhatsApp. Bom dia, Leandrinho. Bom dia, Clarissa. Meu waiver foi aprovado. Teria que ir pro Brasil. Mas, ano que vem, minha filha faz 21 e meu marido fez o teste com sucesso de cidadania. Porém, está aguardando para fazer o juramento. Acho que é Lawrence, prazo de 16 meses no site. Pergunta, não tem problema eu esperar o meu waiver aprovado tem prazo de validade?
3: Então, o waiver aprovado, ele não tem prazo de validade, mas a questão é o caso no NVC, no National Visa Center, né? Que se a pessoa ficar mais de um ano sem contactar o NVC, eles fecham o caso de 130, né? Então, nesse sentido, é bem importante você ter as suas credenciais do National Visa Center e você sempre tá de 6 em 6 meses fazendo o login pro seu caso não fechar. Eu já vi muitos casos, vamos supor, que às vezes a pessoa tá sem advogado, ou então fez sozinho, e aí acabou que o I-130 foi revogado porque não contactou, né, a agência do NVC. Então, é bem importante isso. Agora, nesse momento, nós temos uma suspensão de vistos imigrantes dos consulados e brasileiros estão na lista. Então, isso significa que, hoje em dia, igual, os consulados estão funcionando de maneira normalmente. Mas eles não estão emitindo visto imigrante para a pessoa retornar para os Estados Unidos. Então, nesse momento, a gente não sabe quanto tempo essa suspensão temporária ela vai ficar em vigor. Eu espero que não seja tanto tempo assim, mas caso eles agendam entrevista no consulado do Rio de Janeiro, Clarissa, eu reagendaria essa entrevista, porque vamos supor, a pessoa vai lá na entrevista do consulado e fica stuck, né? Como que ela vai retornar sem o visto imigrante no passaporte? Pode até ser tudo aprovado, mas eles não podem emitir esse visto imigrante nesse momento. Agora, vamos supor, se você tem uma outra nacionalidade, né? Não seja só, porque vocês são brasileiros, é a nacionalidade que está, né, nessa suspensão que foi aí do presidente Trump, né?
2: Ô Clarissa, agora então explicando assim de maneira bem simples pro pessoal entender. Esse processo do visto que você tá explicando é aquela pessoa que o processo foi aprovado aqui, ela tem que ir esperar lá no Brasil, pegar o documento e voltar. Tô explicando aqui de maneira bem didática, bem simples. Então isso agora, quem tá nesse processo, que tá para ir pro Brasil, o conselho, na verdade, não é nem ir, né? Não tem como, né? Não tem como porque não estão dando, então, esse documento de volta, né? Que é o visto de volta, né?
3: É o visto imigrante. Para quem tá fazendo processamento consular, vamos supor, quem entrou

0: Então a pessoa é perdoada antes de ir para a entrevista consular. Mas se a pessoa ela tiver mais de um problema de inadmissibilidade e for detectado isso no consulado, há um risco de revogação desse waiver. Então, assim, é muito importante ter certeza que você realmente qualifica, que essa é a linha processual que você deve seguir, porque igual... Eu já vi muitos casos, assim, não do meu escritório, né? Mas já vi alguns casos do waiver ser revogado no consulado, porque a pessoa tinha smuggling, né? No recorde, smuggling para imigração, vamos supor.
1: O que é o smuggling?
0: É a pessoa que entrou pela fronteira e entrou com um filho, né? Menor de idade. Então, eles consideram smuggling. Você ajudou uma outra pessoa a entrar nos Estados Unidos sem documentos, né? Então, tem que tomar... ser muito meticuloso, porque nessa administração agora, eles estão indo com peso, então, com tudo. Então, o perdão I-601A, ele perdoa somente a presença irregular, né? E se a pessoa tiver mais de um, porque ele é um perdão provisório, né? É um provisional waiver. Então, por ele ser provisório, se a pessoa tiver mais de um problema de inadmissibilidade, vamos supor, fraude, é como se ela não qualificasse por esse perdão, e aí no consulado eles podem revogar esse perdão e a pessoa ter que entrar com outro perdão e esperar mais tempo no Brasil, né? Então é um risco. Então realmente tem que verificar, né, toda a estratégia jurídica para ver se está tudo correto mesmo. Mas esse processamento consular agora, a gente tem esse empecilho, né? Que é essa suspensão de vistos imigrantes para brasileiros. Agora, se a pessoa tem uma outra nacionalidade, eu também tenho nacionalidade portuguesa. Aí dá pra fazer. Você acredita? Tá.
1: Olha que legal.
0: Dá pra fazer. Se a pessoa
1: tiver outra nacionalidade. Tem gente que tem nacionalidade italiana também.
0: Isso, dá pra fazer. Aí dá pra prosseguir. Mas quem tem somente a nacionalidade brasileira tem essa suspensão de vistos imigrantes. Não é visto de turismo, tá, gente?
1: Importante isso, né?
0: Visto turismo é outra coisa.
1: Ó, o pessoal do corte aí que tá assistindo, tá acompanhando a gente aqui, já faz um corte disso aí, que eu acho que é muito importante isso que a Clarice tá falando aqui agora, viu? Então, visto não é de turista, né?
0: Não é de turismo, não, gente.
1: É totalmente diferente.
0: Quando saiu a notícia disso aí, nossa, um tanto de gente começou a colocar, né, nos portais. Ai, vistos para brasileiros estão suspensos, e aí... Nossa, eu olhava assim, gente, quanta falta de informação, né? Assim, às vezes a gente fica triste, que a gente olha que o pessoal não divulga a notícia sem ter o conhecimento de fato, né? Mas, de fato, são vistos imigrantes, para quem tá no processo de residência permanente e tá fazendo o processo consular, né? Então, infelizmente, a gente tem essa espera agora. E tomara que isso caia, né?
1: Mude, né, Clarice? Que é bom pra todo mundo, né? Pode deixar o WhatsApp aqui, é o 857-218-0400, que é o do escritório, né, Clarissa?
0: Isso.
1: 857-218-0400, mas é o seguinte, gente, nós vamos prosseguindo aqui com o bate-papo. Se alguém quiser o telefone do escritório, é só me pedir, falar, eu quero que depois do programa... Eu pego o celular e encaminho o número para todo mundo, tá bom? Depois nós vamos fazer aquele processinho dos números, que fica muito mais fácil para você mandar um número para cá e você receber automaticamente todas as informações. Leandrinho, tenho um processo militar, payroll. Já fiz biometria e fotografia há mais de 7 meses. Minha I-130 já foi aprovada 1 ano atrás. Será que está normal essa demora na I-131 payroll militar, quando o checo sempre diz que o processo está sendo revisado?
0: Olha, tem 7 meses. Tudo na imigração agora está demorando. Então, assim, infelizmente... Né, você sempre pode estar checando o tempo de processamento no próprio site do USIS. O do Parole in Place é o I-131, né? O Parole in Place. Então você pode colocar lá Processing Times, vai lá no Google, coloca Processing Times e é USIS, e aí vai aparecer lá, você pode clicar, e aí lá você coloca o seu form, né? Que é o I-131, que é o Parole in Place, e lá vai aparecer. Da última vez que eu chequei, tava 19 meses, tá? Tempo do I-131. Da última vez que eu chequei, pode ser que isso tenha mudado, né? Mas assim,

0: É sempre bom checar o tempo de processamento estimado do próprio site da imigração. Se o seu caso está fora desse tempo de processamento, tem uma ação que pode ser feita, que chama Mandamus. Essa ação é uma ação federal, onde meio que obriga a imigração a agir no seu caso. Não vai afetar o resultado do seu processo, mas vai resultar em uma ação, né? Vai agir, né? A imigração ela vai de fato dar uma decisão naquele processo parado, que acontece bastante. Agora, 7 meses eu acho razoável, tá? Porque infelizmente nesse atual momento tá tudo mais demorado na imigração. Tudo, tudo. Você imaginar assim, I-130 tá mais demorado. Quando é só standalone, né? Então, assim, a expectativa não é muito boa, assim, de agilidade na imigração, não.
1: Olha, eu queria aproveitar aqui para falar desse processo, Mandamus, né, que você falou. Passei por essa experiência, gente. Quem quiser contactar o escritório da Clarissa Kalil para poder fazer esse processo, vale muito a pena, porque a Clarissa falou comigo, Leandrinho, o único caminho agora é você fazer isso. Vamos fazer? Bora fazer. E em 3 semanas, né, Clarice?
0: Saiu
1: 3 semanas, saiu o resultado do meu caso. Em 3 semanas, foi muito, muito rápido, né? Tanto a parte de processo do escritório da Clarissa, que as meninas fizeram tudo, a equipe fez muito rápido, a Clarissa fez tudo muito rápido, né? Entrou com o processo. Eu acho que, assim, o quê? Foi menos de uma semana que vocês fizeram, pegaram toda a documentação e entrou com tudo. É muito rápido, né, Clarissa?
0: Do Mandamus?
1: É,
0: pra... Sim, o Mandamus, ele não é tão demorado pra entrar, não. Né? É. Mas, assim, ele resolve.
1: Nossa.
0: Aqueles casos parados na imigração. Igual, eu tinha alguns processos, assim, que estavam parados, não tinha resposta. Eu falei assim, não, olha, o jeito já passou do tempo de processamento, a gente já fez e-request, já fizemos... Congressional Assistance, já tentamos tudo e não tem resposta. Então, o jeito é a gente processar a imigração, vamos entrar com Mandamus. Entramos e tivemos aí uma resposta mais rápida da imigração.
1: Foi muito bom, 3 semanas. E eu lembro que eu checo o meu app, eu checava o app da imigração todo dia. Todo dia eu checava o app. Aí um dia, por acaso, eu esqueci de checar o app e a Clarissa me ligou. Ai, que boa aquela ligação, né, Clarissa?
0: E foi mesmo.
1: Clarissa me ligou de noite, eu falei, aconteceu alguma coisa, quer falar na rádio? Eu nem pensei que fosse o resultado do meu documento. Falei, alô? Falou, Leandrinho. Com essa voz dela, Leandrinho. Uma voz meio que sorrindo assim, ué, Clarissa, tudo bem? Quando ela falou, você já olhou seu aplicativo hoje? Quando ela falou isso, eu já caí no chão de joelhos. Ai, foi muito bom. O dia que eu não olhei foi o dia que saiu o resultado. Por incrível que pareça, eu não tinha feito o update, que geralmente eles mandam ali uma mensagem automática, né? E o meu nem apareceu porque tava sem update o meu app. Mas olha, vale muito a pena, tá, gente, esse processo. Quem quiser o telefone da Clarissa, tá? Pode mandar aqui no WhatsApp que a gente manda pra você aí o telefone do escritório, tá bom? Pra você entrar em contato. Ah, Leandrinho, não diga meu nome. A USCIS está dificultando agora aplicações do Deferred Action. Isso inclui o PIP militar? Ficará mais difícil? Eu tô lendo aqui, Clarissa, e se eu sempre falo isso. Se eu ler algum termo errado aqui, você pode me corrigir, porque pra mim também é sempre um aprendizado, né? Eu sou como ouvinte que tá tirando dúvida. Eu tô aqui junto com um profissional da área, então eu tô fazendo as perguntas. Você pode ficar à vontade, tá bom?
0: Tá bom. Tá, então, quanto, assim, a questão militar, ela é vista com muito bons olhos, né, para a imigração e também é um processo que sempre existiu, o Parole in Place, então, e o Deferred Action com Parole in Place, eu vejo que não há, assim, pelo menos na minha experiência, nesse tipo de processo, tanta dificuldade assim. A questão que pega maior, igual, são os Medical Deferred Actions, né? Que são mais discricionários. O Medical Deferred Action, eu fazia bastante no meu escritório, agora assim, eu acho um pouco arriscado entrar com o medical deferred action, né? O medical deferred action é para razões médicas, né? Então, vamos supor, às vezes a família está aqui nos Estados Unidos, está fazendo um tratamento raro, né? Com a criança que está doente. E eu lembro que na primeira administração do Trump, teve um caso que eu nunca esqueci, na primeira administração do Trump, que vem no meu escritório. E era uma criança que tinha os ossos de vidro. E a família queria, né, já tinha ido em vários advogados e tudo mais, e queria entrar com medical deferred action. E eu fui realística, porque a gente tem que falar o positivo e o negativo para o cliente fazer uma decisão informada. E eu avisei, olha, se a imigração, porque naquela época, né, que é bem similar a essa época que estamos vivendo, uhum. Eles estavam praticamente, né, negando esses processos e colocando o pessoal em processo de remoção, né? Então, eu fui bem realista. Falei, olha, se for aprovado, ótimo. Mas se for negado, é um risco de ir para a corte. E aí a família não quis entrar na época, né, com o medical deferred action. E no Biden, eu tive muitos aprovados. No Biden, aí eu já comecei a ficar um pouco mais aventureira e a gente teve bastante aprovado o medical deferred action para crianças que tinham autismo, né? Os pais estavam aqui, a criança tinha autismo, e aí a gente entrou, né, com o medical deferred action. Ele não dá green card, mas ele dá autorização de trabalho e uma permanência aqui nos Estados Unidos por 2 anos, né? A pessoa, ela pode ficar, né, aqui nos Estados Unidos sem ter medo de deportação. Nesse atual momento, eu acho arriscado, porque qualquer processo negado, tá todo mundo indo pra corte, tá? A não ser que, vamos supor, né, se a pessoa, ela tiver a criança, ela tiver um problema, né, bem raro de saúde e tudo mais, for americana, os pais estão aqui há mais de 10 anos, né? Então, se a pessoa, né, entrar com o medical deferred action, né, e nessa situação, né, tendo 10 anos de América, criança com doença rara americana, se for para a corte, a pessoa pode pedir o cancellation of removal, né, que é um outro benefício imigratório que esse sim leva ao green card.
1: Muito bem, vamos para as perguntas então, continuando. Estou recebendo aqui no programa, para você que chegou agora, doutora Carissa Calil. Eu tô confuso, tá? É Calil, gente. Clarissa Calil. ela tá tirando dúvidas aqui do nosso programa hoje, ó. O telefone do escritório é 857-218-0400. 857-218-0400. Já vejo muita gente aqui pedindo o telefone. Depois do programa, eu vou encaminhar o telefone do escritório pra vocês, tá bom? Bom dia, pergunta a ela quanto tempo leva pra ter uma resposta para a lei 10 anos.
0: Olha, depende do caso, depende se já foi aprovado ou não. Depende, vamos supor. Então, vamos falar, então, sobre cancellation of removal. Esse tipo de processo é um processo qual a pessoa está aqui há mais de 10 anos, tem um filho ou uma filha americano, ou então tem um cônjuge americano, ou então tem pais americanos. E essa pessoa tem uma boa conduta moral, né? Vamos supor que essa pessoa não tenha um recorde criminal, né? Não tenha DUI, não tenha problemas criminais. E na ausência dessa pessoa aqui nos Estados Unidos, o filho, o parente familiar que faz a pessoa qualificar, né, para esse benefício, vai sofrer um dano para lá de extremo, um dano que não é usual, um dano excepcional. Então, o ônus da prova, ele é bem elevado. Não é um tipo de processo fácil, principalmente nessa administração. Geralmente, o que os juízes olham é se aquela criança tem algum problema de saúde grave. Vamos supor, se aquela criança tem algum problema de saúde, que o tratamento aqui nos Estados Unidos, e às vezes no Brasil, não vai ter um tratamento comparado. E é um processo, é uma defesa que é feita na corte de imigração. E depende do juiz, né? Ele é discricionário, depende do juiz se ele vai aprovar ou não, tá? Esse tipo de processo, uma vez que é aprovado, vamos supor, se ele der certo, né? Porque nessa administração Trump, gente, corte de imigração não tá brincadeira. Como é que fala? Tá sendo um risca-faca mesmo. A corte de imigração, né? tá muito difícil a gente ganhar qualquer coisa. Eu coloco aí que no Biden, eu não tive nenhuma negativa no Biden. Agora, nessa corte agora, os juízes...
1: É muito bom você repetir isso sempre, viu? Que na outra administração você não teve nenhuma negativa, porque...
0: Não.
1: O pessoal entendeu quanto...
0: De corte, não. Tivemos muitos asilos aprovados, muitos cancellations aprovados.
1: É. Foi diferente. O pessoal entendeu quanto tá mais difícil nessa administração, né? Sempre foi. Da outra vez não foi diferente.
0: Não foi diferente.
1: As pessoas esquecem, né, Clarissa?
0: É, porque assim, esquecem, né? O juiz de imigração, ele é um funcionário do Trump. Por quê? Ele não é um juiz que vai olhar se tá justo ou não. Ele é um juiz que tá ali pra cumprir ordens. E os juízes que eram bons e aprovavam muitos casos, eles foram demitidos. Hoje em dia, a gente só tem juiz que é carrasco. E se eles não fazem o que é mandado, né? Eles são demitidos, então... É, tá bem complicado. É, mas não é o fim do mundo, porque, vamos supor, na Corte de Imigração, o papel nosso de advogado é fazer um bom recorde pra gente apelar. Então, entrou com recurso, vamos supor, se houve uma negativa, não é o fim do mundo, dá pra entrar com recurso, tem 30 dias pra recorrer. Recorreu, no BIA, que é instância superior, eles vão analisar ali. Mas o BIA, que é a segunda instância, também é governada pelo Trump. Também faz parte do Poder Executivo.
1: Uau.
0: E aí, se nessa segunda instância, que pode demorar alguns anos, né, pra ter uma resposta, é negado, aí sim que a gente vai ver um juiz de verdade. Aí a gente entra com um PFR, uma revisional, né, no primeiro circuito, que é na Corte Federal. Aí a gente vê um juiz. Então, assim, é uma batalha. E hoje em dia está sendo uma batalha os casos nas cortes de imigração. Está sendo muito mais difícil. Principalmente eu que atuo nessa área, eu vi coisas que eu nunca vi acontecer. Né? Já tem 7 anos que eu tenho meu escritório, né, aqui em Framingham. E já tem 14 anos que eu sou advogada também no Brasil, nos dois países. Então, coloca aí que eu já vi... muitas coisas. E
1: você tem algum exemplo assim que você pode dar? Claro que as coisas assim são bem, né,
0: que eu nunca vi antes acontecer. Nossa, deixa eu pensar agora. Prisão mandatória, gente, que é isso? Eu nunca vi isso acontecer. A pessoa entrou pelo México, só pelo fato de ter entrado pelo México, tem prisão mandatória pela imigração, aí tem que entrar com habeas corpus. Eu não fazia habeas corpus na administração Biden, nem na primeira administração Trump. Hoje em dia, é só com habeas corpus. Tem que entrar com habeas corpus, tem que entrar com... Né? É uma luta pra gente conseguir uma fiança. E por qualquer coisa, os juízes, eles falam que aquela pessoa é um flight risk, ou seja, que aquela pessoa tem um perigo de fuga. Então, hoje eu tô vendo coisas que eu nunca vi antes, igual Lake and Riley Act. Lake and Riley Act é uma lei que fala que se você foi acusado, tá? Não precisa ter sido considerado culpado. Se você já teve um recorde criminal que envolve qualquer questão de roubo, qualquer questão, pode ser shoplifting. E o shoplifting, infelizmente, acontece bastante quando, vamos supor... Você vai lá na CVS, vou dar um exemplo. Você vai lá na CVS e aí você vai e compra algumas coisas e vai passar no caixa eletrônico. Aí no que você passa no caixa eletrônico, esqueceu um item. Você esqueceu, você não viu. E aí quando você passou ali na farmácia, apitou. Pi, pi, pi, pi, pi, pi, apitou. Chamaram a polícia. Isso aí é shoplifting, tá? Então, aí, vamos supor, você foi inocente, você não teve intenção ali de pegar aquele item nem nada, mas aquele recorde ali, só de você ter uma acusação de shoplifting, já é o suficiente pra ser uma prisão mandatória.
1: Meu Jesus.
0: Entendeu? Pelo ICE.
1: Caraca.
0: É a Lake and Riley Act. Então, eu acho muito injusto, porque, vamos supor, uma acusação já é o suficiente pra uma prisão mandatória, caso você tenha qualquer coisa que envolva roubo ou então agressão de policial. Então, também tá na lista, né, de crimes, mas assim, se roubo, shoplifting, larceny, todos esses tipos de crimes, larceny, né, que acontece, furto, né, só uma acusação já é o suficiente para prisão mandatória. Então, é muito rígido, injusto, e a gente é o que a gente tá vendo, né, assim, na imigração a gente vê muitas atrocidades, né, muitas atrocidades que vocês não têm ideia. Tem juiz que vira o promotor. A gente não, assim, quando eu vou pra corte, eu já vou pronta pra lutar com o juiz e com o promotor, porque muitas vezes o próprio juiz se transforma no promotor. Então, não tá fácil, não. É uma corte de exceção mesmo.
1: Bem, tô adorando esse bate-papo aqui, viu? A gente ficaria horas aqui batendo papo. 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
1: É ali que eu encontrei essa menina com um caderninho, estudando, né? 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O que você tá fazendo? Preciso passar na prova, Leandrinho. Preciso, vou passar. Aí a gente falava sobre lei e ela falava, não, porque existe isso e isso. Já sabia, tu praticamente só precisava da licença, né, Clarissa?
0: Isso, verdade, é.
1: Só precisava da licença, sabia tudo, tudo, tudo. Essa menina vai ser um sucesso, gente. Feliz demais por você. 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
1: 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Eu acho que tira o sabor do café. 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Próxima vez que você for lá, faz um cappuccino pra mim.
0: É, então vou te falar uma também. Você já comeu a pizza de lá?
1: Maravilhosa.
0: Nossa, é muito boa. É,
1: também, demais.
0: Eu pizza, gosto. Você
1: já pediu ela com a borda recheada de catupiry?
0: Já, nossa, é minha preferida.
1: A moda da casa com borda recheada de catupiry é boa demais, demais, demais. 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
1: 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Muito bom. Vou correr pras dúvidas aqui, porque eu falei, bom, nós vamos de 7 a 7h30 com a Clarissa, só que essa volta da Clarissa aqui pro programa rendeu muito, então nós vamos tocar. Você tá tranquilo pra ficar até as 8, né?
0: Tô,
1: Falei, vamos fazer meia horinha pra dar o gostinho de quero mais. Mas tá muito bom e tem muitas dúvidas aqui, Clarissa. Eu gosto de você, que você explica com profundidade cada dúvida. Isso é muito bom. Deixa eu ver aqui rapidinho o tempo que tá correndo aqui, né? São 7h48. Bom dia, Leandrinho. Pergunta a ela se é obrigatório passar pelo psicólogo para o Wave, mesmo tendo dois filhos com essa pessoa, sendo que o casamento é real. Bom dia. Também se a pessoa pode esperar o perdão no Brasil. Continua o Wave no Brasil? Pois minha esposa está querendo ir embora, pois está deprimida aqui. Somos nós dois e dois filhos. E minha filha é autista também. Isso pode ajudar?
0: Então, no pedido de waiver, o que a gente precisa provar? Precisamos provar que o seu qualifying relative, ou seja, o seu parente familiar que faz você qualificar para o perdão, ele vai sofrer um dano extremo na sua ausência aqui nos Estados Unidos. Então, se a gente for olhar para esse lado, envolve questões emocionais, envolve questões psicológicas. Vamos supor, se... eu não sei se é marido ou se é esposa, mas vou em situação hipotética aqui. Se a sua esposa, ela é americana, né? E você tá fazendo pedido de perdão. E a sua esposa permanecer aqui nos Estados Unidos sem você, o que que ela vai sofrer? E se ela for pro Brasil com você, o que que ela vai sofrer? Então, a questão, né, do psicólogo, provavelmente, né, alguém, né, o seu advogado, alguma coisa assim, né, perguntou se você tem ou não, sobre a questão de provar para a imigração quais são as consequências psicológicas e emocionais, né? Como que vai afetar, né, a sua esposa nessa situação. A questão é, se vocês mudarem, né, de fato, para o Brasil, dá para fazer o perdão? Dá, mas eu, na minha opinião, na minha perspectiva, pode enfraquecer um pouco o caso, porque vamos supor, se ela for morar no Brasil, de fato, basicamente, como você vai provar o hardship, né? Como você vai provar o dano, né? Dá ainda para provar, mas enfraquece um pouco. Mas o pedido de perdão realmente é bem necessário você provar os danos que ela vai sofrer na sua ausência aqui nos Estados Unidos, ou se ela for com você para o Brasil, quais são os danos que vai sofrer lá também. Então, a questão psicológica, emocional, tudo isso envolve, sim. Se ela tem algum problema de saúde, tudo isso pode vir. E a questão de ter o filho autista pode ajudar um pouco, pelo fato que o dano que... Não é nem o filho ser autista, a questão é como que isso vai afetar a sua esposa, né? Porque o qualifying relative não são os filhos, é a esposa. Então, você pode ter 2, 3, 5 filhos. Não, como se não contasse. Quem conta mesmo é o cônjuge, né? Para esse tipo de perdão. Então, tem que ver o filho sendo autista vai dar um dano maior para a esposa, né? Sem o cônjuge aqui nos Estados Unidos. Agora, quanto à questão de ir pro Brasil e tudo mais, né? Eu entendo, né? Que é só o casal aqui, é um processo demorado. Mas é bem importante você falar com... Se você tem advogado, você conversar com o seu advogado. Abrir a situação para você entender todas as consequências, todos os riscos, antes de proceder. Antes de você, de fato, tomar uma decisão.
1: Ô Clarissa, a gente falou aqui das prisões mandatórias. E tem um ouvinte que perguntou o seguinte. E quem acha um cartão e usa o cartão? Tipo assim, achou um cartão, usou. O cartão não era da pessoa, ela usou. Tem uma conhecida que fez e ela tá no processo de green card. Ela pode perder o processo?
0: Teve acusação criminal? Perdeu o processo, não perde. Porque não é uma questão que torna a pessoa inadmissível pro green card. A questão não é... Ela não né? Tem que ver, né? Todo o criminal record, o que foi. Se foi dismissed, o que aconteceu. Mas vamos supor que esse caso aí foi dismissed. Ou seja, né, a pessoa não foi considerada culpada e ali aquele processo foi arquivado, não deu em nada. E tá aplicando pro green card? Pro green card não vai ter problema, entendeu? Porque aí não se torna a pessoa inadmissível. Mas vamos supor, se essa pessoa é pega pelo ICE e tem uma acusação de shoplifting, ou tem uma acusação de larceny, tem uma acusação de roubo, a acusação é suficiente para a prisão ser mandatória, entendeu? Da pessoa. Mas aí tem que tentar um habeas corpus e tudo mais, mas é difícil, porque é uma lei, né? Eles passaram essa lei. Não é nem ordem executiva, não é nem... É uma lei, passou a lei, entendeu? Então, a questão é a pessoa ser pega pela imigração, mas dependendo do contexto... Tem que ver, né, o recorde criminal, o que aconteceu, se, né, foi dismissed, se teve plea guilty, a pessoa, né, ela... Isso aí é algo sério, tá, gente? Plea guilty é um problema, é uma admissão de fato, né, que a pessoa... Porque para imigração é diferente de criminal. Na imigração é muito mais rígido. Vamos supor, você tá aplicando para um visto. Uhum. E aí você chega na entrevista... Você fala pro oficial que você matou, você roubou. E o seu recorde tá clean. Assim, você tem um recorde criminal seu, tá limpo. Você não tem nenhum problema. O fato de você admitir aquilo ali já é o suficiente. Você falou, suficiente. A mesma coisa no contexto criminal. Todo crime pode ter uma consequência imigratória. Então, vamos supor, se você é preso, né, e tudo mais, e aí te oferecem, né, fala que você é culpado, porque geralmente é isso que eles fazem aqui nos Estados Unidos. Eles fazem um acordo, a promotoria faz um acordo e fala pra pessoa se considerar culpada. Chama plea guilty. Isso aí, tem uma consequência migratória, porque o plea guilty tem uma admissão de culpa. Aí, vamos supor, lá na frente, a pessoa faz probation e tudo mais, e esse caso é dismissed. Aí a pessoa vem ali com disposition ali, ah, mas meu caso foi dismissed, não fui considerado culpado. Mas lá atrás teve ali um plea deal ali, a pessoa plea guilty, né, se considerou culpado, aquilo ali já é o suficiente para ser uma convicção para imigração. Então, assim, tudo tem que ser analisado. Se a pessoa tem criminal record, vai no seu advogado, né? Se você não tem advogado, sou advogada, né? A gente trabalha com isso, para analisar seu recorde criminal, para ver se tem alguma consequência migratória ou não.
1: Tá certo. Muito bem, faltando 5 minutos para terminar o nosso programa, no oferecimento da Apex Auto Center. 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Clarissa, a última pergunta para dar tempo da gente responder, você tem 3 minutos para responder, se der tempo. Pergunta, doutora, tenho 12 anos aqui e a minha filha, com 1 semana de nascida, fez uma cirurgia e até os 16 anos ela tem que ser avaliada pelos médicos. O que ela diz sobre isso?
0: Então, aí a gente tem que analisar todo o contexto. A gente precisa saber como que essa pessoa entrou no país, se essa pessoa chegou a ter uma audiência na corte de imigração. Muitas pessoas entram, né, pelo CAICAI, e o CAICAI, né, é uma maneira mais resumida da gente falar. A pessoa, ela entra pelo CAICAI e aí esquece, não vai na corte, não, né? Então aí tem que ver se tem um recorde já, se essa pessoa, ela tem um recorde ali na corte de imigração ou não, se ela entrou pelo CAICAI e aí não compareceu, se pediu os recordes, né, da imigração, para ver, né, o que aconteceu, se essa pessoa entrou, né, dessa maneira. Se a pessoa entrou com visto e não tem recorde na corte at all, né, não tem nenhum, nunca teve na corte de imigração nem nada, igual, existe sim um medical deferred action, mas igual eu falei, ele é discricionário. Eu tive um aprovado na administração Trump, tá? Foi bem quando ele entrou, passou uns 6 meses, era um processo que a gente não tinha recebido resposta ainda, e aí foi aprovado, né? E eram crianças que tinham autismo, né? A mãe estava aqui nos Estados Unidos, a gente fez um medical deferred action e deu certo. Então, assim, é bom avaliar se compensa, né, entrar ou não com medical deferred action, se a pessoa não tiver recorde na corte, né, e ver, né, se é uma doença rara, que tipo de evidências essa pessoa vai poder trazer. E no pior das hipóteses, vamos supor, se for aprovado, ótimo, a pessoa, ela vai ter uma autorização de trabalho e vai poder ficar nos Estados Unidos por 2 anos. Que aí o deferred action, né, que é aprovado. Se for negado, a pessoa vai pra corte, mas ela, igual ela falou, ela tem 12 anos de América, né? Se ela for pra corte, ela pode pedir o cancellation of removal, mas o cancellation of removal pode dar certo, pode não dar certo, né? Então tem que avaliar o caso com cuidado, né?
1: Tá certo, Clarissa. Eu tô correndo contra o tempo aqui porque tá faltando 1 minuto pra terminar aqui o nosso programa. Obrigado pela sua participação aqui, foi maravilhoso receber você aqui, ó, nós ficamos aqui quase 1 hora batendo papo, eu vou dizer, não deu tempo de responder todas as perguntas. Claro que você vai voltar.
0: É porque eu falo demais.
1: Mas é bom, o bom é assim, que você vai explicando e a dúvida de um ouvinte acaba esclarecendo dúvidas de vários outros ouvintes. Eu acho isso muito interessante. Então, às vezes, a dúvida que alguém tem é a dúvida do outro, é o mesmo caso do outro, é bem parecido. Mas, Clarice, você vai voltar toda quinta-feira?
0: Vou voltar, toda quinta-feira eu vou estar aqui.
1: Então, gente, se não deu tempo hoje, quinta-feira a Clarissa vai estar de volta. Quem quiser o telefone é o 857-218-0400. 857-218-0400. Depois do programa eu vou responder todo mundo ali e mandar o telefone do escritório. Clarissa, brigadão. Tudo de bom pra você. Mais sucesso ainda pra você e toda a sua equipe lá no escritório, tá bom?
0: Eu que agradeço. É sempre uma honra estar aqui no seu programa, Leandro.
1: Valeu, gente. Obrigado. Vem aí o Eduardo de Oliveira com o programa Central da Manhã. Tem muita informação, tem muita notícia, tem muita polêmica. Aqui na Insuperável você se diverte, fica sempre muito bem informado, porque aqui é sempre melhor. Eu volto amanhã, sexta-feira, às 7 horas da manhã, com mais um show do Leandrinho aqui pela Insuperável. Valeu, gente, brigadão, tchau. Obrigado, tchau. Oi, tem ponto aqui na Insuperável. Segunda-feira tem a estreia do Fala Comigo com o Sidney Boeira. Já tá fazendo os ensaios aqui. O programa vai ficar muito legal de 2 às 3 da tarde. Valeu, tchau, gente. Um abração.
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dublada de muita informação. Daqui a pouco tem update sobre a viagem de Donald Trump à China. Elogiou Xi Jinping, hein? Daqui a pouco nós vamos falar sobre isso. Já já tem pequena dica da produção, tem enquete. Vem comigo! Aqui é sempre melhor.

comunidade. Bom dia, trabalhador da construção. Bom dia, house cleaners. Bom dia, helpers, guerreiras de todos os dias. Está no ar mais um programa Central da Manhã. Eu sou Eduardo Oliveira, vou com você até as 9 horas da manhã, com muita informação para passar no seu rádio. Bom dia aos motoristas da Lyft, bom dia. Bom dia a você que é mecânico, que é carpinteiro, é plasteiro, é caminhoneiro. Bom dia aos drivers, delivery guys, delivery girls da comunidade. Bom dia. Bom dia aos grumas, que cuidam dos pelos dos cães, dos gatos e de outros animais. Bom dia. Chega mais, a partir de agora, eu tenho uma hora de informação no seu rádio. Rinaldo de Patinga. Bom dia, Rinaldo. Bom dia pra minha ouvinte número 1, Maria Helena Costa. Bom dia. Bom dia pra Val Tigre, pro Zé Pereira. Bom dia pro Aloysio. Bom dia pra Alaísa Cunha. Chega mais, chega mais.

Esse é o programa Central da Manhã. Aqui tem mais informação, tem mais Brasil. Hoje, quinta-feira, dia 14 do mês de maio, vamos começando mais uma edição do programa Central da Manhã. E no programa de hoje, daqui a pouquinho tem notícia do mundo. Presidente Trump elogia Xi Jinping na China, mas os dois têm tensão por causa do território de Taiwan. Daqui a pouco os detalhes. Notícia local, uma pessoa morre e três ficam feridas na noite de quarta-feira, quando uma embarcação recreativa bateu num cais, num pier perto do aeroporto Logan. Já já os detalhes. Ainda hoje tem as notícias do Brasil. Vamos ao vivo com o nosso correspondente Diego Hellstrom. Ele vai chegar direto do Paraná trazendo as seguintes manchetes. Justiça manda soltar MC Rian São Paulo da cadeia, mas impõe medidas cautelares como a entrega do passaporte dele. Ex de Elise Matsunaga morre atropelado em rodovia paulista. Hoje também você vai saber de um caso de um idoso de 63 anos que é resgatado após caminhar 28 quilômetros e passar 3 dias desaparecido. Aconteceu em Minas Gerais. Daqui a pouquinho no quadro de Notícias do Brasil. Hoje eu vou bater um papo com a Carol do Easy Way Auto Body, melhor lanternagem e pintura da comunidade. Daqui a pouco a Carol ao vivo. E também vamos falar com o Lidama sobre o mercado imobiliário nos Estados Unidos hoje. Daqui a pouquinho, Lidama ao vivo conosco. Hoje tem pequena dica da produção. Já já vou oferecer para você 3 dicas, incluindo um artigo para usar dentro do carro quando dá vontade de fazer xixi. Daqui a pouquinho no quadro Pequena Dica da Produção. Os tambores de Brasília estão soando depois do jornal digital Intercept Brasil revelar que Flávio Bolsonaro pediu 61 milhões de dólares a Daniel Vorcaro, o banqueiro acusado de fraude que foi preso pela PF. A última mensagem entre os dois foi um dia antes da prisão de Vorcaro e no áudio Flávio diz que sabia do que estava acontecendo com ele. E tudo para bancar o filme sobre Jair Bolsonaro, The Dark Horse, que iria custar 134 milhões de reais. Hoje eu quero conversar com você porque as bases da campanha foram remexidas. Será que a campanha dele continua? Será que ela cai? Será que ela enfraqueceu? Será que ainda tem chance de fortalecer? Se não for Flávio na direita, quem seria? Será que é Michele Bolsonaro? É hoje na nossa polêmica do dia. Então só me resta dizer, vem comigo, né? Porque a partir de agora, sou eu daqui, você daí, e entre nós tem sempre, sempre

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9: Voltei. Vamos continuando o programa Central da Manhã nas ondas da Rádio Insuperável. Chega mais, aqui é sempre, sempre melhor. Um caminhão de informação indo na sua direção. Abraço de bom dia pra Rose Boaventura. Bom dia, Rose. Bom dia pra Sueli Mano. Bom dia. Bom dia pra Célia Cristina, a esposa do Vicente. Olha, tá chegando a hora do showzaço de Roberto Carlos nos Estados Unidos. E olha, a turnê começa dia 21 de maio. Por Nova York. Dia 23 é a vez de Boston, né? É a vez de Roberto Carlos fazer a sua apresentação no Wang Theater, no centrão da cidade. Vai trazer toda a orquestra, incluindo o seu maestro Eduardo Lages. Todos os sucessos de uma carreira de mais de 65 anos. É o show para todo brasileiro assistir pelo menos uma vez, né? 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Eu vou passar por lá, com certeza. Vou levar meu irmão, que adora também as músicas do Roberto Carlos, e um casal, né, da nossa comunidade, vai também com a gente de graça. Roberto Carlos ao vivo, dia 23 de maio, no Wang Theater, na bonita cidade de Boston.

Bom, já já tem as notícias do Brasil. Deixa eu passar para a comunidade a informação de algo que aconteceu ontem à noite. Um barco bateu num cais, num pier, perto do aeroporto Logan. Uma pessoa morreu, três ficaram feridas. A polícia estadual de Massachusetts informou que o barco atingiu o pier da pista 4R pouco depois das 11 horas da noite. Olha o que publicou a empresa de ambulâncias Boston EMS no X. Abre aspas, diversas equipes da Boston EMS responderam durante a madrugada a um difícil incidente envolvendo uma embarcação em condições complicadas, incluindo escuridão e pedras escorregadias na margem. Os socorristas George May e Andrea Albano localizaram a cena e iniciaram atendimento às vítimas, trabalhando em estreita coordenação com o corpo de bombeiros da Massport. As equipes retiraram cuidadosamente quatro vítimas das pedras. As vítimas foram levadas ao hospital Mass General Hospital, onde um homem foi declarado morto. O nome dele não foi divulgado. Policiais estaduais ligados ao gabinete do promotor do condado de Suffolk e agentes da Polícia Ambiental responderam à ocorrência. A causa do acidente está sendo investigada. A gente está acompanhando para você ficar sempre bem informado. Daqui a pouquinho tem pequena dica da produção. Já, já.

0: abraço e bom dia pro Gilmar da Carolina do Sul. Chega mais, Gilmar. O Joe tá dizendo, será que o Alberto não vai ficar emocionado com a versão do Flávio sobre o dinheiro? Olha só, o Joe tá falando. Daqui a pouco a gente vai tocar o áudio do Flávio Bolsonaro. Dois áudios, né? Ele se defendendo e o áudio que a Intercept Brasil postou. Minha amiga Edneia Marcel tá dizendo, bom dia. A dica do xixi eu já quero. Calma, calma, a gente já vai falar. Júlio Leal também tá aqui. Chega mais, Júlio. Chega mais, chega mais, chega mais. Bom dia, bom dia. Marquinhos também já chegou. Eri de Clinton já tá na área. Chega mais, Eri. Tá todo mundo acompanhando a nossa Central da Manhã. 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
0: A polêmica do dia de hoje é o assunto que o Brasil todo tá falando. E olha, a gente já fez a enquete nesse mesmo assunto, falando da esposa do Alexandre de Moraes, né? Era Banco Master do mesmo jeito. Então hoje nós vamos falar sobre os áudios que o Intercept Brasil, o website de Glenn Greenwald, apostou ontem que chocou as bases de Brasília. E esse áudio mostra a Flávio Bolsonaro, o pré-candidato à presidência pelo partido PL, pedindo dinheiro a Daniel Vorkaro, inclusive dizendo que sabe que a situação dele está difícil. O áudio é do dia 8 de setembro e as conversas entre os dois seguiram através do WhatsApp até um dia antes de Daniel Vorkaro ser preso pela primeira vez, lembra? Quando o Banco Master faliu, né, deu liquidação, foi no dia 16 de novembro do ano passado. Nesse mesmo dia, Daniel Vorkaro foi preso tentando embarcar num jatinho no aeroporto de Guarulhos. Até o dia 15 de novembro, Flávio Bolsonaro estava pedindo dinheiro a Daniel Vorkaro. Vamos ouvir o áudio original em que Flávio pede para quitar as parcelas que já estava no acordo entre os dois. O dinheiro é para a conclusão do filme The Dark Horse, sobre a vida política do pai dele, Jair Bolsonaro. Vamos ouvir então, vamos ouvir.
6: Irmão, preferi te mandar o áudio aqui pra você ouvir com calma. Bom, aqui a gente tá passando por um dos momentos mais difíceis da nossa vida, né? Não sei como é que vai ser daqui pra frente, como é que isso tudo vai acabar, mas tá na mão de Deus aí. E você também, eu sei que você tá passando por um momento dificílimo aí também, essa confusão toda, né? Você sem saber exatamente como é que vai caminhar isso tudo. E apesar de você ter dado liberdade, Daniel, de a gente te cobrar, eu fico sem graça de ficar te cobrando, tá? Mas, enfim, não, é porque tá num momento muito decisivo aqui do filme. E como tem muita parcela pra trás, cara, tá todo mundo tenso. E fico preocupado aqui com o efeito ao contrário do que a gente sonhou pro filme, né? Imagina a gente dando calote num Gincavisa, num Cyrus, os caras, porra, renomadíssimos lá no cinema americano, mundial. Pô, ia ser muito ruim, né? Todo efeito positivo que a gente tem certeza que vai vir com esse filme pode ter efeito elevado a menos um aí, cara. Então, se você puder me dar um toque, uma posição ainda, né? Porque a gente precisa saber o que faz, cara, da vida, porque já tem muita conta pra pagar esse mês e mês seguinte também. E agora que é a reta final, que a gente não pode vacilar, não pode não honrar com os compromissos aqui, porque senão a gente perde tudo, cara. Tudo, contrato, perde ator, perde diretor, perde equipe, perde tudo. Podemos dar um toque aí, irmão. Desculpa o áudio longo aí, tá? Um abração, fica com Deus, cara.
0: Tá certo. Esse, então, foi o áudio que foi publicado pela The Intercept Brasil. Primeiro, Flávio Bolsonaro foi surpreendido em Brasília por um repórter que perguntou

0: próprio pai. Zero de dinheiro público, zero de lei Rouanet, como esse governo gosta de fazer, gastar dinheiro público para fazer autopropaganda deles mesmos. Eu conheci Daniel Vorkaro em dezembro de 2024. Não tinha mais governo Bolsonaro, não tinha absolutamente nenhuma acusação contra ele. O que acontece é que, com o passar do tempo, ele simplesmente parou de honrar com as parcelas do contrato. Sim, tinha um contrato que, ao ele não pagar essas parcelas, tinha uma grande chance de o filme sequer ser veiculado, do filme sequer ser concluído. Em função disso, inclusive, procuramos outros investidores para concluir esse filme. Eu quero dizer para vocês uma coisa muito importante. O filme ficou pronto. O filme está muito emocionante. O presidente Bolsonaro merece uma homenagem como essa e vai estar em todos os cinemas do Brasil ainda este ano. E estão todos convidados para assistirem essa obra-prima. Um grande abraço, fiquem com Deus.
1: Bom, essa foi a defesa que ele fez. O filme foi orçado em 61 milhões de dólares, o que dá mais ou menos 134 milhões de reais. Já havia sido pago 10 milhões de dólares por Vorkaro através de uma empresa de fachada em 6 parcelas. E aí faltava mais 51 milhões de dólares. Olha, no comparativo, esse filme de Dark Horse, contando a trajetória política de Jair Bolsonaro, e essa nomenclatura é porque é o azarão, né? É aquele que ninguém acreditou que ia ganhar. Comparativo, Ainda Estou Aqui, que concorreu ao Oscar, foi feito em 45 milhões de reais. O Agente Secreto, que também concorreu ao Oscar, foi feito com 28 milhões de reais. Comparativo, o filme The Dark Horse, 134 milhões de reais. E aí os oponentes políticos também da direita, como Romeu Zema, criticaram Flávio Bolsonaro. Vamos ouvir Romeu Zema criticando. Vamos ouvir.
2: Flávio Bolsonaro, ouvir você cobrando dinheiro do Vorkaro é imperdoável. É um tapa na cara dos brasileiros de bem. Não adianta nada criticar as práticas de Lula e do PT e fazer a mesma coisa. É preciso ter credibilidade para mudar o Brasil.
1: Essa foi a fala, então, de Romeu Zema. Ontem teve uma reunião às pressas, né, com a campanha de Flávio Bolsonaro, incluindo uma advogada que faz parte da equipe jurídica, e eles conversaram muito a partir das 5 horas da tarde. A gente não teve acesso à informação dessa reunião. Agora sou eu, você e a polêmica.
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1: Polêmica do dia de hoje é: você acha que a campanha de Flávio Bolsonaro continua de pé? Se ela caísse, quem substituiria ele? Por que que esse tipo de informação veio à tona agora? Já tem gente mais à direita dizendo que foi o próprio PT que vazou porque passou do período para a entrada de Tarcísio de Freitas na corrida. Você acha que esse tipo de bomba política é capaz de derrubar a campanha dele? Telefone para você participar é 603-233-5200 ou então através do WhatsApp da Rádio Insuperável 774-707-7835. Vamos à voz do povo. Felipe Dias, rapaz, com esse áudio do Flávio para o Vorkaro, deu para perceber que não importa se seja de direita ou esquerda, por trás das cortinas eles são todos juntos e iguais. É a opinião do Felipe Dias. O Gabriel tá dizendo bom dia, Edu. Quem vai ser bobo de ver esse filme, Bando de Bozo? Do mesmo jeito serve pro pessoal do Lula, lixo. Opinião do Gabriel. Nilza tá aqui. Bom dia, Eduardo. Isso é só o começo. Debaixo dessa ponte ainda tem muito churume. Alguém ainda tem dúvida dessa familícia que é podre? JA também tá aqui. O novo filme do Bozo agora vai ser A Vaca Foi pro Brejo. Manda pra cá. Manda pra cá no torpedão do 603-233-5200. Segura que o Alberto vai falar. Meu Deus do céu, o que será que o Alberto vai falar? Quando não é sobre os Bolsonaro, ele já fala. Agora que é, meu Deus do céu. Alberto, segura o coração, hein? Adelson Alves tá dizendo: pedir dinheiro pra filme ao Vorkaro é baseado na Lei Rouanet. Os inteligentes vão entender. O pai do Vorcaro acabou de ser preso. Manda pra cá no Torpedão. Não vi essa notícia do pai do Vorcaro, hein? Aliás, o repórter Otávio Guedes da Globo News falou um negócio muito importante. O dinheiro que tá dentro do Banco Mais

indústria, até hoje, da fraude, também tem dinheiro público. Porque, por exemplo, a SEDAI no Rio de Janeiro, a 400 milhões de dólares investidos no Banco Master. A Previdência do Rio também, 1 bilhão de reais. Meu Deus do céu. O Zé Pereira tá dizendo, hoje o Alberto vai à loucura. O Mits do Novo Tempo, que é apoiador da família Bolsonaro, tá dizendo, Eduardo, bom dia. Pedir dinheiro e ajuda não há crime, a menos que saiba a origem. Tem que se analisar o contexto e o conjunto da obra. Se for culpado, que pague. É a opinião do Mits. Obrigado, Mits. Continua participando. Rinaldo tá dizendo, realmente o dinheiro público não serviu para cobrir o rombo do Banco Master, né? Avisa para esse rapaz tão bandido quanto os petistas que a fraude do banco só atentou contra a economia popular, incluindo os velhinhos do INSS. Isso só prova que no Brasil estão todos coligados rumo unicamente à corrupção. Todos roubam, não importa se está do lado A ou do lado B. Manda pra cá no torpedão no 603-233-5200. 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Manda pra cá. Adriano tá dizendo, Flávio Bolsonaro e Banco Master juntos. Aí até o gerente pergunta, vai parcelar a polêmica em quantas vezes? Olha só, segura, segura, segura. Júlio Leal tá dizendo, bom dia, bom dia. Topa fazer uma chamada pra direita brasileira e pedir um apoio milionário pra fazer um filme sobre a sua vida, Edu? Se a casa cair, nós falamos que é tudo IA. Ou tomamos um bocado de sabão para lavar sujeira? O que acha? Primeiro, Flávio Vorcaro Bolsonaro negou, falando que era invenção dos militantes de esquerda. Depois não teve mais como negar. É uma vergonha. Manda pra cá no torpedão no 603-233-5200. Daqui a pouquinho tem mais participações dos ouvintes. Manda pra cá. Esse é o nosso quadro de polêmica do dia.

0: já tem mais participações dos ouvintes. William Maciel, Johnny, Webert Silva, Alberto de Walfen vai participar. Meu Deus do céu, segura, segura. Bom, mudamos de assunto, vamos ao vivo ao número 10 da Cotituate Street, na bonita cidade de Neyrick, para falar com ela, a minha amiga que é mãe da Isabela, mãe do Gabriel. Bom dia, Carol.
1: Bom dia, Eduardo, tudo bem?
0: Tá tudo bem, Carol. O americano tem uma expressão que fala assim, walk me through, né? Vamos ao passo a passo. Acabaram de pedir o seu telefone por causa de uma batida de carro. Ligou pra você, quais são as primeiras ações que você toma pra ajudar esse novo cliente?
1: A primeira coisa, quando a pessoa entra em contato comigo, a gente precisa saber se tá tudo bem, se alguém se machucou no acidente, né? Porque a saúde da pessoa ali é o principal antes de qualquer danos no carro.
0: Certo.
1: A partir do momento que tá tudo certinho, eu pergunto pra pessoa se ela tem um reporte da polícia, porque ter o reporte da polícia é muito importante, principalmente quando a gente tá entrando em contato com companhia de terceiros. Então, ali eu pego todos os detalhes do acidente, vejo qual seguradora que eu preciso ligar para poder reportar o claim. Se é uma seguradora que eu posso fazer o claim sozinha, aí eu mesmo posso ligar, eu mando o documento para a pessoa que ela precisa assinar online, então ela nem precisa ir lá na office. Se o carro precisar ser toado, a gente pega o endereço que a gente tem, o nosso caminhão de tow para poder ir lá buscar o carro, e aí a gente liga lá e reporta o claim.
0: Tá certo. Olha, o povo tá falando aqui, inclusive, que já utilizou o serviço da Carol e é muito bom nessa intermediação. É um momento, inclusive, que em alguns casos a pessoa tá meio desnorteada e tal, então precisa desse apoio. 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Carol, em alguns casos de batida, o carro dá perda total. Quem é que decide isso e quais os critérios que eles usam?
1: Olha, quem determina se o carro é perda total ou não é a companhia de seguro que está ali avaliando o carro. A gente pode dar a nossa opinião pessoal, mas no final das contas, quem decide se vai dar a perda total ou não é a companhia de seguro. Normalmente, eles levam em consideração o preço que esse carro vale no mercado hoje, que chama ACV, que é o Actual Cash Value. Eles levam em consideração qual é a franquia da pessoa, porque o valor da sua franquia também determina em certas situações se o carro vai dar perda total ou não. E eles também avaliam qual que é o preço que esse carro seria vendido, batido no leilão, porque carro é um ciclo, né? A pessoa compra Sim. o carro no leilão, vende para você, você bate o carro volta pro leilão de novo. Então tudo isso é levado em consideração para eles poderem avaliar se o seu carro vai dar perda total ou não. Uma coisa muito importante, Eduardo, que foi até bom você falar sobre esse assunto, quando o carro de uma pessoa dá perda total, é muito importante que ela avalie tudo que o seguro está mandando para ela, para ver se o seguro está avaliando o seu carro direitinho. Eu vou te falar uma experiência pessoal. O meu carro, eu sofri um acidente, bateram no meu carro, ele estava parado. E aí o meu carro deu perda total e o seguro me ofereceu um valor muito abaixo do que o meu carro valia. Então eu tive que brigar lá com a companhia, inclusive foi com a Mapfre Insurance. Eles me ofereceram 11 mil e no final, depois ali brigando com eles e tal, eu consegui subir esse valor para 14 mil dólares. Então 3 mil dólares a mais do que eles tinham me oferecido de começo. Então tem que tomar bastante cuidado que às vezes as companhias de seguro costumam só te oferecer um valor ali e se você não prestar atenção no que eles estão avaliando, a pessoa acaba saindo perdendo.
0: Com certeza, salva aí no seu celular, minha gente. 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Minha amiga Carol, obrigado pela participação hoje, tá bom, minha amiga?
1: Tá bom, Eduardo. Um abraço pra todo mundo aí. Bom final de semana, né? Que já tá chegando.
0: Já tá chegando. Obrigado. Tudo de bom pra você. A gente se fala. Abraço.
1: Tá bom. Tchau, tchau.
0: Essa é a mãe da Isabela, Carol. 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
0: Bom, vamos lá. Hoje eu tenho 3 dicas, incluindo uma dica curiosa sobre o que fazer quando você tá numa estrada longa, precisa fazer xixi, você tá no carro, tá dirigindo, meu Deus do céu. Já vou dar essa dica. A primeira dica de hoje é o seguinte. Eu tenho assistido vários programas, Casamento às Cegas. Eu sou uma pessoa observadora dos sentimentos humanos. Eu gosto de ver. Inclusive nos outros países é muito interessante ver. Acabei de assistir Casamento às Cegas da França, muito interessante. E olha, vou te dizer uma coisa, de todos que eu já assisti, o do Brasil é o melhor. Porque os brasileiros são mais honestos, sinceros no que sentem, e falam, e brigam, e conversam. É muito interessante ver, porque tem casos que a mulher, a beleza da mulher intimida o homem em qualquer lugar do mundo. Né? Tem casos que o homem fala demais e não faz, tem casos que a mulher fala demais e não faz, mas eu tô assistindo agora Casamento às Cegas na Polônia. É bem interessante. Tem o caso de uma mulher de 37 anos que tem um filho de 18, e aí é aquela coisa da cabine, todo mundo sabe, né? O homem numa cabine, a mulher na outra cabine, não se vê, e aí tem que pedir a mão da outra em casamento sem se ver, e depois tem o encontro. Então, essa mulher de 37 anos, com filho de 18, já começa a falar sobre isso. Alguns homens não ligam, outros ligam. Tem um cara que é meio piadista, já brinca com todas as mulheres, afastam todas. Tem um cara que se sente o bom, tem outro que tem TDAH, que fala que tem que deixar tudo no mesmo lugar pra ele lembrar no outro dia. Então, assim, o espírito humano tá nessa série. E aí eles têm que pedir a mão em casamento, se encontram. Vão para uma viagem, nesse caso da Polônia, eles vão para as ilhas gregas e aí ficam lá 5 dias e depois vão morar junto 30 dias antes do casamento. É bem interessante, quem não assistiu, assista Casamento às Cegas, a edição da Polônia. Agora a dica que eu tô alardeando aqui e vamos passar. Se você tá com vontade de fazer xixi bastante, dirigindo, eu tenho isso de vez em quando, e aí tem gente que usa garrafinha e tal, mais fácil pra homem, né? O homem tem a torneirinha, coloca lá a torneira e tal, mas é uma bagunça, né? Saiu um produto fabricado na China, chama Orelana, que é uma garrafa de sanfona, que você estica a garrafa, conecta ali, faz seu xixi, fecha a garrafa e depois joga fora. E essa garrafinha vem o modelo pra mulher também, que não tem a torneirinha, né? Aí coloca ali um bocal pra fazer o formato da perseguida, entendeu? Então, essa garrafa é $12 para uma garrafa, se você comprar só uma para homem ou uma para mulher, e $18 se você comprar duas. É, parece uma ideia interessante. Eu comprei, mas ainda não chegou. Vai chegar. Então eu vou te mostrar para vocês depois quando chegar. Então, garrafa sanfona, duas por $18, é a segunda dica da produção. Eu já reclamei aqui que todas as mulheres da minha casa, da Estela a passando pela minha mãe, a cuidadora da minha mãe, minha esposa, todo mundo perde o controle da televisão. Aí teve um ouvinte, desculpa que eu não vou lembrar o nome do ouvinte agora, que me deu a dica de um controle no celular. Ou seja, seu celular se transforma num controle universal, qualquer tipo de controle. Eu tenho televisão Samsung, então tem vários controles da Samsung nesse local. E aí você baixa um aplicativo e o seu celular vira o controle. Aí você tem que pagar $35 uma vez só, o controle é seu, e é o mesmo valor do controle físico, hein? Já comprei na Amazon controle físico, a propósito, já perderam lá em casa. $35 o controle online também. E aí você tem o controle no celular. Ou seja, se perder meu controle, só eu que sei ligar e desligar a televisão com o meu controle. Controle universal. Quem quer as dicas da produção? Meu Deus do céu, Elane já quer as dicas. Marilene tá dando risada. Antônio Dineiro quer as dicas. Vaninha quer as dicas. Inezinha Araújo também tá aqui. Elane Soares já quer as dicas. Manda pra cá. Essas são as dicas da produção.
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0: A polêmica do dia de hoje é o áudio de Flávio Bolsonaro pedindo dinheiro para concluir o filme do pai. Ele pede dinheiro a ninguém menos que Daniel Vorcaro. As conversas com ele, entre os dois, seguiram até um dia antes de Vorcaro ser preso a primeira vez. Guilherme da Flórida tá dizendo: bom dia, por essas e outras não confio em nenhum político. Tudo farinha do mesmo saco, trocam farpas na imprensa e em off estão negociando alguma coisa. Olha só, manda pra cá, segura que o Alberto vai falar. Meu Deus do céu, Alberto de Walf, e aí, que você acha, meu amigo? Vamos notar se ele tomou o Gardenal ou não. Bom dia, Alberto, tudo bem, meu amigo? Bom dia pra você.
8: Bom dia, Eduardo, bom dia, audiência, eu gosto muito. Eduardo, olha, eu estou me segurando aqui, tô louco pra ver essa super, hiper, mega, hype produção do Bolsonaro aí, do filme Bolsonaro, que é caríssima. Eu fico imaginando o seguinte: não tem nada de errado pro Flávio Bolsonaro, não tem nada de errado. Um filho pedir dinheiro a um banqueiro, banqueiro no Brasil, você sabe que tem uma raça que adora dar dinheiro pros outros, que só eles e os árabes, né? Que adora dar dinheiro pros outros. E nada em troca, né? O único problema é que o senador da República, quando pediu dinheiro, já era candidato à presidência da República, a um bandido, pra fazer um filme sobre um bandido que tá preso. Assim, cadê a chibata moral, a mulambada, os baloarte da moral e dos bons costumes? Será que eles vão engolir esse vômito sob quanto apoio calado? Cadê a chibata moral? Fala aí, galera.
0: Gente, o cara tá até sem voz. Já imagina como foi a noite dele, meu Deus do céu. Olha, o povo tá pedindo as dicas. Paulo Tomé, bom dia, Paulo, tudo bem? Bom dia.
9: Bom dia, Eduardo. Rapaz, é complicado isso aí, hein? Igual eu falei.
0: Muito complicado.
9: Da última enquete aí que teve. É difícil de acreditar quando a saúde tem política no meio e não tem. Então é a mesma coisa agora nesse momento. Aí você vê aí. Não existe nem o lado A nem o lado B. Pra mim, qualquer um, hoje em dia, a política tá suja. Não tem lado A nem lado B, infelizmente. Tá complicado, viu, Eduardo? Tinha que fazer uma lavagem, retirar tudo, começar no zero. Infelizmente.
0: Valeu, obrigado, Paulo. O Tamer Neto, lá do Brasil, tá aqui. Bom dia, Eduardo. Era o tipo de informação que a esquerda precisava para derrubar a campanha do Flávio? Minha avó já dizia: nunca deixa rabo para os outros pisarem. Eu vou votar no Zema. Tá dizendo Tamer, lá do Brasil. Cláudio Gregório tá dizendo: Flávio deveria estar preso desde a época da rachadinha. Isso não vale nada. Por isso que meu voto é do Zema. Let's go, Zema. Tá dizendo Cláudio Gregório. O Kildare Cunha também tá aqui. Bom dia, Kildare. Tudo bem, meu amigo? Bom dia.
10: Bom dia, Eduardo. Bom Sobre dia. Esse caso aí que agora aconteceu aí.
0: Aham.
10: Como é que uma pessoa, me dá uma, só uma, pra mim tentar entender, como é que uma pessoa que fala que vota no rouba mais fácil tem envergadura moral acusatória pra vir em rádio, Facebook, internet, qualquer que seja elas, pra acusar as pessoas, desejar até mesmo deportação, inclusive a pena capital, como esse bonequinho de estimação seu aí, falante, já desejou para o Ramagem e para o Juno Pena deportação. Qual envergadura moral uma pessoa dessa tem para vir falar, sendo que ela vota no Rouba Mais Fácil, no antigo programa Making America? Me dá para mim entender como é que... qual coerência uma pessoa dessa tem, para mim entender. Mas não tô defendendo, não. Tem que ser cadeia para todos. E a CPI tá lá para eles assinar. Por que que eles não assinam?
0: Valeu, Kildare. Ele tá falando do Alberto, né? Eles têm uma discussão no Facebook, aí fala de Júnior Pena, fala de Ramagem, então é isso que ele tá falando. Fernanda, mãe do Thales, por isso tem que ter a tal da CPI pra jogar toda a M no ventilador? Ninguém mais fala do rombo da Previdência, rombo dos Correios, e por aí vai, porque a lista é longa. Tem dinheiro também nos filmes do Santo Lula, do Temer. Será que o faraó de Egito, o sem vergonha do Moraes, não deixa? Meu Deus, estamos perdidos. E ainda tem gente que tem político de estimação, são todos sujos. Pelo amor de Deus, que você, pelo amor que você tem à sua vida, não defenda político, defenda você, meu filho. Manda pra cá. A Sônia Viviane, bom dia, Eduardo. Se não tinha dinheiro, pra que fazer filme? Olha, normalmente filmes são financiados sim com dinheiro privado e aparece lá nos créditos, né? Só que ali é um senador da República, falando com alguém que ele sabe que tá no meio da fraude, porque o áudio ele fala, eu sei que você tá enrolado aí também, né, irmão? Então ele fala que sabe. Então, é claro que é muito diferente do que outro tipo de financiamento. Meu amigo Maurício Ramos também tá aqui. Bom dia, Maurício, tudo bem?
3: Bom dia. Eduardo, pra mim acabou pro Flávio e pra qualquer outra pessoa que carregue o sobrenome Bolsonaro, incluindo a Michelle. Por quê? Porque quando ele diz cobrar, ele usa a palavra cobrar, na minha opinião, está implícita aí nessa palavra cobrar, todos os favores e facilitações que o governo Bolsonaro proporcionou a Vorkaro na época do que o Bolsonaro era presidente, para facilitar para o Vorkaro chegar até onde chegou. E como a gente sabe, ninguém faz nada de graça, o Vorkaro ficou devendo e muito para o governo Bolsonaro. E uma das formas de cobrar, como disse ele aí na palavra, é através desse contrato aí que ele está usando como um contrato de pagamento para ajudar a financiar esse filme aí sobre o pai dele.
0: Interessante, obrigado meu amigo Maurício Ramos. O Joe tá dizendo, o Alberto não falou do beijinho da Michelle no Moraes. Johnny Pimentel tá dizendo, supera fim. Olha só, Roberto Barbosa tá dizendo, antes dele falar eu já imaginei aqui como pode. KKKKKK, tá dizendo Roberto Barbosa. Gente, é tanta gente pra falar? Olha só, tem um monte de gente falando aqui, não dá pra todo mundo hoje, será que eu vou ter que voltar? Eu não queria falar isso de novo no outro programa, né? Obrigado a participação de todo mundo. Esse é o nosso quadro de polêmica do dia.

0: Daqui a pouquinho tem notícia da visita de Donald Trump a Xi Jinping na China. Trump elogiou o líder chinês, mas também houve tensão entre os dois líderes sobre o que fazer em Taiwan. A China está acusando, inclusive, os Estados Unidos de vender armas para Taiwan. A gente vai falar sobre isso daqui a pouquinho. Antes disso, vamos ao vivo falar com ele, o meu amigo Lidama da Hat Mortgage. Bom dia, Li!
1: Bom dia, Eduardo. Tudo bem?
0: Tudo bem, meu amigo. Depois desses tantos anos de experiência, qual é o diferencial da Hat Mortgage no mercado hoje, hein, meu amigo?
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1: Olha, Eduardo, vale sim. O importante é você qualificar para comprar o que é teu, pagar o que é teu e começar a construir o quê? Riquezas, né? Através de equity, building equity. Building equity é o segredo de você ficar milionário, multimilionário nesse país. É fazer o que você fez, né, Eduardo? Você comprou uma casa 10 anos atrás, você pagou nela, nem lembro quanto você pagou, Eduardo. É
0: 300 mil.
1: Quanto pagou na sua casa, Eduardo?
0: 300 mil a casa e vale hoje
1: ela 400, vale quanto?
0: 460 mil é o mínimo que vale hoje.
1: Mínimo, né? 460. Então você built equity e tá pagando ela por 10 anos. Em vez de você tá pagando aluguel, você pagou o que é teu.
0: Um terço
1: então a
0: já,
1: dívida... Né? Exato, a dívida boa que você fez, né? Porque existe dívida ruim e dívida boa. Dívida ruim, dívida muitas vezes num credit card, é uma dívida ruim. Casa é uma dívida boa, porque você constrói equity. Cada ano que passa, você está construindo equity. Então, 10 anos você comprou sua casa, vamos lá que você financiou, não lembro exatamente quanto foi, mas você financiou 300 mil, um exemplo. Hoje você deve o quê? 200 e alguma coisa, 100 e poucos mil hoje.
0: Sim.
1: Então, a casa vale 460. Todo esse dinheiro, 200 mil, 300 mil dólares, você construiu nesses últimos 10 anos. Então, é um cheque que você todo dia vai colocando no bolso, né? E guardando ali na sua casa. Se você estivesse alugando, você não tinha construído nada e teria pago 10 anos de aluguel que hoje você não teria benefício nenhum. Então, o que você poderia ter construído nesses últimos 10 anos se estivesse alugando a casa de ninguém? Alugando a casa de alguém? Nada. E você não, você construiu riqueza. Então, é isso que a gente faz, Eduardo. Tem que comprar sua casa, não importa qual seja ela. Compra um apartamento de um quarto e faz o que eu fiz. Depois você vai e troca esse apartamento por uma casa melhor, uma casa maior. Mas comece com algo. Compre o que você pode comprar hoje.
0: 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Isso seria um erro?
1: Olha, sim, Eduardo, adquirir dívida num processo de você tá comprando uma casa, eu vejo adquirir dívida, Eduardo, eu creio que é número um, e muitas vezes o cliente também pode perder um trabalho durante o processo, já aconteceu algumas vezes. Não pode perder o seu trabalho durante o processo de uma casa, até finalizar. E também não pode ir lá e consumir demais, aplicar para novas dívidas, comprar...
0: Opa, tô perdendo ele.
1: Aplicar cartão de crédito. Eduardo, Tá por aí?
0: Pode continuar que eu te perdi brevemente.
1: Então, tá, não pode adquirir dívidas novas no meio do processo de uma casa, que eu vejo como número um, e muitas vezes também mudar de trabalho ou perder trabalho no meio de um processo. 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
0: 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O que o pessoal vai encontrar na sua página no YouTube, a Hot Mortgage?
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0: 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Meu amigo, obrigado pela participação hoje. Desejo você um bom dia de trabalho.
1: Obrigado você, Eduardo, todos os seus ouvintes. Fique com Deus. Um dia maravilhoso.
0: Pra você também. 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
0: Hoje estamos falando do áudio de Flávio Bolsonaro pedindo dinheiro a Daniel Vorkaro. O que você acha disso? Campanha dele cai ou continua? Roberto Barbosa tá querendo falar. Bom dia, Roberto. Tudo bem? Bom dia.
7: Bom dia, Eduardo. Eu acho hilário ouvir pessoas que apoiam o governo mais corrupto do Brasil, envolvido em tudo quanto é escândalo, a base petista toda presa, solta pelo STF, tudo conjugado ali, o roubo, os bandidos, a passação de pano, todo mundo junto ali. Essa petezada que apoia isso, reclamar de uma ligação para um banco que está emprestando dinheiro para um cara. Faz-me rir. Como pode? Agora cash bata moral. Que moral? Vocês não têm moral nem para abrir a boca. Vocês vão falar, esse que ele tá pedindo não é nem 1% do que o que eu apoio já roubou. Ah, dá um tempo.
0: Ele continua.
7: E by the way, se roubou, se tá envolvido, Flávio, Bolsonaro, Bolsoninho, Lula, filho do Lula, que até hoje ninguém ouviu falar mais nada, mulher do Alexandre de Moraes, que é o que ia conservar a moralidade do país, tá tudo envolvido, se não ouviu falar mais nada, mas se ouvir, se for condenado, tem que ir preso, todos eles juntos de mão dada.
0: Valeu, obrigado, Roberto. Agora, Dione Pimentel. Bom dia, Dione.
8: Eduardo, se ele fez errado, que eu tô achando que é IA, hein? Desculpa, rindo com respeito. Só que não, né, Eduardo? Ele precisa pagar. Agora, o povo que vota nele, vota em Bolsonaro, vota na família, eles não, como é que fala? Não estão nem não. Né? É tudo bandido, claro.
0: Valeu,
8: tem gente,
0: obrigado.
8: Aí apaixonado pelo coleguinha, hein?
0: Obrigado pela participação, obrigado, Dione. Meu Deus do céu, tem um monte de gente falando. Cadê a Zenaide aqui que eu já li a opinião dela? Achei. Não derruba a campanha. O extremista de qualquer lado acaba normalizando tudo.

0: desculpa a você que não teve seu áudio tocado, sua mensagem lida, é muita gente participando. Hoje, saiu na imprensa americana que Donald Trump elogiou Xi Jinping pela liderança, falando sobre os avanços da China. Só que os dois entraram em choque sobre o que fazer com Taiwan. A China cobrou dos Estados Unidos para parar de vender armas para Taiwan e a China deixou claramente a intenção de reanexar o território de Taiwan. Não dá tempo para mais nada. Fique agora com Benevibes.
1: Essa

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0: Sim, há um propósito para tudo que se vive aqui. Bom dia, meu povo. Bom dia a todo mundo que acompanha a nossa programação insuperável, especialmente este pobre, humilde, mas muito feliz jornalista que vos fala. Vamos com todo, meu povo. O nosso Benevibe está no ar nesta quinta-feira até às 10 horas da manhã. Faltou aqui a sincronia aqui pra entrar direitinho aqui, né? Mas deu tudo certo, no final das contas. Dá aquele suspensezinho no início. Mas tamo aqui, meu povo, ao vivaço, nessa quinta-feira, 14 de maio de 2026. Com alegria renovada sempre, com fé e esperança na caminhada. Vambora, minha gente! Quem tá na Good Vibes aí, levanta a mão, ah, já sei. Ah, brigaiada, né? Ah, já tá de cabeça quente. Já acordou com o dedinho nervoso? Quem é você pra falar? Eu amo o povo brasileiro que nesse momento está em chamas com a política nacional. Ah, eita, nós. Vocês acreditam mesmo, né? Claro, não. As pessoas que estão nos representando, certamente elas estão pensando no nosso bem-estar. Claro, claro. Eles estão com um propósito. Só tem gente honesta no Brasil, né, amor? É impressionante, não? Fala que você ainda não acredita. Você acredita que realmente o dinheirinho lá era pro filme mesmo? Com certeza era pro filme, né? Meu Deus do céu, olha, eu amo a ingenuidade e o bom coração que o povo brasileiro carrega, com certeza. Mas, gente, olha, você sabe que o nosso programa, ele não é focado em política nacional, evidentemente, que eu não vou ficar aqui me estendendo ao que você já está comentando, à opinião que você já está formada. Afinal de contas, quando a gente tem crença, os fatos não importam mais. Não importa o que diga, o que fale, eu tenho minha crença e eu vou morrer abraçado com a minha crença. Então não vou perder meu tempo com isso, evidentemente, que não, mas... Se tem uma coisa que me interessa e muito nessa história toda, envolvendo aí a relação íntima entre Flávio Bolsonaro e o tal do Vorkário, esse aí é bom vivão, hein? Vorkário é bom, esse aí sabe viver. Pois é, o que me interessa nessa história toda é a cotação do dólar, irmão. É só isso que me interessa. E é claro que eu vou trazer pra vocês o gancho falando do porquê da cotação do dólar ter disparado depois da conversa vazada, demonstrando essa relação muito amiga entre Flávio Bolsonaro e o dono do Banco Master. Daqui a pouquinho nós vamos comentar aqui no nosso Benevibes. Também nós vamos falar que em tom amistoso, Donald Trump chamou o Xi Jinping de amigo no encontro na China. E por que o presidente americano resolveu visitar o chinês nesse momento? Importante pra gente entender esse cenário político também, né? Olha, e mais, em centro de detenção polêmico entra em fase de possível fechamento. É claro que eu estou me referindo ao centro de detenção, ao Alcatraz, o Alligator Alcatraz lá da Flórida. Daqui a pouquinho a gente vai comentar sobre isso também aqui no nosso Benevibes. Vamos com tudo, minha gente, até às 10 da manhã. 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

0: Meu povo, agradecendo essa audiência maravilhosa. Bom demais saber que você está aí do outro lado nesta quinta-feira, 14 de maio. Olha, com tempo nublado, mas com temperaturas, eu diria que agradáveis para esta quinta-feira nublada e chuvosa também. Temperaturas aí na casa dos 60 Fahrenheit. Amanhã vai cair um pouquinho. Também alguma previsão de chuva para o dia desta sexta-feira. E depois sábado, domingo, segunda, terça, quarta. Aí é bom demais, hein, meu povo? Olha, fim de semana com 80 Fahrenheit aqui para nossa região. Sábado e domingo, bom demais. Tô vendo que na terça que vem, 90 Fahrenheit. É, minha pena que é uma terça-feira, mas de repente você consegue pegar uma forguinha aí na terça, né? Dá pra aproveitar bastante, tá certo, meu povo? Olha, deixa eu interagir com a galera tá chegando aqui. Vocês não vão querer saber o negócio de falar Bolsonaro, não, né? Não vão querer saber, não, né? Você já tá brigaiado. Eu já tô vendo as redes sociais, né? A galera brigando. É aquela defesa ferrenha. É o outro dizendo que já é ladrão. Pronto, já tá condenado. É que é a festa. É a festa do povo brasileiro. Uma coisa é certa. De tédio, a gente não morre acompanhando a política brasileira, não é verdade? Ninguém morre de tédio lá no Brasil acompanhando a política nacional. Olha, bom dia, Bené. Marcos, eleitor do Trump, sumiu, rapaz. Olha, eu não tenho lado. Eu sou... O que é? Central. Ô, delícia. Tá dizendo aqui o Gabriel. O Mendes tá pedindo aqui. Bom dia, Bené. Depois passa o seu WhatsApp fazendo favor. Ô, Mendes, faz o seguinte. Eu tô sem o celular da rádio aqui, então você pode anotar, por gentileza. Vou dar o tempo aí pra você desbloquear o seu aparelho. Aí você manda o zap para o programa do Benevides. Anota o número aí. 508-369-9390. Este é o zap do programa do Benevides, 508-369-9390. Aliás, se você quiser fazer parte, aproveitando o gancho, se você quiser receber aqui os nossos links, os nossos conteúdos, os nossos vídeos lá no YouTube, ontem postei um vídeo bem importante sobre esta relação entre Massachusetts e ICE, naquela entrevista tradicional com a super advogada Hannah Crispin, a doutora Hannah Crispin, trazendo pra gente muitos esclarecimentos, e você recebe sempre em primeira mão. Toda vez que a gente posta um vídeo lá no canal do Benevides no YouTube, a galera que faz parte aqui das minhas listas já recebe esses vídeos imediatamente. Então, se você quiser fazer parte, aproveita, manda aqui um zap pra mim, uma mensagem com o seu nome, que eu te incluo aqui nas minhas listas. Não é grupo, não vou ficar mediando confusão. Imagina um dia de ontem se eu tivesse grupo. Ih, tá doido? Não, tem que cuidar da minha saúde mental. Então é lista. Significa que você vai receber ao mesmo tempo que todo mundo recebe aqui os nossos links, os nossos vídeos, os nossos conteúdos, tá certo? Se você quiser fazer parte, seja bem-vindo, seja bem-vinda. Manda o seu nome, Marcelo. Eu quero receber também os seus links aí, quero fazer parte das suas listas, tá certo, minha gente? Mais uma vez o telefone, 508-369-9390. O Aloysio tá por aqui, bom dia. O Sebastião chegou também. O goleiro das frangas merecia uma vaga na seleção brasileira. Tá aqui o Sebastião. O Sebastião é cruzeirense e eu concordo com você. Eu acho que para um terceiro goleiro, o Everson deveria estar. Porque o Everson é pegador de pênalti. De repente, numa hora ali... Eu não confio em Alisson, não confio em Ederson. O Everson, sim. Esse é pegador de pênalti. Mas ele não tá nem na pré-lista. Então, não tem nem mais como ser convocado. Mas é merecedor, sim. Porque graças a ele, o Galo conseguiu essa vaga. Aliás, Ceará, um jogador a mais desde os 3 minutos do primeiro tempo. 3 minutos do primeiro tempo. O jogo inteiro para matar o jogo. E teve lance ali que tava 2-0. Contra-ataque, 4-3, não conseguiu fazer, aí o Galo achou uma bolinha lá no final, fez o 2-1 e foi para os pênaltis, e aí o Everson brilhou, garantindo a vaga do Galão da Massa para as oitavas de final da Copa do Brasil. A Célia Cristina está com a gente também, bom dia, Célia. Quem mais chegou aqui? O Paulo Jacaré está com a gente também, bom dia, Bené. Sábado, domingo, só alegria, churrasco. Já quero ir embora, não, já quer ir embora para o Brasil? Você não quer ir embora mais para o Brasil, né, Paulo? Tá certo. Bené, me manda seu zap aqui de novo, anota aí, Gabriel, vai lá. 508-369-9390. Eu não consigo escrever, irmão. Eu tô sem aqui o telefone da rádio. Por isso que você precisa anotar, tá bom? Vai lá, 508-369-9390. É o zap do programa do Benevides. A nossa ouvinte Zenaide está por aqui. Bom dia, Marcelo. Me ajuda com essa informação. Se um banco quebra, aquele 250 mil reais é segurado pelo governo. Sim, é o chamado FGC, que é o Fundo Garantidor de Crédito. Então, todos os bancos que vierem a ter liquidez, como foi o caso agora do Banco Master, tem um fundo chamado Fundo Garantidor de Crédito, que aí é coberto até 250 mil reais. Veja, não adianta você ter 3-4 contas no mesmo banco, ok? Você vai ficar com 250 mil reais apenas. Se você tiver 1 milhão em contas separadas, não adianta nada. Você vai ter 250 mil reais se você tiver contas em bancos diferentes, né? Aí é outra história, tá certo? Mas no mesmo banco você tem esse fundo garantidor de até 250 mil reais. E isso também é um dos pontos que o Daniel Vorcaro queria aumentar. Olha como é que esse camarada é. Esse é malaco. Esse é piramideiro dos grandes, esse camarada. Por quê? Ele pagou o Ciro Nogueira. Ciro Nogueira é senador, muito influente, inclusive na direita brasileira, foi ministro de Jair Bolsonaro, para fazer a chamada emenda master, que era aumentar esse fundo garantidor, de passar de 250 mil para R$1 milhão. Aí você vai falar do outro lado, opa, para o povo seria maravilhoso, porque imagina, você, se o banco quebrar, você tem até R$1 milhão garantido, né? Mesmo que o banco quebre, você conseguiria reaver o seu dinheiro. Só que qual é a pegada aí desse negócio? Ele é usar esse dinheiro justamente como garantia para angariar mais investidores através lá de aplicações do CDB. Então o CDB que hoje ali, vamos dizer assim, normalmente é de 110, 115% do CDI, significa que você tem uma taxa de juros ali de 14, 15%, aí o CDB vai até 16%, vamos dizer assim, 17%. De rendimento, pensa isso, um rendimento no ano. E aí o Banco Master ofereceria coisa em torno de 20% ao ano. Todo mundo ia querer aplicar. E mais do que o correntista normal, o pequeno investidor, os governos aplicariam essa dinheirama também no Banco Master. Aliás, como fez o governo do Rio, tem lá mais de R$1 bilhão de fundos de pensão aplicados no Banco Master, isso é uma roubalheira sem fim que ia ser. Sem fim que ia ser. Né? Só que aí acabou não passando, e depois veio todo o escândalo do Banco Master. Para vocês entenderem essa questão do Banco Master, minha gente, no jargão simples, para o povo entender, ficar mais fácil a compreensão, é um esquema de pirâmide. Clássico. Porque você aplica um dinheiro, você tem a promessa de recebimento de juros ali durante um ano, só que o banco, ele não vai ter condições de sustentar aquilo que está sendo prometido por muito tempo. Então ele precisa de mais aplicações o tempo todo para continuar a fazer a máquina girando. Entende? Esse é o esquema do Banco Master, para vocês entenderem. Né? Porque quando você tem no mercado ali bancos oferecendo rendimentos de 16, 17%, que é um pouquinho acima da Selic, se vem um outro banco oferecendo 20, 25%, vai tomar, opa, peraí, é um banco, é oficial, então é aqui, não é agiota, eu vou para esse banco aqui. E ali também ele usava dessa dinheirama para comprar influência em Brasília. Por isso está todo mundo envolvido, é direita, esquerda, é centro, é goleiro, lateral, é técnico, é preparador físico, a seleção inteira envolvida. Ele não tinha esquema de ideologia, até ele pessoalmente poderia ter lá o seu espectro político preferido, mas o que ele queria mesmo era comprar influência, né? Então é sobre isso a questão do Banco Master, tá certo? Muito bem, minha gente, olha, deixa eu mandar mais abraço aqui para essa galera aqui, a Fernanda tá por aqui. Olha, eu não tenho lado não, viu? O que eu quero é que o povo pare de ser deflagrado, roubado e feito de bobo, fantoches. Uma série de investigação pelos crimes cometidos pela turma do Colarinho Branco e da Toga. E o povo se matando, passando vergonha, defendendo os criminosos deles. Esse evocado nunca mais devia sair da cadeia. Meu Deus, que coisa terrível. Tá aqui a opinião da Fernanda. O Ed Santana por aqui. Bené, bom dia. Não gosto do PT, pessoal. MST é tudo que é ligado ao Lula. Mas eu nunca coloco as esperanças do meu futuro na mão de político. Tá difícil demais se aliar à família Bolsonaro. E pra mim, qualquer um que é ligado é corrupção e cadeia. Tá aqui a opinião do Ed Santana. A Vera tá com a gente. Bom dia, Bené. O dólar subiu então? Então tá tudo bem. É o que me interessa, Vera. No final das contas, o que me interessa é saber se o dólar subiu. E ontem deu aquela disparada linda, num momento crucial. Eu já tava fazendo, já preparando um dinheirinho que eu tenho que mandar pro Brasa. Eu falei, era meio-dia. Eu falei, não, acho que eu vou dar uma segurada até o fim do dia. Gente, 10 centavos na cotação faz uma diferença enorme, tá? Se você manda ali $1.000, $1.500, não vai fazer muita diferença não. Agora, eu tô comprando um negocinho lá, eu precisava desse respiro. E essa diferença aí já vai permitir que eu viaje nesse fim de semana. Aí vocês vão acompanhar lá no arroba, no Benevibes, lá no, na minha outra versão lá no Instagram, tá certo? William Maciel tá por aqui. Bom dia, Bené. Rui muito dos bolsominions. O Palmeiras fez um treino com reservas. Hoje o Vitória falou que não tem roubo não. Tá dizendo aqui o William, Vitória e Flamengo hoje. Acho que chamaram o Tom Cruise para interpretar o Bolsonaro. Por isso que ficou cara a produção. O David tá por aqui. Bené, desculpe a minha ignorância, mas por que aconteceu com o Flávio Bolsonaro, o que ele fez, afinal de contas? É contra a lei ou apenas imoral? Não estou mais acompanhando política brasileira, mas gostaria de saber. Olha, primeiramente, o que ele fez é imoral. ali no momento, quando ele cultiva uma amizade com Daniel Vorcário, já era sabido dos escândalos, ele ainda não tinha sido preso. A última mensagem do Flávio Bolsonaro, inclusive, foi no dia anterior à prisão do Vorcário. Inclusive, na própria mensagem, o Flávio Bolsonaro menciona isso, dizendo que sabe o que está acontecendo, mas, por favor, estamos aqui com as parcelas em atraso, né? E aí, antes ele dizia que não conhecia, que não tinha relação nenhuma com o Vorcário, depois ele disse que tinha, depois disse que não tinha dinheiro do banco, agora tem dinheiro do banco, já que tem parcela em atraso. Então, enfim, primeiramente é imoral, né? Agora, se tem outras questões ali, o que eu faço a leitura aqui, a distante dessa relação, é que o Flávio Bolsonaro estava querendo dar uma pernada no Vorcário. Usar o filme do pai para lavar dinheiro. Isso aí, para mim, tá claro. Vocês acreditam mesmo que o Flávio Bolsonaro estava ligando pro Vorcário porque estava preocupado com o ator que não estava recebendo, a produção, a tiazinha da faxina que estava com o salário em atraso? Vocês acreditam mesmo que o Flávio Bolsonaro estava com esse empenho todo em pegar lá parte dos 24 milhões de dólares prometidos? Que filme, que produção é essa? Que custa mais caro do que muitas produções americanas. 24 milhões de dólares, gente? Hã? Pra fazer um filme, uma biografia? Hã? Então fica a desconfiança, né? Mas no primeiro momento, o que a gente tem é a imoralidade, né? Agora, se é crime, o tempo vai dizer, tá certo? Tem mais gente aqui, a Vera Pires está com a gente. Bom dia, Marcelo. A única coisa que me entristece é colocar Deus no meio de tanta sujeira. Tá dizendo aqui a Vera Pires. O Carlos Santos Bené, eu só quero saber que o dólar tá subindo. Fala com as Marias BBB, que já pode desligar o secador. Tá aqui o Carlos. O Batista por aqui. Bom dia, Marcelo. Tô ligado. Batista palmeirense. O Hélio de Clinton também tá na área. O Márcio chegou aqui. Bené, hoje pra mim já é sexta-feira. Pois bem, tiramos folga pra amanhã. Imos na graduação do mestrado do nosso filho. Mais novo, acredite, o PA é bom. Tem 22 anos. Já é doutor, estamos estourando de alegria, agradecendo a Deus por tudo. Antes que eu esqueça esta eleição, sou cabo de campanha para o doutor Enéas, número 56, está aqui o Márcio. Abraço para você, Márcio. E parabéns para o seu filhão, tá, irmão? Rapaz, um moleque com 22 anos já está fazendo mestrado, já? Maravilha, parabéns. Sirlei está por aqui, bom dia. O Renato Araújo, bom dia, carioca. Políticos são todos iguais, uns piores do que os outros. Como consegue defender políticos como algumas pessoas fazem? Rapaz, aqui na audiência tem uma galera que é ouriçada. Fala do político dessa pessoa, a pessoa te manda mensagem. Ih, rapaz, você tá doido. Você tá doido. Tem uma galera aqui que é uma defesa ferrenha. Né? Uma coisa é você falar, ó, com essa galera aqui, eu não vou compartilhar, não com o aduno, com esse pensamento, ok. Aí, que a pessoa fala isso, ela imediatamente se transforma naquilo que ela jura que tá combatendo. É uma incoerência danada, né? Mas por isso que eu não perco tempo com esse povo. Vou perder meu tempo com esse povo que tem a sua crença, que o fato não importa mais? Eu não perco tempo. A galera que perde tempo com isso, sabe quem é a galera? A galera que lucra com a ideologia. Pode prestar atenção, que hoje os bolsonaristas remunerados, de alguma forma, através de cursos, através de monetização de vídeos, de parcerias escusas, essa galera aí, esses são profissionais defensores. Então eles têm que defender mesmo, porque eles ganham pra isso. Aí é o trampo deles. Vão lá, se vira, busca uma narrativa aí pra tentar safar o aliado político. Agora, o povo que não ganha nada com isso, indo pra rede social dos outros pra ficar chincalhando, inclusive, gente séria que trabalha, que simplesmente tá fazendo um trabalho informativo. Ah, fazendo isso de graça, irmão? Que é isso? Tem que ser muito trouxa mesmo, né? Tem que ser muito trouxa pra fazer de graça. Agora, se você tá monetizando, tá ganhando dinheiro, aí eu vou entender. Ok, é o seu trampo. Vai lá, faça a sua defesa, porque se fosse do outro lado, se o escândalo também se abatesse sobre a esquerda, certamente os influencers também de esquerda estariam nesse momento agora em defesa absoluta do seu aliado político. É do jogo. Tá ali, o pagamento tá sendo feito, o Pix tá caindo, irmão. O camarada tem que se virar nos 30, tem que rebolar pra poder defender o indefensável. É do jogo. Agora, você tá ganhando nada com isso, se desgastando com as pessoas, se desgastando com gente que você segue e que você até admira. Eu vejo, presto atenção. Eu não tô na rede social lá comentando com o dedinho nervoso, porque eu tenho mais o que fazer, eu tenho informação para passar relevância, com relevância, que eu julgo ter relevância minimamente, né? Mas eu acompanho. Eu sei que o que muita gente pensa, né? Inclusive, de ficar destratando pessoas que elas acompanham. Isso é absurdo, gente. Repensem, melhorem. Intervalinho, eu volto na sequência para mais Bené Vibes, não sai daí não.
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0: Valeu, Zuzu, obrigado, até a próxima. Valeu, valeu, conversei com o Zuzu da CN Installation, anota o número mais uma vez, 508-405-1604. Muito bem, minha gente, olha, deixa eu trazer para vocês aqui, porque diante dessa bomba que caiu aí no colo da direita. E olha, vou falar uma coisa pra vocês. A própria direita, alas da direita também estão muito descontentes com essa relação íntima entre Flávio Bolsonaro e o Daniel Vorkado. Porque antes vocês podiam falar assim, mas é a esquerda que tá atacando. O seu Romeu Zema tá de olho no Planalto, é pré-candidato à presidência, e tratou de já gravar um vídeo. Imediatamente, esperou nem a resposta do Flávio Bolsonaro, já gravou o vídeo. Meu amigo, então veja que não é só os ataques, não estão vindo só da esquerda não, da própria direita também, gente. Então você já deve saber, né, que a reportagem do Intercept Brasil revelou esses áudios aí, mensagens em que o Flávio teria pedido recursos milionários ao Daniel Vorkado para poder financiar o filme sobre seu pai, Jair Bolsonaro. O problema é que o Vorkado está no centro do escândalo do Banco Master, que é investigado por fraudes bilionárias e suspeitas de muita corrupção e compra e tráfico de influência, que no final das contas, o que o Daniel Vorkado estava comprando era a sua liberdade. De alguma maneira, se blindar e depois, diante da sua roubalheira, passar impune, né? Então, a gente não pode perder isso de vista. E aí, minha gente, com tudo isso, o dólar disparou. Mas aí você se pergunta, mas por que isso tem a ver com uma questão ali política? envolvendo um

0: pré-candidato, com alguém que está preso, por que que isso tem influência no dólar? Gente, olha, os investidores, eles passam a enxergar um possível enfraquecimento de uma candidatura, no caso, a de Flávio Bolsonaro, porque até então o mercado financeiro estava reagindo bem ao nome de Flávio Bolsonaro. Então isso, com esses váudios aí vazados, isso aumenta o temor de uma nova crise política envolvendo a direita brasileira. Então, surge um receio de maior estabilidade institucional e também instabilidade eleitoral. E aí, o que os investidores fazem? Eles correm para proteger o dólar, né? Os seus investimentos em dólar, que é um movimento típico quando há um aumento de incerteza no mercado. Então, o investidor, o que ele faz? Quando a gente fala de investidor, a gente fala de grandes investidores, gente que compra milhões, bilhões até, de dólares. Então, quando eles veem um cenário turbulento, eles já fazem o que eles chamam de prever o futuro, né? Então, o mercado, normalmente, eles agem pensando no futuro. Pode ser um futuro próximo, pode ser no futuro, realmente, de médio prazo. E aí, com isso, o dólar que ontem chegou a estar cotado ali a R$4,91, R$92, mais ou menos, fechou a cotação a R$ 5,00. Fazia tempo já que não batia R$5. Lembra que o dólar chegou a cair a R$4,86, estava caindo ali a ladeira abaixo. E aí, no dia de ontem, com essa confusão toda, os investidores ficam temerários, enxergam num candidato que poderia trazer segurança para os seus investimentos, eles olham aquilo e falam assim, acho que não é bem assim não. Então, vamos pro dólar, vamos correr pro dólar, que aqui a gente está mais seguro. E aí, com isso, a cotação sobe e chegou a bater 5. Nesse momento, já deu uma caidinha, talvez hoje já deu uma acalmada pela manhã. Claro que ainda estamos lá no Brasil 10h30 nesse momento. Ao longo do dia, muitas coisas podem acontecer e vai depender também de como o Flávio Bolsonaro e o seu comitê de campanha, eles vão conseguir, aos poucos, amenizar o problema. Nesse momento, eles têm um termo que eles usam, que é gestão de crise. Então, como é que eles vão conseguir gerar essa crise momentânea, né? Se eles conseguirem passar mensagens importantes para o seu eleitorado, que convençam, inclusive, os independentes, aí pode ser que o mercado se acalme de vez e volta à estabilidade que estava até o dia de ontem. Mas, nesse momento, o dólar sendo cotado a R$4,98, lembrando que ontem o dólar estava a oscilando entre R$4,92 e R$4,93. Tá certo? Vocês sempre vão ficar muito bem informados aqui no nosso Benevibes. Muito bem, minha gente. Olha, deixa eu pegar aqui algumas mensagens aqui. A galera, eu gosto de interagir com a galera. Daqui a pouquinho vamos falar sobre a visita de Donald Trump lá ao Xi Jinping na China. É importante você entender também, tá certo? O que tá dizendo aqui? Esse Zuzu é Lorotinha, puxando o saco do locutor. Tá aqui o Roberto. O Marcos Barbudão tá com a gente. Bom dia, my friend. Valeu, aquele abraço. Se a população pensasse rapidamente como mercado, teríamos melhores candidatos, Marcelo. Rapaz, eu pra mim confesso que se o circo pegar fogo, eu tô ganhando dinheiro. Então, eles não estão nem aí pra gente. Você acha que eu vou me importar com eles? Eu quero que eles se lasquem pra lá e que o dólar suba. Vá pro talo. É o que eu desejo, de coração. Nessa brigalhada toda aí, é evidentemente que eu tô torcendo pela briga, com certeza. Deixa eu ver aqui, o Ebert tá por aqui, tá mandando mensagem aqui de áudio. Deixa eu ver se eu separo o Ebert aqui. Tô vendo que o Éder Paixão tá com vontade de falar na rádio também. Vai, Éder, bom dia!
1: Bom dia, Benê. Boa quinta-feira para vocês, ouvintes da Rádio Superável aí. Esse negócio aí do nosso amigo Flávio Rachadinha, né? Que o apelido dele é Flávio Rachadinha, né? Ah. Todo mundo achando que ele era santo, né? Só mais um que tá aparecendo ele. Infelizmente, né? A política brasileira é um lixo, né, cara? O que que acontece? Eu não sou nem da direita nem da esquerda. Na verdade, é o seguinte, eu acho todos os dois lados ruins aqui no Brasil. Mas é aquele detalhe, né? Isso aí tá abrindo uma margem pro Zema chegar ao segundo turno, né? Que aí, pelo menos, assim, se o Zema ganhar, pelo menos nem o lado do Lula e nenhum lado da família Bolsonaro ganha, né? Quem sabe não, a gente não consiga mudar daqui pra frente alguma coisa, né? Porque eu já tô de saco cheio desse negócio de Lula e Bolsonaro, já tá? Tanto a família do Bolsonaro como o Lula. Entendeu? A gente tem que tentar mudar alguma coisa, votar em outras pessoas com novas ideias, né? E mudar esse rumo do nosso país, porque, vou te falar com você, tá chato isso já, entendeu? Então é só mais uma prova, né? Porque a família Bolsonaro também são vagabundos igual o lado do PT, né? Entendeu? E quem apoia qualquer um dos dois lados, eu queria ver a cara agora, né? Principalmente do lado da direita, né? Que eles acham que o Bolsonaro é um santo, né? Não santo, é um rei, né? Um rei do país, né? Mas ele é um ladrão, igualzinho os outros filhos, né? Que todo mundo fala que eles são ladrões também, né? Então, assim, infelizmente, né? O Brasil, sendo Brasil, né? Um abraço a todos aí.
0: Valeu, Ebert, aquele abraço. Marcão.
2: Tem plágio do Flávio roubando aí. Tem plágio aí, ó. Ô, bacana, cadê você, velho? Tem plágio aí do Flávio? Aí, ó, o Beneguinho, vou dizer o seguinte.
0: O que, que é?
2: Eu só vou pra onde o vento me leva.
0: É isso aí.
2: Mais.
0: É.
2: Eu só voto em quem me dá dinheiro. O Flávio Bolsonaro ontem, eu ganhei dinheiro.
0: É isso, então,
2: agora eu vou torcer pro Lula.
0: É isso aí.
2: O mercado financeiro não gosta dele. E quando o mercado não gosta, eu fico mais rico. Ai, ai, oi. Pegadinha do Marcão.
0: Marcão, tá same energy, irmão. Same energy. Agora sim, o Éder Paixão tá querendo falar. Vai, Éder.
3: Bom dia, Bené.
0: Fala
3: só
0: tu.
3: Uma pergunta, esse Bocardo aí, não é o mesmo que também fez, patrocinou o filme lá do Lula?
0: Lá vem.
3: Só pra tirar uma dúvida. E segunda informação também, diz que o filme do Bolsonaro já está pronto, diz que vai estar nos cinemas ainda esse ano. Já está prontinho.
0: É.
3: Diz que até concorreu o Oscar já. Eita, tem o Brasil. Mas é isso aí, mas se o Flávio Bolsonaro está buscando dinheiro privado, é melhor do que buscar também, ficar pegando dinheiro da Lei Rouanet lá pra fazer, fazer show, ficar fazendo festa lá. Essa é a minha opinião e vontade de falar na rádio.
0: Claro, valeu meu paninho. Mas e o Lula? Claro que tem que ter essa cartada. Mas vocês não são diferentes, gente. Vocês vão usar... Vocês juram que a métrica, a régua moral é o Lula? É isso mesmo? Ah, mas o Lula também fez... Ah, entendi. Mas era pra ser diferente, não era pra ser diferente, não? Entendi. Ó, o filme tá pronto? Tá certo, vou devolver a pergunta. Se o filme tá pronto, por que tá pedindo mais dinheiro então pro camarada? Cadê as parcelas em atraso, cobrando? Hã? Eu acho que Flavinho tá querendo dar uma pernada no Vocari, hein? Rapaz, e o dinheiro que tava sendo depositado na conta do advogado do Eduardo Bolsonaro no Texas? Mas por que essa relação, né? A gente tem que questionar, minimamente, não é verdade? Não é não, Ana? Não, tem que questionar, só questionar. Não tô aqui insinuando nada, simplesmente... E como bom mineiro que eu aprendi a ser, vocês que me ensinaram a ser assim, eu sou desconfiado, eu só desconfio, apenas desconfio, nada mais do que desconfiança. A Ionice está por aqui, bom dia para o Geraldo também, bom dia para a nossa querida Rosângela, bom dia para o Gildo que está na área, bom dia para a Elaine, o Evandro também está com a gente, bom dia para o Zezé, a Galo doido está feliz com o galão, a Jeane também está por aqui, bom dia Jeane, bom dia para o Aníbal, bom dia Bené, Bené, o que, que é? Bené Vocaro? Não, eu não, tem nada a ver. Nem dinheiro no Banco Master eu tinha. Quem mais aqui tá com a gente? O Policinha tá na área, aquele abraço, Policinha, bom demais. O xará do Bolsonaro tá por aqui, o Flávio. Fora Lula, fora Bozo. Alberto estufando a veia, Dilma no pré, Palmeiras foi roubado. E o Deide Costa, trampista, valeu Deide Costa. Ele aqui tá sério dele. Fala, my brother, na paz, meu irmão, tá aqui o Edmilson. Hoje ele nem falou nada aqui do... Não, vou nem falar não, aqui fui mexer aí. Ih, fui mexer, ele vai achar que é a senha. Agora eu vou falar. Fala não, Edmilson, fica aí mesmo. Abraço pra você, parceiro. Vai lá, levanta aquele peso, mas tá puxando pouco, hein? Só 5 pau de só que você tá levantando pouco. O melhor político era Enéas, tudo que falava tá acontecendo. Tá aqui o Reginaldo, o Júlio também tá por aqui. Hoje nem vou opinar sobre política, sua introdução já resumiu tudo e é a pura realidade. Acorda, direita, não se assuste, Bené, são trouxas mesmo, não admitem, passam pano. Aqui está dizendo o nosso Júlio Leal. A Fernanda por aqui. Direita e esquerda igual sujo e mal lavado. Bené, e o pai do Vocaro que foi preso hoje, hein? Pois é, e esse pai do o Henrique, né? O Henrique Vocaro, o pai do Daniel, doador de campanha do Romeu Zema. É só para a gente depois não ficar aqui, né? Todo mundo junto é misturado, tá, irmão? Ah, mas o que, que tem doar para a campanha? Por que, que o cara vai fazer uma doação para um político? Ah, porque ele acredita, entendi. É porque está no mesmo espectro ideológico dele. Ah, tá. Entendi. É pra isso que eles fazem doações, né? Porque eles querem um país melhor. Eu sei, claro, eles querem um país melhor, com certeza. Eles não vão cobrar esse almoço depois, não, né? Não vão cobrar esse almoço. Eles vão fazer uma doação porque realmente a doação é feita de coração. Eles querem ver um Brasil melhor, prosperar. Aham, entendi. Ai, ai, ai. Deixa eu ver aqui, o Augusto do Cielo tá com a gente, esse programa hoje tá top, valeu Augusto, aquele abraço, bom demais minha gente, tem mais mensagem aqui, deixa eu pegar aqui mais mensagem, que eu quero falar lá do encontro do Trump com o Xi Jinping, o Felipe Dias tá com a gente, fazia um tempão que não batia 5, me perdoa, e lá vem ele aí, você não batia 5, é mesmo, mas bateu, ontem bateu 5, hein, ontem bateu 5, rapaz, podia continuar batendo 5 hoje, né, mano? É, seria bom se continuasse batendo 5, vamos ver. A Andrea de Franklin tá por aqui, quem ganha com isso é o Zema e o Caiado, os dois podiam se juntar com o presidente e vice, eu acho que daria bom. Eu acho que vai ser a alternativa da direita. O problema é que o Zema não foi mineiro dessa vez, né? O Zema foi meio carioca, já foi muita foita, já, né? Vambora, vamos pegar. Tinha que ser mineirinho, o Caiado foi mineiro. Caiado mandou, soltou uma postagem mais equilibrada para guardar os acontecimentos. O Zema já foi dando na canela, na jugular do Flávio Bolsonaro. Ficasse mais quietinho, espera, né? Porque de repente os camaradas conseguem reverter. Porque, gente, para vocês entenderem, a relação está dada. O que vai vir agora é guerra de narrativas. É todo mundo buscando a sua versão, um para atacar e o outro para contra-atacar. Política é feita de narrativas. Então eles vão ter que encontrar uma narrativa para poder atenuar essa crise, esse abalo na imagem da candidatura do Flávio Bolsonaro. Eles vão fazer isso, e hoje vai ser um dia que vocês vão ver aí muitos influencers gravando vídeos, qual é o problema, mas o Lula também fez, mas é dinheiro privado, não é lei Rouanet aqui, já aqui, ó, tem já o Éder, por exemplo, uma galera já comprou isso, não, é isso aí mesmo, tá certinho, pode pedir pro Vocado, não tem problema nenhum não, qual o problema de pedir dinheiro pro Vocado? Pois é, é isso, ninguém tá preocupado com a imoralidade da relação de algo que já era sabido. Ele só não estava preso ainda, mas já se sabia que tinha fraude ali envolvendo o Banco Master, quando o Flávio Bolsonaro sustentou uma relação. Veja, relação de muito amigo. Tamo junto, meu irmão. Tô contigo hoje e sempre. Hã? Você acha mesmo que o Flávio Bolsonaro estava querendo dinheiro para a produção do filme do pai dele? É, você acredita nisso? Aí tá, esse dinheiro é pago. Esse esquema não é descoberto. A gente jamais ficaria sabendo que o Flávio Bolsonaro é amigo, muito amigo de Daniel Vocário, que jamais... veio a ser preso. Que o Vocário iria pedir em troca com um Bolsonaro aí, um Flávio Bolsonaro na vida na presidência da República? Como é que seria pago essa produção, entre aspas, depois lá na frente? Hã? É só fazer um exercício de raciocínio, gente. Agora vamos trocar os personagens. Vocário trocando ideia com Lula. Éder! Vem pra cá, Éder! Você tá trucado nesse momento. Vem pra cá. Aí o Lula fala assim, olha, mas ele fez um filme do Bolsonaro também. Ué, mas eu não tô pedindo dinheiro da Lei Rouanet, até poderia, mas tô pedindo dinheiro privado. Responde pra mim, Éder. Mandei pra você uma espadilha. Você pode ter um zap, você pode ter um set de copo, você pode ter duas cartas melhores que a minha aqui, tá? Aí você só troca o personagem. É só isso, é o único exercício que eu peço pra quem hoje tá achando que tá. É normal, isso é assim mesmo, é do jogo. É do jogo, é assim mesmo, tem que ser assim mesmo. Tá bom, vamos trocar então os personagens, né? Aí a gente chega a alguma conclusão, pelo menos, né? Marcelo, bom dia. Não deixa o Alberto falar na rádio, não, porque ele tá prestes a ter um ataque cardíaco. Eu nem sei, acho que o Alberto não deve estar ouvindo o programa, não. Ai, ai, ai, bom demais. Ô, Mendes, se eu não conseguir ouvir, eu acho que ele tá pedindo de novo aqui meu zap. Irmão, não sei se... Eu acho que ele não deve estar ouvindo o programa, mas, de todo modo, eu vou passar mais uma vez o meu WhatsApp, irmão, que eu não consigo escrever aqui o zap, tá bom? Mas anota aí o zap, talvez ele só tá mandando mensagem e não tá conseguindo ouvir. Anota o zap aí, 508-369-9390. O David Matutina também tá com vontade de falar na rádio? Vai, David.
4: Ô, Benê, bom, meu é o Trump, ele falou na tora, tô nem aí com a economia do povo americano, né? Tem que ser assim, fala, tô na tora mesmo.
0: É isso aí mesmo, o Trump nesse ponto ele é descarado mesmo, ele não tenta enganar ninguém, já fala mesmo, né? É isso aí, nesse ponto, a gente sabe que ele é picareta e ele faz questão de dizer que é picareta mesmo. Aí tem gente que acredita nele, aí tudo bem, você quer confiar no cara, tudo certo, né? Belé, o Banco Master quer patrocinar o seu programa. Aí, mano, na moral, já nascemos corruptos, o que esperar da política? Segue o fluxo. Ah, boiada! Rapaz, o Edmilson realmente tá numa fase que eu não sei, rapaz. Alguma coisa aconteceu com o Edmilson aqui. Eu achei que ele ia vir com uma panada igual o Éder aqui, estilo Éder aqui. E, rapaz, ele não tá confiando mais nos políticos, não, o Edmilson. É isso mesmo? E se o Banco Mais, Belé, fala tu, e se o Banco Mais não quisesse patrocinar o teu programa? Ué, é dinheiro privado, ué. Não é? Eu ia chamar o Éder pra me defender. Eu falei, Éder, defende aí, irmão. Defende aí, eu não sei o que falar, não. O que que eu falo? Aí você fala assim, fala que o outro programa também pegou, ué. Ah, tá, eu vou falar, o outro programa também pegou, ué. Eu também peguei, ué. Deixa eu falar uma coisa pra vocês aqui, aproveitar esse gancho, minha gente, já que o tema é pirâmide. Eu vou contar pra vocês aqui um bastidor, não sei se eu já contei isso no ar, mas eu vou contar, se de repente você não ouviu, vou contar, eu acho que eu já contei isso alguma vez, não sei se aqui ou se lá na 650M. Vocês vão lembrar da época da Telex Free, né? Telex Free foi o maior esquema até então, maior esquema de pirâmide no mundo, já descoberto. Porque quando a gente fala descoberto, porque é aquilo que você consegue rastrear, foram bilhões de dólares no mundo inteiro. A Telex Free tinha aqui alguns representantes... E aí eles buscavam algumas pessoas, como na época não tinha essa coisa do influencer, como é hoje, já tinha alguns ali pingados, mas eles queriam algumas figuras conhecidas para poder fazer esse trabalho de recrutamento das famílias, né? Vocês lembram como é que funcionava o esquema da Telex Free, né? Pois bem, aí uma vez me chamaram para um almoço para me apresentar o projeto, foi esse o tema, apresentar o projeto. E ali eles explicavam como é que funcionava, né, o tal projeto. Né? E aí me foi dito que para você ganhar dinheiro com a Telex Free era necessário fazer anúncios digitais em que a pessoa ajudava a divulgar a marca. Porque a Telex Free ela é uma pretensa linha digital telefônica, coisa do gênero, e as pessoas precisavam fazer esses anúncios diariamente sob um escudo ali de um certo produto que estava sendo oferecido. E aí eu comecei a questionar, eu falei, bom, mas como é que funciona essa coisa de um produto? Como é que a pessoa vai ganhar dinheiro em cima dessas vendas? Porque a pessoa só vai fazer a publicidade? Como é que é isso, né? E aí os camaradas começam a conversar daqui, dali, dali, de lá. E... Ah, mas o importante é para você manter os investimentos fluindo, você tem que contratar novas famílias, né? Para poder entrar, aderir a um programa. Tá. E aí com essas famílias você vai recebendo comissão em cima dessas famílias. Ah, entendi. Então tá, então o que vocês querem fazer é um esquema de pirâmide. Nossa senhora, rapaz, se eu tivesse no Brasil eu não estaria aqui pra contar essa história. Eu teve um camarada que a veia chegou a saltar assim, no almoço. O camarada engasgou. É um camarada conhecido aí o camarada. Aí ele falou, rapaz, como é que você pode falar uma coisa dessa, rapaz? Não estamos aqui sério aqui apresentando um projeto pra você, que papapá, que papapéu, que papapá, piriri, pororó. Eu falei, irmão, tá falando, você não tá conversando com bobo. Você quer anunciar o negócio num programa? Faz o seguinte, monta o seu programa e aí você vai gerar conteúdo, vai gerar interesse e aí você vende o seu produto, né? Eu não vou apresentar esse negócio, mas de jeito nenhum. Mas, ó, e eu tô falando numa fase que nem tava ainda... O escândalo deflagrado, tava ali algumas denúncias, tinha umas coisas meio estranhas, mas a turma já tava caindo, matando, entrando a torta e a direita. Eu conheço várias pessoas que já estavam ali no início entrando e me mostrando, nossa, isso aqui é, cara, o que você precisa fazer, você não pode deixar de fazer, se você não fizer ali o anúncio, você vai perder o dinheiro, você tem que fazer. Eu falei, rapaz, mas você acredita mesmo que esse dinheiro vai vir de anúncio, rapaz? Você jura que você acredita? Enfim, por que eu tô contando tudo isso? Porque já tentaram fazer algo parecido comigo. Hã? Outro dia me ligou também uma pessoa bem, bastante conhecida. Falei com o Leandrinho hoje, inclusive, sobre esse assunto. Mas muito conhecida de vocês. Muito, muito conhecida. Não vou dar mais pista, não, porque depois vocês vão descobrir. Me ligou com interesse em patrocinar o meu programa. Eu falei, rapaz, eu tô precisando mesmo, tô precisando de verdade, porque aqui trabalhar com rádio é muito difícil, a questão do patrocínio oscila bastante, é muito vai e vem, vocês percebem, né? Patrocínios que ficam com o tempo, depois eles saem, o que é natural, é do jogo, é do mercado, não tô aqui me queixando, não. Eu só tô falando que é uma dificuldade que a gente encontra, sobreviver de patrocínio. Então, naturalmente, que a gente não pode se dar o luxo de ficar dando não aí, por aí, porque quando tem patrocínios que a gente tem que pagar as contas. Mas para determinados patrocínios ou patrocinadores, a gente tem que prestar atenção, né? E aí ele me ligou, né? E eu falei que eu não tinha a possibilidade de fazer o patrocínio naquele momento. Daí ele manda um amigo me ligar para falar, pô, rapaz, o cara malhado te ligou aí, te oferecendo aí uma grana legal e tudo mais. Eu falei, rapaz, não vou entrar nesse negócio não, irmão. Não vou entrar não, porque tem uma rejeição altíssima na imagem e não vale a pena o dinheiro. Eu não tô dizendo que eu não tenho preço não, tá? Tô dizendo não. Pode, se tivesse um preço assim, uau, eu vou comprar essa briga. Rapaz, eu vou pagar a faculdade do meu filho, são $100,000 por ano, $400,000. O cara me dá um dinheiro 3 vezes maior. Eu falei, ih! Aí eu vou pedir desculpa pra vocês, irmão. Desculpa, eu sei, mas vou ter que entrar nessa. Não tô dizendo que eu sou santinho. Eu só tô dizendo que pra determinadas brigas, eu não entro. Eu falei, eu vou comprar essa briga pra quê? Não, qual o valor que tá oferecendo isso aqui? Não. Prefiro ganhar um pouquinho menos, cobro um pouquinho menos de outros patrocinadores que vão satisfazer aí pelo menos os anseios de quem me segue, que me acompanha e que acredita no meu trabalho. Claro que eu não vou acertar, é claro que os patrocínios, eles também são falíveis, evidentemente que não existe 100% de nada na vida, vai ter gente se desagradando aí com A, B ou C, o que é normal, é do jogo, mas eu não posso botar no meu programa alguém que notoriamente tem problemas com a sua imagem, eu não vou fazer isso. Então, respondendo aqui a questão do Banco Master, se fosse milhões e milhões de dólares, irmão, eu ia pedir, dá licença, né? Paciência, né? Resolvo minha vida, né? Até porque é lícito. Aí eu vou pegar o Éder Paixão pra poder me proteger aqui, vou falar, Éder, fala lá que outro programa tá fazendo também, fala, cadê, e aí, do outro você não vai falar nada, fala, me defende lá, irmão, né? Enquanto isso, meu dinheirinho tá entrando. Agora, por um valor que não vai mudar em nada na minha vida, pra eu sofrer um desgaste com você que me acompanha e acredita no meu trabalho, eu não quero aqui ficar arrotando virtude não, gente. Não quero mesmo, de verdade, né? Mas para determinados parceiros, a gente pode dispensar, né? E se amanhã ou depois eu não conseguir mais, ou por alguma razão eu não conseguir sustentar o programa, os custos, eu vou procurar fazer outra coisa, vamos fazer outra coisa. A questão é que hoje em dia o dinheiro é fácil, muita gente se vende por muito pouco, né? Muita gente hoje se vende por muito pouco. Então tem gente que tem preço, outras pessoas têm valor. Intervalinho, eu volto na sequência pra gente falar de Trump e Xi Jinping. Já, já, não sai daí não. Bené Vibes volta já.

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0: Muito bem, muito bem, minha gente.
1: Deixa eu trazer pra vocês agora essa notícia importante. Tô vendo aqui os bonitos da brocha. Bené, lê a nossa mensagem. Tá bom, vou ler a mensagem aqui. Olha, não somos Lula nem Bolsonaro, mas adoramos quando eles fazem merda e o dólar sobe. Rapaz, ninguém torce mais pela merda alheia do que eu. Você pode ter certeza disso. Olha, deixa eu trazer pra vocês agora por que que o presidente Donald Trump resolveu visitar o Xi Jinping nesse momento. Então eu quero trazer para vocês, o Donald Trump já chamando inclusive o Xi Jinping de muito amigo. Pois é, e o presidente chinês, o ditador chinês, respondeu dizendo que por que brigar? Brigar para quê? Se a gente pode ser amigo, se a gente pode ganhar dinheiro juntos, né? Pois bem, então o Donald Trump decidiu visitar o Xi Jinping agora porque é uma combinação de pressões econômicas, geopolíticas, estratégicas acontecendo ao mesmo tempo. E aí eu separei para vocês os principais motivos apontados por analistas e também pela imprensa internacional sobre esse encontro. Primeiro, reduzir a tensão comercial entre os dois países, tentar estabilizar a economia americana, discutir a questão de Taiwan que hoje tem negócios estreitos, laços muito fortes com os negócios, acordos comerciais com os Estados Unidos, e a China vive ameaçando retomar a ilha, né? Também visa buscar ajuda chinesa em relação ao Irã e ao Oriente Médio e evitar que a rivalidade entre as duas maiores potências do mundo saia do controle. Então, hoje, o maior problema imediato para o Donald Trump é econômico. A guerra comercial voltou a escalar nos últimos meses, com tarifas pesadas dos dois lados, e isso começou a afetar a inflação, empresas americanas e mercado financeiro. O próprio governo americano admite preocupação com o impacto econômico nos preços da energia. E, além disso, existe a questão do Irã e, com a guerra no Oriente Médio pressionando o petróleo, estabilidade global, Washington quer que Pequim use a sua influência sobre o Irã para evitar uma escalada ainda maior. Então, a China é uma das poucas potências que tem um diálogo direto e muito forte com o Irã. Então, outro ponto central é Taiwan. Durante o encontro, o Xi Jinping alertou Trump que um erro na questão lá de Taiwan poderia gerar conflitos entre as potências, e isso mostra que os dois lados enxergam um risco real de uma crise militar lá no Oceano Pacífico. E também existe um fator político. Trump quer mostrar liderança internacional, capacidade de negociação direta com rivais globais, algo que ele sempre usou como marca política desde o primeiro mandato. E a visita lembra muito a estratégia utilizada pelo Nixon lá em 1972, que foi justamente de conversar diretamente com a China num momento de tensão mundial. E ao mesmo tempo, muitos analistas avaliam que a China chega ao encontro em posição mais forte do que aquele outro encontro que houve entre os dois presidentes em 2017, porque a China aumentou a sua influência econômica e tecnológica, enquanto os Estados Unidos estão mais pressionados por conta de guerras e também por conta da inflação. E nesse momento, o Donald Trump precisa de uma resposta imediata para o seu eleitorado aqui internamente, por conta justamente do abalo da sua imagem, em função de ter se embrenhado numa guerra com o Irã, né, numa relação direta com Israel, né? Quem vendeu, na verdade, essa guerra contra o Irã foi Israel, e os Estados Unidos foram lá e compraram. Tá certo, minha gente? Vocês sempre vão ficar muito bem informados aqui no nosso Bené Vibes. Tem mais mensagem aqui, meu povo? Tinha um outro assunto pra gente comentar, mas se tiver mais mensagens aqui, eu dou moral pra galera, tá certo? Bené, mudando de assunto, você conhecia a Pedrita? Não, se for quinta série, não sei, irmão. O Ângelo tá por aqui. Quanto o meu cabuloso, não tenho preço. Uma vez cabuloso, sempre cabuloso. O Trump aprendeu com Lula. Uma boa conversa pode mudar tudo, tá dizendo aqui o Ângelo. Senhor meu Deus, o que é isso aqui? É uma oração? Senhor meu Deus, hoje eu entrego às tuas mãos tudo aquilo que pesa dentro de mim. Mesmo quando as forças parecem pequenas, eu sei que o Senhor continua sendo o meu refúgio, minha esperança e o meu sustento. Renova minha fé, acalma meu coração e me ajuda a seguir com confiança, sabendo que o Senhor nunca abandona aqueles que te buscam. Entrega o teu caminho ao Senhor, confia nele e tudo ele fará. Amém. Salmos 37:5. Obrigado pela mensagem aqui, final 1903. Não tem um nome aqui, se você puder mandar seu nome. Quero te mandar um abraço aqui, tá bom? Meu ouvinte que mandou aqui essa oração. E para que a gente sempre tenha também como nosso guia o nosso Senhor, nosso Salvador, né? Eu sempre falo em todas as minhas orações, todas as noites, quando eu agradeço pelo dia concedido e pela bênção de mais um dia que virá, eu coloco sempre os meus ouvintes, saibam disso, vocês, meus ouvintes, estão sempre em minhas orações também. Então quero agradecer ao ouvinte, que eu não tenho nome, eu só tenho aqui o final, 1903. por conta dessa oração enviada, tá certo? O Joey tá por aqui, será que no filme tem passeio de moto e jet ski? Casa de pai, escola de filho, tal pai, tal filho, cara de pau, tá dizendo aqui o Augusto Baiano, é isso? Tem mais gente aqui? Olha, tem mais, ficou pra trás aqui algumas mensagens aqui, deixa eu ver aqui o áudio aqui, não sei se eu consigo rodar, vamos ver.
0: Ô, Benê, tu tá ligado que esse pessoal que fala assim, ah, eu não sou de um lado nem do outro, eu sou isento. Tu tá ligado em quem que eles votaram na última eleição, né? Eu sei o que vocês fizeram no verão passado.
1: Quem é esse aí? Eu não sei. Final 6744 mandando mensagem aqui, eu não tenho nome. O Rinaldo tá por aqui, olha, se o Tropa de Elite e o filme da PF tivesse continuidade, viraria a maior série da história do cinema, só com os casos de corrupção do Brasil. Galera tá por aqui, olha, Benê, pra simplificar, o FGC pode pagar até 250 mil reais por CPF, não por conta bancária. Toca aí que dá pena. Verdade, eu acho que eu me confundi, eu falei por... Mesmo que tenha contas em outros bancos, eu falei isso, né? Mas é verdade, é por CPF. 250 mil reais, tá dizendo aqui o Marcos. Obrigado, Marcos. O Marcos é o Marcão, é o nosso Marcão, né? A Sandra de Aracruz também tá com a gente aqui. Bom demais aqui a galera mandando mensagens aqui. Deixa eu ver aqui, mais gente mandando mensagens. Rapaz, tudo verdinho aqui no meu zap aqui. A Fernanda tá por aqui, olha, colocaram até a nora do Trump de vestido de branco pra dizer, opa... Viemos em peace. Ah, viemos em paz. Tá certo. Jesus foi traído por 30 moedas de pratas. Imagina um ser humano pecador por milhões. Nem tudo que reluz é ouro. Eu te tiro o meu chapéu pra quem não se corrompe por caráter. Porque caráter é inegociável. A galera tá dizendo aqui, a Shirley tá com a gente. Olha, tem um amigo de infância que ganhou muito dinheiro em cima de pessoas inocentes que acreditaram nessa balela de Telex Free. E nunca mais falou comigo e com meu marido porque não aceitamos participar. Tem gente que perdeu a amizade. Olha que coisa maluca, né, gente? É. E eu me lembro bem que eu entrevistei a procuradora que colocou na cadeia os cabeças da Telex Free. E a gente fez essa entrevista exclusiva e foi ali que aconteceu o furo, o grande furo na cobertura da Telex Free. Foi feita lá na época, na minha participação lá do Vem Viver. Foi justamente entrevistando a procuradora lá do Acre, dizendo que estava... tendo uma investigação já em curso nos Estados Unidos, até então, ninguém sabia daquela investigação, e depois, o resto é história. Tá certo, minha gente? Olha, vocês vão ficar com panelada, e eu volto amanhã. Fui, tchau!
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0: Dois caras no naufrágio do navio. Na vez, escaparam os dois agarrados numa tábua, assim, no meio do oceano. Sol quente. E um olhou pro céu e disse: oh, meu Deus, se eu escapar dessa, nunca mais eu jogo. Nunca mais eu bebo. Nunca mais eu fumo. Nunca mais eu olho pra mulher. O cara, pá, tu quer viver pra quê?
1: Vocês estão prontas, crianças?
2: Estamos, capitão!
1: Eu não ouvi direito.
2: Estamos, capitão!
3: Tá culpado!
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0: Vai começar.
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2: É véspera de sexta. Tererê, que tá pra mim e pra você.
3: Animado de hoje, hein?
2: Ora, se não, hoje tem música nova no programa. Hoje nós vamos lançar aqui a música oficial da Petrita.
3: Vocês pegam um negócio, eu te contar, viu? Você tá doido, rapaz? E aí, bom dia, Gisele. Bem te vi, docinho, capetinha.
4: Beleza! Aí, bom dia, House Clean!
5: Oi, bom dia!
4: Bom dia pra você que é chefe de cozinha. Tá sempre ligado ouvindo aqui a moagem.
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3: Chegando! Pensamento do dia, de autoria dele.

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0: desapareceu, mulher. Galera, aí, rapaz, depois descai, eu fico frascando ele aí.
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0: Ela tá dizendo assim, ó, bom dia, Renan, sim, Renan, sim. Aí dentro que é Renan, sim. É, mamãe, que diabo é isso me chamando de lesada? Tu tá doida, é, mamãe? Capetinha. É filho de quem mesmo?
1: De Dona Rosângela.
0: É, Dona Rosângela. A mamãe dele. Bom dia, Andréia. Como é que você tá, meu amor? Sabia que desde ontem o Aires está te amando? Oi, Batista. Bom dia, galera do Panelada. Tô na audiência. Nidinha, qual foi o apelido que a Alexa deu pra você no programa de ontem? Não lembro. É, como é mesmo? Eu também não lembro, não. Larga isso de mão. Vai largar esse bicho de mão. Quero nem saber disso aí, não. Oi, Sandra. Bom dia.
2: Oi, bom dia.
0: Sandra Sanger está com a gente. E aí, Sandra, cadê o nosso cachorro?
3: Nosso cachorro.
0: Olha, se tu não botar a coleira, eu vou botar uma coleira ali. Vou carregar pra mim, meu irmão, tô nem aí. Ai, Nidia, mas eu vou zangar contigo. E eu ligo. Oxi, mas tá aí. Ai, ai, ai. Eu perco a amizade, mas eu não perco o bofe.
3: Eu perco o bofe.
0: Oi, Johnny. Ladies and gentlemen, homem, não para.
4: Eduardo, bom dia a todas as audiências.
0: É outro, deixa ele nosso, não.
4: Bom dia, Nidinha. Bom dia,
0: Capetinha.
4: Bom dia, velho.
1: Bom dia, tio.
4: Ô, velho, sabe como o irmão Eudinho, Capetinha?
1: Ah!
4: E você tá corrompido aí nessa rádio, hein?
0: Que como?
4: E você recebeu dinheiro do Vocaro para
0: quem,
4: fazer
0: homem?
4: Esse programa, para manter esse programa no ar, é verdade?
0: Esse é, meu amigo.
4: Olha a hora, hein?
0: Olha, olha, olha. Tá... Peraí, peraí. Primeiro, você tirou daqui o patrocinador da empresa que você trabalha. Aí, essa semana agora, nós perdemos o do bom. Nós só temos Camagui, daqui a pouco nós não tá mais na rádio. Tô avisando.
1: Ah, o diabo da veia, fofocando nós.
0: É pior, né, macho? Fala, Johnny, diga.
4: Dinheiro veio dos direitos autorais da música Pedrita.
0: Ah?
4: Fala pra nós. É a música Pedrita que tá mantendo seus programas no ar.
0: Aonde? Inclusive, daqui a pouco vocês vão ouvir a música oficial do programa da Pedrita. A letra diz mais ou menos o seguinte: ela é alta, é forte, linda e careca. Considerada uma bicha das antigas, o nome é Pedrita. Pedrita, Pedrita, não é 20, não é 30 e nem 50. Pedrita tá cobrando é 70. Olha aí, gente. Aí tem uma parte da música que eu amei. Corpinho quadrado e bundinha de gaveta. Pra guardar os trocados.

0: música linda, né? Duas paixões. Amor, eu não consigo! Ela já tá na área, Pedrita. Bom dia, Pedrita.
1: Nem Judas foi tão traíra, velho. Vagabundo, pilantra, rapaz. Seu, rapaz, já levou quatro chifres.
0: Meu amigo, olha, vou
1: dizer,
0: não, peraí.
1: Viu? Ei, vai tola.
0: Esculhambe não, faça isso não.
2: Ai, pega água.
0: Ei, Bragma, Pedroque inteira, já está ligada pra ouvir o lançamento da música oficial de Pedrita. Ei, bota uma música aí, bota uma música. Música de quê, rapaz? Pro lançamento, mas pro lançamento. Tem que ter uma música de impacto, um negócio assim diferenciado, entendeu? Bota aí. E senhores, leites e gemas, é bem inglês português. Com vocês, da Era da Pedra, para os dias atuais, Pedrita! Lançamento exclusivo!
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0: Recorde! A maior gravadora da América!
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0: botou a mão. Senhor.
1: Que é isso, meu filho? Calma.
0: É, calma, rapaz. É pra aplaudir de pé.
2: Nem Judas foi tão traíra, velho. Vagabundo pilantra, rapaz. Seu, já levou 4 chifres, tá? 4 chifres.
0: Chega,
2: viu?
0: Pai. Ei.
2: Vai, tola.
0: Ei, meu. Olha a pressão aí, rapaz.
3: Você sabia?
4: Ai! Você sabia? Que a Anitta queria ter gravado essa música aí?
0: Anitta?

0: povo que fica com essas fuleiragens. Eu nem sabia disso.
1: O nome dele era Pedrita.
0: Tá vendo? Eu não sabia nenhum. Ela que conta pra nós aí. Ele arrasava lá, não era não?
1: Ih, eu vendi muita roupa pra macho dele. Ai. Ih, você não tem noção.
0: Ei, não ria não, viu? Que isso aqui é sério. Ei, Bartolinho.
2: Ah, peraí, cara.
0: Não faz aí, você sabia, mano. Bora trabalhar, bora.
2: Aí! Você sabia?
1: O nome dele era Pedrita.
2: Não, isso não, cara. Outra coisa, peraí. Você sabia que você... É você. Ainda vai calar a boca de muita gente que te elogiou um dia?
3: Você sabia? 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
4: Alô, São Luís! Já que tá todo mundo aqui, vem cantar com a gente assim, ó!

é mais antiga que Pedrita, não. Não, isso aí não é, não. Isso é verdade. Não é mais antiga que Pedrita, não. Não é, não. De verdade. 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

0: Vou tocar um forró agora. Vou te falar, pra rapaziada que tá solteira aí, vou colocar vocês na boa agora.
1: Aproveita, viu, gente?
0: Vamos tocar um forrozinho daquele dois pra lá e dois pra cá, que todo mundo sabe dançar. E você chama a moça pra dançar, combinado?
1: É agora, viu?
0: Arrocha.

0: dizendo o seguinte: Nildinha, eu tenho mais histórias de Pedrita. Quer que eu conte?
1: Imagina, que é isso? Não quer nem saber, não, hein, Nildinha?
0: Mas que é isso, meu irmão? Mas, tipo assim, né? Se você quiser mandar, a gente vai adorar.
2: Manda não, tia! Senão de tia, eles vão ficar doidos!
1: Aí, tá mandando áudio aí, ó. Rapaz, Nildinha, você tem que parar com essas coisas com Aires, viu? Que eu lhe disse pra você não fazer isso. Tu falou pra eu não fazer isso, tá bom, tá?
3: Você tá falando o que aí, Nildinha?
0: Eu?
3: O que você tá arrumando aí?
0: Eu? Hã? Eu não tô dizendo nada. Você...
3: Oh, é, rapaz,
0: tá sobrando é pra mim. Tá sobrando
3: é... Eu tô indo agora lá na Maguitoiora, vou trocar uma ideia top. Ih. Com o RM.
0: Ih, vai entregar o
3: vou carro. Entregar.
0: Não,
3: tudo. Não os seus casos com o Dogão.
0: Não tem que entregar nada, não.
3: Os seus flertes com o Maurício.
0: Não,
3: Ramos.
0: Não é eu.
3: Vou entregar tudo. Aí, eu tenho uns áudios aqui comprometedores.
0: Ih, rapaz, vai dar.
3: E o seu Capetinha? Que é o administrador do grupo, todos somos todos virgem aí no WhatsApp aí.
2: Eu não!
3: Você acha que eu não sei fazer história, não?
2: Tô quieto, eu
3: vou
2: tô
3: entregar
2: de
3: todo
2: boba,
3: mundo, viu? E ó, e tem mais. Lá no cabaré que você estava falando que eu tava.
0: Hein?
3: Tem um monte de irmã dos outros aí lá também, tá?
0: Ai, a irmã dos outros, a irmã dos outros. A casa caiu pra Pedrita, ela vai entregar todo mundo. Porque ela não é baú. João Paulo!
4: Fala comigo,
0: Nildinha! Oi, meu bem!
4: Benance, Capitinha!
2: Oi, aí, tio!
4: Quintou!
0: Aí, véspera de sexta! Pra lá, que não!
4: Ô, bem, toca pra nós aí! Rasta chinela, quando o mel é bom. Ah, eu sei que você gosta do mel. Vou passar o mel na sua boca, valeu?
0: Mel pra lá.
4: Capetinha, aí, meu chegado. Tamo junto.
2: É nóis. Tchau, bigode. Eu só sei de uma coisa, viu, tio? É hoje. Não, como é? Já sei que é amanhã que eu vou lá hoje.
0: Toca de novo, Pedrita, por favor. Já calma, menino, daqui a pouquinho. Não é assim, não.
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0: Muito bem, senhoras e senhores, chegando mais uma pesquisa do Instituto
5: Insuperável.
0: Sim, pesquisa e opinião pública que interessa única e exclusivamente a nós. E olha só, ladies and gentlemen. Gostou do meu inglês?
1: Ai, tô arrebentando aí.
2: Favor de gêmeo.
0: Olha só, vem cá aí. 21.648 pessoas entrevistadas do sexo feminino. Ou seja, mija de coca. E qual foi a pergunta aí do Instituto Insuperável dessa vez? Qual é o seu maior sonho?
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0: Perguntou para 21.648 mulheres. Mas assim, hoje, qual que é o seu maior sonho?
1: Ah, meu maior sonho é ter um pôster. Aquele de 1,40 por 3 metros de altura, sabe? Da Pedrita. Botar assim lá no quarto, assim. Eu botar lá assim, autografado por ela, assim, lá dizendo pra um grande amigo, Venancinho. Pedrita.
2: O meu sonho é o mesmo dele.
0: Ai, ai, ai. Todo mundo quer um pôster desse,
8: tu
0: rapaz.
8: É fresco.
1: Eu não diria qual que é o teu sonho.
0: Ser a melhor amiga de Pedrita.
9: Delícia. Vem em mim, papai.
0: Ai, ai. Mas vamos lá. Oi, Ciro, bom dia. Bom dia, seus comedores de ovos. Adoro. O Rafael, Pedrita pegou o ar, hein? Mais ou menos. O Ed Santana, essa música é boa demais. Vou mandar pra você. O Ney Santos tá com a gente também. Lembrando aí, galera, a Pedrita que ajuda... Como é? Ah, tá. Lembrando aí... Galera, a Pedrita, que Judas não foi traído. Quem foi traído foi Jesus. Sério. Foi Jesus, viu, Pedrita? William, bom dia, William. Beijo pra você. A Elaine, bom dia, Elaine.
10: Ei, gente.
0: Ei.
10: Alguém falou meu nome aí?
0: Mãe.
10: Eu cheguei.
0: Como é que tu tá, hein? Deixa eu olhar aqui o Instagram dela.
10: Você já foi lá visitar meu Instagram
0: agora
10: hoje?
0: Agora, vou abrir agora.
10: Tem um vídeozinho lá de motivação, hein?
0: Vou olhar aqui.
10: Elaine, no começo da jornada lá.
0: Já tá aqui.
10: Jogando os beijos pra cima.
0: Achei
10: melhorando as dores. Ai, a idade vai ficando velha, mas tem que ficar, firme, né? Não?
1: Tem que ficar em forma, né? Não.
10: Tem que aguentar essa bagaça de todo dia.
1: Tem que deixar o
10: corpo. Não é só tomar Monjaro, não.
1: Não, né, tem que treinar. O Monjaro. Monjaro. Ó, o Monjaro é só um complemento. Deixa eu ver aqui o Instagram dela aqui. Deixa eu ver aqui o que ela tá dizendo aqui no Instagram.
8: Bom dia.
1: E ele tá mesmo.
8: Bom dia, gente. Bom dia.
1: Ele tá mesmo no Instagram dela, gente.
8: Sou o Elaine.
1: Ah, essa aqui é
8: Elaine. Sou o Elaine com muitas dores.
1: Muita dor.
8: Com muitas coisinhas na cabeça.
1: Olha, a Elaine com muitas dores e muitas coisinhas na cabeça. Essa aqui é ela. Ela tá mostrando ela mesma ali, ó.
8: Precisava de ajuda e procurou.
1: Procurou.
8: Vendo aqui?
1: Tá vendo?
8: Então, você também pode. Tá? Não é questão de procurar shape, não. É questão de procurar saúde.
1: Saúde, é. A minha foi pra academia e arrumou uma saúde de 1,79. Curte aí, eu duvido se tu curte esse post dela aí, vai. Não, ela vai saber quem sou eu. Não, eu acho que também não. Deixa quieto aí, tô só de tucar aqui.
10: Não, gente, eu não falo sério, eu sempre... Ah, não, eu desisto, viu? Querida,
1: você
10: tá certo, esse
1: povo desse lado. Vamos lá, o Instituto
5: Insuperável.
1: De pesquisa e opinião pública que interessa única e exclusivamente a nós. Entrevistou 21.648 mulheres e perguntou o seguinte: ê, minha irmã, qual é o teu maior sonho? 99,9% das mulheres entrevistadas pelo Instituto Insuperável serem indagadas: qual o seu maior sonho? Foi uma resposta muito fofa, Venancinho. 99,9% disseram que o sonho delas é ser igual à avó delas. Olha, rapaz, que coisa boa, né, mãe? Como assim? Aposentadas.
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1: Até eu.
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0: adoro essa música, gente. Eu gosto. Na volta tem outra musiquinha que vocês vão gostar aí, tá? Segura aí que é rapidinho, a gente já volta. 10h59 na Insuperável.
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0: Chali.
1: Não, ruim é... não é machista, não é bom mesmo, não. Bom é quiabo. Quiabo, meu amigo. Você tá maluco, rapaz. Aí, ó. Ei, Maurício.
2: Ô, Pedritra, Dritra, Drita, sempre alegre, trabalhando, cabaré na Zona Sul. Sempre alegre e contente, ela segue sorridente, sempre...

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1: Enildinha, minha irmã, deixa de falar mal da vida alheia.
2: Minha irmã, eu não tô falando da vida de ninguém. Quem falou aqui foi o Maurício Ramos falando do Aires.
3: É, deixa eu anotar mais um nome nessa lista aqui. Já tem aqui.
2: Quem? Bota aí.
3: Enildinha, Capetinha, Velho.
2: Eu?
3: Maurício Ramos.
2: Olha.
3: É, o homem não para.
2: Olha.
3: Guguete.
2: Sim.
3: É, vou anotando aqui.
2: E aí?
3: Maurício Ramos.
2: Não,
3: tô anotando aqui.
2: Engraçado que a Andréia não tá aí nessa lista, não. E foi a Andréia que arrumou essa. Na verdade, eu até entendo por que não tá. Porque ela fez um comentário nada a ver com ele. A Aires não tem o que fazer, vai lá entrando na conversa. Levou uma voadeira no zóio. Tá tudo quietinho aí, ó. Oi, Mesquita, bom dia. Mesquita tá ouvindo a gente. Bom dia, tô aqui, ó. Cícero Mesquita, Ribeiro Gonçalves, no Piauí. Até que a Pedrita trabalha barato, hein? É verdade, 70. As meninas tão cobrando 150, 200. Até 300. É verdade, Cícero Mesquita. Tá barato de verdade. Vamos aproveitar esse saldão.
4: Esse
2: saldão, é? Oi, Nildinha. Nildinha, e meu amigo que não tem sorte no amor? Toda namorada que ele arruma machuca ele. Agora mesmo ele tá mal pra caramba. Por quê? Porque ele é muito ciumento, Nildinha. Pai, ciúme é um negócio que atrapalha, né? O caba demonstra ciúme, dá confusão demais. É, tá doido. Eu não sou ciumenta, não. Quer dizer, eu sou assim, entre aspas, né? Eu não sou aquela ciumenta de fazer barraco. Eu, tipo assim, dou uma olhadinha pra ver se o sujeito se toca. Chega em casa, né, no AP, aí que a gente conversa. Mas em público eu não sou de fazer barraco, não. Agora mesmo ele tá mal pra caramba, porque ele é muito ciumento. E a namorada dele sabe disso, Nildinha. É por isso que ele tá mal. Porque ela sabe que ele é ciumento e a vida dela é postando foto com o marido dela. E aí, Nildinho, meu amigo fica morrendo de ódio. Rapaz, o cabatá levou no chifre. Mulher casada, é?
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0: Boria. Fica.
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3: Panelada. Tô te pondo aqui na lista aqui também, Sandra. Ai. Dogão.
4: Aí, ó.
3: Flávio Pantera.
0: A lista, né? Tá crescendo aí, ó.
3: Andréia já marcou um jantar.
0: Marcou, né? O jantar aí, ó.
3: Já tô separando aí. Ei, 2 litros de laxante.
0: Peraí, tu vai comprar roupa nova, é? Na mão dela, mano? O que é? Fala pra nós aí.
5: Ah, eu quero ir, eu tô precisando de roupa também. Eu...
3: Andréia.
5: Andréia.
3: Você é especial.
5: Oi, André, você é especial.
3: Convidado, você tá uma convidada, tá, velho?
5: Tá vendo? Oi,
3: você
5: eu
3: é
5: vou
3: o...
5: nada, eu não compro essas coisas, não.
3: Organizador do evento.
0: Não, eu não.
5: Andréia, você acaba de ser convidada por Pedrita, minha irmã.
6: E o dia, vou contar pra você.
5: Aí, ó.
6: A história da Pedrita.
0: Conte.
6: Ela veio dos Estados Unidos. Que por causa dessa história, ela veio parar aqui nos Estados Unidos.
0: Sim.
6: Que vocês não sabem.
0: Sim.
6: É o seguinte.
0: Conte aí.
6: A Pedrita tinha um caso.
0: Um caso.
6: Um homem casado lá na minha cidade. Só que ninguém sabia. Aí a Pedrita ganhou uma moto zera, uma Bros zera na época. Isso há 10 anos atrás. No caso, eram uns 15 mil reais. Era a moto mais top que tinha. O cara,
5: nossa,
6: deu pra ela.
5: Nossa senhora, sim.
6: Ele era playboyzinho, irmão, nossa, de um cara dono da serraria. Então, ele trabalhava na serraria. Tinha condição.
0: Nossa, serraria. Serrando
6: depois disso, até ele saiu da cidade, pra você ter noção.
0: Aí, babado.
6: E ele, você vê a menina, que bonita. A menina era minha amiga.
5: Meu Deus. Conte.
6: Eles pegaram. Eles pegaram os dois juntos.
5: Sim.
6: Numa casinha que tinha lá. Ô Jesus, a minha amiga pegou junto com o irmão dele.
0: Meu Deus!
6: A Pedrita estava usando uma cadeira.
0: Gente!
6: Né, na pessoa, entendeu?
0: Uma
6: a
0: cadeira?
6: Perna da cadeira tava usando na pessoa lá, no playboyzinho.
0: Meu
6: vou falar assim.
0: É um pau cansar, é?
6: E tinha uma outra pessoa que filmou também. Eu vi na época o vídeo. Gente, pensa, a Pedrita.
7: Ah, pai!
6: Pedido, o irmão desse playboyzinho deu pau na Pedrita. Por isso que ela tá aqui nos Estados Unidos.
5: Ah, ela adorou, ela adorou. Ah, eu queria.
6: E aí... E aí... Eles também mudaram de lá, venderam a serraria, foram embora. Hoje...
5: Venderam a serraria.
6: Né, eu nem tenho mais contato com o playboyzinho lá.
7: Rapaz.
6: Né? Só tenho contato com a Pedrita aí, que vocês sabem.
5: Aí,
6: triste aí, essa história aí, gente. Mas é isso aí, babado.
0: Que babado! Da era da pedra, rapaz! Ele botou aqui, o pior é que só piora, né? Pior a situação,
8: bom
0: Sandra.
8: Dia,
0: bom dia. Bom dia,
8: que
0: Sandra.
8: Que negócio é esse seu Aires que você tá colocando o meu nome na lista?
0: Tá na lista.
8: Vou roubar seu gato, hein? Oi.
0: Se prepara.
9: Homem pássaro!
0: Fala, Pantera!
10: Ô, Venâncio, agora lascou pro Pedrita.
0: É, lascou.
10: Agora tem que ser Pedrita da cadeira.
0: Pedrita da cadeira? Aí, ó, Pedrita da cadeira.
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5: Qual é o recado hoje, meu amor?
7: Xingou! Perdeu a rajão.
0: É, isso aí tem demais. Ó, minha mãe, ela é dona disso aí. A mamãe, quando ela tá perdendo na discussão, que ela não tem argumento, ela solta logo assim, ó, teu toba. A mamãe faz discutir do nada, macho. Não, porque mamãe tá, não sei o quê. Não, mamãe, não é por aí, não é por aqui. Aí ela percebe que ela tá perdendo. Aí, quando ela percebe que ela tá perdendo, ela, ó, oh, ei, teu toba. Aí vai-se embora. Ai, ai.
3: Então. Já que a Andréia falou, vamos
0: a tréplica.
3: Sabe quem era o playboyzinho?
0: Ió.
3: Era o Jeff.
0: O Jeff?
3: É, o marido dela.
0: Conversa, rapaz.
3: Outro, Bartolo também.
0: O Jeff.
3: É. Tá junto comigo lá, no camaré lá. É o Jeff, marido da Andréia.
0: E a cadeira?
3: Ele é que é o... A outra...
0: A cadeira.
3: Peça.
0: Onde é que entra a cadeira?
3: Aí.
0: A cadeira.
3: Segura.
0: E a cadeira? É, só quer ser o Datena com cadeira agora. Não? Ei, o recado então. O recado é pra quem escuta ou pra quem faz isso aí?
7: Xingou, perdeu a rajão.
0: Qual que é o recado então?
7: Não, isso aqui é o cara que fala. É, parou. Xingou, perdeu a rajão. É mercado é o seguinte, meu amigo, deixa eu te falar uma coisa. A pessoa que xinga, ela não quer ter razão não, rapaz. Ela quer ofender mesmo,
1: rapaz. 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
0: Olha, o caba que tava lá na cadeira é o Robertão, ó.
12: O seu mala acabado.
0: Entregou o robô.
12: Tá, vai venando.
0: Como é que tá, seu sumido?
12: Capetinha, menino.
7: Ei, tio.
0: Ei, mãe.
12: Dos alienígenas.
0: Alienígena, nenhum.
12: Você sabe que eu tô meio sumido, né?
0: É.
12: Mas é.
0: Tomou uma sumida.
12: Trabalhando, né, mano? Vida de pobre. Você não sabe o que é isso, né, ô?
0: Não, né?
12: Você tem uma vida confortavelmente de bilionário.
0: É, ah, é. Só sucesso.
12: De dia e de noite.
0: E de
12: paciência,
0: de
12: né?
0: É verdade.
12: Mas bora pra cima?
0: Pra cima.
12: Seu mal acabado.
0: Bola pra cima.
12: Mildinha?
0: Oi. Deixa eu te falar uma coisa, Roberto. Não é 20, tá? Não é 30. E nem é 50. É 70. É 70.
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0: Capetinho.
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0: Alô, alô, atenção, alô, atenção pessoal do conjunto da Langa Seis. O intervalo acabou, vamos voltar, tá na hora de retomar.

0: mais? Tá muito debochado. Não diga nada. Pois é, isso aí, viu, Robertão? Não esquece. Isso é o valor de Pedrita.
1: Dia. Imagina essa música aí, você dançando, JP coladinho na sua retaguarda. Fazendo cafunézinho nesse seu pescocinho lindo, que o JP falou que é muito lindo seu pescoço.
0: Adoro! Ele gosta de um pescoço. O Roberto e o João Paulo gostam de um pescoço. Ele é chegado num pescoço mesmo. Gosta, é? Oi, Marilene, bom dia, meu amor. Tu apagou por quê? Ela apagou as mensagens que ela mandou, gente. Eu não consigo olhar todas as mensagens, não, gente, que o povo tá aqui com arrumação de Pedrita.
2: Bom dia, chupa fuleiro.
3: Ô, Venâncio.
0: Hein?
3: Eu vi essa semana você comentando sobre a questão de chibata aí.
0: Quê?
3: Eu? Rapaz, eu fiquei uma semana calculando, cozinhando.
0: Tô fora.
3: Medindo.
0: Não.
3: Pensando em você.
0: Pra lá.
3: Você gosta de chibata?
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0: tamanho que você agora.
1: Não.
0: Responde aí.
1: Não, não é aqui não. Seu fuleiro, lero, lero, lero. Fuleiro.
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3: Hora certa.
1: 11h33 na Insuperável.
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1: Se você está apaixonado ou apaixonada, está à procura de um amor verdadeiro na sua vida, você pode mandar aqui um breve release contando a sua história, dizendo quem é você, a sua idade e quem é a pessoa que você está apaixonado. Eu, Nildinha Fussura, vou ajudar você a conquistar o coração desta pessoa maravilhosa.
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2: Eu fico calado aqui, ó.
1: Oi, Nildinha. Nildinha, eu sou Renata, de 24 anos. Estou muito afim do Rogério. Ele tem 28 anos. E sempre encontro ele na saída da academia, pelo menos duas vezes por semana. E sempre quando encontro ele, ele me pergunta as horas. E em seguida vai embora, dando um tchau com um sorrisinho no canto do rosto. Eu sinto que se eu tivesse uma boa cantada nessas ocasiões, tudo poderia dar certo. Você pode me ajudar?
5: Ajuda aí.
2: É, ajuda, vai. Ajuda aí, vai.
1: Ah, Renata. Você tem 24 anos. E está apaixonada pelo Rogério, de 28 anos. Pelo que você me contou, você cruza o caminho com o dele pelo menos duas vezes por semana quando o encontra no seu percurso da academia. E curiosamente, ele sempre faz a mesma coisa. Pergunta pra você a hora. Aí tá o grande segredo. É aí que está a grande oportunidade. Renata, você vai fazer o seguinte. Na próxima vez em que o Rogério estiver retornando ou indo pra academia, antes que ele pergunte a hora pra você, você vai falar o seguinte pra ele. Quando ele falar pra você: Renata, que horas tem aí? Você vai dizer pra ele o seguinte: Rogério, eu não preciso de um relógio para saber que a hora certa é agora. E o lugar certo é esse. E a pessoa certa é você.
4: Eita, poxa!
2: Ai, nem eu, rapaz. E atrás já mais pra academia, tá doido, ué?
1: Pode ir lá, Renata. Que essa aqui, ó, é tira e queda, meu amor. Ele cai com relógio e tudo. Vai, deu bom agora, essa daí deu bom, amor.
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0: Ai, ai, ai, minha versão brasileira. É Bert Richard. Ei, Gabriel, bom dia, Gabriel.
1: Bom dia, panelar.
2: Ei, macho,
1: Vereança, olha aí. Que psicóloga.
0: Quem
1: era garantiu? A Pedrita, é verdade?
0: Não, fala pra nós não, nela não. Essa daí é só cobra 70, a outra ela é 300. Ai, ai, ai, docinho, docinho. Ai, ai, ai. Eita, minha irmã.
3: Que curiosa. Pra que serve a cadeira? Me explica, seu ai.
0: A cadeira? Pra que serve a cadeira? O povo quer saber pra que serve a cadeira, Aires.
4: Ô, Niltinho, bom dia. Oi, bom dia. Não, eu tinha mandado um áudio falando assim, coitado do Aires.
0: Ei,
4: ele vai precisar de muito papel.
0: Será?
4: Pra colocar os nominhos na lista negra dele, hein? Pensa. Tudo ele, que passa aí, Nildinho,
0: tá ótimo, de amigo.
4: Assim, registra,
0: é,
4: gente.
0: É verdade.
4: Pega a visão. Bom. Cuidado, ei, galera. Cuidado.
0: Ele tá ótimo de amigo.
4: Beijo,
0: viu,
4: galerinha.
0: Amigo.
4: Beijo, galerinha.
5: Um beijo cheio de tia.
0: Ah, o Oligator aí, ó.
6: Bom dia, panelada.
0: Fala, Paulo.
6: Noite.
0: É nóis.
6: Como
0: é que tá aí, macho?
6: Fala, Nildinho.
0: Oi, meu bem.
6: Minha linda.
0: Adoro.
6: Ô, velho. Deixa eu falar com você. Eu fiquei sabendo aí que você... Tá mamando de coi fechado.
0: Eu tô fora disso aí.
6: Você tá tomando a posição do nosso amigo Capetinha, hein?
5: É, que é isso, meu Jorge?
6: Pepita.
5: Rapaz.
0: Olha o Joey. Versão brasileira, Vorcaro. Ele quer puxar pro diabo da polícia. Ele quer confusão. Faz o L, faz o L. Não entra nessa pilha não, vem, responsável. Epa, não tô dizendo nada, não. Tá chegando aqui a informação, Aires. Ô, Aires, já que você tá querendo fazer aí é um jantar particular, romântico, não é pra você convidar a Andréia. É pra você convidar o Bambam. O Bambam que é o namorado da Pedrita.

0: de Xarabui. A letra dessa ele aprende. Agora tá com que presta, ele não aprende de jeito nenhum.
1: Pera aí, fala, Martão. Vamos botar fogo no parquinho?
0: Diga aí.
1: Mano, eu tava vendo aí no outro programa... Os petistas que votam em bandido.
0: Não, aí,
1: é a favor de tudo quanto é corrupção do partido. Querendo falar de moral do Flávio Bolsonaro.
0: Botou na confusão, faz isso não, rapaz.
2: A cadeira é porque.
0: Para tudo. Pera aí, João Kleber. Deixa ele falar. Não é só a Sandra que tá querendo saber, não. Tá todo mundo querendo saber essa história dessa cadeira. Fala, vai. Parou. Vai.
2: A idade não era só eu e o Jeff. Jeff, conhecido como Boca Santa.
0: Que isso?
2: Era ele, Jeff, e Guguete. Como o Guguete é uma bichinha mais idosa, então a cadeira era pra Guguete sentar.
0: Ah, tá, entendi.
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0: Tá dizendo, essa aqui é a pior música que eu já ouvi no programa. Depois da Eguinha Mijoleta, duvido. Ok. Jardel foi preso mais uma vez pela acusação de roubo, assalto e apropriação indevida de pertences alheios de terceiro. Pra o quê? Procurado. Procurar. Quem foi que emendou procurado com finalmente?
4: Eu.
0: Procurado, finalmente encontrado, foi levado à delegacia. Com a chegada do cara de chibata, ele falou que vai sair da vida de bandidagem e agora vai reconhecer Jesus.
5: O Jardel Henrique de Oliveira.
0: Olha aí.
5: Ele disse ainda há pouco.
0: O que ele disse?
5: Não. Passou a maioridade agora.
0: Sim, rapaz.
5: Sabe o que ele disse?
0: O que ele disse?
5: Me encara aqui.
0: Aí.
5: Na hora que eu cheguei, ele disse: olha, na hora que eu sair dessa, Tony Black, eu vou entrar pra igreja.
0: Ei, vai ser aí, ó.
5: Eu quero ver se ele confirma agora.
0: E aí?
5: Porque eu acho que pra tudo tem tempo.
0: É verdade.
5: Tudo. Garoto, meninão, vai entrar pra igreja?
6: Nossa.
5: Tá arrependido do que tu fez?
6: Entendi,
5: eu não sou aqui nenhum pastor, nenhum padre, mas eu gosto de conversar.
0: Conversa.
5: Até porque eu sou um homem que faço parte dessa sociedade e quero te ver um homem. Tu quer ser homem?
6: Mas rapaz.
5: Cara, macho, sei que tu é. Eu quero saber se tu quer ser homem. Tem caráter.
0: Ai.
5: Tem vergonha.
0: Isso.
5: Pois diz assim: eu quero ser um homem de vergonha.
0: Pressão. Ai.
5: Rapaz, isso não pode passar uma mulher com um celular perto dele que ele toma na mesma hora.
0: Tchau.
5: Pode ser um celular peba, pode ser um celularzão chique, aí é que ele gosta mesmo. Segundo ele, vai abandonar essa vida velha de alma cebosa.
0: Aí.
5: 19 anos.
0: Novo.
5: Tudo, serviu o exército?
6: Já, senhor.
5: Serviu o exército?
6: Servi, só que eu fui dispensado.
7: Ah,
6: dar tinta.
5: Tá de quê?
6: Dar tinta.
0: Dar tinta.
5: O que é isso? Traduz.
6: Tinta, tatuagem, tá vendo? Pode botar fé que não vai me entrevistar mais não, Tony Black.
0: Já
6: pijama, eu saio desse rumo aí, eu caçar um trampo aí.
7: Pode crer, Tony. Você
5: já tem um filho.
6: Já.
5: Teu moleque tem quanto tempo de idade?
0: Rapaz, a mulher tá com 3 meses agora.
5: Cadê tua mulher?
6: A mulher tá só, Deus sabe onde tá.
5: Só Deus
0: sabe onde é
5: que tá. Preso, meu amigo, essa mulher tá solta. E é tu mesmo que tá dizendo que só Deus sabe onde ela tá, porque tu já não confia muito nela, confia?
6: Rapaz, eu confio nela sim, se é minha mulher, eu vou desacreditar dela.
5: Mas tu sabe que só Deus sabe, tu devia estar sabendo também,
6: né? Ela tá intocada, tá cegada. Tá de boa.
5: Tá intocada?
6: Tá de boa.
5: Tá de boa.
6: Tá de boa, de boa.
5: Quer mandar um recado pra ela não?
0: Mande aí.
6: Não, deixa baixo.
0: Deixa baixo aí. O menino se confiou também. Ele confiou demais. O que aconteceu? Deixa baixo. Ei, deixa baixo.
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0: Yabba dabba doo!

0: 70. Se tiver com 20, com 30 e nem 50.
1: Que é isso, meu filho? Calma.
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3: Agora, leites e gemas. 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
4: Todo homem tem um ponto fraco. Mulher descobre este ponto fraco, ela tem o homem na palma das suas mãos. Mas se você tenta e nunca consegue, é porque este homem tem você na mão dele. Porque, veja bem, todo homem quando pega uma mulher pela primeira vez, mulher, você é o sonho da minha vida. Mas se você pegar o celular dele pra ver, o celular dele tem mais sonho que a padaria da esquina.
0: Tá jogando é contra, é filho.

0: Forró é da Pedrita.
1: Nove e 20.
0: O Aires botou aqui, ó. Graças a Deus tá acabando o sofrimento. Véi, vai-te embora, miserável. Eu jovem, olha, faço isso não. Segura e não abre. Rapaz, hoje não teve classificado o dia não, teu. Não, não teve. Deixa eu olhar lá. Não, não teve. As meninas não botaram. Eu acho que isso aqui é a Alexa que fica inventando esses classificados aqui pra me lascar, sabia?
2: Eu acho também. Tem rumo isso daí.
0: Acabou de passar aqui, ó, no corredor dos estúdios da Rádio Insuperável. Muito bem vestido, muito bem cheiroso, a barba muito bem feita, uma pasta enorme na mão. Ali tem muita notícia, tem muita informação, então já sabe, né? Ó, oi, tudo bom, Eduardo?
2: E aí, caba raibom, como é que tá, beleza?
1: Aí, tio, beleza? O tio é cheiroso demais, né?
0: Demais.
1: É, me dá um pedacinho de merda aí pra me aliviar o cheiro do pelo.
0: Já fechou? Vem aí a hora da notícia com o Eduardo de Oliveira.
1: Tchau, seus aligenistas.

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0: informação. Daqui a pouco tem update de Brasília. O caldeirão está realmente esquentando cada vez mais. Polícia Federal investiga se tem dinheiro para Eduardo Bolsonaro divorcar. Daqui a pouquinho eu te conto. Vem comigo. Aqui é sempre melhor.
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0: Notícias locais. Atirador de Cambridge tem audiência hoje no tribunal. Duas vítimas dele se recuperam. Daqui a pouco os detalhes. Incêndio destrói uma sorveteria em Belmont, Massachusetts. E também um canal de TV ajuda um motorista a resolver problemas estressantes com o Easy Pass. Ainda hoje tem plantão da Copa. Governo Trump suspende depósito calção de $15 mil para turistas que vierem ao país por causa do Mundial. Restaurante de Foxboro oferece estacionamento e ônibus para ir ao estádio. Já já os detalhes. Lexington espera pela licença da FIFA para também fazer celebração na Copa. E comitê da Copa detalha regras de estacionamento e trânsito às voltas do Gillette Stadium. Política dos Estados Unidos. Reunião de mais de 2 horas entre Donald Trump e Xi Jinping tem alerta de conflito entre os dois países. Comitiva americana nem quis confirmar se falaram de Taiwan. Alerta de Brasília. Policiais federais da ativa e também aposentados informavam Daniel Vorcaro sobre ações de investigação contra ele. E olha, eles eram chamados de A Turma. Polícia Federal investiga se filme sobre Jair Bolsonaro foi usado como desculpa para enviar dinheiro a Eduardo Bolsonaro. Hoje vamos ao vivo ao Brasil falar com nosso correspondente Wellington Campos, que traz as seguintes manchetes. Caso Master, pai de Vorcaro foi preso hoje no Brasil. Polícia Federal diz que ele atuava como operador financeiro de braço armado do grupo. Famosos, Cristiano Ronaldo se torna sócio de uma emissora brasileira. Qual é? Futebol, 10 clubes estão classificados na Copa do Brasil. Hoje saem mais 6. Daqui a pouquinho tem aula de inglês com a professora Sue Wonder no segundo horário. Aproveite para tirar a dúvida do idioma diretamente com ela. No quadro Guerra de Ideias, um assunto mais leve para acalmar os ânimos acirrados hoje pela manhã por causa da política. Hoje eu vou contar para vocês que um caso da minha família. Eu já contei nesse programa que depois de 3 meses fora da academia eu voltei. Eu vou te falar do orçamento dessa academia e vou te perguntar o seguinte: será que você teria um melhor uso para a saúde da família desse valor? Olha só, quando eu saí da academia em março, eu aceitei pagar $15 por mês, mesmo sem usar a academia, só para manter o preço que eu já pagava. E o preço ficou em $386 por mês. Para mim, para minha esposa e para Jéssica. Eu voltei agora, e para Estela, né? Voltei agora e consegui manter o mesmo preço, $386 por mês. Daqui a pouco eu te conto tudo que essa academia tem. Mas hoje eu posso te contar o seguinte: se eu não pagasse o $15, a academia já subiu o preço para $474 por mês para 3 pessoas. E ainda me cobraria $250 por mim, para mim, $250 para a Jéssica e 150 para a Estela, só para usar a piscina da academia, e seria um pagamento de uma vez só. $386 para uma família de três, investindo em saúde, preço fixo todo mês. Será que você tem um uso melhor para esse dinheiro no que se trata saúde da família? Boa tarde você que me ouve, boa tarde você que sempre participa do programa Hora da Notícia. Eu sou Eduardo Oliveira, vou com vocês até as 14h, com muita informação, vem comigo. Aqui não tem faz de conta, os fatos mandam nesse programa, você sabe, o conhecimento é e sempre será o seu melhor investimento. Hoje, nessa quinta-feira, dia 14 do mês de maio, vamos começando mais uma edição do programa Hora da Notícia, nas ondas da Rádio Insuperável. Chega mais, aqui é sempre, sempre melhor. Um caminhão de informação está indo na sua direção. Daqui a pouquinho vou bater um papo com a minha amiga Omaira, da clínica Barisimetry MD. Daqui a pouquinho. Daqui a pouco também tem notícia local. Foi necessário ele pedir ajuda de um canal de TV para resolver os problemas com o Easy Pass. Você já teve problema com o Easy Pass? Daqui a pouquinho vamos falar sobre isso. Já tem a nossa enquete hoje, mais leve, como eu falei, daqui a pouquinho. 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
0: Deixa eu mandar um abraço ao ouvinte, queridos que já estão ligados conosco. Abraço pro Batista Palmeirense. Chega mais, Batista. Boa tarde. Boa tarde também para o Alberto de Walfen. Boa tarde pro Marcos Eleitor do Trump. Tá todo mundo acompanhando o programa Hora da Notícia. Daqui a pouquinho tem a nossa enquete hoje, e também, segundo horário, tem o quadro Wonderful Class com a professora Sue Wonder. Dessa vez você vai aprender inglês. Bom, vamos começar com uma notícia local de um incêndio que destruiu uma sorveteria que é amada pelos moradores na cidade de Belmont, Massachusetts. O incêndio começou durante a madrugada, fazendo a fumaça sair da sorveteria no início dessa manhã de quinta-feira. O chefe do Corpo de Bombeiros de Belmont, David DiStefano, disse que as equipes responderam ao endereço 2 da Trapello Road, endereço registrado da Moose's Ice Cream, após um funcionário de um estabelecimento ligar para os bombeiros por volta de 4:30 da manhã. Ele relatou fumaça no prédio, que abriga um conjunto de lojas e possui um porão. Os bombeiros chegaram ao local e encontraram um incêndio intenso no porão. Quando conseguiram acesso à área, o primeiro andar começou a desabar e as equipes foram retiradas do prédio. Nenhum ferido foi registrado até o momento do lançamento da reportagem. Segundo o chefe dos bombeiros, que informou que equipes trabalhavam até 6 horas da manhã, o fogo foi controlado. A causa do incêndio está sendo investigada. Abraço de boa tarde para minha amiga Val Tigre, diretamente do Espírito Santo.

Já já tem notícia internacional, o encontro de Donald Trump e Xi Jinping, as duas maiores potências do mundo. Daqui a pouquinho vamos falar sobre isso. Já já. Já já também a notícia sobre a existência de a turma. Policiais federais da PF informavam Vorcaro sobre investigações em relação a ele. Daqui a pouquinho. 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
2: Faltam apenas 28 dias para a bola rolar na Copa do Mundo de três países: México, Canadá, Estados Unidos. E hoje eu tenho informação local para trazer. E olha, ontem nós anunciamos que o plantão da Copa vai ter a participação durante o Mundial do nosso querido amigo Rogério Maria Braga. Vai estar com a gente no plantão da Copa durante todo o Mundial. Já está confirmada a participação do Rogério. Primeira notícia de hoje: o governo Trump está suspendendo o depósito calção de 15 mil dólares que ele e o seu governo impuseram em alguns países para entrarem nos Estados Unidos. E isso é expressamente ligado à Copa. A notícia é da Associated Press. O Departamento de Segurança Interna havia imposto a exigência de um calção no ano passado para países que, segundo o governo, apresentavam altas taxas de pessoas que ficavam nos Estados Unidos depois da permanência expirar. Além de outras questões de segurança, viajantes de 50 países são obrigados a pagar o novo calção, né, de depósito de 15 mil, e cinco desses países se classificaram para a Copa do Mundo. Entre os 50, cinco deles estão na Copa e são eles: Argélia, Cabo Verde, Costa de Marfim, Senegal e Tunísia. Olha o que firmou a secretária assistente de Estado para Assuntos Consulares, Mora Namda. Ela disse o seguinte: os Estados Unidos estão animados para organizar a maior Copa do Mundo da FIFA da história. Estamos suspendendo os calções de visto para torcedores qualificados que compraram ingressos da Copa do Mundo e aderiram ao sistema FIFA Pass, que permite agendamentos acelerados de vistos. Olha só, jogadores das seleções, técnicos e parte da equipe de apoio já estavam isentos da exigência de calção como parte das ordens do governo para priorizar o processamento de vistos. O governo tomou medidas drásticas para restringir a imigração, de maneira que recebeu críticas de pessoas aqui dentro, né, que afirmavam que esse tipo de medida é incompatível com a mensagem de união que um evento esportivo global como a Copa do Mundo deveria transmitir. As exigências de calção fazem parte do esforço mais amplo do governo Trump para combater imigrantes que viajam aos Estados Unidos com vistos temporários, mas acabam permanecendo após o prazo de validade. Solicitantes de visto dos países afetados precisavam pagar calções de 5, 10 ou 15 mil dólares, valores que serão reembolsados caso o viajante cumpra os termos do visto ou se o pedido de visto for negado. E olha, não foi revelado o número de pessoas desses países com calção que vieram para cá, né? Eu acredito que o número é zero. Assim como o número de pessoas que compraram o Golden Card, né? É o Green Card, mas é o Gold Card do Donald Trump. É de um. Foi apenas uma pessoa. E agora estão falando que tem centenas na fila. Eu acho que o número aí também é zero. Bom, uma outra notícia local é que um restaurante de Foxboro está oferecendo vantagens para quem quiser fazer refeições lá durante a Copa. Entre elas, um ônibus que leva do restaurante ao estádio Gillette Stadium, além de outras amenidades. O restaurante é o Station One. O nome dele completo é Station Run Restaurant by Shovel Town Brewery, que fica em Foxboro. Ele está preparando tudo para oferecer o melhor para os clientes. O coproprietário Frank Altieri afirmou que o trânsito durante eventos da Copa do Mundo pode ser muito mais intenso do que o habitual. Ele diz: há mais trânsito nas noites de jogo do que veríamos em um dia normal. Altieri destacou que quando os Patriots jogam ou quando há um grande show na cidade, a região fica frequentemente vazia. Fica como uma cidade fantasma, não há ninguém por perto. Com a aproximação da Copa do Mundo, a Altieri demonstrou preocupação sobre como o trânsito pode impactar os negócios. Para lidar com as preocupações, ele e sua equipe criaram um pacote de transporte para torcedores com ingressos para jogos da Copa do Mundo. O pacote inclui um voucher para o restaurante, estacionamento gratuito na cervejaria e transporte de ônibus de ida e volta para o Gillette Stadium. Olha o que ele explicou: a pessoa pega ônibus aqui, estaciona o carro gratuitamente, se for o caso, no estacionamento, e vai voltar para o Gillette Stadium de ônibus em cada um dos jogos da Copa do Mundo. Jim Nolan, chefe de operações do Gillette Stadium, afirmou que haverá estacionamento suficiente e que o trânsito na Rota 1 deve ser administrável. Então, resumindo, temos estacionamento mais do que suficiente para todo mundo, disse Nolan. O Station One Restaurant espera que os planos para a Copa do Mundo ajudem o pequeno negócio a prosperar. A gente está acompanhando para você ficar bem informado. Ele é a cidade de Lexington. Está pedindo a FIFA para ter licença para realizar eventos durante a Copa do Mundo. A Copa vai começar daqui a um mês e Lexington quer fazer festas públicas durante os jogos, parcialmente financiados pelo Estado, e dizendo que a cidade já está preparada. A cidade está implorando por uma licença para transmitir as partidas e não é a única esperando. Olha o que disse a diretora executiva da Câmara do Comércio de Lexington, Olivia Kelly. Em análise, estamos em análise há tanto tempo, temos todos os parceiros da cidade envolvidos e eles não estão felizes por isso. Ainda não está totalmente resolvido. A Câmara do Comércio ajudou a igualar a verba estadual de $25 mil para financiar a série de eventos. Eles afirmam que o período de envio dos pedidos de licença de transmissão da FIFA terminou no fim de fevereiro e início de março, mas que ainda aguarda uma resposta. Isso está atrasando milhares de dólares em planejamento. Nesse momento, o Escritório de Desenvolvimento Econômico do Estado está trabalhando para dar uma lista de locais em que a licença já saiu. Olha o que disse o diretor de administração de Cambridge, Matthew Nelson. Estávamos prontos para nos inscrever quando soubemos e até começamos o planejamento antes mesmo dos pedidos de subsídio estarem disponíveis. Ficamos felizes em receber um subsídio de $65 mil do estádio. É um subsídio equivalente, então, a uma cidade também precisou investir $65 mil. Boston, obviamente, já tem, né, a licença e está torcendo para que Lexington também consiga a sua.

já vamos ao vivo a Everett para falar com Jonas Rosa da Nobre Steakhouse. Antes disso, um alerta de Brasília. Daniel Vorcaro tinha dentro da PF policiais da ativa e também alguns policiais aposentados e até uma delegada que intimidavam os outros e forneciam dados sigilosos. Investigação da Polícia Federal aponta que integrantes da própria corporação, entre eles uma delegada e policiais da ativa e aposentados, atuavam para intimidar desafetos, obter informações sigilosas e monitorar adversários de Daniel Vorcaro, dono do Banco Master. Os suspeitos participavam de um núcleo chamado de A Turma, voltado para a prática de ameaças, intimidações presenciais, coerções, levantamentos clandestinos, obtenção de dados sigilosos e acessos indevidos e sistemas governamentais a favor dos interesses de Vorcaro. Esse grupo integrava a estrutura paralela de vigilância, supostamente comandada pelo banqueiro que está preso. A informação consta na decisão do ministro André Mendonça do Supremo, que autorizou a sexta fase da Operação Compliance Zero sobre fraudes financeiras ligadas ao Master. A ação mira o pai do banqueiro, Daniel Vorcaro, Henrique Vorcaro e outros 6 alvos de mandados de prisão, além de 17 alvos de mandado de busca e apreensão nessa quinta-feira. Como a gente citou no começo dessa edição, Henrique Vorcaro, pai de Daniel Vorcaro, foi preso hoje nessa operação autorizada por André Mendonça do Supremo.

daqui a pouquinho, investimento em saúde para a família. Qual é o melhor investimento? Daqui a pouquinho. E tem mais a notícia sobre Brasília. A Polícia Federal investiga se dinheiro de Vorcaro ajudou a financiar a vida de Eduardo Bolsonaro aqui nos Estados Unidos. Daqui a pouquinho. Abraço de boa tarde pro nosso amigo Dário Ouvinte. Boa tarde. Boa tarde também pra Sheila Ferreira, pra Dione Pimentel. Boa tarde. 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
0: Bom, hoje é um tema mais leve. Eu senti que os ânimos estão acirrados entre os ouvintes por causa de política. E olha que ontem nós falamos de política no sentido positivo. Eu acho que foi exatamente a enquete perfeita para aquele momento. Aí caiu uma bomba em Brasília, que o filho de Jair Bolsonaro está pedindo dinheiro a um dono de um banco de uma fraude. Não é empréstimo, é pedido de dinheiro com alguma contrapartida, e aí os ânimos se afloraram de novo. Isso é notícia, é verdade, e o mundo segue. Só que a gente precisa continuar convivendo bem. Eu acho que todo mundo tem mais do que concordar do que discordar. Tô falando de todos os assuntos, política é apenas um deles. Bom, hoje eu resolvi trazer um tema mais leve, por todos esses motivos. Eu gostaria de saber de vocês, olha só. Eu suspendi a academia em março e tava pagando caro, né? Continua caro, né? E acabei voltando agora, mas eu fiz um acordo com a academia de pagar $15 por mês para manter o preço quando eu voltasse. Eu tinha até o acordo de ficar fora da academia até julho, né? E aí a minha esposa, Jéssica, falou, não, vamos voltar logo, porque eu tô sentindo falta, ela falou, e a gente pode levar a Estela também para brincar lá. A Estela tem uma situação particular, que é o seguinte, nessa academia que é um clube, né? Eu tô falando da Lifetime de Framingham. Ela tem um local chamado Kids Place. E esse local é para criança ficar brincando. Tem lá um escorrego, tem um monte de coisa e tem pessoas olhando as crianças. A criança fica brincando enquanto os pais fazem a malhação. E aí tem diversas atividades. Tem yoga, tem pilates, tem spinning, tem aula de bicicleta, tem um monte de coisa. Tem aula de dança, tudo de graça, né? Tudo incluído no preço. Basta você marcar no seu aplicativo o horário. É tão organizado que até o local dentro do salão da aula você pode marcar antes de ir. Pois bem, o valor da academia é $386 para 3 pessoas. Pai, mãe e filha. E aí eu pagando $15, eu mantive esse 386, o preço, né? Mas paguei $15 durante 3 meses. Quando a gente voltou, eles falaram o seguinte, se não tivesse pago esses $15, o valor da academia seria $474 para 3 pessoas. O valor subiu, né? Por mês, valor fixo. E, além disso, se você não tivesse pago os $15, você pagaria $250 por você, $250 pela esposa e mais $150 pela filha. Uma taxa única por ano só para usar a piscina do lado de fora. A academia tem 2 piscinas do lado de fora, tem toboágua, tem jacuzzi, tem jacuzzi do lado de fora, do lado de dentro, jacuzzi no banheiro dos homens, no banheiro das mulheres, quer dizer, tem tudo, é um clube. E aí eu voltei a investir $386 por mês. A pergunta hoje é o seguinte, considerando que é um investimento em saúde da família, qual seria a sua alternativa para investir $386 em saúde? Tem uma outra atividade que você acha que seria melhor? Será que melhor seria investir em comida orgânica ou comida boa ou algum outro curso? De que maneira você gastaria pelo bem da família, saúde da família, $386? O nosso amigo João Silveira, disse de Boston, está dizendo, boa tarde, Eduardo. Quando eu era mais novo, eu pagava, como é que é? O karatê do meu filho e ainda pagava uma atividade para os meus netos.

0: euros. Esse valor de 386, eu acho que dá para pagar para uns dois ou três irem na academia. Olha só, é o seu João Silveira. E você, qual seria o investimento para a família que você acha que seria melhor com esse valor? Será que daria para comprar comida melhor ou algo que a família tiraria proveito melhor? Manda pra cá no Torpedão no 603-233-5200. Se você faz academia, quanto é que é a sua academia e por que que você escolheu essa academia? Manda pra cá. Olha, o 978 final 3319 tá dizendo: boa tarde, Eduardo, que academia cara, eu pago 55 para duas pessoas, já acho muito. Olha só, em West Bridgewater, ou Bridgewater, saiu meio enrolado aqui, conserta aí, amigo. O Eric Clinton tá dizendo: meu Deus, essa academia é nível padrão do filme do Bolsonaro. Ai, ai, ai, o povo tá querendo voltar pra política. Manda pra cá no Torpedão no 603-233-5200. Olha só, Helena Souza tá dizendo: boa tarde, Eduardo, eu pago $30 para três pessoas na Anytime Fitness. Olha só, a Antônio Dineiri que tá dizendo: Eduardo, a Planet Fitness eu pago $10. Olha só, então, eu sei que a academia é cara e depois que a Estela voltou pra academia, ela tinha nesse Kids Place medo de entrar lá porque não falava inglês suficiente. E hoje ela tá amando. Só disso já me deixa feliz ter voltado, porque agora eu sei que se eu for na academia eu vou ficar tranquilo que minha filha tá bem lá e não vai ficar chorando o tempo todo. Nosso amigo Flávio Pantera tá por aqui. Boa tarde, Flávio, tudo bem?
1: Tudo bem.
0: Fala comigo.
1: Tá puxado, pra gente ter que ser isolado na academia.
0: É caro,
1: né? Lá dentro e pôs um boteco. Não dá pra pagar, não. Sai, cachorro!
0: Se tivesse um boteco lá dentro, né? Olha só, a academia oferece a toalha pra você, oferece shampoo, sabonete, creme de barbear, presto barba, até enxaguante bucal a academia oferece. Maurício Ramos tá aqui. Boa tarde, Maurício, tudo bem?
2: Eduardo, a resposta pra essa pergunta você mesmo já deu várias vezes aí pra gente através da visita do médico da comunidade, doutor Eduardo.
0: Aham.
2: Vocês mesmos sempre disseram que 80 a 90% de perca de peso e mantenimento de boa saúde vem da alimentação. Exercício, atividade, são só os outros 10%. Tendo dito isto, eu acho que você está gastando um dinheirão desnecessário, pois eu tenho as minhas dúvidas aqui se você realmente usa algum tipo de equipamento nessa academia que você vai, caríssima, que não teria, por exemplo, numa Planet Fitness bem equipada. Então, e natação, se a sua filha não estiver fazendo ainda, igual a minha faz,
0: já fez.
2: Ela tem que fazer aulas de natação, ir para aula, porque toda criança necessita ser independent swimmer, né? Saber nadar para a própria segurança dela. E o resto a gente faz em playground e em tudo por aí.
0: Já fez, minha filha já fez aula de natação nessa academia. A aula de natação lá é paga, né? Era o quê? $100 por mês, duas aulas por semana. Era duas aulas por semana, $100 por mês, baratinho. E aí virou uma bagunça, cada aula era um instrutor diferente, aí eu tirei. Mas ela aprendeu a colocar a cabeça embaixo d'água, já tá autossuficiente, com certeza. Esse é o quadro Tô Certo ou Tô Errado?
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0: E aí, qual seria o melhor investimento para a saúde da família com $386 por mês? Roberto Barbosa, marido da Flávia, educadora, está dizendo: eu, como sou pobre, não vivo de nenhum benefício do governo, achei melhor montar minha academia em casa, não pago nenhuma mensalidade. Mas se você está achando que tá bom, é isso que importa. Roberto Barbosa tem uma... só uma máquina que o Roberto comprou é $5,000, né, Roberto? Ou falei baixo? O valor, $5,000. Olha o ouvinte falando: não fala meu nome. Em Milford tem uma academia brasileira, onde minha esposa vai, $240 por mês. Lá tem acompanhamento com personal trainer e dieta. Muito boa essa dica, hein? $240 por mês com personal trainer e dieta. Vera do Cid tá dizendo: eu acho muito caro. Eu pago $25 por mês pela Planet Fitness, $129 pelo Pilates. Uma vez por semana, os $25 que eu pago, eu posso levar um convidado. Por esse preço, eles têm que te dar tudo isso mesmo. Gente, essa academia é um clube, academia que eu vou. Quem não conhece, vai na Lifetime Fitness e você pode ir em qualquer Lifetime da rede, inclusive Lifetime em Nova York também, tem várias espalhadas. Com o aplicativo você pode ir em qualquer um. Manda pra cá, qual seria o melhor investimento na saúde da família com o valor de 386 dólares por mês?

0: 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Boa tarde, Jonas. Boa tarde, meu amigo Jonas Rosa. Tá comigo na linha, dole uma, dole duas, dole três. Jonas Rosa, tá comigo? Tá tudo mudo, hein, meu amigo? Opa, agora sim.
1: Agora tá bom.
0: Agora tá bom. 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
2: Olha, hoje eu tô falando de um assunto mais leve. Eu tô investindo $386 por mês para uma academia que é um verdadeiro clube. Tem squash, tem pickleball, tem basquete, tem um monte de coisa. Tem aula de spinning de graça, yoga de graça, tem um monte de coisa. E aí eu tô perguntando qual seria um investimento em saúde melhor com esses mesmos $386. Meu amigo Kildare Cunha também tá aqui. Por esse valor dá até vontade de dormir, você tá mais é que certo. Família sempre em primeiro lugar. Partiu fazer academia na casa do Robertão e andar de Lamborghini. Ops, brincadeira, Robertão. Roberto tinha dito aqui que não usa há um ano a máquina que ele comprou de $5,000. Está lá bonitinha e a barriga só crescendo, ele dizendo. Olha só, tem mais gente falando. Fernando Araújo, Eduardo, boa tarde. Aqui no meu sítio tem uma excelente academia. Não cobro nada, preciso arrumar cerca. São mais ou menos 100 postes para trocar. Olha só o exercício, né? Valeu, meu amigo. Boa sorte aí. David Santos está dizendo, Eduardo, eu entendo a sua situação, pois eu passo a mesma coisa com meus filhos. Na minha academia, ela só foi escolhida porque tem um lugar para os meus filhos brincarem. Não é somente academia, mas tudo aquilo que ela oferece por um curto período de tempo, pois você não teria tempo suficiente de levar sua filha para uma aula de jiu-jitsu, por exemplo, ou natação, e ao mesmo tempo ir na academia com a sua esposa e dar conta de todas as tarefas, tanto de casa quanto do trabalho. Você precisaria de um dia com 48 horas para executar todas essas tarefas. Então, no final, o investimento vale a pena, pois além de saúde, a satisfação da sua família, da sua esposa, sobre todas as outras despesas. É isso aí, é mais ou menos isso mesmo. Agora eu ainda tenho minha mãezinha em casa, né? Meu dia dividido em três. Edneia Maciel também tá aqui. Aí, Edneia, é um bom investimento, $386 por mês para academia e clube para a família toda? Boa tarde.
3: Boa tarde, Eduardo. Eu acredito que você está certíssimo. Não existe preço para investimento da saúde, né? Porque às vezes você não investe agora, no futuro, não tem dinheiro que compra a saúde. E eu vou nessa academia e realmente, quando eu fiz para mim e para o meu filho, eu achei caro. Mas sim, depois que você começa a frequentar e usar a academia, você vê que a academia é barata. Eu falei com meu filho, eu falei, essa academia é de graça, porque você tem tudo lá. Você tem prestobar, você tem shampoo, você tem sabonete, sim, você tem secador de cabelo, tem sauna, hidromassagem. A academia, no fim, quando você vai ver tudo que tem lá dentro, a academia é de graça quase.
2: É verdade, a academia no vestiário masculino tem uma sauna seca e uma sauna a vapor no vestiário masculino, ainda tem uma jacuzzi para todo mundo usar, e você tem presto barba, você tem creme de barbear, shampoo, sabonete líquido, toalha a perder de vista, e aí por trás do vestiário já sai nas piscinas cobertas, que tem três piscinas cobertas. A Estela ama essas piscinas. Olha, o Dalila tá dizendo, na Lifetime de Newton tem bar também, né? Nosso amigo Flávio pediu. Abriu uma Lifetime também em Boston e a melhor de todas, tá dizendo a Dalila. A Andy tá dizendo, eu acho que dinheiro investido em saúde é investimento, desde que a pessoa realmente use. Nossa família paga praticamente isso em um estúdio brasileiro em Malden, e adoramos. Temos personal training incluído, acesso a várias aulas e o ambiente é muito familiar. Já são mais de 3 anos lá e virou muito mais do que academia pra gente. No verão fazemos hiking, corridas e até criamos amizades. Para minha família, Lifetime não teve a melhor vibe. Então eu acho que não é só questão de preço, mas de encontrar um lugar onde você realmente se sinta bem e tenha vontade de frequentar. Sinceramente, se a pessoa não quer gastar com academia, mesmo tendo condições, esse dinheiro deveria pelo menos ir para comida saudável e bem-estar. É a opinião da Andy. Obrigado, Andy. O Marleon tá dizendo, boa tarde. LA Fitness tem tudo isso e bem mais barato. E com a diferença do valor, você pode investir na alimentação. Eu cheguei a fazer na LA Fitness. A diferença é uma uma piscina só e uma jacuzzi só para academia inteira, e é muito menor, né? E também não entrega para você toalha, essas coisas todas que eu citei, mas é uma boa opção também, a LA Fitness. Olha só, Vera do Sidney tá dizendo: ah, por esse preço eles têm que te dar tudo isso mesmo. Também posso usar qualquer Planet Fitness dentro dos Estados Unidos. A Sandra tá falando: Eduardo, pede aí o ouvinte que falou da academia em Milford o endereço, por favor. O Cláudio Gregório também tá aqui. Cleiton de Malden: boa tarde, Eduardo. No meu caso, eu não teria coragem de pagar esse valor pela academia, apesar de ser uma academia top. Eu fico imaginando a mensalidade numa academia dessa no Brasil. Investiria esse dinheiro em comida, roupa e mais outras coisas básicas que a gente sempre precisa aqui. Isso é o meu ponto de vista, porque todo mundo sabe que as academias aqui são muito boas e baratas, não ao ponto dessa. No verão, aliás, não é só no verão, eu paro, vou ali, tomo um banho, saio bem, faço a barba lá e saio bem. É qualidade de vida também. Agora, é caro. Eu sei que é caro. Silvia, ouvinte, tá aqui. Boa tarde, Silvia. Tudo
4: Olá,
2: bem?
4: Olá, Eduardo.
2: Tudo
4: Quanto
2: bem, Silvia?
4: Academia. Bom, eu acho que cada um sabe do seu bolso. Mas, para mim, muitas pessoas acabam escolhendo academias, carros e outras coisas mais por status. Então, tem muitas academias maravilhosas que tem praticamente a mesma coisa por um preço bem mais em conta. Mas como eu disse, cada um sabe do seu bolso. Meu filho, ele ficou indo nessa academia, mas do lado de cá de Boston, por 4 anos, porque no serviço dele, ele tinha um grande desconto. Então ia ele e a namorada, mas fora isso, Deus me livre, você tá aí doido.
2: Valeu, obrigado, Silvia, pela sua participação. Continue participando, minha amiga. Manda pra cá, no Torpedão, no 603-233-5200. Daqui a pouquinho tem mais participações. Ivani Garcês, Batista Palmeirense, Elaine Soares. Já, já. Isso.

0: mudamos de assunto e vamos ao vivo ao número 340 da Maple Street em Marlboro para falar com a minha amiga Omaira da clínica Body Symmetry MD. Boa tarde, Omaira.
1: Boa tarde, Eduardo, tudo bem?
0: Tá tudo bem, Omaira, chega mais, chega mais, chega mais. Hoje eu queria te perguntar, depois que a pessoa passa dos 40 anos, muita gente fala que começou a ganhar barriga, mesmo sem mudar a alimentação. Por que que isso acontece?
1: Bom, acontece porque o corpo muda hormonal e também metabolicamente. Depois dos 40, começamos a perder massa muscular naturalmente, e o metabolismo desacelera, hormônios também como testosterona, progesterona, estrogênio começam a cair. Então, tudo isso favorece gordura abdominal e mais dificuldade para emagrecer.
0: Interessante, hein? 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Nesse mesmo tema, a chamada resistência insulínica, que é resistência à insulina, também influencia nisso?
1: Muito. A resistência à insulina é um dos maiores motivos de dificuldades para emagrecer hoje. O corpo, claro, começa a lidar pior com açúcar e carboidratos, aumentando fome, gordura abdominal, inflamação, dificuldades para perder peso. Muitas pessoas têm resistência à insulina e nem sabem, porque, claro, la alimentação aqui nos Estados Unidos está muito ruim, está muito ruim.
0: Interessante. Ô Mayra, e os hormônios realmente podem afetar peso e também afetar a energia da pessoa?
1: Claro, com certeza. Hormônios regulam metabolismo, energia, massa muscular, sono, libido e até motivação. Quando testosterona, progesterona, estrogênio ficam desregulados, muitas pessoas começam a sentir fatiga, dificuldades para emagrecer, perda muscular e aumento de gordura, principalmente abdominal. Então, isso sim, afeta muitas coisas, energia e também peso.
0: Com certeza. 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E os peptídeos também ajudam no emagrecimento?
1: Sim, alguns ajudam muito na perda de gordura e melhora metabólica, principalmente em pacientes com resistência à insulina, compulsão alimentar e dificuldades para emagrecer. Mas eles precisam ser usados da forma correta e com acompanhamento, porque muitas pessoas estão fazendo sem acompanhamento e claro, ficam ruim. Falam que esses medicamentos causam perda de libido, queda de cabelo, muitas coisas, pero é porque você não tem acompanhamento, porque essas coisas precisam, por medida que você começa a usar peptídeos, especialmente peptídeos para emagrecer, você precisa suplementar, a alimentação fica, precisa ficar tudo bem, exercício, todas essas coisas, é importante.
0: O que que é o Cimorelin? É para quê?
1: Ser Morelin é um peptídeo que ajuda a estimular a produção natural do corpo, do crescimento humano, hormônios do crescimento. Então, ser Morelin, usando já para tempo mais longo, pode ajudar a aumentar massa magra, diminuir gordura, melhorar o metabolismo, ajuda também a melhor qualidade do sono, a recuperação, a produção do colágeno, todas essas coisas, sim.
0: Interessante. Tem pergunta chegando aqui, uma mulher de 51 anos. Eu acho que eu entrei na menopausa porque minha menstruação não veio e também estava com muito calor e agora diminuiu o calor. Por que que o calor diminuiu? É normal isso?
1: Sim, porque por medida que os níveis hormonais mudam, right? Para a mulher, claro, entrando em menopausa, são mais flutuação. Então, aumentam, diminuem, aumentam e diminuem. Então, por medida que diminui o estrogênio, você pode ter essas ondas de calor, suores noturnos, isso acontece. Mas já quando o estrogênio aumenta de novo um pouquinho, essas coisas diminuem um pouquinho também. Então, é porque, claro, ela está passando por essa, como falam, pré-menopausa. Então, começamos a ter muitos sintomas.
0: Interessante. 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O Jonathan, ouvinte, está dizendo, boa tarde, Eduardo. Só uma pergunta, o que ela acha do peptídeo AOD-9604, evolução do HGH? E aí?
1: Sim, esse é similar a FRAG 176, mas AOD-9604 é bom porque ajuda a específico para diminuir gordura localizada. Mas também AOD ajuda também com essa sensibilidade à insulina, ajuda ao metabolismo, ajuda também com essa processar açúcar para assim não causar essa resistência à insulina. Então é muito bom para diminuir gordura localizada e essas coisas.
0: Muito boa a pergunta, então. Por que que nesse caso de quem toma peptídeo, o monitoramento é tão importante?
1: Porque não é apenas sobre perder peso. Precisamos preservar massa muscular, acompanhar exames, sintomas e garantir que o paciente esteja saudável durante o processo. Muitas pessoas, como falei, muitas pessoas falam, causou a queda de cabelo. Pero não, é porque você come menos a alimentação, porque diminui o apetite. Então, por medida que você come menos a alimentação, não está obtendo a nutrição que o corpo precisa. Então, por isso o cabelo cai. Então, por isso é importante, por medida que você começa a fazer peptídeos para emagrecimento, você também está suplementando, porque qualquer pessoa que diminui peso, ainda usando peptídeos ou não, que o cabelo também pode cair se você diminui rápido. Isso pode acontecer.
0: É interessante. Será que a compra de peptídeos online pode ser perigosa?
1: Muito. Hoje existem muitos produtos online sem controle de qualidade ou pureza. Muitas vezes a pessoa não sabe o que realmente está aplicando. Por isso, acompanhamento médico, exame e produtos como é, que são efetivos, que são confiáveis, são fundamentais para a segurança e melhores resultados. É muito importante ter certeza que o que você está recebendo, o que você está injetando, é o que você espera.
0: Com certeza. 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
1: 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Lembra que o fígado processa tudo. O fígado balanceia ou equilibra os hormônios. 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
0: 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Obrigado, Mayra, pela sua participação.
1: Muito obrigada, Eduardo. Bom dia. Boa tarde para você.
0: Boa tarde. 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
1: Bom, hoje nós estamos falando de um tema mais leve. Eu tô investindo $386 numa academia que é um clube. E é para três pessoas, para mim, para minha esposa e a minha filhinha Estela. Tem gente falando aqui, anônimo, não fala o meu nome. Quando a pessoa tá malhando, o seu filho está brincando. Eu acho que é bom pagar qualquer valor. Olha só, o ouvinte José. Boa tarde, mensalidade da academia? Eu acho um valor justo. Tem gente que gasta $600 com cigarro. Aí sim é caro. Obrigado, obrigado, obrigado. Olha só, tem um ouvinte do 508, final 6890. É o Rafael Araújo. Tá dizendo, olá, Eduardo, é isso mesmo. Se você se sente bem, paga sim. Eu não aconselho essa academia em Milford, não. Eles fazem muitos julgamentos se você é pobre. Minha esposa saiu de lá por causa dos comentários, só porque o corpo dela... Não é só porque você é gordo que merece ser julgado, não. Tá dizendo, a gente não falou o nome da academia, até porque a pessoa que comentou não falou o nome também. Ivani Garcês está dizendo, boa tarde, Eduardo. Lifetime é um clube, pelo que falaram. É um clube. Tem piscina interna, 4 piscinas internas, 2 piscinas externas. E o legal, gente, é que a piscina externa, que tem 2 tubos água, você pode beber cerveja do lado da piscina, né? Tá com a cerveja assim do lado da piscina. No verão é ótima. Sabe quem vai lá também? Deputada Priscila Souza também vai lá. Olha, minha amiga Elaine Souza tá aqui. Elaine Soares. Olha, eu pago 170 somente pra mim, no bootcamp, pra aulas em turma com circuito e exercícios funcionais. Mas pago natação para as 2 filhas, separado, pago ginástica para uma e música para outra. Enfim, também gasto bastante, mas os meus 70 eu tenho coach. Ah, em todas as aulas tenho vários horários disponíveis e posso ir até 6 dias por semana. Então cada um sabe onde cabe no bolso. Se faz bem para você e para sua família, está tudo certo. O negócio é não deixar a dor nos matar. Em casa tenho também alguns equipamentos que investimos e nunca faço. Às vezes meu marido brinca neles, mas às vezes... Em casa, eu acho que a pessoa, se for bem disciplinada, vai fazer. Porque senão os equipamentos ficam lá servindo de cabide. É verdade, hein? Eu tenho alguns pesos em casa, mas tá lá tudo escondido no armário. Meu amigo Flávio Pantera perguntou se tinha um bar na academia. E a Dalila falou que na academia Lifetime de Newton tem um bar. Olha só, nessa academia que eu vou também tem um bar. Acabei de falar que pode tomar cerveja, né? É, Flávio Pantera tá aqui.
2: Não, Eduardo, acabei de crer. Aham. Se der nisso, tá hoje. Tem que ter boteco, tem que ter sinuca. Se der só, tem que ter até dançarino de gogô na academia, cara, dessa. Se tiver porção de boteco e cachaça, não. Muito claro. Uau!
1: Tá certo, tá certo, tá certo. 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O que você acha de investimento em saúde da família? O David Santos voltou. Eduardo, só pra complementar, eu diria o seguinte, as pessoas estão olhando mais o preço do que o custo-benefício. Especialmente pra você que está comprando tempo, mas esquecem que um dia a conta chega, ou você arruma tempo para ir para academia, ou você vai ter que ter tempo para ir para o hospital, ou você cuida da sua saúde agora, indo para academia, ou você vai ter que parar tudo na sua vida para ir ao hospital e tratar as doenças. E isso se o pior não acontecer, sem contar que a conta do hospital é caríssima, tá dizendo o David Santos. É verdade, minha gente, atividade no corpo pode ser qualquer uma, não precisa ser levantamento de peso, nada disso. Pode ser um futebol, pode ser uma caminhada, pode ser uma corrida em algum lugar que você goste. Bota lá o fone de ouvido com a sua música favorita, ou programa favorito, ou um livro, audiobook, e faz o exercício, vai fazer muito bem pra você. Johnny Pimentel tá dizendo, boa tarde, Eduardo. Queria pagar alguém pra ir comigo, mas essa sua academia tá muito cara. Olha só, o Eric Clinton também tá dizendo, Eduardo, besouro negro, carro, academia top, perfumes, nem sei quantos frascos. Parabéns, meu irmão, que Deus continue abençoando sempre você e sua família. Você é um cara do bem. Rapaz, meu perfume é tudo baratinho, hein? Outro dia eu falei aqui que eu comprei um perfume pequenininho assim, Prada, $23 na Amazon, mas bem pequenininho mesmo. Meu perfume é tudo pequenininho. O Paulo Jacaré também tá aqui. Boa tarde, Paulo. Tudo bem?
3: Eduardo, o negócio de academia dentro de casa, isso não funciona, não. Eu chego em casa, você quer descansar. Academia, quando você vai, você já pisou o pé ali, você pode estar cansado que for, mas pisou o pé ali, o ambiente muda totalmente. Então,
1: verdade,
3: a favor da academia. Esse negócio dentro de casa não existe, não.
1: É verdade. Em casa é outro clima, é um clima mais de aconchego, de descanso, de diversão, né? Não é de disciplina, de academia. Amarildo Ferreira, boa tarde, Edu. Tem um ditado popular lá da roça que o dinheiro de macaqueiro só serve para soltar na bombinha. E como o dinheiro é seu, você gasta ele do jeito que você quer. Eu não pagaria uma academia nesse valor e sim daria para pagar um apartamento no Brasil e no futuro uma tenda para a sua aposentadoria. Que tal? Abraço. Hoje, R$ 1.886. Eu creio que o valor é o apartamento. William Maciel está dizendo, boa tarde, gostei mais da enquete da manhã. Eu só jogo futebol nos dias de domingo. Já tá valendo, meu amigo. Um dia por semana já é um começo. E você? Você investe também em saúde? Manda pra cá. Michel Gomes. Fala, Edu. Falando de academia, já tá na hora de colocar sua filha no jiu-jitsu. O que você acha? Bora? Tá dizendo Michel Gomes.

0: Segundo horário tem Wonderful Class com a professora Sue Wonder. Bom, mudamos de assunto e vamos ao vivo ao Rio de Janeiro para falar com o nosso correspondente do Brasil, Wellington Campos. Boa tarde, Wellington.
1: Muito boa tarde, meu querido Eduardo. Boa tarde, amigos da Hora da Notícia. Rio de Janeiro apresenta um tempo nublado, 26 graus a temperatura neste momento, Eduardo.
0: Chega mais, Wellington. Estamos acompanhando as notícias do Brasil. Caso Master, pai de Vorcaro é preso. Polícia Federal diz que ele atuava como operador financeiro do braço armado do grupo.
1: É isso mesmo, da suposta organização criminosa comandada pelo ex-dono do banco Master. Segundo os investigadores, Henrique, preso nesta manhã, é também demandante e beneficiário do grupo que era responsável por intimidar os supostos adversários de Vorcaro. O inquérito aponta que a turma recebia R$400 mil mensais, que eram divididos entre 6 integrantes. Os investigadores dizem que o grupo não atuava somente na intimidação ou cobrança, mas também para obter informações sigilosas sobre investigações de interesse direto de Henrique. Para a PF, tal cenário amplia significantemente a gravidade da vinculação do pai de Vorcaro ao grupo. A PF identificou conversas mantidas entre Henrique e o policial federal aposentado Marilson Roseno, suposto líder da turma, alvo da terceira fase da Operação Complice Zero. A corporação diz que Henrique Vorcaro continuou providenciando recursos para a manutenção do grupo, mesmo após o início das investigações sobre o escândalo Master. De acordo com o inquérito, as mensagens citam repasses vultosos. Uma das conversas é datada do início deste ano. No dia 6 de janeiro, Marilson desejou feliz ano novo a Henrique e pediu que o empresário não o deixasse à deriva. O policial aposentado afirmou ainda que estava segurando uma manada de búfalos e que precisava do pagamento combinado. Em resposta, Henrique respondeu que receberia recursos nos dias seguintes e que assim que isso ocorresse, imediatamente enviaria 400. Marilson então contestou, indicando que o ideal seria o envio de 800K. Envolvendo Felipe e considerando que F estaria repassando apenas metade do valor. A Polícia Federal entende que Felipe seria uma referência a Luiz Felipe Mourão, o sicário que se suicidou após ser preso, e F provavelmente seria Fabiano Zetel, cunhado de Vorcaro. A Polícia Federal ainda diz que o suspeito que tinha conversas trocadas entre Marilson e Henrique após a primeira fase da operação, foram delatadas do aparelho do policial aposentado. Também chamou atenção para o fato de o empresário trocar o número do telefone com frequência e perto da deflagração da terceira fase da operação Complice Zero, ter passado a utilizar número estrangeiro registrado na Colômbia. A PF ainda suspeita de reuniões da turma com Henrique e Daniel Vorcaro dias antes da prisão do banqueiro. Segundo a corporação, no dia 1º de março deste ano, Marilson convocou um dos integrantes do braço armado para uma reunião reservada em sua casa. No dia seguinte, Marilson se encontrou com Ciscário no carro deste último, que em seguida ligou para Henrique Vorcaro. A matéria é muito extensa, mas fica claro que o pai do Daniel Vorcaro era envolvido com esse pessoal aí, Eduardo.
0: É verdade, a gente está acompanhando para você ficar bem informado. O Cleiton de Malden está dizendo: Brasil, o país das falcatruas. Eu fico pensando nesse caso Master, quais as profissões que faltam estar envolvidas, né? Porque já tem juiz, já tem advogado, já tem político, agora policial da Polícia Federal, falta o quê? Médico, professor, falta alguns ainda, né?
1: Não, e tem também
0: influenciadores. Sim, então todo mundo que mamar na teta, tira o nome Banco Master e coloca o nome Telex Free. Era mais ou menos isso. O banco era legítimo, aí depois deixou de ser legítimo porque não conseguia pagar pro povo o que falava que ia pagar, então virou uma pirâmide. É por isso a comparação. Bom, vamos falar de outro assunto. Famoso jogador Cristiano Ronaldo se torna sócio de emissora brasileira. Que emissora é essa?
1: O Cristiano Ronaldo é o novo sócio da LiveMont, né? Controladora da emissora Cazé TV. Ah, o anúncio foi feito pelo próprio astro do Al Nassr por meio de publicação nas redes sociais desta quinta-feira. A LiveMont é a dona da Cazé TV desde 2025. A empresa comprou 100% da emissora carioca. Casimiro Miguel, criador do canal, se tornou sócio da holding global. Em comunicado, o lendário jogador dá pistas sobre o objetivo da parceria, que, segundo ele, o foco é ampliar o engajamento das grandes competições por meio de transmissões no YouTube e distribuição dos conteúdos nas redes. E, recentemente, a empresa iniciou o processo de globalização da marca ao criar a LiveMont TV, braço internacional da LiveMont. Parceria com o CR7 faz parte desse planejamento de expansão do alcance com o intuito de oferecer cobertura gratuita e digital da Copa de 26. A plataforma estreará com transmissões fora do Brasil no Mundial deste ano. Não foram divulgados os valores desembolsados por Cristiano Ronaldo para virar sócio da LiveMont e, consequentemente, da Cazé TV, Eduardo.
0: Interessante, é um case de sucesso essa Cazé TV, né? Porque concorre com as grandes, é muito difícil, né, concorrer, e conseguiu vender bem. Bom, vamos...
1: É o pessoal que foi do esporte interativo, que foi da TNT Esportes.
0: Legal.
1: Eles que estão envolvidos aí.
0: Vamos falar de futebol. 10 clubes estão classificados para a Copa do Brasil e hoje saem mais 6 classificados.
1: É, e a notícia mais quente do dia, né, Eduardo, envolve o técnico Carlo Ancelotti. Ainda há pouco a CBF anunciou a renovação de contrato do Carlo Ancelotti e vai ficar até a Copa de 2030. Carlo Ancelotti assumiu a seleção em maio do ano passado. É, na Copa do Brasil já estão classificados Cruzeiro, Fluminense, Internacional, Vasco, Santos, Juventude, que tirou São Paulo, Remo, que tirou Bahia, Mirassol, que tirou Bragantino, Palmeiras e o Galo ontem na Bacia das Almas, meu ídolo, nos pênaltis. Olha, o Ceará cansou de perder gol no tempo normal. O Galo empatou no finalzinho e com isso, na verdade, fez um gol, aí ficou no agregado 2-2, foram para os pênaltis. O Everson salvou as penas do Galo ontem na Copa do Brasil, meu amigo.
0: Interessante. O Fraga de Médico está dizendo: boa tarde, será que tem jogador de futebol, no caso Master? A Alberto está dizendo: nessa do Master tem até pastores. Elaine Soares está dizendo: meu galão ainda vai me matar.
1: Parece a Carol Barbosa. Com a maior certeza. Olha, eu acompanhei o jogo. Eu fiz o jogo do Vasco, depois fui acompanhar o Atlético. E o Galo teve um jogador expulso com 3 minutos e 40 segundos. Com menos de 4 minutos, um bonitão lá segurou o atacante dentro da área e não tinha nem conversa. Cartão vermelho, pênalti. Aí o Ceará fez 1-0. Daqui a pouco o Ceará fez 2-0 com a bola batendo no bumbum do Everson e entrando, né? Poderia ser um gol contra e a partir daí foi um sofrimento.
0: Olha, o David Santos tem uma pergunta pra você, Eduardo, pergunte ao Wellington se ele não acha que o goleiro Everson das Frangas Mineiras não deveria estar entre os goleiros da seleção brasileira, pois apesar de jogar no time das Galinhas Saltitantes, ele é ótimo pegador de pênalti e acabou salvando eles ontem.
1: É verdade. Se tem uma posição que o Brasil está muito bem servido, Eduardo, é goleiro. Sim. Sobra goleiro hoje. Né? A gente vai citar o Everson, a gente vai citar aqui do Vasco o Leonardo Jardim, o que é o Léo Jardim. Nós vamos citar o próprio Fábio do Fluminense aos 45 anos. Né? Então você tem muito goleiro bom dentro e fora do Brasil. Foi a posição que mais evoluiu no futebol brasileiro. E o Everson com certeza poderia estar nesta lista da seleção brasileira para a Copa do Mundo. É merecedor, ele é.
0: É isso aí, meu amigo, muito obrigado pela sua participação, bom dia de trabalho, você volta conosco amanhã.
1: Fiquem com Deus, um forte abraço, tchau, tchau.
0: Obrigado, esse é o Wellington Campos, o homem da palavra fácil da Super Rádio Tupi, A de Itatiaia e também da Insuperável.

0: pouco terminamos a nossa enquete. Tem mais notícia. O atirador de Cambridge foi à corte hoje da cama de hospital. Eu volto já já.
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1: Segura! Olha, a gente pode concordar que música é a linguagem universal. Só que cada um procura algo diferente na música. Eu procuro ser surpreendido. Um som, uma combinação de acordes, uma harmonia diferente. Esse é Trombone Shorty, de New Orleans para o mundo. Segura! É uma festa!

o João Silveira tá dizendo isso aí, a música de maconheiro. Ai, ai, ai. Olha esse outro som aqui, olha só esse.

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1: 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Ele é pauleira, é cruzeirense, cabuloso. Olha aí o William Maciel. Fala aí, pergunta aí pro Zuzu, para ele, se ele é bom pegador de pênalti também, como um bom goleiro.
0: Mas, Eduardo, eu tenho 49 anos de cobrança de pênalti. Já não me lembro mais, acho que eu cobrei mais pênalti que o Cristiano Ronaldo.
1: Lá no
0: então, mas nunca, nunca perdi uma penalidade. Coitado dos goleiros, num canto, ele não sai. O goleiro normalmente, nas minhas cobranças de pênalti, não sai na foto, Eduardo.
1: Com certeza. 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
0: Tá certo. Olha, o Eri tá dizendo, perdeu sim, Zuzu, no último torneio, se me lembro bem, você perdeu o último pênalti decisivo. Olha aí.
1: Rapaz, essa aí... O Eri, desculpa aí, mas realmente aconteceu isso, Eri. Foi na última decisão que eu disputei. Depois de 60 anos também, Eduardo, perder um pênalti, o Eri tinha que me lembrar isso agora no ar, Eduardo. Pô!
0: Logo no ar agora, rapaz. Ainda mais quando ele falou que bateu mais pênalti que o Cristiano Ronaldo, rapaz. Deveria deixar pra depois. E o Jô?
1: Mas vamos confirmar.
0: O Jô jogava com vocês também no Over the Hill?
1: O Jô não, o Jô era um massagista, mas ultimamente estava com um problema no joelho e tá mandando, sempre que eu converso com ele, mandou um abração para você, tá lá em Valadares, feliz não. Da vida lá, só curtindo aquele calor, Eduardo.
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1: 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Não tem. Lá um é primo do outro, é primo primeiro, primo segundo. No final, todo mundo é aquela grande família. E gente, só gente extraordinária de bom, Eduardo.
0: Olha, Marilene, que já conhece o Zuzu de outros carnavais, está dando risada aqui do Zuzu, que perdeu o pênalti na final. Rapaz, eu acho que eu nunca mais vou esquecer essa imagem que está na minha cabeça. Zuzu jogou lá em cima do morro a bola, goleiro nem se mexeu no pênalti. 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
0: Obrigado. 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
1: Olha, vamos terminar nossa enquete. Estou falando de investimento mensal para uma academia que é um clube, $386 por mês para 3 pessoas. Batista Palmeirense, esse valor de academia é para quem é de classe média alta. Como você é um cara que é bem financeiramente, está tudo certo. E o Batista falou sobre a minha música. Eduardo, o dia que você esquece de tomar o seu Gardenal, os ouvintes sofrem. Olha só, Augusto Nunes, aí dá pra tomar uma com volume lá nas alturas, tá certo. Será que esse investimento na academia é alto demais? O Leandro Pereira tá dizendo, boa tarde, eu tenho uma academia no meu trabalho, mas vou todos os dias na academia da minha cidade. Minha amiga Ana Paula também tá aqui. Boa tarde, Ana Paula. Tudo bem, minha amiga? Boa tarde.
2: Boa tarde, Eduardo. Eu discordo em relação a dizer que a academia em casa não funciona. Eu já gastei muito com a academia, tipo o ANCA, pagava para mim, para as minhas filhas. A gente acabava não conseguindo usar, porque é sempre muito cheia. E quando tinha alguma coisa que era interessante, os horários não funcionavam para mim. Tinha que pagar, além do membership, eu tenho que pagar as aulas de natação extra. Para conseguir uma vaga era super difícil. Depois fui para Planet Fitness, também não funcionou, porque não tem personal e tudo. Decidi cancelar tudo e fiquei em casa. Depois que eu comecei a montar a minha academia em casa, eu treino em casa todos os dias. É só ter disciplina. Levanto muito cedo, levanto 4 horas da manhã, 4:30, leio um pouco e aí vou para minha malhação, musculação. E detalhe, depois de uma certa idade, não adianta fazer qualquer coisa não, tem que pegar peso mesmo, tem que ser musculação mesmo, tem que ter um cardio ali, mas principalmente para mulher. Pré-menopausa, musculação, não tem jeito. E eu faço todos os dias. Antes eu pagava e ia uma vez por mês. Agora eu descanso uma ou duas vezes por mês. É questão de disciplina.
1: Valeu, Ana Paula, obrigado pelo seu depoimento. Ela tá falando, eu pago o personal trainer online do Brasil. Essa opção do personal trainer do Brasil também é boa. Tem uma sobrinha da minha esposa Jéssica que fazia umas aulas com a gente, né? Ela no vídeo, a gente seguindo o que ela tava fazendo. Pensa num exercício que faz a gente suar. E ela ficava lá, vambora, ainda falta uma série. É bom isso, né? Porque eles ganham lá em real, a gente tem o dólar, então sai mais em conta. Fernanda, mãe do Thales, está dizendo, Edu, eu tenho o YMCA, gosto muito, $110 por mês. Lá tem classes que você pode fazer. Eu espero que essa enquete tenha estimulado a quem não está fazendo exercício físico a fazer, porque realmente a conta chega para todo mundo, como disse o ouvinte, a David Santos. Olha o exemplo do Faustão, né? Que sempre foi mais gordinho, ganhou muito dinheiro com apresentação de programas de TV. E depois que ele fez a bariátrica, a conta chegou, né? Todo mundo tem uma biologia, uma anatomia, um tipo físico que merece ser respeitado. Investir em saúde é o melhor investimento que pode ter.

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1: A partir de agora é uma aula de inglês com a melhor professora da comunidade. Ela já foi professora de escolas e universidades no Brasil e também aqui nos Estados Unidos. É a única que tem técnicas próprias. Não adianta nem procurar a professora americana que não vai ter. A professora tem os caminhos de atalho para aprender o inglês, essa língua, esse idioma de oportunidade. É claro que eu tô falando da professora Sue Wonder. Boa tarde, professora.
2: Hello, hello. Happy Thursday, everybody.
1: Chega mais, professora. Gosto da sua alegria, sua energia. E lembrando que todo mundo que quem tem pergunta pode trazer para mim aqui que a gente também passa para a professora. Professora, vamos com uma pergunta que veio do 978 final 5940. Eu acho que a primeira pergunta desse ouvinte ou essa ouvinte, perguntei o nome dele ou dela, ainda não respondeu. Como sei quando usar o a ou an antes de uma palavra em inglês?
2: Ok, então a e an, você vai pronunciar a, né? A e an. São artigos indefinidos, né? Então é como você dizer uma, um, né? É, bom, uma e um, né? Então o que que você vai fazer? Você vai observar o primeiro som da palavra que vem em seguida. Muito professor que ensina inglês, que eu chamo de professor charlatão, aqueles que dão só uma, passam uma pincelada por cima e deixa por isso mesmo, vai dizer para você: não, antes de vogal você usa an e antes de consoante você usa a. Bom, não é bem assim não, gente. Não é a escrita que vai definir isso. O que vai definir isso é o som, a fonética. Então, veja bem, você vai ter que olhar se a palavra, o começo da palavra tem um som vocálico ou um som consonantal. Como assim? Por exemplo, você vai dizer a hospital. Então, H é consoante, você vai dizer a hospital, a hotel. Porém, quando você vai dizer hour, que também começa com H, não vai ser a hour, porque você, esse H é mudo, então você vai dizer an hour. A mesma coisa vai acontecer com honor, que é honra, né? Você vai dizer it's an honor. Você não vai dizer it's a honor, porque não é honor, é honor. Então, o que define o artigo indefinido que você vai escolher é o primeiro som da palavra. Então, você tem que saber pronunciar a palavra para você decidir. Agora, quando se trata, por exemplo, de a, né? Então, esse aí foi o an, que foi antes de som vocálico, né? E antes de sons consonantais, por exemplo, você já vai pensar assim, ah, então com consoante eu vou usar a, né? Então, a beach, a city, tá? Depende também de você pronunciar a palavra primeiro para saber se aquilo ali é realmente uma consoante ou uma vogal. Então, por exemplo, se você disser um europeu, por exemplo, você vai lá e vai olhar se a palavra começa com E, né? Então você vai dizer, ah, ok, então vai ser an. Não, não vai ser an, porque europeu é EU e isso aí tem som de Y. Então não vai ser an European, vai ser a European. Então, uma diquinha que eu dou para todos os meus alunos: quando a palavra começar com EU, 100% das vezes palavras começadas com EU, você pode ter certeza que vai ser com a, porque isso aí tem som de Y. Vai acontecer também com a letra U, que metade das vezes a letra U vai ter som de vogal, outra metade ela vai ter som de consoante. Então, por exemplo, em umbrella, umbrella tem som de A, tem som de vogal, você vai dizer an umbrella. E quando você fala unit, university, utility bill, você vai ver que agora ela tem som de U. U é Y, consequentemente você vai colocar um A. Ou seja, se fosse para eu dar uma explicação simplista, eu diria para você A antes de consoante, an antes de vogal. Mas não é a escrita que vai decidir, é a pronúncia. Então você tem que saber se aquilo ali começa com som vocálico ou com som consonantal.
1: Com certeza, essa é a explicação mais completa. Olha aqui, o Marcelo Almeida está dizendo, eu também aprendi dessa forma, N para vogal, A para consoante, então aprendi errado. Olha só, tem aqui uma aluna da professora Maria Noêmia, melhor professora de inglês. Meu marido está sentindo falta das minhas aulas de inglês, pois falar nomes de lugares, já perdi a pronúncia correta. Falar um simples McDonald's já o faz dizer para preparar a volta às aulas. Logo, logo estarei em suas aulas. Aí, professora Maria Noêmia.
2: Anda aqui, você está sentindo falta, seu marido está sentindo falta das aulas e nós estamos sentindo falta de você. Volta logo.
1: Volta logo. Vamos para mais perguntas aqui dos ouvintes. Deixa eu ver, tem gente falando aqui. Já a gente vai voltar para as perguntas. Vamos então às dúvidas que já foram mandadas aqui para nós com a professora Suanda. Lembrando que para você fazer aula com ela, o primeiro passo é chamá-la através do WhatsApp no telefone 508-380-6812. Essa aqui é da ouvinte Márcia Oliveira. Como pronuncio corretamente a diferença entre uma folha de papel e um acento?
2: Ok. É interessante que não é uma pergunta de brasileiros, não. É uma pergunta de japoneses, né? Porque o japonês é que vai confundir o S com o SH. O brasileiro geralmente não tem essa dúvida. Então, o acento, ela deve estar querendo falar seat, né? Uhum. Tá? Então, não é set. Set é o verbo, tá? S-I-T, set é o verbo. O substantivo é seat. S-E-A-T, seat. Um I bem forte, seat, tá? E a folha de papel, sheet, que também é o lençol, né? Sheet. Então, eu achei interessante essa pergunta, porque geralmente é uma pergunta que os japoneses fazem pra gente. Eu nunca ouvi um brasileiro perguntar isso. Talvez ela seja japonesa, não sei, ou de ser alguma coisa assim. Mas então a diferença é essa. Seat é como você dizer sapato, né? Sapo, sei lá, alguma coisa S normal. E o sheet, que é o lençol e a folha de papel, é como se fosse um CH no português, de chá, por exemplo. Então, seat e sheet.
1: Eu acho que no caso, professora, a Márcia confunde a forma de falar o I. Eat, sheet.
2: Ah, tá. Oh, ok. Aí sim, aí é uma pergunta de brasileiros, com certeza. Então, isso aí, gente, porque, gente, olha só, esse é um dos sons que o brasileiro mais tem dificuldade de fazer, tá? Então, aí os alunos perguntam pra mim assim, professora, qual que é a diferença entre gorjeta e barato, né, tip e cheap e carneiro e navio, e faz aquela lista aí de 6, 7 palavras que são completamente diferentes. Então, o problema dessas palavras aí é o ilongo. Gente, quando você tiver uma palavra com ilongo, por favor, preste atenção nisso. Palavras com ilongo, você vai ter que levantar a língua. A língua não pode ficar descansando. Ela tem que levantar e grudar no céu da boca. Então, se você falar set, set, aí é o verbo, S-I-T, set. E se você falar seat, já é o acento. Aí você, se, a língua tem que grudar no céu da boca, senão o americano vai ficar totalmente confuso. Aí o sheet, mesma coisa, você vai grudar a língua lá no céu da boca, como se você fizesse o I de pia, por exemplo. Pia, a língua encostou lá em cima. Então, em cima. Então, seat, encosta a língua lá em cima. Se você deixar a língua embaixo, aí você vai falar o palavrão shit. Então, é o problema.
1: Essa é a nossa professora Suwanda, na Wonderful Class.
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1: Bom, aí o aluno Fabson Mendes levanta a mão no meio da aula e pergunta, Eduardo, pergunta a ela como fala Amsterdã na Holanda, eu sempre erro. E aí eu já vou jogar junto, professora, Atlanta na Geórgia, que o americano fala bem diferente de nós, ou seja, nós falamos diferente deles, né?
2: É, exatamente. Então, olha só, Amsterdã é Essa é simples, basta você pronunciar o M, bilabial, e eu chamo isso de regra da MPB. Todo M, presta bem atenção na minha regrinha que eu dou logo no começo do livro 1, gente. Regra da MPB, todo M, todo P e todo B são bilabiais no inglês, tá? Não é como no português, que você fala tam-bem, não. O americano vai ler também, ele vai dizer tam, fechando a boca, fechando os lábios, tam, bam, tá? Então, você lembrando disso aí, você vai dizer am, Amsterdam, ou seja, tem dois M's, bilabial, sempre. Não existe um M na língua inglesa inteira que você possa pronunciar com os lábios abertos, fica horrível, é Amsterdam. E Atlanta já é outra história totalmente diferente. Atlanta vai cair naquele T que o americano vai simplesmente pronunciar e o estrangeiro não vai ouvir. Atlanta. O primeiro é o stop T, que é aquele que você coloca a ponta da língua no alvéolo e segura, que eu chamo de T de Atlântico, de atleta, tá vendo? Você não fala atleta, graças a Deus, né? Que você não fala nem atleta e nem Atlântico. Então, você fala Atlântico, é esse T aí que eu quero. Então, é Atlanta. E o segundo T fica igual o T de 20, o segundo T de 20 também, que vai desaparecer porque está depois de N na sílaba fraca. Então, um T depois de N na sílaba fraca, o americano geralmente não vai pronunciar. Então, da mesma forma que o americano fala 20, ele vai dizer Atlanta. Aí os alunos falam assim, mas parece Helena. Pode até parecer, mas não é. Tá? Então, Atlanta, Atlanta. Não precisa pronunciar o segundo T. Pode, se quiser. Você pode dizer Atlanta ou Atlanta. As duas estão perfeitamente corretas.
1: Interessante, essa é a nossa Wonderful Class com a professora Sue Wonder. Professora, tem vaga ainda na aula da turma iniciante?
2: Tenho sim, aquelas duas vagas ainda estão disponíveis, vocês podem mandar mensagem para mim e eu continuo honrando aquela promoção. Quem entrar nessa turma não vai pagar a taxa de matrícula, uma economia de $80. Pode ligar, mandar mensagem se você precisar.
1: Tá certo. Vamos para mais uma pergunta aqui, do 857 final 3319. Como usar some ou any em frases afirmativas, negativas e interrogativas?
2: Ok, bom, eu vou ter que resumir aqui porque é muita matéria, mas olha só, gente. Também é uma daquelas coisas que os professores, pseudo-professores charlatães, vão dizer para você, não, tudo bem, é simples, você vai colocar some antes de afirmativa, você vai colocar any antes de interrogativa e no antes de... Antes não, você vai colocar o no quando significa nenhum e só colocar lá no meio da frase, tá tudo bem. Gente, nossa, tem tanta coisa para falar a respeito disso que eu fico até com dó de vocês e eu não poder falar tudo porque é muita coisa para falar, mas eu vou tentar aqui, olha só. Você vai usar, então vamos falar do N primeiro. N... Tá, o N é para perguntas, ok, é verdade. Mas o N também pode ser usado na negativa se você tiver um advérbio de negação. Por exemplo, um not, um never, tá? Então, se você disser, por exemplo, I don't have any money, é a mesma coisa de você dizer I have no money. Tá vendo? Então, se você falar I don't have any money, você tem que usar o don't. Você tem que usar uma negativa na frase, porque o N não é negativo, ele é neutro. E se você falar I have no money, aí você já não pode falar o I don't, porque senão você estaria cometendo o pleonasmo da dupla negativa. Então, I don't have any money, I have no money. Gente, interessante mencionar também que o no, tá? Quando você fala no no meio da frase, ele não significa não. O no só significa não no comecinho da frase, antes da vírgula. Então, I have no money, esse no aí, ele é um adjetivo, tá? Então, para perguntar, você vai usar o N. Para negar, você vai usar o N com o not. Com o won't, com don't, com can't, com alguma coisa que tenha o not nele. E também você vai usar o N na afirmativa quando o significado dele é qualquer. Por exemplo, which one do you want? The red one or the blue one? Oh, and either one, se forem dois. E se forem três acima, say, which one do you want? Red, blue or white? Oh, anyone. Então, o N também pode ser usado na afirmativa quando ele tem um significado de qualquer. Ok, como eu já falei, então, o no, ele significa nenhum. No meio da frase, ele não significa não. Então, quando você vê lá, no parking, no problem, esse no aí não significa não. Ele significa nenhum, ok? E aí, o some geralmente é na afirmativa, tá? Geralmente na afirmativa, I have some money, I have some time. Mas ele também pode ser usado na interrogativa, quando o significado dele for de pergunta retórica. Por exemplo, você ouve passos no andar de cima e você diz, ué, tem alguém lá em cima? Então você vai dizer, is there somebody upstairs? Porque você tem certeza que a resposta é afirmativa, então é uma pergunta retórica. Então você pode usar some para pergunta e você também pode usar o some na afirmativa, que é o caso mais comum deles. Então é como eu falei, é coisa para uma aula inteira. Eu tentei resumir aqui, mas é realmente uma coisa que teria que a gente falar muito mais coisa a respeito.
1: Com certeza, essa é a nossa Wonderful Class.
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1: Tem ouvinte Roberto Barbosa perguntando, Edu, por que o americano, quando a gente fala real estate, ele não entende? Ele só entende se você fala really estate. Eu sempre falo real estate. Aí eu falo really estate. E eles entendem de primeira. E aí, professora?
2: Olha,
1: interessante.
2: Não é real estate. E não é really de jeito nenhum. Não é really estate de jeito nenhum. Ele só vai entender porque não é state. State é estado. Não é state, é estate. Tá? Então, não é real estate, é real estate. Real estate, tá? Porque é estate, não é state. Porque state começa com o som do S, tá? Geralmente o brasileiro coloca um izinho antes, eu digo não, é para colocar aí antes. Não é estate, é state, quando é estado, né? Mas quando é real estate, que é a propriedade, aí você vai dizer real estate, emendando o L com o E da próxima palavra que começa com E, tá? Então você vai dizer real estate, real estate, ok? Não é really, não, é só real, mas ela fica com duas sílabas aí, porque ela emenda com o Ezinho do estate e fica real estate.
1: Interessante. Tem um áudio aqui do Roberto Barbosa, não sei se a professora vai ouvir.
3: Edu, talvez ela não entenda a pronúncia. Quando eu falo real estate, eles não entendem, mas se eu falo real estate, eles entendem. Eu não sei se ela vai poder ouvir o áudio.
1: Não ouviu. Não, ele só repetiu o que falou escrito, professora.
2: Não deu pra ouvir, não.
1: Realmente não deu. Bom, vamos lá. Tem uma pergunta que é do Robson Guimarães. Ele sempre faz pergunta. Como saber quando eu vou usar a ordem adjetivos antes de substantivo? Por exemplo, beautiful car, intelligent guy, porque eu acho que continuo pensando em português. Olha aí, professora.
2: Ué, não sei se eu entendi a pergunta dele, mas é bom, porque os exemplos que foram dados aí estão corretos, né? Você vai no inglês, vai depender se ele é iniciante ou se ele é intermediário ou avançado. Se ele for iniciante, tá de perfeito, tá perfeita, estão perfeitas os dois exemplos dele. Então, beautiful car, nice guy, você vai colocar o adjetivo antes do substantivo no inglês, né? A não ser que esse adjetivo seja usado como predicativo do sujeito, que aí ele vai no final da frase. Por exemplo, this is a nice car, this is a beautiful car, he is a nice person. Aí ele está usado como predicativo do sujeito depois do verbo de ligação. Agora, se ele for iniciante, se ele for intermediário ou avançado, intermediário não, seria mais avançado, ele pode estar se referindo à ordem de vários adjetivos, tá? Porque às vezes acontece de você usar aí vários adjetivos numa oração, porém, é importante eu avisar para vocês que o americano nunca vai usar mais que três, tá? Porque existe uma ordem enorme aí de adjetivos, mas é para você escolher um, dois ou três para colocar antes do substantivo. Se for o caso, se for isso que ele está pedindo, existe uma ordem obrigatória que eu chamo de Osasco MP. Osasco MP, Osasco é um interior aí de São Paulo, né? Então, Osasco MP, porque essa ordem é obrigatória. Então, você vai observar. O Osasco seria opinion, né? Aí o S, size. Aí o A vai ser age. Aí o S vai ser shape. O C vai ser color. O próximo O vai ser origin. Aí o M vai ser material. E o P vai ser purpose. Tá? Então, decore a fórmula Osasco MP, que é a ordem que você tem que observar. Então, vamos dizer que você diga, por exemplo, esse carro é grande, bonito, né, e vermelho. Então, o que você vai fazer? Você tem que observar isso aí. Então, se ele é bonito, então é opinião. Então, você vai dizer, it's a beautiful, né, aí você vai dizer que ele é grande, você vai dizer beautiful, large, red car. Tem que ser nessa ordem, beautiful, large, red car. Se você mudar a ordem, estaria errado. Então, você só tem que decorar essa fórmula e observar na hora de falar. Mas o americano quase nunca usa isso, gente. Isso é mais é para escrita, na fala você não vai ouvir isso de jeito nenhum.
1: Muito boa essa explicação, é muito legal, porque faz você memorizar para falar da maneira correta. Olha, o Fraga de Médico tá dizendo, eu detesto quando eu agradeço em inglês a um americano e a pessoa responde no problem. Acho isso meio rude. E aí, professora?
2: Não é rude, não é, porque às vezes o imigrante, ele interpreta a coisa pelo prisma da língua materna. Não é rude de jeito nenhum. A única coisa que eu não acho assim muito legal que os americanos usam para responder um agradecimento.
1: Sim.
2: É quando ele só faz assim, ó, você fala thanks very much, ele fala Isso aí eu não acho muito legal, não. Eu não acho de boa educação, não. Então, o mínimo que ele tem que dizer é sure. O mínimo, tá? Mas o no problem, o sure, o of course, o you're welcome, que não é welcome, é you're welcome, né? Tem várias formas de você responder um agradecimento. Todas elas são válidas. A única que eu não aprovo é o uhum. Então não se preocupe não, ele não está sendo rude, muito pelo contrário. Ele quer dizer para você, não me custou nada fazer isso por você. Ele não está sendo rude, fique tranquilo.
1: Eu tenho notado também, professora, que às vezes a gente, por exemplo, passa a frente do americano, faz alguma coisa que não devia e pede desculpa. I'm sorry, or excuse me. Aí eles falam assim, no, you good, no, you good. Isso é comum também, né, professora?
2: É comum também, não para o thank you, mas para o I'm sorry, né?
1: Sim.
2: Mas eles também falam, oh, no, you're fine, que é a mesma coisa, né?
1: Sim.
2: You're fine é mais correto gramaticalmente do que you're good. Porque é aquela velha história, quando a gente fala assim, how you doing? Aí a pessoa fala, good, ele é como você dizer, estou bom, estou boa. É aceitável, todo mundo usa, mas não é correto gramaticalmente. Então, você não vai usar um adjetivo, você não deveria usar um adjetivo, você deveria usar um advérbio aí. Então, o fine é melhor. Então, quando ele diz, you're fine, ele está sendo não apenas educado, mas ele está falando com a gramática correta.
1: É interessante. Tome a decisão que ninguém pode tomar por você. Aprender inglês com a professora Sue Anderson, 2 aulas por semana, online, no conforto da sua casa. Todo mundo live, hein? Todo mundo ao vivo, prestando atenção na professora. O telefone é 508-380-6812. Já passei o telefone da professora aqui para uma aluna que está querendo estudar com ela. 508-380-6812. Professora, muito obrigado por todas as explicações. Desejo a você um bom dia de trabalho.
2: Have a wonderful weekend. See you next week, guys.
1: Obrigado. Essa é a professora Sue Wonder na nossa Wonderful Class.

Bom, vamos terminar o programa de hoje com uma notícia, porque aconteceu agora há pouco a primeira audiência na corte do atirador de Cambridge, né? E o atirador Tyler Brown se disse não culpado, né? Not guilty. E ele compareceu direto da cama de um hospital. O incidente aconteceu no começo da tarde de segunda-feira. Tyler Brown, de 46 anos, já tinha extensa ficha criminal, disparou de forma errática um rifle do estilo militar em plena luz do dia na Memorial Drive, às margens do Rio Charles e também cerca de 2,5 km do MIT e da Harvard. Documentos judiciais obtidos em Boston na terça-feira mostram que Brown havia acabado de ser liberado de um hospital psiquiátrico na sexta-feira. Depois, na segunda-feira, ele ligou para o oficial da liberdade condicional dele para informar que havia recaído nas drogas e estava pronto para tirar a própria vida. Ele era usuário de crack. Após várias tentativas de contato, o oficial da condicional conseguiu falar com Brown por FaceTime, onde ele foi visto segurando uma arma de grande porte e fazendo comentários suicidas. A polícia então rastreou o celular de Brown, localizando em Cambridge. Minutos depois, Brown ligou novamente para o oficial, afirmando estar usando seu nome de atirador pouco depois do início dos disparos. Brown estava novamente nas ruas após ter sido preso anteriormente por atirar contra policiais pelo menos 13 vezes. Naquele caso, a juíza lhe deu uma sentença de 5 a 6 anos, mesmo reconhecendo o risco que estava assumindo, apesar do alerta feito pela polícia. Durante a sentença em 2021, um policial apresentou uma declaração de impacto da vítima, afirmando, abre aspas, o senhor Brown não se importa nem um pouco se pessoas inocentes forem feridas, citando os disparos indiscriminados feitos por ele em Boston em uma tarde de sábado, a primeira condenação dele. As duas vítimas do tiroteio de segunda-feira em Cambridge devem sobreviver. Uma das vítimas é um motorista da MBTA, está se recuperando e focado na recuperação após o ataque, informou a família em comunicado. Eles o identificaram como sendo Félix, pai de 8 filhos, casado há 37 anos, motorista veterano do serviço MBTA Ride Services. Ele levou um tiro na cabeça e voltou para casa com uma bala alojada no crânio. A segunda vítima trabalhava como motorista da DoorDash para sustentar a família. Segundo o tio do homem, ele estava indo lavar o carro quando o tiroteio começou. Hoje à tarde, Tyler Brown, de 46 anos, que voltou a usar crack e tomou cerveja também no dia do ataque, se disse não culpado da cama de um hospital.

0: Última notícia do Brasil para a gente encerrar o programa de hoje. A Polícia Federal confirmou à imprensa brasileira que abriu uma investigação para saber se o ex-deputado federal Eduardo Bolsonaro usou dinheiro bancado pelo banqueiro que está preso, Daniel Vorcaro. Isso porque, nos cálculos da PF, os valores apresentados em contrato para a produção e finalização do filme The Dark Horse sobre a vida política de Jair Bolsonaro, esses valores estão inflados. O filme Ainda Estou Aqui custou 48 milhões de reais e o filme Agente Secreto custou 24 milhões de reais. Em comparação, o filme The Dark Horse iria custar 134 milhões. Então, realmente, são valores diferentes e a Polícia Federal confirmou que está investigando, mas o estágio da investigação ainda está no início. Obrigado a participação de todo mundo. Não dá tempo para mais nada. Fique agora com programação musical. Prometo me preparar, começar a me preparar a partir de agora para ser digno da sua audiência amanhã. Fiquem com Deus. Eu volto amanhã.
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2: As olheiras incomodam muita gente e podem deixar o rosto com aparência de cansaço, mesmo quando você está bem. A boa notícia é que alguns truques simples ajudam a melhorar isso rapidamente, sem precisar gastar muito. Usar corretivo no tom certo, aplicar compressas geladas e até apostar em uma boa hidratação já fazem toda a diferença na aparência da pele. Pequenos cuidados do dia a dia ajudam a suavizar as olheiras e deixam o rosto com um aspecto mais leve e iluminado.
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0: nossa nutricionista dá dicas preciosas para ter uma vida saudável.
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2: Você sabia que o intestino é conhecido como o segundo cérebro do corpo? Isso porque ele abriga trilhões de bactérias que formam a microbiota intestinal, fundamental para a digestão, imunidade e até o humor. Esse sistema se comunica diretamente com o cérebro por meio do eixo intestino-cérebro, influenciando a produção de substâncias como a serotonina, ligada ao bem-estar. Para manter esse equilíbrio, é importante consumir fibras presentes em frutas, legumes, verduras e grãos integrais, além de incluir alimentos fermentados como o iogurte natural e reduzir o consumo de ultraprocessados, que faz toda a diferença. Cuidar do intestino não é apenas cuidar de um órgão, mas também da sua saúde mental e da qualidade da sua vida.
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0: muito boa tarde para você que está no trânsito, você que ainda está na correria do trabalho, para quem já chegou em casa também, ligou a Insuperável para se informar. Um abraço especial para nossa comunidade brasileira que acorda cedo, trabalha duro, faz a América funcionar todos os dias. Alô também para audiência fiel nos estabelecimentos brasileiros, supermercados, padarias, lanchonetes, restaurantes, todo mundo ouvindo a Insuperável. E a partir de agora, deste minuto, você também acompanha o nosso programa pelo Facebook da rádio, tá bom? Estamos ao vivo com imagens e também no YouTube Insuperável TV. Muito obrigado pela audiência de todos vocês. Eu sou o Felipe Tonon, vou com você até às 5h30 da tarde, tá bom? E aqui você não só escuta, você sabe, você participa. E daquele jeito simples, abra o aplicativo da rádio, clique em participe, depois em WhatsApp, pronto, a sua mensagem chega direto aqui nos estúdios da Insuperável. Quero te ouvir, tá bom? Se preferir, mande o seu áudio, a sua opinião faz o programa ficar mais vivo, mais dinâmico. A partir de agora a gente fala das notícias que marcaram o dia, com análise, contexto e o que realmente importa para você. Política, economia, imigração, entretenimento, tudo que impacta a vida da comunidade brasileira que vive nos Estados Unidos e no mundo. O que é destaque, o que é polêmica, o que é fato, você acompanha agora no Tarde Insuperável.
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Hoje é quinta-feira, 14 de maio, agora são 4 horas e 6 minutos pelo horário da costa leste dos Estados Unidos, 5 e 6 pelo horário de Brasília. Eu sou o Felipe Tonon, vou com você até às 5h30 e a partir de agora a gente abre espaço para informação com contexto, análises e participação de quem está do outro lado do rádio. Aqui a notícia não é monólogo, você também faz parte da conversa. Interaja conosco pelo WhatsApp, a sua opinião ajuda a dar o tom do debate, o que mexe com a nossa rotina, com a nossa comunidade, com a vida real de quem vive nos Estados Unidos, os fatos do dia, os temas que provocam discussão e aquilo que você precisa saber antes de formar a sua própria opinião. Tarde Insuperável está no ar e essas são as manchetes desta quinta-feira, 14 de maio de 2026.

0: situação de Flávio Bolsonaro se complica após divulgação de conversas com Daniel Vorcaro, do Banco Master. Aliados de Bolsonaro criticam postura do senador que negava conhecer Daniel. Polícia Federal prende pai de Vorcaro e amplia investigações para quem foi financiado por banqueiro. Vamos debater o caso Flávio Bolsonaro e todas as implicações políticas que podem acontecer. O governo Trump vai promover festival religioso nos Estados Unidos, que contará com mais de 8 horas de oração.
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Olha só, minha gente, chuva, hein? Tá chovendo agora, hein? Massachusetts, embaixo d'água, há alertas de chuvas fortes, hein? Então o trânsito tá complicado, daqui a pouco a gente vai atualizar a situação neste momento. Chove agora em praticamente todo o estado de Massachusetts, 54 graus a temperatura, hein? Caiu bastante, e a sensação térmica em Boston agora é de apenas 49, hein, gente? E amanhã segue com as temperaturas baixas, viu? Amanhã, dia chuvoso e as temperaturas não passam dos 54 graus, viu? Mas, minha gente, fiquem tranquilos porque essa temperatura vai subir. Boa notícia! Sábado, domingo, segunda e terça-feira, dias ensolarados e a temperatura já pode chegar a 95 graus na terça-feira. É isso mesmo, gente. 95 graus a essa previsão para terça-feira em algumas regiões de Massachusetts, hein? Mas a temperatura a partir de sábado na casa dos 80 graus, minha gente. Framingham agora também com muita chuva, 58 graus nos termômetros. E ó, essa chuva vai até o final da noite, viu, gente? E amanhã tem previsão de chuva pela manhã também, tá? Amanhã tempo continua com temperaturas baixas, máximo em Framingham de 55, mínima de 48. E no sábado, quase 80, já? E no domingo também segue ali, sábado, domingo, segunda, 80 graus. E na terça-feira, temperaturas mais próximas do 95 graus, hein, gente? É isso mesmo. Pode bater em algumas regiões de Massachusetts, 95 graus na terça-feira, tá? E essas temperaturas super altas, elas seguem até quarta-feira da semana que vem, tá? Depois vai ter uma quedinha ali de temperatura, mas vai ficar na casa dos 70 graus, tá, gente? Essa temperatura mais gelada, como está hoje, amanhã, e também muito influência da chuva, vai deixar aí na sexta-feira. Essa temperatura segue baixa até sexta-feira, mas a partir de sábado já bate 80 graus quase, e as temperaturas na semana que vem ultrapassam os 90 graus em Massachusetts.

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1: Acompanhar a situação do trânsito, né, minha gente? Nessa chuvarada, chove muito, viu, gente? Olha, agora as chuvas acontecem em todas as regiões do estado de Massachusetts, viu? É impressionante, inclusive, ó, Rhode Island está sob chuva, toda a região norte, nordeste, né, do estado de Connecticut também está sob chuva. New Hampshire, gente, New Hampshire, praticamente todo o estado também está sob chuva. Então, motorista, fique atento, e o trânsito está apertando aí em muitas regiões. A gente tem ali região da 95, próxima à Rota 2, com trânsito em 14 milhas por hora. Rota 93 toda parada ali, né, na saída de Boston, olha, Grande Boston ali, muito, muito trânsito nos túneis, o motorista enfrentando muita lentidão ali para chegar e sair de Boston, viu? Rota 90, toda a Rota 90 está com trânsito reduzido. Trechos de 15 milhas por hora, outros de 24 milhas por hora, mas a média de velocidade da 90 é baixa, viu? Para quem sai de Boston agora e vai para Framingham, por exemplo, enfrenta a lentidão, tem trânsito lento, tem muitos veículos ali, redução de velocidade por conta da chuvarada também, né, gente? Olha, estou aqui com as câmeras da Masspike neste momento, imagens em tempo real mostrando ali muita chuva e muitos veículos, tá? Então, não existe um congestionamento, né? Os carros não estão parados, mas circulam neste momento em velocidade reduzida, tá? Isto para quem sai de Boston e vai para o Metro Oeste. Então, muita atenção. Para quem vai a Boston agora, a situação é um pouco melhor, mas na chegada ali a Grande Boston, o motorista já enfrenta trânsito na casa ali das 14 milhas por hora, tem trechos em 7 milhas por hora, aí sim, parados, né? Na Rota 90, bem na chegada a Boston, tá? Então, motorista, muita atenção, muito cuidado, dirija com cautela, porque as pistas estão molhadas e há muitos veículos neste momento nas rotas, tá? Olha, Rota 495, muitos trechos em velocidade reduzida, trecho de Marlboro ali, para quem vai para o sul do estado, 29 milhas por hora é a média. Para quem está no sentido norte da 495, a velocidade média agora, gente, da 495, de Hudson até Hopington, é de 39 milhas por hora. Então, existe uma velocidade bem reduzida na 495. Alguns trechos da 495 ali, mais ao norte, em 24 milhas por hora. A região South Low, 20 milhas por hora de velocidade. Então, a 495 com muitos trechos de lentidão. Então, motorista, muita atenção neste momento para viajar aí nas rotas em Massachusetts, tá bom, gente? Muito trânsito, muitos problemas neste momento, tá? Atenção, tá bom? Olha só, eu destaco aqui a região Massachusetts, gente, apenas a região oeste de Massachusetts, tá? Estamos falando ali de Pittsfield, né? Aquela região bem próxima ali ao estado de Nova York, né? Esta região ali não chove, tá? Mas é bem o extremo oeste, tá? Não tem chuva. Nas outras regiões de Massachusetts, muita chuva, tá? Região de Connecticut, gente, Hartford, tá chovendo, tá bom? Toda a região ali de New Milford, né, que também faz divisa ali com o estado de Nova York, também chove, mas tem várias regiões ali de Connecticut que não chove neste momento, tá? Inclusive a região de New Haven, né, que fica mais ao sul ali do estado de Connecticut, Bridgeport, em toda essa região ali, Danbury, por exemplo, não está chovendo agora em Danbury. Tem várias regiões de Connecticut que não há chuva, mas uma boa parte da região nordeste e toda a região leste do estado de Connecticut, que fica próximo ali a Rhode Island, esta região toda está sob chuva neste momento. 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
1: 4:16, nós vamos pro nosso WhatsApp daqui a pouquinho, mande pra cá sua mensagem, tá? E hoje vamos repercutir caso Flávio Bolsonaro, tá? É a treta do dia, tá, gente? Não tem como não falar sobre isso, até porque de ontem pra hoje muita coisa aconteceu e ficou ainda mais difícil de explicar, né, minha gente? É pra ele se explicar, né? Mas a gente vai tratar sobre o caso Flávio Bolsonaro. Muita gente ontem chegou a criticar a nossa cobertura aqui, né, sobre os áudios de Flávio Bolsonaro, sugerindo que era inteligência artificial, minha gente. Aí o próprio Flávio, né, acabou reconhecendo ali o áudio. Esse não é o problema, gente, não é nada inventado não, né? O problema agora é o que ele vai inventar para justificar. Como que você está enxergando esta situação, tá? Envolvendo Flávio Bolsonaro.

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1: 4 horas e 20 minutos, estamos ao vivo aqui, hein, gente? Na Insuperável, tarde Insuperável. Voltamos, tá bom, minha gente? Tá tudo certo, viu? Olha só, eu falava pouco sobre a nossa promoção, tá? Eu faço isso de propósito, tá? Porque ó, eu faço isso, aí todo mundo manda mensagem aqui, viu? Obrigado pela participação e pela preocupação, viu, meus amigos? Nossa audiência querida. Mande pra cá sua mensagem também, tá? 774-707-7835. Seguimos ao vivo aqui também nas redes sociais, tá bom? Ó, live no Facebook da rádio e também live no Insuperável TV, o nosso canal no YouTube, tá bom, gente? Mande pra cá sua participação, sempre muito bem-vinda, tá? Já eu vou pro WhatsApp, mas antes eu falava da promoção da Cátia e do Geraldo. 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Vamos para o nosso WhatsApp interagir com a nossa audiência. O Ozzy Baiano já chegou por aqui. Um abraço, Ozzy. Val Tigre também. Val Tigre já chegou. Um beijo, Val. Giancarlo. O Giancarlo tá lá em Canérica. Ele mandou aqui. Como é que é, o Jean? Ó, ele falou, Canérica tá ensolarado, né? Mandou aqui uma foto do céu, mas tá a caminho, a chuva tá a caminho. Ele tá numa região que não está chovendo. E realmente, em Canérica tem algumas regiões que não chovem neste momento. Mas a maior parte do estado, né, especialmente noroeste ali do estado de Canérica, nordeste, né, e toda a região leste de Canérica e norte chove neste momento. Mas mais ao sul ali realmente tem algumas regiões com sol, como a do nosso ouvinte aqui, o Giancarlo, que está lá em Canérica. Onde você está aí, Giancarlo? Qual a sua cidade aí, viu? Um abraço para você. Maurício Ramos, estamos aqui, viu, Maurício? Tudo certo, viu? Rose, fala, Rose.
2: Oi, Felipe. Joia, Felipe. Felipe, nunca subestime a capacidade de um político de argumentar. Eles já fizeram pessoas entrar em guerra e outras atrocidades. Isso aí é fichinha. Mas fala para mim, qual que é a percepção aí desse caso com o cara da padaria, o cara do ponto de ônibus, o cara da fila do supermercado? O que que eles estão falando? Me conta.
1: Ô, Rose, o Datatonon está trabalhando, tá? Não tenho ainda dados, viu, Rose? Conversei com poucas pessoas sobre isso, tá? Inclusive, num grupo de estudos que eu participo, ninguém falou nada ontem. Impressionante, viu? Pessoal caladinho. Mas o Datatonon vai trabalhar, tá? E vou trazer melhor essa percepção aí do brasileiro médio, né? Sobre essa questão do Flávio Bolsonaro. Estou louco pra ver as pesquisas, né? Eu vou falar mais sobre isso, gente, mas eu lamento muito o Brasil viver essa situação em que Lula vai ganhar mais uma vez, não por mérito, gente. né, mas por erros da direita, até porque Lula não ganhou em 2022 por mérito, né, gente? Até porque Lula tem um passado horroroso, né? Ele ganhou por erros da direita, né? E mais uma vez, vou cravar aqui já, né? Lula vai ganhar, gente. Lula já tá reeleito, tá? Eu não tenho dúvida alguma disso, tá? É, vai ser reeleito. E por quê? Por mérito? Óbvio que não, gente. Vai ser reeleito por erros da direita, né? Difícil, complicado, muito complicado. Marilene, good afternoon, kiss my friend. Hoje eu tô só no inglês. Ai, meu Deus do céu, um beijo, Marilene. Obrigado pela audiência, viu, Marilene? Mande pra cá sua mensagem também em português, inglês, alemão, a língua que você quiser, tá bom? E a gente vai repercutir daqui a pouquinho toda a situação envolvendo Flávio Bolsonaro. Trouxemos ontem aqui, foi um assunto importante do dia. E, gente, isso vai gerar muita repercussão ao longo dos próximos meses, né? Estamos em ano eleitoral. E eu quero saber a sua opinião. Eu quero saber como você, brasileiro, que está fora do Brasil, como que você vê essa situação, né? Como que você enxerga esse episódio envolvendo Flávio Bolsonaro? Eu queria saber muito a sua opinião, tá bom? E olha só, aqui, gente, é opinião, todo mundo dá opinião. Ontem falaram que era IA, tá tudo bem, gente, todo mundo aqui tem direito de falar o que quiser, tá bom? O microfone tá aberto pra você dar a sua opinião. Opinião, tá, gente? Não é pra ofender ninguém não, tá? Nem xingar o coleguinha, tá bom? É só pra dar a sua opinião, tá? O que você pensa sobre o que está acontecendo, tá bom? Mande pra cá a sua participação, eu vou repercutir, eu vou abrir o noticiário agora, depois eu já entro no caso Flávio Bolsonaro, vamos falar também sobre Xi Jinping, Donald Trump, tem outros assuntos pra gente tratar aqui no programa também, mas claro, evidentemente, o caso Flávio Bolsonaro é o assunto mais importante. Outra coisa, vamos falar do Orapalooza. Sabe o que é o Orapalooza, gente? Orapalooza é um festival de oração que o Donald Trump vai promover nos Estados Unidos, tá? É um festival de mais de 8 horas aí de oração, né? Envolvendo aí vários líderes protestantes dos Estados Unidos. A gente vai trazer sobre isso também, tá? Vai trazer essa notícia também, eu vou discutir sobre isso. Eu também quero saber a sua opinião sobre a situação do Orapalooza. Orapalooza é um termo que eu criei, tá, gente? Não, não é o nome do evento, não, tá? O evento é um... tem um nome lá de um nome esquisito lá que o Trump vai promover, o governo vai promover, e a gente vai falar sobre isso, tá? Ele trazendo aí todo o cristianismo, né? Toda essa importância da oração, mas como um evento promovido pelo governo americano. Mas, bom, daqui a pouquinho eu vou dar minha opinião também. O Jean Carlos está em Ridgefield, em Connecticut. Um abraço, viu, Jean? Alberto, fala, Alberto.
3: Boa tarde, Felipe. Boa tarde, audiência. Eu gosto muito. Felipe, a minha pergunta é o seguinte. A audiência que eu gosto muito, ela mais assim, que ela se finge de égua, mas ela não é burra. A minha pergunta é o seguinte, Felipe. Faz o cálculo para mim. Uma pessoa que ganha R$40 mil por mês, e a questão de 1 ano e meio, 2 anos atrás, ela comprou financiado uma mansão de 2 milhões, desculpa, de 6 milhões de reais. 6 milhões de reais. Essa pessoa tem 2 filhas para tratar, uma esposa, né? Em menos de 2 anos ela liquida 6 milhões. Eu fiz um cálculo aqui de padeiro. 6 milhões para uma pessoa que ganha 40 mil, ela precisaria de pelo menos 12 anos, ok? Nem Getúlio Vargas, que fez 50 anos em 5, conseguiu dissolver 12 anos em 2. Entende? Como é que o Flávio Bolsonaro fez isso, hein? Aí, segundo, ele só entrou em contato com o Vorcaro porque o Vorcaro começou a não pagar a prestação, a não honrar o contrato que ele tinha. Aí ele falou, não recebi nada. Mas ele falou, eu entrei em contato com ele porque ele não estava recebendo o meu mensalinho.
1: A situação é complicada, gente. A situação é complicada, a Polícia Federal está investigando.

banco que se relaciona com todas as pessoas da high society e da política. Isso é um fato, tá, gente? Isso não é uma novidade. Ok. Se relacionar com essas pessoas, ter contato, encontros, eu não vejo o problema, né? Isso na época em que ainda as pessoas poderiam alegar ignorância do que acontecia com o Vorkado, que é o que tentou fazer Flávio, até concordo, né? Lá em 2024, ninguém sabia, enquanto o Vorkado dava festinha, convidava todo mundo para as festinhas lá na Europa, no Brasil, né? Ninguém sabia quem ele era, né? Os negócios escusos, né, que ele cometia no Banco Master. Ok. Mas esses áudios, gente, eles foram trocados no ano passado, quando todos já sabiam, né? Quando já se sabia, quando já pesava. E tanto que o Flávio cita, né, um momento difícil que eles estão passando, né? Talvez sugerindo uma perseguição, talvez, não sei. Então, todos já sabiam das questões, né? E aí, a mentira, né, gente? A mentira, né? Que a princípio o Flávio fez vários vídeos e deu várias declarações se afastando completamente de Vorkado, né? Como se eles nunca tivessem tido uma conversa sequer. E agora a gente está vendo que houve não só uma conversa, mas muito mais que isso. E esta mentira tem provocado um estremecimento, provocou um estremecimento na base de Flávio Bolsonaro. Até o Malafaia tá bravo com ele, gente. O negócio tá pegando fogo, viu? O Joe tem uma explicação, viu, Alberto, para ele conseguir pagar a casa de 6 milhões em 2 anos. Ele entregava a Amazon depois do horário. Fernanda, Brasil não merece Lula nem Bolsonaro. As contas do Lula, do filho do Lula, tem que desmascarar todos, né? Muita roubalheira. E os 129 milhões da mulher de Moraes, Deus nos acuda, disse a Fernanda. Moral da história, meu caro Alberto, diz a Marilene. Todos são ladrões. Elementar, meu caro, tá vendo? Quem está por aqui também é o André, lá de New Hampshire. Boa tarde, Felipe. Não é passando pano pra ninguém, que todos paguem pelos seus erros. Mas agora, por que sobra pra turma da direita? Cadê aquela bomba que saiu da esposa do Xandão com o Banco Master e conversas do Xandão com o Vorkado? Parece que já foi esquecido. Eu discordo, viu, André? Não acho que foi esquecido, não, viu? Tudo isso tá sob investigação. O que entra agora é de um presidenciável, né, gente? Flávio Bolsonaro é um pré-candidato à presidência. Tem um peso maior? Tem. Isso é evidente, né? Tem um peso muito maior. E pra mim, André, já até falei aqui várias vezes, a única forma, gente, de você combater ministro do Supremo é com impeachment. Enquanto não tiver impeachment de ministro do Supremo, gente, a gente vai ficar falando aqui à toa, tá? Não vai mudar nada, né? E essa coisa do Banco Master, do Xandão, do contrato com o escritório, é uma parte, gente, uma parte do dinheiro que o Vorkado distribuía por aí para comprar as pessoas. Então ele faz, olha só, a pessoa tem dinheiro ilícito, né? O rombo é gigante, tá, gente? O esquema, a fraude financeira é a maior da história. É a maior da história, né? Do sistema financeiro, né? Fraude ao sistema financeiro brasileiro. O que ele fazia, então? O ricaço, o banqueiro, ia lá no escritório da esposa do ministro do Supremo e fazia um contrato de 100 e poucos milhões. Ia lá no Lewandowski, ex-ministro do Supremo e também ministro de Lula, e fazia contrato com ele. Ia lá, agora a gente sabendo dos políticos, comprava político, ia lá no senador, Ciro Nogueira, bancava o senador, né? Dava dinheiro pro senador, o Vorkado era quase o senador da República, porque o Vorkado, o Banco Master, redigia, gente, segundo as investigações, tá? Redigia medidas provisórias para beneficiar o Banco Master. Então, assim, gente, é uma investigação que tem que ser aprofundada. É tão grave a investigação que hoje até uma delegada da Polícia Federal foi afastada, um agente da Polícia Federal foi preso. Olha só, todo mundo envolvido. Então é uma investigação que carece atenção. Eu estou me adiantando aqui, mas a gente vai falar sobre tudo isso, viu, André? E nossa audiência, vamos falar sobre isso. E mandem para cá a sua participação e a sua opinião, tá bom, gente? E é uma coisa muito importante a gente tratar, tá? Por que que a gente vai falar agora de Flávio Bolsonaro, só Flávio... Gente, factual, o factual
é o que

0: o que conduz o noticiário. Quando houve ali as falas do Vorcaro com o Moraes, essa questão do contrato com a esposa do Moraes, falamos aqui muito tempo, né? E eu sou muito crítico ao Supremo Tribunal Federal e falamos bastante aqui. Hoje, gente, o factual é Flávio Bolsonaro, tá? Não é filho de Lula, que já falamos muito aqui também, não é nada disso. O factual é Flávio Bolsonaro, gente, porque é o que aconteceu ontem, é o que está quente, né? E tudo isso tem que ter desdobramento. Esperamos respostas para tudo, desde os filhos do Lula, desde Xandão, desde Flávio Bolsonaro. É que o factual é Flávio Bolsonaro, tá, gente? Então, isso não porque você só fala do Bolsonaro, agora você só vai falar do Flávio. Sim, hoje só do Flávio, porque o assunto foi ontem e este é o factual. Fala, Alberto. Bebe,
1: olha, você como jornalista, tenho certeza que você já viu essa fábula. Ok. Você lembra que existe uma fábula que o filho do Lula tinha uma Ferrari de ouro? De ouro. Eu fico pensando assim, gente, da onde sai tanta merda pra uma lambada vir com um argumento desse? Porque se você tem um anel de ouro, você imagina uma Ferrari de ouro com o filho do Lula. Você lembra dessa história? Ou só eu que vi isso?
0: Tem muita história, gente. Todo presidente tem teto de vidro, né? E há uma devassa na sua vida pública, na sua vida privada, é uma devassa, né? E é muito comum, isso aconteceu com Lula, acontece com Bolsonaro também, aconteceu com todos os presidentes, né, gente? Uma grande devassa. Fernanda, me explica, como pode Lula ser reeleito? Não tem outro? Esse Flávio tem que vazar. Fernandinha, eu acho lamentável Lula ser reeleito, gente. Acho lamentável. Acho uma pena o Brasil ter Lula novamente no poder. Eu acho uma pena, sabe? O Lula tem um histórico péssimo. Péssimo, eu digo de conduta. De política, gente, é diferente, tá? De político, Lula, né, o próprio Trump reconhece aí, né, os atributos de Lula. Lula é um bom político, tá, gente? Entendam e saibam separar as coisas. Lula é um bom político, ponto. Mas Lula tem um histórico que, poxa, empobrece a presidência. Eu acho triste o Brasil ter Lula como presidente. Acho triste. Como acho triste o Brasil ter tido Bolsonaro como presidente. Sabe, aí as pessoas elas não conseguem ver uma outra via. E infelizmente a polarização, Fernandinha, faz com que Lula seja reeleito. Gente, Lula, vou cravar aqui, Lula está reeleito, tá? A não ser que aconteça algo de saúde, ele morra. Se não acontecer, Lula está reeleito. A gente vai ficar falando, discutindo pesquisa e eleição. Depois disso, de ontem, acabou, gente. Lula está reeleito, tá? Me cobrem em outubro, tá? Talvez não no primeiro turno, mas Lula está reeleito. Eu acho uma pena, eu acho triste, porque o Brasil ele não consegue enxergar uma terceira via. Existe quase uma paixão por Lula, por questões muito boas que aconteceram no passado, politicamente falando, tá, gente? Por isso que existe essa coisa do brasileiro médio, né, de votar no Lula, que tem toda uma história de vida. E na questão da direita, a direita falha, gente, porque ela não consegue se equilibrar. Quando você acha que existe um equilíbrio, vem um Bolsonaro querer perpetuar o nome no poder. Minha gente, isso aqui não é monarquia não, gente. Sabe, o erro do Bolsonaro foi ter colocado um Bolsonaro. Isso a gente falou lá atrás, meses atrás, quando Bolsonaro disse que Flávio seria o candidato. Tá? Isso é um erro, gente. Isso é um erro. O erro começou ali. Ontem foi só a última pá de cal, viu? Sandrinho, eu não acredito que o Lula vai reeleger. Tenho esperança de termos uma surpresa com outro candidato. Tá aí a opinião do Sandrinho. Alberto. Fala, Alberto.
1: Eu fico triste do Brasil não ter tido Ciro Gomes como presidente. Agora, tendo Lula, é aquele negócio, from the people, for the people, by the people. É isso aí. Tamo junto, Lula.
0: O Sandro falou, torci pra você estar enganado. Lula nunca mais. Dione Pimentel, um beijo pra você, Dione. O Andréia de Franklin, Zema ganha. Então, o Zema é uma pessoa que entrou agora, né, nesse balaio aí, né? E fez um vídeo ontem muito crítico ao Bolsonaro. Eu gostei da coragem do Zema, né? Gosto dessa coragem. Mas, gente, Não consegue. Não consegue. O Flávio Bolsonaro vai pro segundo turno, gente. Ele vai pro segundo turno, porque ele vai ter lá seus 30%, 35% de votos no primeiro turno, gente. Não adianta. Vai ser Lula e Flávio. Ó, a que nada vai mudar o segundo turno no Brasil. É Lula e Flávio. Gente, o Lula, ó o passado Lula. O Lula ganhou a eleição, gente. Você acha que o Flávio não vai pro segundo turno? Vai, vai pro segundo turno. Tenho certeza absoluta. Vai ser Flávio e Lula. O Zema pode falar, o Zema pode participar aí desse embate, que eu acho super legal, gostei da fala dele. Ele foi super criticado. O Eduardo Bolsonaro falou que o Zema falando e o Vorcaro doou 1 milhão pro Partido Novo. Gente, o Vorcaro doou 1 milhão pro Partido Novo em 2022. O Flávio Bolsonaro falou, não, mas eu conheci o Vorcaro em 2024, nem sabia nada disso, por isso que eu pedi dinheiro para ele. Poxa, como é que você vai criticar a doação do banqueiro em 2022 para um partido que todo banqueiro doa, toda grande empresa doa para partido? Você vai usar esse argumento? Meu Deus do céu, eles nem se entendem mais, tá? A direita não tá nem se entendendo mais, viu? Fala, JN.
2: Felipe, boa tarde. Obrigado, pelo menos agora eu vejo que eu não tô tão doido assim. Eu sempre bati nessa tecla, o Lula, eu não sou petista, não sou direita, nunca votei na minha vida, mas o Lula teve a sua história. A minha família tem gente que estudou depois que o Lula entrou na presidência. Exato. Eu não lembro de pobre nenhum estudar antes do PT ter entrado na presidência lá atrás. Hoje, eu acho que nenhum dos dois merece. Eu acho que tanto o Bolsonaro quanto o Lula devia estar os dois na mesma jaula, na mesma cadeia, porque nenhum dos dois, para mim, vale nada. Teria que ser uma pessoa nova, uma pessoa que não está infectada ainda.
0: Exatamente. Gente, o sonho, meu e de muitos brasileiros, é um outro nome. Bolsonaro nunca mais. E Lula nunca mais, gente. Pelo amor de Deus, o Brasil só vai conseguir andar se a gente conseguir sair dessa dicotomia. Pelo amor de Deus, gente. Fala, Alberto.
1: Gente, ó, quem quiser apostar, ok? $2,000 meu. Conta 200 de qualquer um aí. Que o Zema não faz nem pro café. O Zema não faz nem pro capote. Vai tomar um réu e um capote. Quem quiser apostar, é só me chamar aí. O Felipe tem o número aí. É 200 de vocês contra 2.000 mil. Zema não vai nem pro café.
0: O povo precisa acordar e aprender a votar. Colocar sangue novo na presidência. Chega de figurinha repetida, é o que disse o Sandro. Fala, Maurício.
3: Boa tarde, Felipe. Felipe, oi. O que me deixa mais triste é que oportunidades como essas são raras. Que oportunidade que eu tô falando? Oportunidade de elegermos alguém fora do PT, do Lula, e fora do bolsonarismo. Sim. Entendeu? Que a gente chama carinhosamente de terceira via. Nunca, é raro de acontecer, e a gente está tendo essa oportunidade agora. Isso não acontece toda hora. Mas o que que acontece? Ainda assim, mesmo com o Lula com a popularidade baixa, com fama de ladrão, e agora essa pisada na bola, igual você falou, que é a última pá de cal do Flávio Bolsonaro, ainda assim a gente não consegue encaixar uma terceira via. Por quê? Porque a polarização que você bem mencionou aí está encravada.
0: É impressionante.
3: Em pessoas, entendeu? E não tem quem tire. Infelizmente.
0: É impressionante. E, gente, eu não posso menosprezar o que o JN falou agora, e é o que é uma sensação do brasileiro médio. Há um vínculo emocional do brasileiro com o Lula. Entendam o que eu vou falar. Gente, muitos brasileiros ascenderam socialmente, economicamente, em governos do PT. E justamente enquanto o governo estava roubando. Justamente enquanto o governo lá no Mensalão 2006, que o Lula fez, gente? O Lula comprou o Congresso, né? Comprou o Congresso para votar com ele. Foi isso que isso é o Mensalão, né? E outros tantos, o aparelhamento da máquina pública, muito desvio nos ministérios, diretores, enfim, nos bancos públicos, nas estatais, é um

0: a percepção do eleitor, ela fica quase a síndrome de Estocolmo, tá? Com guardadas as devidas proporções, né? O povo se apaixona pelo seu algoz, né? Não que o Lula fosse um algoz, não é isso, tá? Guardadas as devidas proporções. O governo corrupto do Lula. Lula tem um governo corrupto na base, gente. Isso desde o primeiro mandato, tá? Fazia políticas públicas que levaram uma parte da população a ascender socialmente. Existe, então, um vínculo emocional dessas pessoas, gente. Isso é fato. Isso é um fato. Isso explica o Lula ganhar até hoje, gente. Isso explica o Lula ganhar. Associado a isso, a esse vínculo emocional de uma boa parcela da população, existe uma direita incapaz de propor ideias, incapaz de propor uma disputa racional. Ô, gente, olha só, guerra cultural. Pro bolsonarismo, guerra cultural, sabe qual que é? Ah lá, a esquerda tá fazendo um filme que tá ganhando um Oscar. Falando de ditadura. Vamos fazer um filminho de Bolsonaro. Tá vendo a mente limitada da direita? Pra direita, essa é a guerra cultural. Ah, gente, desculpa. Não dá pra falar sério com esse povo. Ah, esse povo quer ganhar a eleição? Não vai ganhar. Não ganha.
1: Felipe, desde quando corrupção foi o fim da linha pra político brasileiro? Por que que é que o Collor sofreu o impeachment e ele saiu e depois voltou e ficou senador durante muitos anos e continuou roubando? Por que que é que aquele cara, que eu esqueci o nome agora, que delatou o Mensalão lá atrás, aquele que era gordo e emagreceu, eu esqueci o nome dele. Foi preso, saiu, voltou e ficou deputado aí durante muitos anos.
0: Jefferson, né?
1: O que vai acontecer? O Flávio Bolsonaro pode perder, mas vai acontecer que depois, daqui a um tempo, com a má gestão do PT, ele volta nos braços do povo, vai se eleger de novo e vai continuar. Sabe o que eu acho que deveria acontecer? O DeSantis está falando de fechar essa prisão aqui da Flórida, dos jacarés. Devia alugar ela e trazer Lula, Bolsonaro e aquela corja toda e deixar eles ali. Pelo menos eles iam ficar chique, presos nos States.
0: Já que gostam tanto
1: dos acrescentar, né? Os Bolsonaro lá já tinham o escândalo da rachadinha e mesmo assim se elegeram. Lula foi preso por corrupção e tá aí, presidente do Brasil. Sem comentários.
0: Rose, essa foi a Rose, tá? Fala, Alberto.
2: O Jota alguma coisa aí, falou que ele nunca viu no governo de nenhuma outra pessoa, porque no tempo de vida dele, alguém que estudou e teve condição melhor de vida, a não ser no governo do Lula. O que que o Bolsonaro fez, galera, pra vocês aí? Bolsonaro foi no show do Flow Podcast e falou assim: eu isentei de imposto veleiro e jet ski. Aí perguntou pro Igor Toscano: você já andou de jet ski? O Igor Toscano: nunca andei. E olha que o Igor Toscano não é um pobre igual eu, não, tá? É gente milionário mesmo que tem dinheiro. Nesses milionários que compra curso do Pablo Marçal pra com a mente milionário, fala que é milionário e depois descobre que não faz nem pro café. Não, entende? É Lula de novo, meu irmão. O Lula que fez pro nosso povo.
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0: Minha gente, daqui a pouco eu volto pro WhatsApp, tem muitas mensagens aqui, eu vou ouvir todo mundo, tá bom? Mas antes eu queria dar um recado pra você e já vou pras notícias, tem outras notícias aí, vamos falar de Donald Trump também, Xi Jinping e falar do festival de oração, viu, que o Trump vai promover nos Estados Unidos. 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
1: A Justiça Federal no Brasil concedeu habeas corpus e determinou a soltura do funkeiro MC Rian SP, preso na investigação da Operação Narcofluxo, que apura um suposto esquema bilionário de lavagem de dinheiro ligado a bets ilegais, rifas clandestinas e tráfico internacional de drogas. O cantor havia sido preso em 15 de abril e estava, desde o dia 30, na Penitenciária 2 de Mirandópolis, no interior de São Paulo. A decisão também concedeu liberdade ao funkeiro Marlon Brandon Coelho Couto da Silva, o MC Posé do Rodo. Os influenciadores Cris Dias e Débora Paixão também foram beneficiados pela medida, além de Diogo Santos de Almeida. Todos deixaram as unidades prisionais na tarde de hoje. A decisão foi assinada pela desembargadora Luíse Filgueiras, do Tribunal Regional Federal da Terceira Região. A magistrada entendeu... A MC Rian SP os efeitos de outro habeas corpus já concedido pela quinta turma da corte a Henrique Rato, investigado no mesmo processo. Em nota, a defesa de Rian celebrou a concessão do habeas corpus. Segundo a investigação da Polícia Federal, o grupo é suspeito de movimentar mais de 1,6 bilhão de reais por meio de empresas de fachada, contas de passagem, criptomoedas e remessas ao exterior. O inquérito aponta ainda suposta ligação com exploração de apostas ilegais, rifas clandestinas e lavagem de dinheiro oriundo do tráfico internacional de drogas. E o governo de Donald Trump vai promover neste domingo um festival religioso de 9 horas no National Mall em Washington, D.C., que integra as celebrações dos 250 anos da independência dos Estados Unidos. Segundo os organizadores, a iniciativa pretende reafirmar as raízes cristãs e promover uma renovação espiritual no país. Especialistas em religião e história dos Estados Unidos consideram o festival incomum e sem precedentes recentes pelo tamanho, pela presença das autoridades do governo e pela defesa explícita de uma identidade nacional ligada ao protestantismo conservador. O evento terá participação de líderes protestantes evangélicos e de integrantes do governo Trump, como o secretário de Defesa Pete Hegseth, o secretário de Estado Marco Rubio e o presidente da Câmara Mike Johnson. O próprio Trump, que está voltando da China, deve enviar uma mensagem gravada em vídeo para ser reproduzida durante o evento. Segundo a conselheira religiosa da Casa Branca, Paula White King, o encontro busca rededicar o país a Deus e reforçar valores cristãos associados à fundação americana.
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1: O governo de Donald Trump organizar um festival de oração de 9 horas para falar em renovação religiosa seria algo bonito se não fosse tão contraditório com a prática diária desse mesmo governo, né, gente? Porque chega um momento em que é preciso separar a fé verdadeira do marketing religioso. E talvez nenhuma figura bíblica represente melhor essa contradição do que os fariseus. Já ouviu falar nos fariseus? Eles eram aquelas pessoas que exibiam religiosidade em praça pública, faziam longas orações, falavam em nome de Deus, mas na prática estavam bem distantes da essência da mensagem de Cristo. E Jesus foi duríssimo com os fariseus. Justamente por isso.

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3: Muito bem, 5:02, já voltamos aqui na programação. Infelizmente ficamos um trechinho no final do bloco sem áudio no aplicativo. Seguimos normalmente nas redes sociais com a nossa live, peço perdão a vocês, mas estamos aqui de volta, tá bom, minha gente? 5:02, 6:02 pelo horário de Brasília. Vamos seguindo aqui com a nossa programação, já já vamos falar de Flávio Bolsonaro.
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0: fazer um resumão do caso Flávio Bolsonaro, gente, que estourou ontem com um áudio, né? Divulgado pelo Intercept Brasil, de mensagens atribuídas a Flávio Bolsonaro em tratativas com Daniel Vorcaro, ex-controlador do Banco Master, hoje preso e investigado em um dos maiores escândalos financeiros recentes do país, né? Segundo a reportagem, Flávio teria negociado valores milionários para financiar um filme sobre Jair Bolsonaro. O material inclui áudio, documentos, registros, que segundo o Intercept, indicariam relação direta entre o senador e Vorcaro. Aí muita gente chegou a torcer o nariz. Uma hora antes dos áudios serem divulgados, Flávio negou a informação quando foi questionado por um repórter. E aí depois que tomou conta das redes esse áudio, Flávio Bolsonaro confirmou a existência de um acordo de patrocínio, mas disse que se tratava de uma iniciativa privada para financiar um filme privado, sem uso de dinheiro público e sem contrapartida ilegal. Ele também negou ter oferecido vantagens ou intermediado negócios com o governo. Essa revelação que surgiu num momento bastante sensível da pré-campanha presidencial. O ponto mais delicado, gente, é a contradição pública, né? Antes da divulgação dos áudios, Flávio havia negado a associação com Vorcaro várias vezes, né? Ele já havia negado ligação em março, após notícias que seu número teria sido encontrado num celular apreendido do banqueiro, né? O mercado brasileiro reagiu muito mal, o real caiu 2%, Ibovespa recuou, né? Os operadores avaliaram aí que o episódio poderia alterar o equilíbrio da disputa eleitoral. Por quê, gente? Essa parte econômica aqui eu queria explicar rapidamente, porque o mercado, tá? Quando eu falo mercado, os investidores, eles querem um governo de direita, tá? Eles preferem um governo de direita para o Brasil. Então há o entendimento ali de que se Flávio vence, talvez a gente consiga mais investimentos. Isso é uma realidade do mercado, tá? Quando estourou o áudio, gente, o mercado reagiu imediatamente, tá? Imediatamente, ou seja, como que a gente vai ter um governo de direita com essas características, né? Um político que mentiu, né? Falou que não tinha contato, tem contato, pera lá, que contato é esse, né? É um escândalo, né? É um escândalo, gente. É um escândalo, né? No campo político, os aliados do Lula veem nesse caso uma oportunidade, claro, de associar Flávio Bolsonaro ao escândalo do Banco Master, e é o que Flávio fazia, né? O contrário, né? Querendo associar o escândalo apenas ao PT, né? E a ideia, gente, interna ali é de que a casa caiu, né? Essa é a ideia no campo político, tá? E vão ter, claro, os ataques ao Flávio Bolsonaro, isso com certeza vão se intensificar, né? Do lado da direita, os aliados, há uma reação de preocupação, gente, né? De muita preocupação, desgaste da imagem do Flávio Bolsonaro, que pode fortalecer outros nomes da direita, né? E a avaliação, né, de muitos aliados ali é que o áudio abriu uma nova frente de tensão no campo conservador, justamente quando o Flávio tentava consolidar a sua viabilidade eleitoral. E não ficou só no Brasil, não, porque a imprensa internacional também repercutiu, né? Veículos estrangeiros destacaram aí a ligação entre Flávio e o Vorcaro, né, que está preso por fraude, além de questionarem o discurso de transparência do senador no momento que a disputa presidencial se aproxima.
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0: Politicamente, gente, o problema para Flávio Bolsonaro não é apenas o pedido de dinheiro, óbvio, mas é o conjunto da obra, né, gente? O caso envolve um banqueiro preso, um escândalo financeiro bilionário, um projeto de filme sobre o pai e uma contradição pública sobre a proximidade entre os dois. Em campanha, gente, isso é TNT, né? Sabe aquele desenho? Bota lá dinamite, explode tudo. Flávio já era visto por muitos como um nome frágil para enfrentar Lula, não apenas por carregar o sobrenome Bolsonaro, mas ele já carregava também os passivos políticos da família, que não são tão bons assim, né? O áudio agora, ele funciona como uma pá de cal, como eu disse, sobre uma pergunta que já existia. Ele tem musculatura política para disputar uma eleição presidencial sob pressão máxima? Se era tudo legítimo, por que negar que ele era próximo de Vorcaro? Por que ele escondeu intimidade com o Vorkaro? E por que só explicar depois que o áudio apareceu? Essa zona cinzenta, gente, não é perdoada em campanha eleitoral, viu? E faltando poucos meses para a eleição, não tem muito tempo para responder a todas as perguntas que surgem e ainda vão surgir de uma crise desse tamanho. O Flávio pode até apresentar documentos, contratos, versões, justificativas, mas política, gente, ela não se move só pelo que é legal. Ela move-se também pelo que parece. E nesse caso, a aparência é bem pesada. É um pré-candidato pedindo dinheiro a um banqueiro no centro de um escândalo nacional. Essa crise, gente, ela não encerra necessariamente uma candidatura. Não acho, como já adiantei. Mas ela muda o ambiente. A partir de agora, o Flávio não vai só apresentar propostas. Ele vai ter que se explicar. E quando o candidato entra numa campanha presidencial, explicando áudio, explicando contrato, né, relação com o banqueiro preso, ele já começa jogando na defensiva. Talvez o que falta para a direita hoje, a gente, é viver aquela máxima bolsonarista tão repetida nos últimos anos. E conhecereis a verdade, e a verdade vos libertará.

0: para o nosso WhatsApp interagir com vocês. Ó, o pessoal mandou mensagem aqui, peço desculpas, gente, no final do segundo, do primeiro bloco, tivemos uma questão técnica no nosso aplicativo, tá bom? Ficamos sem áudio, mas continuamos com o nosso programa nas redes sociais, tá? No Facebook e também no YouTube, tá? O pessoal que estava lá acompanhou todo o nosso editorial sobre o Trump, sobre aquela questão do evento que o governo vai promover, é um evento de oração, né, que o governo vai promover nos Estados Unidos, tá? Tem um editorial ali, infelizmente o áudio foi cortado, né, no meio desse editorial, mas você pode acompanhar no nosso Facebook também, Insuperável TV, nosso canal no YouTube. Sandro Dornelas, um abraço para você, pessoal aqui do Face. O Alberto Oliveira, eu acho que fariseu e Ferreira tem tudo a ver. Corta Robson Barros, corta a maconha desse cara. Tá falando de mim, Robson? Felipe, o Brasil vem sendo estuprado desde a época do descobrimento. Luiz Wilson Félix, boa tarde, Felipe Tonon. Um abraço, meu amigo. Jurandir Oliveira, um abraço pra você. Ai, programa ao vivo, como eu gosto. Olha só, Carlos Antunes, Felipe, em Brasília não sobra ninguém, tudo ladrão, Bolsonaro, família, Lula ladrão, a família toda, agora se chutar o saco do Lula, olha eu lendo isso ao vivo, eu não posso ler essas coisas, ô Carlos, você para de mandar, se chutar o Lula, seta no queixo do Alberto, ai meu Deus do céu, tá bom gente. Ai Jesus, me ajudem gente, me ajudem, fariseus e os hipócritas, disse a Fernandinha aqui, né, Fernandinha? Cadê o Pantera pra miar aqui pra nós? Tá certo. Maurício Ramos, fala, Maurício.
1: Pipão, você falou com maestria agora. Você matou a charada que todo mundo, na verdade, já devia saber. É vínculo emocional puro com os candidatos. Quer um exemplo? Três musiquinhas que fazem a gente arrepiar, que entrou pra história, faz a gente chorar e arrepiar. A música do tema do Ayrton Senna.
0: É.
1: Tan, tan, tan, tan, tan, tan.
0: Sim.
1: A música da Globo. Hoje é um novo dia, de um novo tempo que começou. Hoje a festa minha, hoje a festa sua, de quem quiser. E olha só qual é a próxima. Lula lá. Lulala. Quem não se lembra disso? Eu lembro quando eu era adolescente, morava lá no Brasil. Eu vi a emoção, o povo arrupiava os cabelos do braço, né? A esperança, o cara do povo, que saiu do povo, veio da roça, é igual nós, entende a gente. Então é assim, esse vínculo emocional nunca mais sai de dentro da gente, tá intrincado.
0: É, incrível. E os marqueteiros do Lula sabem muito bem fazer isso. Eles fizeram outros jingles também, né? Lula de novo, nos braços do povo, né? E tem outros, né? Olê, olê, olá, olê, olê, olê, olá, Lula, Lula, né? Tudo isso é marketing puro, gente. Mas é que é o que dá o vínculo, né? E eu acho. É vínculo emocional, não tem outra explicação não, viu? O Robson Barros, um abraço, Robson. O Robson falou que tem que cortar a maconha do Alberto, não é minha não. Um abraço, Robson. Zé Pereira, um abraço, Zé Pereira. Vera Pires está por aqui também. Como é que é? Aí sim, faz o inferno na vida dos imigrantes, depois quer dar uma de cristão, me poupe, esse Trump é uma aberração, disse a Marilene. Fala, Johnny. Johnny, não rodei suas mensagens, Johnny. Como assim, Johnny Pimentel? Fala, Johnny.
2: Boa tarde, Felipe.
0: Boa tarde.
2: Alberto, não aposta não, meu amigo. Tem gente aí te devendo e fala que nem teve. Para com isso, garoto. Não apostar nada, não. Felipe, agora falando sério. Eu sou de esquerda, mas eu também tô cansado, Lula.
0: É.
2: Mas Zema é uma merda também. É péssimo. Ele foi péssimo em Minas Gerais. Ele é péssimo. Ele não quer que o povo estude, mas a filha dele estuda aqui, ó. Né? Ou na França, sei lá onde que é aquela imundice igual ele também, coisa.
0: Que isso, gente?
2: Mas vai ser isso daí. É Lula e Frávio.
0: É.
2: Ai, ai. Até preguiça, tô impotente de tanta preguiça que eu já tô, Deus.
0: Tô impotente.
2: Felipe, agora falando sério, o que o JN falou é verdade. Na época do PT, dos dois governos, foi a época que o povo mais estudou, que era pobre, fez faculdade. O povo viajava mais de avião. O povo tem acesso a cartão de crédito. As pessoas mais humildes que eu tô falando, tá? Então, assim, você vai, chega em Belo Horizonte ou em São Paulo, tem um monte de gente humilde, humilde mesmo, que você vê que é gente humilde viajando. Por quê? Conseguiu um bom cartão de crédito, fez um pezinho de meia, os filhos estudaram pelo FIES. Pô, tem um monte de gente aí, ó, da direita que fez FIES, filho. E não pagou, né? Claro.
0: E agora o governo tá perdoando ainda, né, a dívida do FIES. Tem uma questão aí social importante, a gente não pode negar, né, gente? Vanderlei, um abraço pra você. Vitor Almeida, quero te ouvir, Vitão, fala.
3: Fala, Tonton, boa tarde. Cara, o trem já tá tão feio que não dá pra onde correr mais. Eu acredito que a única opção do ser humaninho é ser o Zema ou aquele do Goiás lá.
0: Caiado.
3: Gente, só não vota no Lula ladrão e não vota no Flávio Bolsonaro. Escolha um terceiro que, se errar no terceiro, vai falar assim: olha, agora acabou as opções mesmo. Agora, infelizmente, tomar raiva do Lula e votar no ladrão de cá e tomar raiva do Bolsonaro de cá e votar no outro ladrão de lá, vai se entregar o governo de novo do jeito que tá. Então coloca aquele Caiado, coloca o Zema, coloca quem for, coloca um terceiro, quarta opção, porque vai ver o que dá, ué.
4: Eu ainda acredito que se o Tarcísio concorresse, ele iria ser eleito. Mas como a família Bolsonaro quis fazer a monarquia, e a monarquia quebrou antes de chegar a eleição, então que ele separe do governo, porque o Tarcísio é muito bacana em São Paulo, o Caiado em Goiânia. Então, que seja ele, porque senão vai deixar no Lula ladrão de novo. Eu não sou Lula ladrão, mas o Bolsonaro nunca mais. Essa família bolsonarista é toda ladrão e tudo bem, tá louco.
0: Trajano, fala, Trajano.
5: Boa tarde pra vocês, aqui é o bolsonarista mulambo, como diz o Palmeiras. Eu penso que vocês estão doidos pra destruir o Flavinho, né? Flavinho é um menino bom, rapaz, eu vi as fotos dele, ele fez até a primeira comunhão. Nossa, aquilo é um santo. E aí vocês estão querendo condenar ele mais uma vez. Aí o petista vai falar: mas e as joias? O site Intercept totalmente financiado pelo PT, criando mais uma narrativa pra destruir o Flavinho, tamo junto, hein? 22. Ai,
0: Bolsonaro. Eu não sei se o Trajano tá fazendo piada ou tá falando sério. É sério, Trajano, eu fiquei em dúvida. Ai, meu Deus do céu. Olha só, fala, Rose.
6: Eu concordo com você, essa questão da emoção. Só que eu acho que as pessoas querem colocar na conta do Lula uma coisa que é natural da vida. Veja bem, quando eu estive em Israel, eu fui lá para subir lá o tal do Monte Sinai. Lá você precisa ver o lugar ermo que é, Felipe. Pensa num lugar que não tem nada. Nada, nem árvore, nada. Aí você pode subir lá só com os guias. Os guias são os... esqueci a palavra agora, como se fossem os indígenas de lá. O cara tem Instagram, no meio do nada, lá não tem nada. O cara tem Instagram. Hoje, o mundo, todo mundo tem um celular na mão, do país mais rico ao país mais pobre. Hoje todo mundo tem uma televisão dentro de casa. Quando eu era criança, televisão era um luxo. Gente, eu lembro do meu pai comprar aquela tela horrorosa, colorida, para pôr na frente da televisão, para fazer a televisão ficar colorida. A gente não comia carne todo dia, não comia iogurte todo dia. Isso melhorou, evoluiu na vida do povo por causa do Lula? Não, gente, isso evoluiu porque foram se criando mais fábricas, foi se produzindo mais, quando se produz mais o produto fica mais barato, o brasileiro foi entendendo a necessidade de estudar. Eu não estou tirando totalmente o crédito do Lula, porque sim, ele de alguma forma ou de outra, ele contribuiu, mas isso não pode ser colocado só na conta do Lula, o brasileiro evoluiu por causa do Lula, não. Todos os países do mundo, se você for fazer uma pesquisa, de 20 anos para cá, todo mundo evoluiu. Por quê? Porque o mundo evoluiu.
0: É, e o Lula pegou uma época, né, Rose? Não dá para negar que o Brasil vinha de um plano real que tinha quantos anos? 10 anos, mais ou menos, né? Ele vinha num momento de ascensão, né? É, eu costumo dizer que qualquer pessoa que assumisse ali, né, até o Bolsonaro, haveria uma melhora em índices econômicos. Então, associado a tudo isso, o Lula deu sorte também, gente. Essa que é a verdade. Vera Pires, Felipe, o ano passado estive em João Pessoa. E um voo retornando para Vitória, veio uma professora sentada ao meu lado defendendo o PT. Realmente é uma paixão. Não tem como entender, tá aí o relato da Vera Pires. Maurício, fala Maurício. Peraí, antes tinha uma... Ah, tá. Zé Pereira, boa tarde, Tonão. Agora sim, só votarei se o Zema chegar na reta final. E ainda vou pensar, hein? Fala, Dione.
7: Vai dormir, Trajano.
0: Olha lá, Trajano.
7: Oi, Rose. Agora você não pesquisou olhar, não, hein? É lógico que é o Lula que ajudou. Ajuda nós aí, filha.
0: Fala, Vitor.
8: Tá louco, esse Trajano deve ser da coligação desde o Rio de Janeiro, RJ, coligado na milícia. Pra ele tá falando uma coisa dessa. Pelo amor de Deus, que volta na terceira, quarta opção. Que vota no de Goiás, de Goiânia, que vota no de Mineiro, agora esquipa, esquece nome de Bolsonaro e nome de Lula, pelo amor de Deus.
0: Maurício Ramos.
9: E aquele candidato, Felipe, que você mencionou uma vez aí, um cara muito culto, muito estudado.
0: Augusto Cury.
9: Se não me engano, ele é médico, doutor, alguma coisa assim, engenheiro, não sei. Como é que tá a posição dele? Que ninguém sabe igual a mim, não sabe nem o nome dele.
0: Pouco.
9: Não se lembra, né, pelo menos do nome dele. E olha aí, igual eu falei antes, da oportunidade única, né, de entrar uma terceira via, um terceiro nome, o Cirão do Alberto de Walton, Ciro Gomes, resolveu tirar o corpo fora da pois candidatura é. Justo agora, nesse momento único em que outras eleições que ele já participou, ele nunca teria uma chance tão grande igual ele teria agora, se ele não tivesse tirado o corpo fora da concorrência, porque, meu, acabou pro Flávio e Lula tá fraco, já tá desgastado.
0: É, Augusto Cury. O Zé Pereira falou, ó, chapa Zema Cury, seria bom, hein? É, o Augusto Cury é um... Eu gosto, né? Eu já falei aqui sobre isso, né? Eu gosto muito dessa... Isso é uma terceira via outsider total, né? Mas aí... A esquerda e a direita dizem o quê? Isso, aí elas se unem e falam, ah, não, mas não tem experiência. Aí o Brasil continua no mais do mesmo, né? O homem não para.
10: Boa tarde, Felipe. Boa tarde, toda a sua audiência. O que esse Trajano tá falando aí? Vai dormir, Trajano.
0: Lá, Trajano.
10: Seu Trajano.
0: Trajano, o pessoal gostou de você, viu, Trajano? Quando o pessoal fala muito, o povo gosta. Fala, Fernanda.
11: Oscar vai para Rose. Maravilhosa, maravilhosa, maravilhosa. Isso aí, é isso aí. O povo tem mania de pegar uma coisa boa e lacrar na cabeça das pessoas. Não, aconteceu na época com ele, né? Como poderia acontecer com qualquer pessoa. Pelo amor de Deus, Brasil, não suporto Lula mais uma vez. Eu não voto no PT nunca na minha vida. Não voto no Lula, não voto no Lula, não voto, não voto. Eu voto em qualquer um, menos no Lula. E se Deus quiser, nós vamos ter outras opções.
0: Tomara.
11: Meu Deus do céu, Deus tenha misericórdia do Brasil.
0: Tomara,
11: porque quem fala, ah, Brasil tá bom, Brasil tá bom, não. Não tá, não. Tá? Não tá. Mesma coisa, se aquele sem vergonha daquele colo se candidatasse, não voto naquele homem nunca, nunca na vida. Porque é o que ele fez. É. Não tem, não dá pra ter voto de confiança numa pessoa dela.
0: É complicado. Fala, Vanderlei.
12: E o que o Alberto falou aí mais adiante, é verdade. O Lula vai ganhar no primeiro turno. Esse pessoal aí não sai do capote. O Flavinho aí, ele é tão santo que vai ter que canonizar ele já, porque ele é santo. É. Tchau, obrigado.
0: No primeiro não ganha, mas no segundo, infelizmente, ganha. Fala, Vanderlei.
12: Boa tarde, Felipe. Boa tarde a toda essa audiência. Ô, Felipe, Oi. Tem uns comentários aí que a gente racha os bicos, viu? Rapaz, misericórdia. Zema? Cruz credo. Zema é uma junção de caneta azul com tiririca minerado. Crê em Deus, pai. Caiado? Misericórdia. Não. As outras vias aí tem que ser o Cabo Daciolo, aquele padre lá que das festas juninas aí, esse é o nome dele. Credo, mas pelo gente. Amor de Deus, essas outras vias aí, crê em Deus, Pai. Misericórdia, não dá não.
0: Ai, tchau, Jesus, obrigado.
6: Fala, ainda tem mais, Felipe. Querendo ou não, por mais bandido que o Collor de Mello foi, ele abriu o Brasil. Naquela época, nós não tínhamos produtos, era um liquidificador, né? Era caro. Ele abriu o Brasil para produtos importados e isso ajudou muitas das pessoas a adquirirem bens de consumo. Sim. E isso foi evoluindo, veio com o Plano Real, tudo foi melhorando. Quando o Lula pegou a presidência a primeira vez nas mãos do Fernando Henrique, o mundo estava em franca evolução. Sim. Todo mundo estava, aqui eu lembro, tinha muita gente daqui dos Estados Unidos voltando para o Brasil. Por quê? Porque estava bem. Mas quando quebrou, que ele duvidou, quando teve o crash aqui em 2008, que ele falou que era só uma marolinha, é que o negócio começou a desandar para todo mundo.
0: Muito bem. Fala, Alberto.
13: Ô, Felipe, eu quero rebater a Rose aí por causa do motivo. Ô, Rose, O Jair Messias Bolsonaro, lá no Flow Podcast, ok? No Flow Podcast, ele falou assim: eu isentei veleiro, jet ski, você já anda de jet ski? Aí o Igor Tascar falou: não, nunca andei de jet ski, ok? Olha a governabilidade pra quem que ele tava governando. Aí o Luiz Inácio Lula da Silva foi lá e isentou quem ganha de menos que 5 mil, não precisa mais pagar imposto de renda. Ô, Rosi, quem tá trabalhando pra quem? Quem tá ajudando quem aí? Me explica aí. Dá uma pesquisa aí no Gemini, no GPT aí.
14: Eu segui as instruções do cônsul Mourão, chequei o meu título de eleitor, está ativo e pronto para votar.
0: Vote!
14: Eu queria pedir ajuda aí aos universitários. Em quem devo votar? Porque eu vou lá.
0: Dá bem
14: no dia
0: que
14: da eleição eu vou. Só não sei pra quem.
0: Tá bem que acabou o tempo.
10: Felipe, de vez esses três aí, vão colocar a Marina Silva. Marina Silva vai ganhar agora, se Deus quiser, pra presidente. Marina Silva.
0: Ai, meu Deus do céu, não dá tempo mais, gente. Obrigado pelas mensagens, obrigado pela audiência. Você curte agora 30 minutos da melhor seleção musical do dia. Tá chegando as insuperáveis do dia, na sequência Espelho de Imigrante com Evelyn, Guga e Zenzê. Não desligue, continue com a nossa programação conectada à rádio que fala com você, onde você estiver. Amanhã eu tô de volta, ao vivo, 4 horas, trazendo mais informação e espaço para você. Forte abraço, excelente noite, se cuide. Até...
15: 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Na Insuperável 5:30. 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

0: Agora na Insuperável 5h59.
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0: bem, que tá aí pegando na brocha, né? Os pintores. Olha lá, Aires Júlio. Não, Aires Júlio mais não, né? Pedrita. Pedrita tá aí com a mão na brocha. Um beijo, meus queridos. Muito, muito obrigada pela sua audiência. Você, House Cleaner, já tá na última casa, né? Muitas já estão na última casa, muitas já estão em casa descansando. É, algumas começam muito cedo. Pois é, muito, muito, muito obrigada por você estar aí também. O pessoal da construção, muito bom ter você aí do outro lado. O pessoal do ar-condicionado, isso mesmo, mandar um grande abraço. E especial, coloquei ele até no grupo hoje, né, da Aurora HVAC. Pois é, gente, Aurora Air Condition. Pois é, conforto é bom demais, né? Você, e principalmente a gente mora na Flórida, não pode ficar sem ar-condicionado, gente, não tem jeito não. Esses dois dias dormimos assim mais ou menos, porque é difícil, né, sem ar-condicionado. Então, muito obrigada ao Matheus, né, xará de meu filho, Matheus que esteve aqui em casa, o ar-condicionado já está se tinindo. Muito obrigada. 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Muito obrigada, Matheus. E, gente do céu, olha só, coisa linda, né? Você tá em Massachusetts? Guga tá chegando aí daqui a pouquinho. 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Hoje a gente vai falar de música também. Gente, que delícia! Cantar é muito bom. Hoje é dia de karaokê, tá? O pessoal já tá marcando pra ir ali no 416 da Boston Post Road East em Marlboro. Ali você vai cantar, vai soltar a sua voz. Vamos soltar a sua voz. Isso mesmo. Para quê? Para você treinar, porque o verão tá chegando. Vem aí o Festival Insuperável Espelho do Imigrante. E Guga acabou de machucar o joelhinho dele. Falou em cantar, ele tá cantando aqui. Canta, canta, canta. Solta a sua voz, Guga. Que ele solta a voz que você vai... É terapia, dá solta a voz a carinha dele, gente. Oh, é programa ao vivo, né? Programa ao vivo. É isso aí que dá. O programa ao vivo, vocês vão entender, né? Mas não tem nada, não. Tem a cuidadora aqui. Quando acabar o programa, eu vou fazer ali um carinho nele. Aí vai passar, vai passar. A dor passa. Não, não precisa se xingar. Ainda bem que seu microfone tá fechado ainda. Vou abrir agora para o pessoal ouvir. Agora pode falar. Não, Guga, não era pra você repetir. Não era pra você repetir, Guga, o que você falou, não, rapaz. Foi em cima do corte.
1: Sangrou,
0: pois é,
1: de novo.
0: Hoje ele nem foi, gente, pra piscina, por causa do joelhinho dele, né? E não fui eu, tá? Pra vocês não pensarem que fui eu. Não fui eu, não fui eu, não fui eu. Não fui eu, tá? Mas é isso aí. Como eu tava falando pra vocês, hoje é dia de ir ali, né? Soltar a voz no 416 da Boston Post Road East, em Marlboro, e cantar. Você, ali você vai cantar, vai sentar também. O que é que vai acontecer? Você vai chegar ali e relaxar, gente. Porque música é isso, né? Música, você vai relaxar, você vai soltar a sua voz. Agora você vai tomar aquele drink, vai comer aquela comidinha de boteco. Pois é, tudo isso ali no Brasil Steak Grill, em Marlboro, tá bom? E nós vamos, né, ali fazer esse intervalozinho. Mas antes disso, eu quero falar pra você o seguinte. 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Vamos ali. 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E a gente volta em um minutinho com vocês pra gente bater esse papo gostoso. Sai daí não, meu povo lindo. Beijo, beijo, beijo. Vamos até aqui. Até daqui a pouco.
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0: melhor é insuperável. Insuperável com vocês, melhor ainda, meu povo lindo que já tá chegando aqui. O povo tá ligadinho. Olha só, lembrando pra você que quer participar aqui conosco do... no estúdio aqui da Flórida, eu não tenho acesso ao WhatsApp do aplicativo. Então você tem que mandar mensagem para o 508-395-4227, que é o WhatsApp do estúdio Flórida, tá bom? Então você quer mandar mensagem de voz, você quer mandar mensagem de texto, você manda para esse 508-395-4227. E a gente vai ali, gente, eu quero lembrar pra você, você que quer soltar a voz, hoje é quinta-feira, o pessoal no grupo já tá falando, no grupo hoje o pessoal já tá dizendo assim, opa, o que é que eu vou fazer hoje, quinta-feira? Eu vou pro karaokê, não é isso? Eu vou cantar, vou soltar a minha voz, então vamos lá, vamos lá. Ó, a cerveja tá aqui dizendo... Cerveja de rapariga, Stella Artois, é o que o Max colocou. Boa tarde, Evelyn Guga. Estou aqui, é o Dogão. Um beijo, meu querido. Obrigado pela sua audiência. A Sandra Sanji também já tá aqui. Guga, coloca compressa de cebola no seu joelho, Guga.
1: Detesto,
0: tá vendo?
1: Cebola.
0: Mas Guga não gosta. Você não vai comer a cebola, não, rapaz. Ela tá dizendo que a compressa de cebola, ela vai cicatrizar a sua ferida. Que coisa, menino. A cebola vai... Você vai comer a cebola, por acaso? Acho que custa botar a cebola em cima do corte, rapaz. William falou... Boa tarde, Cheguete. Cheguguete.
1: César Pinheiro, cheguei, família. Cida Meirelles, boa noite, queridos. Também
0: obrigada,
1: estou com vocês.
0: Meus lindos. É o pessoal do Facebook. Obrigada, queridos. Muito obrigada a vocês. Tá? Um beijo grande aí. O Matheus também tá aqui ligadinho aí. Tá trabalhando, né, com ar-condicionado. Ele tá aí fazendo manutenção, trocando ar-condicionado. Que você precisava ser ar-condicionada com o Matheus. Ele e o Xará de Guga, né, Guga?
1: Gustavo.
0: É. Ele e Gustavo estão aí.
1: Gustavo palmeirense. O cara é palmeirense. O Matheus, ele é Avaí / Flamengo.
0: Olha só.
1: Não dá.
0: Olha, o William já tá ensinando outra coisa aqui. Diz que babosa é bom, Guguete. Babosa. Vai ficar babosa. Olha quem chegou, João Paulo daqui, direto, ele deve estar onde? West Palm Beach, Miami, por onde anda você, João Paulo?
2: Boa noite, Eva, boa noite, Guga, noite ensolarada pra nós, quintou, bebê, tô aqui ligado direto de Boynton Beach, 86 Fahrenheit na captura do carro, bora.
0: Gente... Capturando o carro, bora. Boynton Beach, olha.
1: Matheus, guarda os carros, Matheus. Guarda os carros.
0: João Paulo tá na área. O caminhão de João Paulo tá passando. João Paulo é igual aquele, o caminhão do ovo, né? Pois é, vocês, olha aí, gente, que tá aí na região de Boynton Beach, cuidado com seus carros aí na rua, que João Paulo tá aí.
1: Não tem nada a ver,
0: o caminhão do ovo passa em tudo quanto é lugar, Guga. E João Paulo também. Oxe, deixa o... E João Paulo tem ovo. Não era pra dizer isso, eu disse errado. Ô, gente, desculpa, João Paulo. Mas por falar em ovo, por falar em Guguete, por falar em Pedrita, hoje teve música nova pra Pedrita. Olha, o William fez outra música pra Pedrita. Olha só. Vamos aqui. De primeira mão... Tá, lançar aqui, porque hoje o Max lançou aquela, né, lá no Panelada, e agora nós temos outra música pra Pedrita. Olha aí, Pedrita já chegou, será que Pedrita tá aí na escuta? Será que ele tá aí nos ouvindo, Pedrita? Fala aí, se tiver, manda um oi, tá, que eu vou mandar a música pra você. Olha aí, Pedrita.

0: palmas para nosso compositor, William Maciel. Muito, muito obrigada. E a Pedrita já se manifestou aqui, ó. Vamos ver. Pedrita falou: estive reunido ontem. Vixe, Google, ele teve com o advogado ontem, viu? Já vai nos processar. Mas... estive ontem com o doutor Luciano Parque e ele mandou um abraço para vocês dois. Perguntou se o programa tem representação de algum advogado de imigração. Disse que tem muito respeito por vocês. Obrigada, doutor Luciano. Perguntou como está a vida de vocês na Flórida. Ah, obrigada, querido. Obrigada, Aires. É, o Aires esteve ontem lá. Pois é, doutor Luciano fez parte aqui, né? Quando a gente estava lá em Framingham, né? Mas quem sabe, pode voltar, a gente pode conversar, né? Doutor Luciano Parque. Um abraço. Um abraço para todos vocês. Agora, vou mandar um abraço também para toda essa turma que tá aí ligadinho conosco, né? Um beijo aí, Lorena. Um beijo para o pessoal aqui também da Aurora. Aurora. Guga, Aurora me lembra um nome de alguma coisa. Aurora.
1: Aurora. Aurora Boreal.
0: Aurora Boreal.
1: Aurora. Entendeu?
0: Pois é, que eu adoro acordar de manhã cedo ouvindo o Ronald Fire e vendo a Aurora, né? Aurora. Pois é. Esse é o nome da empresa
1: Aurora,
0: do Matheus.
1: Aquela,
0: viu,
1: menina que eu achei que estava grávida e disse: sente.
0: Aurora.
1: Você está grávida.
0: Rapaz,
1: ela disse: eu estou não, sou
0: barriguda. Tá vendo? Isso é um fora terrível, Guga. Então nunca fale isso.
1: Ah, eu já,
0: Aurora é a sobrinha da Tatá também. É mesmo. A Iris lembrou bem. Aliás, a Iris, como é que você tá se sentindo com essa homenagem, né? Pedrita Libélula, se manifeste, fale conosco, se você está mais leve, né? Soltando as plumas assim, todo... Achei bonitinho, foi o ossinho na cabeça, né, Guga? Tão bonitinha, Pedrita, gente. Pedrita,
1: se eu já tiver que tirar um pelo da barba, vou pra prender um ossinho na cabeça, né?
0: Ah, é, tiraram a barba dele e botaram na cabeça pra preencher. Ai, ai, ai. Lá vem desaforo. Daqui a pouco Pedrita Libélula manda um desaforo aí pra
1: porque
0: você.
1: Quando olha... é as músicas pra Guga, é Guguete, não sei o que, aquela coisa toda. Quando foi pra Pedrita, não vou falar que é o Alice, que é sacanagem. Tinha que ser Pedrita Libélula.
0: Pois é.
1: Ô Max, William,
0: manda Max mandar
1: fica,
0: outra
1: Max,
0: música.
1: Fica aí, é Pedrita Libélula.
0: Pois é, Max, manda aí, Max, a outra música da Pedrita pra mim, por favor, Max.
1: Tá aqui.
0: Pede a
1: Max.
0: Ah, tá com você?
1: Aqui.
0: Então manda pra mim aqui, porque...
1: eu acho que tem
0: pra
1: aqui.
0: Gente tocar aqui.
1: Max, acho que Max mandou aí pra você, deixa eu ver.
0: Ai, meu Deus
1: Pedrita
0: do céu.
1: Pedrita e Guguete já na área. Deixa eu ver aqui, boa tarde, Evelyn Guga, Estela. Ah não, o Max tá dançando aqui com a gata dele. Olha, amanhã é que é o dia de cabaré da Pedrita Libélula. Não pode esquecer do sobrenome. Sobrenome é muito importante.
0: É, pois é. Como é o nome da música?
1: Aí, deixa eu ver aqui no direito aqui pra ver se eu...
0: Manda aí. Mas antes disso, enquanto o Guga, eu vou...
1: aqui, vou mandar pra você.
0: 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Lá no nos nossos patrocinadores, já fui. 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
1: se você não pagar,
0: você não pagar.
1: Banco toma.
0: 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Guga mandou aqui, agora vamos ver a nova música feita
1: pelo... eu acho que é essa aí, eu não ouvi, mas acho que é essa aí.
0: Vamos ver se é essa.

0: E eu estou atrás da Pedrita.
1: Ah, tá.
0: Entendeu?
1: Apesar de todas as brincadeiras que amo muito e recebo com alegria de verdade.
0: Ele recebe.
1: Eu sou um homem de Deus e vou permanecer assim. Nós sabemos. A gente respeita muito.
0: Não, a gente sabe, viu? Que a brincadeira tem limite.
1: É, mas ainda temos a cadeira
0: da bichona aqui.
1: Idosa, é. Guguete, se assentar. Afinal, ela é a bicha velha.
0: Entendeu? Olha aí, ele morde e assopra, tá vendo?
1: É isso aí. Não, gente, a gente brinca muito, a gente sabe que tem limite,
0: não,
1: tanto
0: não
1: que
0: pode,
1: no grupo,
0: não
1: a
0: pode.
1: Gente lembra daquele vídeo que colocaram de Guga lá fazendo,
0: não,
1: né?
0: Não pode.
1: Tem que ter limite, como a gente fala, a gente brinca muito, a gente respeita.
0: Agora,
1: né,
0: tá errado,
1: com todo respeito.
0: Porque tá errado, gente. Porque a Pedrita, ela tem nome e sobrenome. Inclusive, na música,
1: é,
0: a
1: Pedrita
0: cantora faz assim...
1: Lá.
0: Ares! Né? Bem, você vê que é um Ares bem longo,
1: pois
0: né?
1: Pois é.
0: Né?
1: Pois é,
0: mas
1: gente.
0: Mas é Ares, Pedrita, Libélula.
1: E a gente brinca muito, né? Brinca muito aqui no programa, pra descontrair, porque a gente sabe
0: então,
1: que...
0: Então, em brincadeira... Ô, Gabriel...
1: Vivendo.
0: Deixa eu fazer uma pergunta pra você, Gabriel. Direto. Aqui na Câmara da Verdade.
1: Qual dos Gabriel, Guga?
0: É Gabriel Tomé, aquele que só acredita
1: Gabriel
0: vendo.
1: Tomé, o marido da Sara.
0: Marido da Sara.
1: Que nós temos 4 ouvintes, Gabriel.
0: É, o Gabriel, quem é aquele sujeito que você botou na foto com a Evelyn lá, fazendo a propaganda da Rádio Insuperável?
1: Ah, é, tem.
0: Meu filho sujeito. Perguntou, todo mundo tá perguntando quem é
1: esse rapaz?
0: Cidadão que está agarrado com minha mãe aí. Eu fui reparar bem. Eu também quero saber, Gabriel, onde você arrumou aquele modelo?
1: Pois é, olha só, o William falou, o Gabriel falou que tá na escuta. Tá saindo do forró quentinho essa daí que o William mandou. Só esqueci de falar. Ah, tá bom. É, se guardou é porque é boa. Deixa eu ver se é a mesma música que o William botou aqui.
0: Isso é Luiz Caldas.

0: esqueceu de falar. E o se guardou é porque é boa. É, o William falou, quem tem limite é meu cartão de crédito. Aí Sandra já gritou, o meu já acabou o limite, estou devendo. Pois é, mas por falar em limite, o Aires Júlio se manifesta e fala.
1: Não, eu igual eu falei, não me importa não, gente, eu sou da zoeira geral. Eu gosto dessa zoeira, eu morro de rir. Hoje eu passei mal de rir, coloquei pros caras do trabalho lá, ouviram também, os caras riram bastante, né? Eu só fico preocupado com alguns limites. Não é aquela foto do dinossauro que tá naquele outro grupo e tal, porque são grupos onde tem só amigos. Mas, por exemplo, levar essas coisas para grupos que eu nunca fiz parte ou eu não faço parte, né? Então, assim, aí eu acho que não tem necessidade. Vamos brincar entre nós aí? Vamos fazer essa zoeira toda? Eu tô dentro, pô.
2: Tá dentro?
1: E vamos continuar zoando, tá, vamos dentro? Continuar brincando.
2: Tá dentro?
1: Eu morro de rir, sério mesmo. Mas
0: ele tá perguntando outra, a você,
1: ontem
0: Guga.
1: Um falou aí.
0: Não estou,
1: que eu tava
0: Guga.
1: Deitado, não sei o quê, tinha uns caras atrás de mim, não sei o quê. Ah, pô, aí não. Tem limite, né?
2: É.
1: Mas faz parte. Eu respeito.
0: Vamos lá.
3: Você... Aí, Guga, a música do William Maciel aí, ó. Vai, palhaço, vai. Você tá achando que você tem amiga aí? Quem precisa de inimiga aí?
2: Tá do meu lado.
0: Ai, eu? Não fui
2: aqui,
0: eu, não.
2: É quem dá todos os elementos pra me sacanear.
0: O Kildren tá aqui falando também. Fala, Kildren.
2: Vou fazer uma música pro Kildren.
4: Boa tarde, Espeto Imigrante, que mais não é mais Espeto Imigrante, né? Que agora só fica nessas musiquinhas aí de inteligência artificial. E também concordo com o Ares, que também já passou dos limites mesmo, sabe? Também eu tô achando isso aí também. Já tá muito maçante já. Aí já dá até vontade nem de escutar mais, velho.
2: Tá logo.
4: As coisas muito repetitivas, só muda as letrinhas da musiquinha.
2: Tá até tá com ciúmes.
4: É a mesma coisa, mesmo batidinho da inteligência artificial.
0: Você.
4: Mas é desse jeito, né, Ares?
2: Você tá com ciúmes. Eu vou
4: chato, mas continua escutando, né?
2: Meu compositor, Kildare, o ciumento. Manda ver, Kildare, o ciumento.
0: O Aires me colocou no caderninho dele sem base. Sobrou pra mim, falou a Sandra. Sobrou pra Sandra também. Ainda bem, meu nome não tá lá, porque eu sou assim, eu não faço nada demais, tá? Eu só faço, como eu falei, reportar. O que foi? O que foi?
2: Nada, né? Você tem mania de ler tudo.
0: Vamos lá.
2: Foi xingamento aqui, gente. Deixa eu explicar para vocês ficarem curiosos. Uma pessoa mandou um negócio aqui com xingamentos, né? E aí mandou no meu grupo de Evelyn, que é a mesma coisa, né? Nós dois temos um grupo, eu e ela. E aí quando chega aqui eu passo para ela, tá? Eu leio e dessa ele mandou pra lá, e aí eu disse, não leia, porque Evelyn é aquela assim, você disse assim, hoje eu tive com não sei o que, BBP, falando, ela chega e diz, ah, fulano, ela vai e manda ver, entendeu?
0: Ah, pois é.
2: Agora, William, Kildare, o ciumento, vamos lançar uma música pra ele.
0: Tá bom. Vamos lá, agora vamos pra nossa pauta,
2: engraçado, as
0: né?
2: músicas da Libélula, só foi hoje, né, que aconteceu. Foi. A minha vem acontecendo e eu tô sempre engajado em alguma música.
0: Da Pedrita, Guga.
2: É, Libélula. Pedrita, deixa a Pedrita quieta.
0: Agora, voltando a um assunto aqui que vai acontecer, né? A Copa vai acontecer. Subiu novamente o preço dos ingressos, rapaz?
2: Subiu. Porque começou a ter demanda e o que é que eles fazem? Ele aí sobe. Quando não tem demanda, eles abaixam o preço para poder atrair os torcedores. Quando eles conseguem, eles aumentam o preço. Pronto.
0: A Sandra falou, porque você é especial, Guga. Por isso.
2: Eu sei, muito especial. Aliás, já saiu de linha há muito tempo. Cheque especial já não existe mais. É por isso que eu sou especial. Agora, deixa eu fazer uma pergunta para vocês. Vocês são pessoas inteligentes e eu preciso dar uma pergunta para vocês. Aniversário de Evelyn vai chegar agora. Aí todo mundo manda os parabéns para Evelyn. Pá, certo? Quando chega no aniversário de vocês, Evelyn não manda parabéns. E todo ano é a mesma coisa. É aniversário de Evelyn, manda os parabéns, né? E quando chega no de vocês, tá. Vocês acham que tem que parar não mandar mais aniversário, parabéns para a Evelyn, ou continuar e não estar nem aí se ela responde ou não no dia do seu aniversário. Fala para mim aí.
0: Eu respondo para todo mundo.
2: Que eu não, mandar um eu beijo. Tô dando um exemplo, não. Sim. É você. Para com isso, você só foi um exemplo. Sim. Ora, quero lembrar vocês que o aniversário de Evelyn é dia 29, ela vai comemorar no dia 15, no dia 19, no dia 30, no dia 40, tá? Dos meses não. Seguintes. Ela, e tem um detalhe, vai fazer aniversário junto com o William Maciel, viu? Antes que ele diga que o aniversário dele tá chegando. Vamos aí pro Maurício Ramos, que acaba de chegar.
0: É, o Gabriel mandou aí uma foto, tá? Você carregando o bebezinho Petrita, né? E a Copa não vai ter ninguém, que o William falou. Você vale ouro, Guga. Se derreter, dá até o anel. Viu? O William Maciel que falou.
2: Pô, se derreter, dá até o anel?
0: É.
2: Tá errado.
0: Dá
2: essa,
0: pra fazer, né? Um anel, porque você vale ouro. É, ouro, dá pra anel faz de ouro.
2: Pra fazer um anel, não é pra dar um anel.
0: Ele falou isso, dá até o anel.
2: É, tá bom, pois é. Tá bom.
0: Fala,
2: tá,
0: Maurício.
2: Boca de vocês, eu sou até
5: boa noite, boa. Espelho, boa noite, Evelyn, boa noite, Guga.
2: Boa noite.
5: Guga, obrigadíssimo, muito obrigado pelas explicações aí. Agora que eu já sei que é assim que a Evelyn funciona, se bem que eu já tinha percebido, né? Eu vou escrever pra vocês aí um xingamento, porque ela é igual a... Ela é tecnicamente igual a Rota, a antiga Rota Polícia, né? Agressiva de São Paulo, quando eu era criança, eu lembro.
0: Eu?
5: Tinha a Rota. O que que a Rota fazia no combate aos criminosos em São Paulo?
2: Atirava primeiro e perguntava.
5: Atirava primeiro pra depois ir lá no corpo caído no chão, tirar a carteira do bolso do cara e identificar, né? Ver quem é.
0: Rapaz.
5: Primeiro atira, depois identifica quem é o que eles tombaram, né? E a Evelyn...
0: Eu sou assim, né, Maurício?
5: Primeiro ela lê a mensagem, aí depois que...
0: Ô, gente.
5: O leite tá derramado, né? Já leu o que não era pra ter lido, que ela vai ver quem é o...
0: Mas, rapaz...
5: Quem enviou a mensagem, né?
0: Olha, eu tô sentindo falta das meninas, né? Não tem... Cadê? Só tem Sandra aqui, cadê Marilene, cadê Luísa, cadê Gilca? Olha, venham fazer programa comigo também, tá? Porque não é possível, você vê que os homens, né... Estão me massacrando, gente. Ó, um falou que que eu maltrato o Guga, você vê, né? Eu cuido tão bem dele e o povo tá dizendo que eu maltrato. Agora chega Maurício pra dizer uma asneira dessa, né? É, não tem jeito não, gente. Não tem jeito não. Fala aqui, Uderi.
4: Não é questão desse homem não, Guga. Só nessa brincadeira foi 40 minutos aí, ó, do programa. A gente já segura os... É isso que eu tô falando aqui.
2: É
4: ciúmes. Mas é só minha opinião, ninguém precisa concordar com nada.
2: É ciúmes.
4: Igual todo mundo tem a deles.
2: É ciúmes, sim, senhor.
0: É isso aí, Kildare. Não tem problema não, né?
2: Não, mas a música a gente vai fazer, Kildare. Isso é homenagem.
0: Olha, Kildare, música, música é vida. Hoje eu quero falar exatamente sobre isso. Porque, gente, nós temos que, primeiro, né, verificar... que quem compõe, né, os compositores mesmo, eles têm algum significado, vem de alguma coisa, né, a imaginação do compositor vem realmente para homenagear alguma coisa. Tem uma música mesmo que ninguém nunca parou para pensar, gravada por Gal Costa, é uma música antiga, e se você sabe o significado, o que é que essa música diz, eu vou trazer para você aqui agora, para você ver como as músicas, muitas vezes você canta, você acha linda a letra da música, você não sabe o significado, o porquê surgiu aquela música. E muitas vezes, como eu falo, música é o sentimento representado pelo momento em que vivemos, né? Muitas vezes cantamos sem saber o que levou o compositor a utilizar aquelas palavras. Muitas vezes falando de tragédias com uma leveza e com poesia. Esse é um exemplo da sensibilidade do artista. E isso é pura verdade. Olha aqui, essa música foi feita para uma tragédia. Vamos ouvir agora, todo mundo vai lembrar dessa música. E o significado dela você vai saber agora. Vamos lá.
6: Ouça um pedacinho dessa música.
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6: Essa talvez
7: talvez seja uma das músicas mais felizes do Brasil, e eu nunca imaginei que ela nasceu por conta de um atentado durante a ditadura militar. Pra entender essa história, a gente precisa voltar pro Brasil de 1980. O país ainda vivia ali nos últimos anos da ditadura. Já fazia quase 20 anos que os militares estavam no poder e o povo vinha lutando pela democracia. Na época, oficialmente, o governo já começava ali a ter uma abertura política, o regime estava enfraquecendo já. Só que existia um problema. Dentro das próprias Forças Armadas, existia ali um grupo mais radical que não aceitava de jeito nenhum perder o poder. E essa galera começou a agir de forma tão desesperada que começaram a explodir bombas, literalmente, em vários lugares. Explodiam bombas em bancas de jornais, em livrarias, em faculdades, em sede de jornais, até uma carta-bomba, pra quem não sabe, eles mandaram para a sede do OAB lá no Rio de Janeiro. É uma tentativa de espalhar medo, porque na lógica da cabeça deles, queriam fazer o povo acreditar que o Brasil estava um caos e precisavam da ditadura militar pra poder controlar. E aí é que chega o dia 30 de abril de 1981, lá no Rio de Janeiro, precisamente no Rio Centro, onde ia acontecer um show em comemoração ao Dia do Trabalhador, com grandes nomes da música brasileira, como Chico Buarque, Gal Costa, Luiz Gonzaga, Alceu Valença, Elba Ramalho. Era um evento ali ligado a grupos que eram contra a ditadura militar, inclusive aí que os militares radicais decidiram agir. Naquela noite, enquanto o show acontecia, Elba Ramalho estava no palco cantando, um carro-pomba entrou no estacionamento do Rio Centro. Dentro dele estavam dois agentes do DOI-COD, que era o órgão de repressão à ditadura, um capitão e um sargento especializado em bomba. Mas se me pergunta, Giovana, por que eles estavam ali? Porque a ideia era colocar aquela bomba no meio do público. Depois culpar aí pessoas que eram contra a ditadura. Só que esse plano deu muito errado. A bomba explodiu antes da hora no colo do próprio sargento. O carro foi destruído. O sargento morreu na hora.
8: No meio do espetáculo, durante o espetáculo, explodiram... Eu disse... Explodiram duas bombas.
7: Mas o que essa música tem a ver? O poeta Abel Silva ficou totalmente impactado com tudo aquilo que estava acontecendo. Ele morava lá em Ipanema e um dia o filho, levando ali o filho pra escola, ele pensou, como é que eu posso falar sobre essa violência toda? Só que ele não queria fazer uma música de protesto ali tradicional. Ele disse que queria gritar, queria responder de outro jeito pra aquilo que estava acontecendo. E teve uma ideia genial. Se a gente transformasse guerra... uma festa junina, transformasse bombas de morte em bombas de alegria. E é aí que surgiram versos como bombas na guerra, magia, ninguém matava, ninguém morria. E principalmente essa parte aqui, ó, nas trincheiras da alegria, o que explodia era o amor. Porque ele falou que eles viviam nas trincheiras da guerra. Se falasse nas trincheiras da alegria, realmente, o que explodia não eram bombas de morte, mas bombas de amor. Foi gravada em japonês, italiano, espanhol, inglês e até em árabe. Foi aí que depois de descobrir realmente essa história sobre a música Festa do Interior, eu nunca consegui ouvir ela da mesma maneira. Mas me conte aqui embaixo, você sabia dessa história? Não esquece de me seguir não, que isso aqui dá um trabalho da Zorra pra fazer. E até a próxima.

0: Kilder Cunha, eu não estou me lembrando agora com o que ele trabalha, mas ele definitivamente tem talento para ser um produtor de programas de rádio, porque ele está aí na insistência de otimizar, né, o tempo do melhor programa da grade insuperável, que é o Espelho do Imigrante. Ele quer menos wasting time e mais tempo de qualidade no programa.
1: Ô Guga, depois desse áudio aí que a Evelyn tocou, e a sua? A sua dita ainda é dura ou já se tornou ditadura? Ditadura.

0: Tá, gente, agora eu repito.
1: Ela deixou desligado.
0: Eu deixei desligado o microfone, sorry, agora sim. Agora tá aqui. O Dogão falou, continua, Evelyn não mandou quando eu fiz aniversário. Mandei sim. Evelyn tem a música do Xande de Pilares, Velocidade da Luz, é de suicídio, escuta aí. Não vai dar tempo, são 6h54. É, tá mudo? Não, não tá, já voltamos. Opa, esqueceram novamente de abrir os microfones da Insuperável. Foi só um lápis.
1: Depois eu que sou velho.
0: Ai, meu Deus do céu. Bora repetir tudo novamente, que tava tudo mudo. Oh, meu Deus. Não, mas o seu não tava mudo não, Maurício. A gente, todo mundo ouviu, né? O que Maurício falou, deu pra ouvir, sim. E Maurício, muito sensato. Obrigado, Maurício. E é isso mesmo, gente. Como eu tô falando de música, né? Não deu pra ouvir o relato, né, do que eu falei, mas o que eu trouxe é exatamente isso. Eu trouxe esse relato dessa música, né, de Gal Costa, para mostrar para vocês que quando o compositor, né, quando ele
1: que nem aquela música propõe, que é feita para Massachusetts. Quando o inverno não chega.
0: Pois é, eu tenho que pedir, o povo diz que não ouviu tudo que eu falei.
1: Eu quero estar junto a ti.
0: Pois é, o que eu tô falando é exatamente sobre isso, sobre música. Música é muito importante. Voltar. E quando a gente vê, Guga, posso terminar de falar? Porque
1: eu
0: só tem três minutos.
1: Estar junto a
0: você
1: ti.
0: Vai estar junto a mim, tá, até o final.
1: Ei, é primavera.
0: Ai, meu Deus do céu.
1: Te amo.
0: Tá, você é quer primavera, terminar cantando, né? Isso aí é pra pirração.
1: Te amo,
0: que
1: eu...
0: Pois é, que
1: meu amor.
0: Não vai dar tempo mesmo? Dá tempo sim aí, ó.
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0: para lhe
1: para gozar. Pois trago é. Essa rosa.
0: Então tá dado o recado.
1: Para gozar,
0: né? Tá dado
1: o
0: recado.
1: Meu
0: música
1: amor,
0: é tudo.
1: Hoje o céu está tão lindo.
0: Pois é.
1: Na chuva.
0: Pois
1: não
0: é.
1: Vai cair, não
0: obrigada
1: vai
0: a todos. Não dá tempo de ler todas as mensagens, tá, gente? Porque tá chegando já o final. E eu quero mandar um beijo pra toda essa turma aí que tá ligado. Você, onde estiver, tá no carro, no seu trabalho. Muito, muito obrigado pela sua audiência.
1: Audiência. Vou ali, tá? Entra aí que hoje tem aniversário importante de
0: aniversário
1: doutora
0: de
1: Tereza Eugênia
0: Tereza
1: Castro
0: Eugênia
1: Lima
0: de
1: Pereira de Souza.
0: Vamos lá, o um happy birthday pra você e pra todos os aniversariantes.

0: Parabéns à doutora Tereza Eugênia Castro Lima de Souza.
1: Pereira de Souza.
0: Castro Lima Pereira de Souza, não é?
1: É.
0: Um beijo, querida. Muitos anos de vida e saúde pra você e todos os aniversariantes do dia de hoje, dia 14 de maio. Pois é, o meu tá chegando. Ai, ai, contando os dias. Então, como eu tava explicando pra vocês, eu trouxe essa matéria, né, sobre música. E eu digo, gente, esses dias mesmo nós estamos aqui brincando muito. Quero agradecer muito ao William Maciel, agradecer ao Max, né, que sentam e escrevem as letras, tudo bem, bota como o Kildare falou, a musiquinha com a ajuda da inteligência artificial. Isso é normal, hoje a gente tem tecnologia exatamente para se usar, né, para as boas coisas. Então, eles usam sim a IA para poder ajudar na composição das músicas, né, e isso é magnífico, e sai coisas boas, né? Mas o conteúdo vem do artista. Oh. Aquele que leva, né, o conteúdo para ser feita a música.
1: Para terminar, existe uma pergunta aqui. Como é que o Ari sabe que as fotos dele estão em outros grupos se ele não está nos outros grupos?
0: Ele vai
1: grupos?
0: Responder aqui agora, ele está falando.
2: Não, tem que agradecer o Max e o William. Agradecer nada. Tem que cortar esses dois aí no cacete, rapaz. Sem vergonha.
1: É cortar no cacete, né?
0: Ah, tá. Pois é. Não, William, sabe como é que ele sabe? Porque tem amigos, né? Ele é o homem da brocha. Pega na brocha, então todo mundo é sempre ligado. Um grupo é sempre ligado a outro. São vários grupos. Nós fazendo parte de muitos grupos. Muito, muito obrigado,
1: não,
0: gente.
1: Não, eu não passo para ninguém.
0: Hoje é quinta-feira, dia de karaokê. Só digo pra você o seguinte, 416 da Boston Post Road East, em Marlboro. Vamos pra lá daqui a pouco, soltar a voz, porque o verão tá chegando. Nosso karaokê tá chegando. E você vai participar. Pra isso você tem que ir lá cantar. Tá, ali você vai tomar seu drink, comer sua comidinha de boteco, tá? E soltar a voz. Quinta, sexta, sábado, domingo, ali os microfones estão abertos pra vocês. Tá bom? E logo, logo. Obrigado, o William falou o quê, gente? Como é. Ah, tá. Se ele não está nos outros grupos...
1: Já acabei
0: grupos,
1: de falar, tá falou. Vendo que você está lendo de
0: pois
1: novo?
0: Pois é, estou lendo de novo. Você está reclamando que eu estou lendo, rapaz?
1: Pelo amor de Deus, acabei de falar que agora...
0: Você está vendo, Kildare, que deu tempo para tudo e para todos? Deu tempo, nós estamos aqui e já agradecendo.
1: Kildare, prometo, né, a você que a partir de segunda-feira nós vamos falar menos e você vai falar mais.
0: Pois é.
1: Entendeu? A partir de segunda-feira a gente vai mudar o quadro. É. Fale você.
0: É.
1: Ao invés de fale comigo, que vai vir com o Tio de Neboeira, a gente vai ser assim, fale você. Esse é o novo programa do Espelho do Imigrante.
0: Beijo, meu
1: até
0: povo.
1: Até segunda-feira, se Deus quiser.
0: Até amanhã. Até amanhã, meu povo.

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0: Louvado seja nosso Senhor Jesus Cristo, para sempre seja louvado. Hoje, gente, hoje é quarta-feira mariana, mas hoje que dia especial. A 13 de maio, na Cova da Iria, no céu aparece a Virgem Maria. Hoje é dia de Nossa Senhora de Fátima. Gente, é um dia mais que especial. O céu e a terra se comunicam por intercessão de Nossa Senhora e a grande revelação de Nossa Senhora de Fátima. Como você sabe, eu estou em peregrinação e você, desde o começo de maio, tem mandado as intenções exatamente pelo dia de hoje, Nossa Senhora de Fátima. Mas não para hoje não, você continua a mandar suas intenções. Eu estou aqui com você, mas em peregrinação. E para onde que eu estou caminhando na peregrinação? Passando por todos aqueles países e caminhando para Fátima, porque Pentecostes será em Fátima. Então é ali, nessa ermida, que levarei as suas intenções do dia de hoje e até eu chegar lá. A equipe está anotando, a Associação Evangelizar, e eles vão me enviar. Os que chegarem depois, eu vou imprimir lá em Fátima e vou colocar na ermida de Nossa Senhora de Fátima. Amado povo de Deus, saúdo pela Rádio Evangelizar, de onde tudo começa, e as rádios irmãs, cujos nomes cito neste momento.
1: Senhora, o nome indagaram do céu.
0: Saúdo a você pela TV Evangelizar, sinal digital em todo o país, em várias cidades, canal aberto. Pelo YouTube, Padre Manzotti Oficial. E você, é pelo YouTube Oficial que você vai assistir hoje a missa especial, porque inacreditável, é a missa que você vai acompanhar comigo em peregrinação de Nossa Senhora de Fátima hoje. Onde eu estiver, hoje naturalmente celebro Nossa Senhora de Fátima. Fique atento. Pelos aplicativos da Associação Evangelizar é preciso, e todas as plataformas digitais. Nossa Senhora de Fátima, rogai por nós. Nossa Senhora de Fátima, rogai por nós, em nome do Pai, do Filho e do Espírito Santo. Amém. Naquele tempo, disse Jesus a seus discípulos: tenho ainda muitas coisas a dizer, mas não sois capazes de as compreender agora. Quando, porém, vier o Espírito da verdade, ele vos conduzirá à plena verdade, pois ele não falará por si mesmo, mas dirá tudo o que tiver ouvido, e até as coisas futuras vos anunciará. Ele me glorificará, porque receberá do que é meu e vou-lo anunciará. Tudo o que o Pai possui é meu, por isso disse o que ele receberá e vos anunciará é meu. Senhor, obrigado, porque hoje não tem como não lembrarmos do testamento da cruz. Mulher, eis aí teu filho. Filho, eis aí tua mãe. Maria, ela realmente levou a sério, e ela nos tomou por filhos. Por isso é chamada a mãe da igreja, por isso é chamada a nossa mãe. Ela é chamada auxiliadora nas graças. E Deus permitiu algumas aparições, como as que celebramos hoje, Nossa Senhora de Fátima, em 1917. Nossa Senhora de Fátima profetizou aos três pastorinhos, Lúcia, Francisco, Jacinta, que a humildade
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0: A humanidade,
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0: Não desse ouvidos aos apelos que ela iria fazer, começaria uma segunda guerra mundial, e de fato aconteceu. Tinha mal acabado a primeira. Queridos irmãos e irmãs, Nossa Senhora apareceu com permissão de seu filho Jesus a estas três crianças, Lúcia, Francisco, Jacinta, para pedir a conversão, pois do contrário, duras perseguições desencadearia contra a igreja, e a mão de Deus puniria a terra com sua infidelidade. Pedi a conversão. Nossa Senhora se manifesta e pede orações, sacrifícios para reparação contra os pecados cometidos contra Deus. Pede que nos dediquemos à oração dos pecadores e recomenda insistentemente a recitação do terço. Desde a primeira à última aparição, esta foi a tônica da aparição de Nossa Senhora de Fátima. Lembremos que são várias aparições, 6 aparições. Ela aparece e vai pedindo conversão, pede o terço e mudança de vida. Então reza comigo. Ave Maria, cheia de graça, o Senhor é convosco. Bendita sois vós entre as mulheres, e bendito é o fruto do vosso ventre, Jesus. Santa Maria, Mãe de Deus, rogai por nós, pecadores, agora e na hora de nossa morte. Amém. Nossa Senhora de Fátima, nós te pedimos, Mãe, que hoje acolha, Mãe, todos os pedidos que são apresentados, todos aqueles que estão levando até a tua presença doentes, desenganados dos médicos, depressivos, pessoas que estão no Brasil inteiro rezando e suplicando. Nossa Senhora, atenda a nossa prece, escute o clamor, toma com filial atenção estas pessoas e leve-as a teu filho Jesus. Nossa Senhora, estamos em pleno mês de maio, teu mês, e é isso que te pedimos, Mãe. Fica conosco durante todo este programa, atenda as nossas preces, escute o nosso clamor. Rogai por nós, Santa Mãe de Deus, para que sejamos dignos das promessas de Cristo. Rogai por nós, Santa Mãe de Deus, para que sejamos dignos das promessas de Cristo. Amém. Eu vou para o intervalo, eu volto já. Hoje, dia de Nossa Senhora de Fátima. Eu volto já.

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0: Bom, querido povo de Deus, você entendeu, né? Hoje é um dia muito especial, dia de Nossa Senhora de Fátima. E me quero saudar todos os que fazem aniversário onomásticos, as Fátimas da vida. E lembrando que hoje é o dia, e de fato deve estar uma festa enorme em Fátima. Eu ainda não estou em Fátima, estou caminhando para Fátima. Então você pode continuar mandando até o final do mês, porque na verdade eu volto quase no final do mês. Vai mandando pela Obra Evangelizar, ligue 0800 410 6060. Vai mandando suas intenções para eu poder colocar lá num livro, brochura. Eu sempre faço isso, registro para você. 0800 410 6060 41 3221 6060. Gente, antes de falar propriamente de Fátima, já vou atender a filha de Deus. Você sabe que assim como o nascimento de Jesus foi anunciado pelo arcanjo, eu queria lembrar que a aparição de Fátima foi precedida da aparição do anjo de Portugal, o anjo da luz. Foram várias aparições. Quando eu chegar lá, os peregrinos vão fazer comigo esse percurso, mas você já sabe um pouco da história. Inclusive, os anjos ensinaram os pastorinhos a rezar uma oração que nós cantamos, que é: meu Deus, eu creio, adoro, espero e amo-vos, peço-vos perdão pelos que não vos amam, não adoram, não esperam e não vos amam. Queridos irmãos, esta oração é muito forte e foi ensinada pelos anjos. E ele se prostrava e se prostrou 3 vezes por terra e disse a Lúcia, Francisco e Jacinta: rezem assim. Portanto, era uma preparação para a aparição de Nossa Senhora. Mas percebe a dimensão eucarística da própria aparição de Fátima? Vou repetir. Não é uma devoção que se foca em Nossa Senhora. Sim, Maria apareceu, mas ela por si só já conduz à Eucaristia. Amém. Filha de Deus, que a paz de Jesus esteja com você. Alô?
1: Bom dia, padre.
0: Bom dia, filha de Deus. Hoje, dia de Nossa Senhora de Fátima. Você fala de onde?
1: Guarujá, São Paulo.
0: Filha de Deus de Guarujá, São Paulo. O que que você quer colocar diante de Deus, filha?
1: Então, padre,
0: Mas fale mais alto, não tô ouvindo direito.
1: Meu marido, ele bebe muito. Em desespero, eu acabei procurando um curandeiro. Eu fiz certo, eu acho que é errado. Eu queria uma orientação.
0: Bom, eu vou repetir para que todos entendam. Teu marido bebe muito, é alcoolista?
1: Ele fala que não, mas ele bebe e fuma, sim.
0: E, tá, e aí no momento de quê?
1: Desespero,
0: um curandeiro.
1: Isso.
0: Eu começo perguntando para você, como é que foi esse procurar o curandeiro?
1: Então, eu já participo da Igreja Católica, já faço acompanhamento, né, daquele ciclo que a gente participa.
0: Mais alto, filha, por amor de Deus, sim.
1: Eu faço parte daquele acompanhamento na Igreja Católica, aí me indicaram esse curandeiro. Enquanto eu desespero, eu acabei procurando. Sei que não é correto, aí eu tô sentindo muito culpada.
0: Então você já sabe, se perguntou se é correto ou não é correto. Primeiro, me estranha que você, participando na igreja, alguém lhe indicou um curandeiro. Então, sim, sinal que você não está num lugar muito bem, num lugar muito bom. Escutou?
1: Sim.
0: Segundo, eu preciso uma pergunta. Esse curandeiro pediu roupas, pediu algum objeto, deu algum objeto, ofereceu alguma comida, vocês comeram?
1: Não, eu não pedi objeto, nem roupa, nem nada. Só pedi o nome dele.
0: Certo. Você levou alguma coisa para dentro de casa?
1: Não.
0: Tá. Não levou nenhuma peça de roupa para ele?
1: Não.
0: Tá. Pagou caro?
1: Sim.
0: Então, vamos desconstruir. O caminho de volta é: você tem que procurar um padre e confessar isso. É o primeiro passo fundamental. Inclusive, abstenha-se da Eucaristia. Primeiro vai confessar. Depois, O padre vai saber orientar você num ato de fé, fazer a penitência. Filha, tudo bem. Se você fizer isso, você está arrependida?
1: Estou muito, padre, estou muito.
0: Você está arrependida ou está com medo?
1: Não, estou arrependida mesmo.
0: Que bom. Então, se você está arrependido, está resolvido.
1: Mas o que acontece?
0: Hã?
1: Ele me cobrou um valor e eu paguei um valor. Aí fiquei devendo o restante. Eu não vou dar a continuidade nisso, eu não quero isso.
0: Bom, aí é uma decisão sua.
1: Não, eu não quero.
0: Então, corte. Corte o mal pela raiz.
1: Sim.
0: E se você é de igreja, filha, você não precisa procurar fora, porque você tem tudo dentro da igreja.
1: Sim, sim.
0: E aí, conduza teu marido ou por uma pastoral da sobriedade, ou por um Alanon, ou para o AA, faça alguma coisa nesse sentido, e é no joelho dobrado, é na confissão, é na Eucaristia, que eu proclamo, por intercessão de Nossa Senhora, que você vai receber esta graça, filha. Diga, eu Amém. Tomo posse.
1: Eu tomo posse.
0: Meu marido será liberto.
1: Meu marido será liberto.
0: Pelas santas chagas de Jesus.
1: Pelas santas chagas de Jesus.
0: E olha, eu digo mais, você me acompanha sempre?
1: Sim.
0: Inclusive ali tem TV Evangelizar.
1: Eu assisto.
0: No Guarujá tem a TV Evangelizar, canal 50.1. Eu quero que você, isso você vai fazer. Você vai pegar uma peça de roupa, vai colocar na frente da televisão, você vai colocar a foto do teu marido, vai benzer a água, e quando ele chegar, você vai dar água benta para ele. E ele um dia vai dizer assim: no copo que eu bebi a cachaça, eu bebo a água benta de Deus. Você escutou?
1: Tá bom.
0: Mas o passo é importante. Vá confessar e volte a comungar.
1: Sim.
0: E corte o relacionamento em si. E se por acaso ele me ligar, padre, não atenda.
1: Sim.
0: Corte do seu celular, bloqueie.
1: Tá bom.
0: Que Deus abençoe, filha. E hoje não é por acaso dia de Nossa Senhora de Fátima. Vou levar o teu nome. Quando eu chegar lá, já coloque em oração. Mas seu nome já está aqui. Você vai ter que. Eles vão puxar a tua linha para que você dê o teu nome para levar na ermida de Nossa Senhora de Fátima. Minha saudação, TV Evangelizar, canal 50.1. Dom Joaquim Giovanni Mol Guimarães, da Diocese de Santos. Escute esse testemunho.
2: Sou Lohane de Romaria, Minas Gerais. É sobre a minha filha, Maria Júlia. Aos 4 aninhos, ela foi diagnosticada com diabetes tipo 1. E antes mesmo do diagnóstico, que podia ter sido da pior forma, já era Deus que conduzia cada detalhe. Foi Ele que me deu discernimento para procurar os exames por conta própria, já que ela não apresentava sintomas de diabetes, era bem saudável. Foi a mão de Deus que colocou a médica no nosso caminho no exato momento em que precisávamos. Até o laboratório que me ligou para falar do resultado, antes mesmo de ser liberado o exame, foi o cuidado de Deus. Hoje, Maria Júlia tem apenas 7 aninhos, já faz ponta de dedo sozinha e logo se auto-aplicará as insulina. Mesmo tão pequena, aprendeu a conviver com a condição, sem reclamar, sem se queixar, sem chorar, mesmo com a barriguinha roxa de tantas doses diárias de insulina. Deus nos fortalece, nos capacita todos os dias e nos faz enxergar que até no vale da sombra existe misericórdia.
0: Isso.
2: Essa é a nossa missão, Padre.
0: Isso.
2: O que é impossível para a medicina, para Deus nada é. Por isso, tudo posso naquele que nos fortalece. Graça alcançada é graça testemunhada. Toca o sino, sacristão.
0: Louvado seja Deus, Lohane, de Romaria, Minas Gerais. Lá, Dom Paulo Mendes Peixoto, da Diocese de Uberaba. Queridos filhos e filhas, Nossa Senhora de Fátima, rogai por nós. Nossa Senhora de Fátima, rogai por nós. Nós vamos para o intervalo e nós voltamos com a leitura orante de Jó. E você, tá gostando? Partilhe conosco, 41-3221-6060. Mande um WhatsApp, mande um áudio para nós. Nós voltamos já. Volte comigo, povo de Deus.

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0: A 13 de maio, na Cova da Iria Nossa Senhora de Fátima, hoje. E o Brasil, o mundo inteiro reza. Você vai mandando as suas intenções. Mas tem algo que me chama a atenção, que numa das aparições mostra aos três pastorinhos. Lúcia fica impressionada, escreve depois. Mostra o inferno. Aterrorizante. E ensina uma oração que inclusive foi colocada no nosso terço. Ó meu Jesus, perdoai-nos e livrai-nos do fogo do inferno. Levai as almas todas para o céu e socorrei principalmente aos que mais precisarem. Repita comigo. Ó meu Jesus, perdoai-nos e livrai-nos do fogo do inferno. Levai as almas todas para o céu e socorrei principalmente aos que mais precisarem. Amém. Nossa Senhora de Fátima, rogai por nós. Nós vamos para a leitura orante. Hoje tem algo novo. Você tem gostado da leitura orante? Vamos lá, gente. Hoje, Bíblia aberta, cartilha de oração.
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0: Gente, o texto de hoje é Jó, capítulo 2, versículo 11 ao versículo 13. Jó, capítulo 2, versículo 11 ao versículo 13. Se você perdeu ontem, ontem foi sobre a mulher de Jó. Hoje, os amigos de Jó. A primeira parte. A primeira parte dos amigos de Jó, sem pressa. Nós temos muito tempo para Jó. Capítulo 2, versículo 11. Jó tinha três amigos. Elifaz, da região de Temã. Bildade, da região de Suá. Zofar, da região de Naamá. Três amigos: Elifaz, Bildade, Zofar. Eles ficaram sabendo das desgraças que haviam acontecido a Jó e combinaram de fazer-lhe uma visita. Veja aqui. Tudo de bom. E é assim que se espera de alguém. Que não se seja amigo só nas horas boas, na hora da bonança, na hora do dinheiro fácil, nas horas das risadas largas, na hora do churrasquinho, na hora... Não. Amigo verdadeiro é aquele que age gratuitamente. É o primeiro aspecto dos amigos de Jó. Decidiram ir visitar Jó. E eu pergunto aqui: quando você sabe que alguém está mal, eu vou começar doente, você visita? Ai, padre, eu não tenho tempo. Visitar aos doentes. Estive doente e não me visitastes. Fica aqui essa deixa. Tudo brotando de Jó. Quando foi que não fizemos isso? Quando não fizestes a um dos pequeninos? Mas a segunda pergunta, que amizade é a sua? Às vezes, até na família, quando uma pessoa começa a ter dívida, eu não vou nem ligar. Mas não vou nem mandar o WhatsApp, vai que me pede dinheiro. Quando a pessoa entra na desgraça, de preferência você passa longe. É ou não é? Resolveram, combinaram fazer uma visita para Jó. Para falar como estavam tristes pelo que lhe havia acontecido e para consolá-lo. Perceba, Como é importante isso. Os amigos de Jó decidiram ir visitá-lo para falar como estavam tristes

e gritar, sinal de comoção. Em sinal de tristeza, rasgaram as suas vestes e jogaram pó para o ar sobre a cabeça. É um sinal de humilhação. Começaram, quando reconheceram que era Jó, começaram a chorar, gritar, rasgaram as vestes, jogaram pó sobre o ar na cabeça. Em seguida, sentaram-se no chão. Olha a empatia. Eles não ficaram em riste. Eles não ficaram olhando de cima para baixo. Eles se sentaram no chão, sentaram ao lado do enfermo, tocar na mão do doente que está em casa. E ficaram ali 7 dias e 7 noites. Não disseram nada, pois viam que Jó estava sofrendo muito. Esta é a atitude que se espera de um amigo, de um cristão. Eu reflito isso, e você quer aprofundar essa leitura orante? Na página 84, inabalável, com fé, a tempestade vai passar. Hoje, em tempos de redes sociais, as conexões superficiais e amizade verdadeira se faz ainda mais necessária. Muitos, como Jó, enfrentam dores profundas e precisam de amigos que saibam escutar, não julgar. Precisavam de presença, não de respostas. Somente chamados a ser esses amigos, somos chamados a ser esses amigos hoje, a estar com quem sofre, mesmo quando não sabemos dizer. Página 84. A amizade cristã é permeada pela caridade, é sinal de amor de Deus na vida dos outros. E ali eu dou um exemplo de como São Tomás de Aquino fala da amizade. Atenção, ainda nessa página, inabalável. Como sacerdote, leia. Penso que essa passagem do livro de Jó pode nos dar 3 lições preciosas. Veja ali as lições. Reze comigo agora. Senhor, há tantos Jós nos dias de hoje. Há tantas pessoas enfermas, sentadas nas cinzas, porque perderam tudo. Faz-me solidário, Senhor. Que a minha amizade não seja momentânea, interesseira. Faz-me um amigo sincero. Faz-me um amigo presente. Coloque em mim empatia, Senhor. Eu vou para o intervalo e volto rezando.

0: na Insuperável 736.
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0: continuemos a rezar. Senhor, que a minha amizade seja verdadeira e que eu tome essa atitude de visitar os amigos, os familiares doentes ou quando estiverem na penúria. Que eu não me esconda ou finja não conhecer, que eu não tenha amizades interesseiras. Senhor, que eu tome essa atitude de tomar a dor do outro. Porque Jesus, quantas vezes fostes um homem movido de compaixão, chorastes pelo amigo Lázaro. Quantas vezes, tomado por compaixão, disse é uma multidão sem pastor. Dai-me, Senhor, a verdadeira amizade. E quando eu chegar, que eu não queira, que eu não sinta necessidade de dar respostas. Se não as tenho, dai-me a graça de ficar em silêncio. Que eu não julgue, mas que me coloque ao lado da pessoa que está necessitada. Eles ficaram sentados ao lado dele 7 dias e 7 noites e nada disseram, porque viam que estava sofrendo muito. Que eu possa estar do lado e no meu silêncio rezar pelos meus amigos e pelos que estão sofrendo. Amém. Esta foi a leitura orante de hoje, os amigos de Jó. Mas não termina não, porque os amigos não vão falar nada, vírgula. Vem a parte 2 dos amigos. Mas isto é outro capítulo. Zélia, que a paz de Jesus esteja com você, Zélia. Zélia? Alô? Zélia, escute um testemunho. Já tentamos falar com ela. Escute um testemunho.
1: Quero deixar meu testemunho.
0: Pois
1: quando
0: não.
1: O senhor começou a novena pro presente espiritual,
0: sim,
1: meu marido estava desempregado e a gente estava rezando e orando e pedindo a Deus que ele conseguisse um emprego, né? Aí eu disse, eu vou fazer o presente espiritual pro meu marido. E comecei a fazer. Padre, no sétimo dia...
0: Olha aí
1: dia,
0: que coisa linda, gente.
1: A gente foi entregar um currículo numa empresa ali. Assim que chegamos em casa, essa empresa ligou. E agora ele vai começar a trabalhar, padre.
0: Que maravilha.
1: Estamos muito, muito felizes.
0: Que bom.
1: E muito obrigado pelas suas palavras. Muito obrigado pelo seu incentivo. Graça alcançada, graça testemunhada.
0: Amém. Deus abençoe, filha de Deus. Bom, vamos ver se conseguimos. Zélia, bom dia.
2: Bom dia, padre.
0: Deus, a sua bênção, padre. Deus abençoe. Você fala de onde, Zélia?
2: De Joinville, Santa Catarina.
0: Meu abraço a Joinville. Como que você me acompanha ali em Joinville?
2: Pela rádio Arca da Aliança.
0: Meu abraço, Arca da Aliança. E também temos a TV Evangelizar, canal 49.1. Toca a corneta.
2: Isso, às vezes eu assisto pela TV também, padre.
0: Tá bom, diga lá, Zélia.
2: Isso, padre, eu peço oração pela cura da minha coluna.
0: Coluna.
2: Coluna e joelho, tá?
0: Tá.
2: Isso, assim eu tô bem, mas eu peço oração pro senhor pela cura da minha coluna e joelho. E gratidão também pelo trabalho do meu esposo, ele já é associado à Rádio Evangelizar.
0: Amém.
2: Isso, por toda a minha família também, tem 4 irmãos aqui em Joinville, mas eu sou natural do Rio Grande do Norte.
0: Tá bom, filho.
2: Cidade de Pau do Cerro, próximo a Mossoró.
0: Tá certo.
2: É a minha cidade natal. Isso.
0: Zélia, como
2: mas
0: é
2: que... moro já há 32 anos em Joinville.
0: Como é que é o nome do seu marido?
2: Luiz Carlos de Borba.
0: Tá,
2: ele já
0: certo.
2: É associado à TV Evangelizar, com o padre Reginaldo.
0: Tá
2: ele
0: bom.
2: Já recebe o jornalzinho.
0: Que bom.
2: Certinho, tudo certinho, né? Isso. Mas ele está bem, agradeço pelo trabalho dele, pela saúde dele, por toda a minha família. Gratidão também.
0: Tá certo, minha filha.
2: Toda minha família.
0: E coloca sua coluna e seu joelho. Deus abençoe Zélia de Joinville. Lá nós temos a TV Evangelizar, canal 49.1, Rádio Arca da Aliança FM, Dom Francisco Carlos Bach, da Arquidiocese de Joinville. Hoje, 13 de maio, na Cova da Iria. 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Hoje, gente, dia 13 de maio de 2016, eu fiz a doação do Livro Ouro. Espero esse registro. Eu vou atender, que está desde o começo. José Roberto, que a paz de Jesus esteja com você. Bom dia.
3: Bom dia.
0: Você fala de onde, José Roberto?
3: Eu falo de Natal, Rio Grande do Norte.
0: E acompanha como?
3: Acompanho o seu operário 91.9.
0: Tá certo. Fala, filho, que logo o sacristão tira a gente do ar. O que você quer partilhar?
3: Padre, que eu recebi uma graça de São José o ano passado. Eu queria dar esse testemunho, né?
0: Por favor, pode falar agora.
3: Que meu filho tava, ele trabalhava e não era registrado, entendeu? E daí eu fiz, o senhor começou na venda de São José e pedi pra fazer, né? E eu fiz pedindo duas graças, mas a principal, a graça era de eu entrar com meu filho, que ele queria ser pai. E São José prometeu um emprego para ele, que ele ia ser pai também, entendeu?
0: E registrado?
3: Registrado, até registrado.
0: Oh, meu Deus, que bom!
3: E no último dia da novena, eu fui chamado para entregar os currículos na empresa, e até hoje, graças a Deus, está empregado.
0: Amém! A São José rogou?
3: São José prometeu.
0: Amém! Você quer deixar alguém em oração, José Roberto?
3: Eu quero deixar toda a minha família, padre. E principalmente minha mãe, que ela tem os problemas de saúde.
0: Como é que é o nome da mãezinha?
3: Francisca Gomes de Lima.
0: Mais alguém?
3: Não, toda a minha família.
0: Tá bom, filho. Obrigado por ter ligado, José Roberto.
3: Nada, padre.
0: Deus abençoe, Natal! TV Evangelizar, canal 16.1, rádio 96 FM, Felinto Rodrigues, rádio 87.9, Aquino Neto, Rural FM, Ivanildo, Dom João Santos Cardoso, da Arquidiocese de Natal. Escute esse testemunho, vai lá.
4: Olá, eu sou a dona Socorro, sou aqui de Manaus.
0: Manaus.
4: Sou associada.
0: Brasil inteiro.
4: E quero deixar o testemunho de que ano passado, na novena da mãe de Guadalupe, eu pedi uma graça de vender um sítio que nós tínhamos, que estava assim, empacado. E para honra e glória de nosso Senhor, por intercessão da mãe de Guadalupe, nós vendemos o sítio. Graça recebida. É graça testemunhada. Toca o sino, sacristão. Essa padre, Deus abençoe grandemente.
0: Deus abençoe Socorro de Manaus, Rádio Logos FM, Gilson de Oliveira Nascimento, que transmite o programa. Minha saudação ao cardeal arcebispo Dom Leonardo Urchsteins, da Arquidiocese de Manaus. 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Eu volto já, volte comigo.

0: na Insuperável 7:48.
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0: E prepare-se, filho e filho, vamos fazer uma oração à Nossa Senhora de Fátima. Ainda agora, ainda temos a novena, que é Jesus das Santas Chagas, dai-nos a cura interior. Hoje, aniversário da Rádio Cidade Mato Grosso, completando 40 anos, onde temos a TV Evangelizar, canal aberto, canal 20, 21.1. Aniversário da Rádio Iracema FM, Setubinha, Minas Gerais, 104.9 FM, Bezerros, Pernambuco, Arena FM, Ubiratã, Paraná, Capital 91 FM, Cianorte, Paraná, Cidade FM, Arcos, Minas Gerais, Cruzeiro do Sul FM, Cruzeiro do Sul, Paraná, Esperança FM, Itapipoca, Ceará, Estúdio FM, Itá, Santa Catarina, Terra do Sol FM, Hidrolândia, Ceará, Tucumã FM, Novo Aripuana, Amazonas, e TV Evangelizar 16.1, Santo Antônio da Platina e Sertão Online, Custódia, Pernambuco. Povo de Deus, é o momento mariano. E quero dizer isso para você, por quê? Porque nós vamos rezar a Nossa Senhora. Hoje é dia de Nossa Senhora de Fátima, fica atento que eu vou avisar no Instagram o horário da missa. Filho amado, povo querido, Nossa Senhora de Fátima, estou em peregrinação caminhando para lá. Então você pode ir mandando as intenções. Já mandou hoje? Amanhã, depois, até eu chegar em Fátima. E lá vou filmar entregando, lá na ermida. 0800 410 6060 41 3221 6060. Mande as suas intenções. É uma campanha de oração. E até eu chegar na peregrinação em Fátima para Pentecostes, mande a sua intenção. Reze comigo agora. Santíssima Virgem, que nos montes de Fátima vos dignastes revelar aos três pastorinhos os tesouros de graças que podemos alcançar rezando o Santo Rosário. Ajudai-nos a apreciar sempre mais esta santa oração. Meditando os mistérios da nossa redenção, alcancemos as graças insistentes que pedimos hoje. Qual é a graça que mais você pede a Nossa Senhora de Fátima? Ó meu bom Jesus, perdoai-nos e livrai-nos do fogo do inferno. Levai as almas todas para o céu e socorrei principalmente as que mais precisarem. Nossa Senhora de Fátima, nós te pedimos e consagramos toda a nossa família. Ó Imaculado Coração de Maria, assim foste apresentado, ó Mãe, aos três pastorinhos, nós te consagramos um mundo em guerra, em ruínas, nas estruturas sociais e familiares. Pedimos também pela Igreja do Teu Filho, Nossa Senhora de Fátima, rogai por nós. Amém. E agora, juntos, o sexto dia da novena, Jesus das Santas Chagas, restaurai o meu coração.
1: A tempestade vai passar por sobre as...
0: Deus de misericórdia e renovação, venho diante de ti com o coração em ruínas, clamando por teu sopro de vida sobre o que quebrou. Restaure em mim o que o tempo desgastou. O que a dor silenciou, o que a esperança esqueceu, onde há cansaço, traz vigor, onde a ferida derrama cura, onde há vazio, preencha com sentido, refaz meus passos, reconstrói meus sonhos, renova minha fé. Tu és o Deus que faz tudo novo. Então, faz de mim um novo ser, com raízes mais profundas, com amor mais inteiro, com paz que não se abala. Jesus das Santas Chagas, restaurai meu coração. Jesus das Santas Chagas, restaurai meu coração. Jesus das Santas Chagas, restaurai meu coração. Salve Rainha, Mãe de Misericórdia, vida, doçura e esperança nossa salve. A vós bradamos, degredados filhos de Eva. A vós suspiramos, gemendo e chorando neste vale de lágrimas. Eia, pois, advogada nossa, estes vossos olhos misericordiosos a nós volvei, e depois desse desterro, mostrai-nos, Jesus, bendito é o fruto do vosso ventre. Ó clemente, ó piedosa, ó doce e sempre Virgem Maria, rogai por nós, Santa Mãe de Deus, para que sejamos dignos das promessas de Cristo. O Senhor esteja convosco. Ele está no meio de nós. Ó Deus, hoje, 13 de maio, por intercessão de Nossa Senhora de Fátima, abençoai a água, a roupa dos enfermos, as fotos de família. Em nome do Pai, do Filho e do Espírito Santo. Amém. Eu me despeço com o clipe que os anjos ensinaram a oração. Meu Deus, eu creio. Evangelizar é preciso. Viva Nossa Senhora de Fátima! Oh,

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1: Insuperável 758.
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